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4: Olá, boa noite.
5: Boa noite para você que nos acompanha em todo o país.
4: Terça-feira, 1º de setembro de 2026.
5: E vamos aos destaques do dia.
4: Economia brasileira.
5: PIB cresce 0,5% no segundo trimestre do ano.
4: Aumento foi impulsionado pela agropecuária. Márcia Fernandes.
6: O principal crescimento foi impulsionado pelo desempenho da pecuária e da produção de alimentos como café e soja.
5: Mudança no calendário. Começa hoje a escolha do Simples Nacional para o ano que vem.
4: Pequenas empresas têm até 30 de setembro para escolher novo modelo da reforma tributária. Cleide Lopes.
7: Elas poderão optar como irão recolher o imposto sobre bens e serviços e a contribuição sobre bens e serviços.
5: Campanha alerta passageiros sobre consequências de atos de indisciplina em voos e aeroportos.
4: E vamos falar também dos direitos dos viajantes.
5: ANAC Passageiros recebe relatos contra empresas aéreas. Yuri Sherman, gerente da agência, destaca o serviço.
8: É muito importante a gente estimular a utilização da nossa plataforma como uma alternativa mais rápida, mais célere e mais resolutiva até do que o Poder Judiciário.
4: E hoje na apresentação da Voz do Brasil, Luciana Vasconcelos e Luciano Seixas.
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4: O governo reuniu especialistas e gestores para discutir os efeitos das apostas online, nas chamadas bets, na vida dos brasileiros.
5: A ideia é fornecer subsídios para novas medidas na regulamentação do setor.
4: Participaram da primeira reunião entidades ligadas à saúde, indústria, comércio, setor artístico e cultural e crianças e adolescentes.
9: Um dos tópicos foi o impacto das bets na saúde brasileira. A regulamentação da propaganda foi elencada como alternativa a este problema. O ministro da Saúde, Alexandre Padilha, classificou o vício em jogos online como um problema de saúde pública e destacou que o Sistema Único de Saúde oferece atendimento online para ludopatas.
10: Quando a pessoa entra no meu SUS digital, solicita a consulta e começar o plano terapêutico, tem um conjunto de psicólogos e psicólogas que vão atender essa pessoa, pelo menos 10 consultas, depois você pode renovar esse plano para mais 10 consultas, pode continuar a consulta.
9: Leandro Domingos Teixeira, vice-presidente financeiro da Confederação de Bens, Serviços e Turismo, CNC, destacou o impacto das bets sobre o comércio brasileiro e defendeu tributação e limitação do número de plataformas no país.
11: Defendemos uma rigorosa fiscalização sobre os jogos online, ampliando a tributação incidente, já que a atividade que exerce são nocivas à saúde dos apostadores e também à economia popular.
9: Nem as crianças escapam dos riscos envolvendo as apostas online, como destaca Maria Melo, coordenadora do programa Criança e Consumo do Instituto Alana.
12: As plataformas de aposta replicam de forma ainda mais agressiva a mesma lógica de exploração comercial que a gente vê nas redes sociais hoje. Que é baseada em desenho viciante, recompensa variável, gamificação e muitas vezes o uso de crianças como vetor de marketing. O uso de influenciadores mirins de até 6 anos de idade.
9: Os participantes da reunião também apresentaram como sugestão a proibição das plataformas de jogos online no país, a criação de programas de saúde mental nas empresas, implantação de estratégias de fiscalização e monitoramento dos sites de aposta, principalmente os ilegais. As propostas serão estudadas pelo governo e servirão de base para as políticas de regulamentação das bets no país. Reportagem Graziele Bezerra.
5: O produto interno bruto brasileiro cresceu 0,5%.
4: O indicador mede o valor de todos os bens e serviços produzidos pelo país.
13: O Produto Interno Bruto, PIB, que mede a soma de todos os bens e serviços produzidos no país, cresceu 0,5% no segundo trimestre de 2026. Os dados são do Instituto Brasileiro de Geografia e Estatística, IBGE. Foram movimentados 3 trilhões e 400 bilhões de reais no segundo trimestre. O principal crescimento foi no setor agropecuário, impulsionado pelo desempenho da pecuária e da produção de alimentos como café e soja. O coordenador de contas nacionais do IBGE, Ricardo Moraes, detalha os setores que tiveram destaque.
14: O produto interno bruto cresceu 0,5% no segundo trimestre em relação ao primeiro trimestre de 2026. Na série com ajuste sazonal, os maiores destaques foram a extrativa mineral, com crescimento de 3,4%, a agropecuária, com 2,8%, e os serviços de informação e comunicação, com crescimento de 2,1%.
13: Entre os demais setores que apresentaram resultados positivos, o setor de serviços cresceu 0,2% e a indústria avançou 0,1% na comparação com o trimestre anterior. A economista Maria de Lourdes Molo explica o que significa esse índice.
15: É o valor total da produção de bens e serviços finais que são obtidos pelo país em território nacional em determinado período de tempo, geralmente um ano. Em geral, a produção é medida em unidades monetárias. Ele representa tudo que a economia produz, que para essa produção existem empregos, existem salários, existem lucros. As rendas das pessoas são geradas a partir da geração desse produto.
13: Também foi registrado o crescimento do PIB em relação ao ano passado. Na comparação com o segundo trimestre de 2025, o índice teve alta de 2%. Reportagem Márcia Fernandes.
16: A implantação da reforma tributária está dando mais um passo.
4: A partir de hoje, pequenas empresas devem optar pelo Simples Nacional e a forma de recolhimento do IBS e da CBS em 2027.
16: O prazo vai até 30 de setembro.
7: Micro e pequenas empresas enquadradas no Simples Nacional terão uma nova decisão tributária para tomar ainda em 2026. Entre os dias 1º e 30 de setembro, elas poderão optar como irão recolher o imposto sobre bens e serviços e a contribuição sobre bens e serviços no primeiro semestre de 2027. Pela nova regulamentação, as empresas poderão continuar recolhendo o IBS e o CBS dentro da guia única do Simples Nacional, ou optar pelo chamado regime regular, no qual os dois tributos serão calculados e pagos separadamente. A escolha pelo regime regular não significa sair do Simples Nacional. A empresa continuará no regime simplificado para os demais tributos, mas seguirá regras próprias para calcular e pagar o IBS e CBS. A microempresária do ramo de alimentação do Rio Grande do Sul, Carolina Kader, disse que ainda não fez a opção, mas vai decidir com o seu contador a melhor opção.
17: Eu acho que para isso a gente tem que ter, enquanto empresário, orientação contábil, assim, né? Para poder fazer essa escolha e optar pela melhor forma de fazer essa declaração tributária.
7: O contador Reginaldo Moraes da Silva destaca a importância dessa opção.
18: O IBS, o CBS, ele vem com a reforma tributária, tá? Tá mudando dois impostos, o PIS e o COFINS. Eles deixarão de existir num processo de transição a partir do ano que vem. E aí, o que que acontece? Com essa mudança, o IBS e o CBS, que é o IBS, que é o de serviço, e o CBS, que é o de comércio, basicamente, né? A gente vai conseguir aproveitar crédito dos nossos fornecedores.
7: As empresas que fazem parte do Simples Nacional continuarão enquadradas automaticamente. Reportagem Cleide Lopes.
16: Para o empresário individual, não mudou o prazo. O período de solicitação de opção para se tornar ou permanecer sendo MEI permanece em janeiro.
4: E se você tem dúvidas, acesse ainda o site gov.br/Receita Federal.
16: E uma dica, no YouTube da Receita tem um vídeo que pode ajudar o pequeno empresário na hora da escolha.
4: Empresas brasileiras que tiveram as exportações afetadas pelas novas tarifas dos Estados Unidos podem ter mais tempo para cumprir compromissos tributários.
16: O Ministério do Desenvolvimento, Indústria, Comércio e Serviços regulamentou a prorrogação por mais um ano do chamado drawback suspensão.
4: O regime suspende o pagamento de tributos na compra ou importação de insumos usados na produção de bens destinados à exportação.
16: Na prática, a empresa assume o compromisso de exportar o produto dentro de um prazo determinado. E é justamente esse prazo que poderá ser ampliado.
4: Só no mês de julho, a aviação civil brasileira registrou quase 12 milhões de viajantes em voos nacionais e internacionais.
16: Desse total, cerca de 9 milhões e 100 mil foram em voos domésticos, um crescimento de 1,9% em relação ao mesmo período do ano passado.
4: E é nesse cenário, com tanta gente viajando para dentro e fora do país, que foi lançada a campanha para alertar passageiros sobre consequências de atos de indisciplina em voos e aeroportos.
16: Para se ter uma ideia, o Brasil registrou 881 casos de indisciplina no transporte aéreo entre janeiro e junho deste ano.
4: 154 episódios estão inseridos em categoria 3 de resolução da ANAC, Agência Nacional de Aviação Civil. Isso significa que a ocorrência pode comprometer a segurança operacional.
16: Para conhecer melhor a resolução da ANAC, que cria regras para atos de indisciplina nos aeroportos e a bordo, vá em pareceexagero.com.br.
4: Agora a gente vai falar sobre os direitos dos passageiros. E a ferramenta ANAC Passageiros, que ajuda a orientar usuários e mediar reclamações contra companhias aéreas.
16: Sobre o assunto, conversamos com Yuri Sherman, gerente de regulação das relações de consumo da ANAC. Acompanhe. Olá, nós estamos com Yuri Sherman, gerente de regulação das relações de consumo da ANAC. Boa noite, muito obrigada pela sua presença aqui na Voz do Brasil.
19: Boa noite, Luciana.
16: Yuri, vamos começar falando qual é o papel da ANAC na proteção dos passageiros.
19: Obrigado pela oportunidade de esclarecer, Luciana. Essa nossa atuação, ela se dá por duas frentes. Tá? Uma frente voltada a garantir um ambiente econômico favorável à vinda de novas empresas, para que a gente tenha mais concorrência no nosso setor. E no fim do dia, mais concorrência é bom para o consumidor, né? Gera mais oferta de serviços, mais oferta de produtos, mais opções de tarifas para os passageiros. E a gente tem uma segunda frente, que é diretamente voltada à garantia de direitos essenciais aos passageiros. Isso se dá não só por meio da nossa norma, mas pela nossa atuação fiscalizatória, né? Onde a gente tem ali uma atuação nos aeroportos, a gente acompanha remotamente também o cumprimento dos deveres das empresas. A gente tem também uma atuação de educação para o consumo, né? Para que os passageiros conheçam seus direitos, conheçam seus deveres. E ainda nessa linha de garantir direitos, a gente cria um ambiente propício a resolução de conflitos de consumo.
4: Como é que a agência tem atuado para prevenir problemas e estimular a solução desses possíveis conflitos?
19: Num primeiro momento, Luciano, por meio da fiscalização, né? Por meio da fiscalização que a gente vai ali a campo, né? Que as empresas veem que a gente está atuante, né? Que a gente está ali acompanhando o que elas estão fazendo. As empresas veem que cumprir as regras é fundamental, né? É necessário. Agora, o transporte aéreo, ele é muito complexo, né? Tem várias complexidades no transporte aéreo e, por isso, intercorrências podem acontecer. No caso de intercorrências, você só fiscalizar, você só punir, não resolve os problemas individuais, né? E é daí que vem a nossa atuação voltada à resolução de conflitos. E a gente faz isso tanto pelo monitoramento do saque das empresas, né, vendo como que as empresas estão respondendo ali no saque, como que os atendentes das empresas estão preparados para responder às demandas dos passageiros. E a gente faz isso também por meio de uma plataforma de resolução de conflitos, que é o ANAC Passageiro.
16: Bem, Yuri, falando em conflitos, nós ouvimos alguns passageiros que tiveram problemas durante a viagem. Uma delas foi a Amanda Evangelista, que teve problema com a bagagem. Vamos ouvir?
20: Oi, meu nome é Amanda, eu tenho 35 anos, sou residente de Brasília. Recentemente, voltando de Foz do Iguaçu, no Paraná, eu despachei a minha mala pela companhia aérea e Chegando no destino, chegando em Brasília, eu verifiquei que itens da minha mala, como perfume, tinham sido roubados, furtados de dentro da minha mala, enquanto a mala estava sob responsabilidade da companhia aérea e do aeroporto, já que ela não estava comigo. Eu queria saber o que fazer nesses casos.
0: Yuri, o que a gente pode falar para a Amanda?
19: Bom, em primeiro lugar, a gente está diante de um cometimento de um crime, né? Então, é imprescindível que a Amanda registre a ocorrência policial, né, para que tenha a devida apuração policial. E registrada a ocorrência, ela precisa fazer um protesto junto à empresa aérea na primeira oportunidade, né? Então, assim que ela verificou que tinha algum item faltando na sua bagagem, ela faz o protesto junto à empresa aérea e aguarda a resolução. Caso a empresa não resolva o problema, né, considerando que a empresa tem a obrigação de reembolsar por esses itens surrupiados, né, pela violação da bagagem, aí a Amanda pode registrar uma reclamação na plataforma ANAC Passageiro e lá a empresa vai responder e a ANAC também vai monitorar toda essa situação em âmbito coletivo, né?
4: Tá certo. Tem também aqui a reclamação da Ana Cláudia Ferraz sobre atrasos de voos. Vamos ouvir.
21: Oi, meu nome é Ana Cláudia Ferraz, moro em Rio Branco, no Acre. Recentemente tive um problema num voo que a gente teria que embarcar meia-noite, né, no horário Acre, e embarcamos, só que permanecemos 3 horas dentro da aeronave, porque a aeronave apresentou problemas. Depois de 3 horas, eles cancelaram o voo, e no cancelamento do voo eles não ofereceram hotel, nem lanche, nem alimentação, e só conseguimos chegar em casa 6 horas da manhã. E nesse caso, como que a gente procede?
19: No caso de atraso de voo, a partir de 1 hora, a empresa é obrigada a fornecer facilidade de comunicação. A partir de 2 horas, é obrigada a fornecer alimentação. E a partir de 4 horas, a empresa é obrigada a fornecer hotel, hospedagem, para quem não for residente naquela localidade do atraso, né? Então, ainda que nessa situação a passageira estivesse dentro da aeronave, né, e permanecido lá durante 3 horas, depois de 2 horas, a empresa deveria ter fornecido essa assistência material de alimentação e, resolvida ali a questão da reacomodação em outro voo, deveria encaminhar os passageiros ou para o hotel, né, para que aguardasse ali, né, como, pelo que eu entendi, houve pernoite, ou encaminhar os passageiros para sua residência e depois também custear o retorno do passageiro até o aeroporto.
0: E agora ela pode fazer uma reclamação no ANAC Passageiros?
19: É imprescindível que ela faça uma reclamação no ANAC Passageiro, tá, Luciana? A nossa plataforma é uma plataforma que propicia a resolução de conflitos individuais. Então ela vai registrar uma reclamação, a empresa vai ter até 10 dias para responder e depois disso o passageiro vai avaliar como que foi essa resposta da empresa. E a ANAC está ali nos bastidores acompanhando tudo, né, vendo como que em âmbito coletivo se dá essa atuação das empresas, onde que as empresas estão pecando, como que a gente vai utilizar aquilo para direcionar nossos esforços fiscalizatórios. E a gente tem tido resultados positivos com a plataforma, né, resultados que a gente precisa compartilhar, né, coisa de 80% de resolutividade, um tempo médio de resposta pelas empresas na casa de 4 dias. Então é muito importante a gente estimular a utilização da nossa plataforma como uma alternativa, né, mais rápida, mais célere e mais resolutiva até do que o Poder Judiciário.
4: É um aplicativo ou um endereço na internet?
19: A gente tem a versão web, né, do ANAC Passageiro, e a gente tem a opção de acesso também por meio do Super App da ANAC. Os dois são possíveis. Então, entrando ANAC Passageiro, gov.br/ANAC Passageiro, o passageiro entra lá na nossa plataforma, consegue se informar sobre seus direitos e consegue registrar a sua reclamação.
0: E é mais fácil, fica mais rápido resolver os problemas?
19: Muito mais rápido. A gente tem informação clara, com linguagem simples. As empresas, como eu disse, né, têm respondido num tempo muito ágil, né, com um índice de resolutividade que a gente tem considerado satisfatório. Então, agradeço aí pela oportunidade de compartilhar a nossa plataforma.
4: Muito bem, nós conversamos com Yuri Sherman, gerente de regulação das relações de consumo da ANAC, aqui na Voz do Brasil. Muito obrigado por sua presença.
19: Obrigado a vocês pela oportunidade.
16: será realizado o dia C de capacitação destinado a profissionais de segurança pública que atuam na prevenção e enfrentamento da violência contra a mulher.
4: A formação será realizada presencialmente nas 27 capitais do país, com transmissão simultânea para 80 municípios.
16: A medida integra um pacote de medidas anunciadas nessa semana, ainda dentro do Agosto Lilás, que teve como objetivo conscientizar a população sobre a importância da proteção de mulheres e meninas no país.
4: Além da qualificação, foram assinadas duas portarias. É o que vamos ouvir agora na reportagem de Luciana Colares de Holanda.
1: A primeira portaria contou com a adesão de todos os estados e do Distrito Federal e estabelece a Secretaria Nacional de Segurança Pública como responsável pela avaliação dos planos estaduais e distrital de combate à violência contra a mulher. A elaboração caberá aos entes federativos, para Michele Gonçalves dos Santos, diretora de ensino e pesquisa da Senasp. A medida contribui para a execução das políticas públicas na área.
2: Reforça a objetividade e a transparência da avaliação desses planos estaduais e distrital, planos esses que são instrumentos bastante efetivos e fundamentais para o planejamento e para a execução das políticas de enfrentamento da violência contra mulheres e meninas em todo do país. Assegura também uma aplicação mais transparente, mais célere e eficaz dos recursos do Fundo Nacional de Segurança Pública para esse fim.
1: A segunda portaria institui um grupo de trabalho para a elaboração de um protocolo nacional de atendimento às vítimas de violência sexual. A ideia é um atendimento mais qualificado em todas as delegacias do país. Além disso, foi anunciado um dia de capacitação em 2 de setembro, chamado de Dia C, destinado a profissionais de segurança pública nas 27 capitais do país. O ministro da Justiça e Segurança Pública, Wellington Lima, falou sobre a importância dessa articulação institucional.
22: A violência contra as mulheres não pode ser enfrentada por uma instituição isoladamente. Portanto, estabelecemos os parâmetros, produzimos conhecimento, capacitamos os profissionais e integramos as instituições.
1: Também foi lançada uma publicação da Escola Nacional de Segurança Pública sobre o tema, que reúne evidências para o enfrentamento às violências de gênero, ainda em celebração às duas décadas da Lei Maria da Penha. Reportagem Luciana Colares de Holanda.
23: Dicas do Enem.
24: Meu nome é Caroline Santos e a minha dúvida é: como melhorar o meu repertório para a redação?
16: Quem responde pra gente é Juliana Bessa, professora de Sociologia. Vamos ouvir.
25: Galera, para a prova do Enem, é importante a gente pensar que a gente tem três sociólogos importantes, o Durkheim, o Max Weber, o Karl Marx. Mas é importante que você consiga aplicar as ideias deles aos outros temas que são importantes, assim, como cidadania, movimentos sociais, desigualdade social e também política, poder e Estado. São mais ou menos esses temas que você vai ver na prova do Enem. E é importante também pensar que esses temas dentro, por exemplo, de movimento social, você vai encontrar também na redação. Na redação, nos últimos anos do Enem, a gente teve temas como a questão de desafios para a população negra, para os povos indígenas, a questão das mulheres também, a invisibilidade do trabalho feminino. Então, essas são grandes áreas, mas a gente pode pensar vários temas aí dentro.
16: A prova de redação do Enem será realizada no dia 8 de novembro. 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
4: A Companhia Nacional de Abastecimento, a Conab, recebe até amanhã propostas para o fornecimento de 5.368 cestas de alimentos.
16: Elas serão destinadas a famílias indígenas do Rio Grande do Sul e Santa Catarina em situação de insegurança alimentar e nutricional.
4: A adesão pode ser feita de forma 100% digital, como explica Everton Santos, diretor de Normas e Sistemas de Logísticas do Ministério da Gestão e da Inovação em Serviços Públicos.
26: A agricultura
3: agricultores familiares, cooperativas e associações já podem acessar o site do Contrata Mais Brasil, conferir o edital e participar. Basta fazer o cadastro na plataforma, informar quais alimentos pode fornecer, escolher a oportunidade e enviar a proposta. Tudo em um só lugar.
16: E atenção, os interessados na venda de alimentos devem acessar o site contratamaisbrasil.sistema.gov.br. Vamos repetir? contratamaisbrasil.sistema.gov.br.
4: E essas foram as notícias do Governo Federal.
16: Uma realização da Secretaria de Comunicação Social da Presidência da República.
4: Com produção da empresa Brasil de Comunicação.
16: Fique agora com as notícias do Poder Judiciário e do Congresso Nacional. Uma boa noite.
4: Boa noite para você e até amanhã.

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2: Presidente do STF abre seminário internacional que discute desafios do uso da inteligência artificial no judiciário.
3: Relator no STJ mantém prisão preventiva de tenente-coronel da Polícia Militar de São Paulo, acusado de matar esposa.
2: TSE lança plataforma para combater a desinformação durante o processo eleitoral.
3: Boa noite, eu sou Leandro Bezerra.
2: Eu sou Walter Lima.
3: Supremo Tribunal Federal abre segundo seminário Brasil-Itália da Rede Internacional sobre Sistemas de Justiça e Democracia.
2: O encontro discutiu os impactos da inteligência artificial no judiciário. Marta Ferreira.
4: Na abertura do evento, o presidente do Supremo Tribunal Federal e do Conselho Nacional de Justiça, ministro Edson Fachin, citou riscos concretos do uso da inteligência artificial que desafiam a magistratura, como citações jurisprudenciais inexistentes, vieses discriminatórios reproduzidos a partir de base de dados históricos e a opacidade dos modelos. Na avaliação do ministro, porém, a resposta a esses riscos não pode paralisar a inovação.
5: O caminho parece-nos ser o da experimentação supervisionada, ambientes controlados, registro de ferramentas certificadas, formação obrigatória da magistratura, comitês técnicos e éticos permanentes.
4: A agenda internacional continua amanhã e quinta-feira, com a 17ª Jornada Ítalo-Hispano-Brasileira de Direito Público. O encontro reúne no STF pesquisadores e especialistas dos três países para o intercâmbio acadêmico e a análise comparada de questões relacionadas ao direito constitucional e ao direito público.
3: O ministro do STJ, Reinaldo Soares da Fonseca, manteve a prisão preventiva do tenente-coronel da Reserva da Polícia Militar de São Paulo, Geraldo Leite Rosa Neto.
2: O PM é acusado de matar a esposa, também policial militar, Fátima Uchoa.
6: Pela investigação, em 18 de fevereiro deste ano, na capital paulista, Geraldo teria atirado na cabeça da companheira após discutirem. Depois, teria deitado o corpo dela no chão e alterado a cena do crime para simular suicídio, colocando a arma do crime na mão da vítima. Em abril, o ministro Reinaldo Soares da Fonseca definiu a competência do Tribunal do Júri para julgar a ação penal. E agora, ao negar a liminar, que é uma decisão provisória, o relator no STJ destacou que a prisão cautelar é necessária diante do risco de interferência na produção das provas e dos indícios de que o militar teria tentado alterar a cena do crime. O julgamento definitivo do habeas corpus caberá à quinta turma do STJ.
3: TSE lança plataforma para combater a desinformação durante as eleições.
2: A iniciativa reúne orientações para auxiliar no enfrentamento de conteúdos falsos. Guilherme Firmino.
7: O TSE lançou nesta terça-feira a plataforma TSE Facilita, Plataformas Digitais em Ação. A ferramenta facilita o acesso a informações e orientações sobre a atuação da Justiça Eleitoral e das empresas de tecnologia no combate à desinformação. Para o presidente do TSE, ministro Cássio Nunes Marques, o tribunal e as plataformas têm atribuições e capacidades que se complementam no enfraquecimento aos desafios do ambiente digital. A expectativa é que a ampla divulgação dos materiais contribua para dar mais efetividade às decisões da Justiça Eleitoral.
3: Justiça Federal condena homem que compartilhava na internet imagens de abuso sexual infantil.
2: A denúncia foi apresentada pelo Ministério Público Federal, Sabrine Menezes.
8: Segundo as investigações, o homem armazenava no celular e no computador 237 vídeos e imagens com cenas de conteúdo sexual envolvendo crianças e adolescentes. O material foi disponibilizado na nuvem em três ocasiões durante o ano de 2021. O homem foi condenado a 4 anos e 9 meses de prisão em regime semiaberto, além de multa. A sentença da Justiça Federal em São José dos Campos destacou ainda que o acusado tentou esconder a própria identidade com o uso de dados fictícios nos sites e e-mails para não ser incriminado. Ele foi condenado pelos crimes de distribuição e compartilhamento e posse e armazenamento de conteúdo sexual envolvendo crianças e adolescentes, mas poderá recorrer em liberdade.
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3: A você uma boa noite.
2: E até amanhã.
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10: Eu sou Paula Groba.
11: E eu sou Humberto Pinheiro.
10: E estes são os destaques de hoje do Jornal do Senado, que começa agora.
11: Vacina contra herpes zóster poderá ser oferecida gratuitamente pelo SUS.
10: Novo piso salarial de médicos e dentistas avança e segue para o plenário.
11: Senado aprova indicação de Rodrigo Pacheco para vaga de ministro do Tribunal de Contas da União.
10: Boa noite.
11: Boa noite.
10: Avançou no Senado a proposta que define a implementação gradual do novo piso salarial de médicos e cirurgiões dentistas ao longo de 3 anos.
11: A proposta foi aprovada pela Comissão de Assuntos Sociais e agora segue em regime de urgência para votação no plenário do Senado. As informações com o repórter Márcio Maturana.
12: O novo piso salarial de R$ 13.662 para médicos e cirurgiões dentistas com jornada de 20 horas semanais vai ser aplicado gradualmente ao longo de 3 anos. 40% do valor a partir de 1º de janeiro de 2027, 70% em 2028 e 100% em 2029. Esse é o conteúdo de uma emenda da senadora Tereza Leitão, do PT de Pernambuco, aprovada nesta terça-feira pela Comissão de Assuntos Sociais. O relator foi Fernando Dueire, do PSD de Pernambuco.
13: A implementação gradual do piso assegura que esses empregadores se adaptem de forma planejada, sem demissões e sem interrupção de serviços essenciais.
12: O projeto já tinha sido aprovado nas comissões, mas recebeu emendas no plenário do Senado e, por isso, voltou aos colegiados. Na rede privada, o piso vai ser atualizado todo ano com base no IPCA, em vez de seguir o aumento do salário mínimo geral, como é atualmente. Na rede pública, o reajuste vai seguir leis específicas de cada unidade da federação, sendo que estados e municípios não vão precisar arcar com o aumento, porque o custeio será do Fundo Nacional de Saúde. O texto estabelece também que o trabalho noturno e as horas extras vão valer 50% a mais que o piso, em vez dos 20% para trabalho noturno e 25% para horas extras. Além disso, o projeto mantém o direito a 10 minutos de repouso para cada 90 minutos de trabalho e reforça que a chefia de serviços médicos ou odontológicos deve ser feita por profissionais habilitados nessas áreas.
10: E a comissão mista que analisa a chamada MP da taxa das blusinhas adiou para esta quarta-feira a reunião para a votação da proposta. O colegiado volta a se reunir nesta quarta-feira às 10 da manhã.
11: O presidente deputado Reginaldo Lopes e a relatora senadora Leila Barros ainda buscam um acordo sobre o texto. A medida zera o imposto de importação para compras internacionais de até $50. A MP perde a validade no dia 8 de setembro.
10: O Senado aprovou a indicação do senador Rodrigo Pacheco para o cargo de ministro do Tribunal de Contas da União, o TCU. A votação ocorreu em regime de urgência após articulação de lideranças partidárias.
11: Pacheco vai ocupar a vaga deixada por Bruno Dantas. Ele renunciou ao cargo nesta segunda-feira. Os detalhes com o repórter Douglas Castilho.
14: Com um rito especial, a indicação foi direto ao plenário, onde parlamentares exaltaram a atuação de Rodrigo Pacheco como presidente do Congresso em momentos delicados da história recente do país, como na CPI da Covid-19 e nos atos de 8 de janeiro. Após o resultado da votação, que se deu por 63 votos a favor e 4 contra, Rodrigo Pacheco agradeceu ao autor da indicação, presidente Davi Alcolumbre, aos companheiros de parlamento e falou da importância do papel a ser desempenhado.
15: Eu sei o que representa um Tribunal de Contas num país em que os recursos são escassos. Quando se fala de recursos públicos e de gastos públicos, todo cidadão tem o dever de cuidar e de zelar pela aplicação do recurso público e tem o dever de se permitir fiscalizar por um controle externo que é desempenhado pelo Congresso Nacional com auxílio do Tribunal de Contas da União.
14: O projeto de decreto legislativo de indicação do senador agora será encaminhado à Câmara dos Deputados, onde o nome de Pacheco também passará por análise e votação.
10: E nesta quarta-feira, a Comissão de Constituição e Justiça pode votar a proposta que que reduz a jornada de trabalho para 40 horas semanais e acaba com a escala 6x1. Um dos favoráveis ao texto é o senador Paulo Paim, do PT do Rio Grande do Sul.
11: O parlamentar citou experiências no Brasil e em outros países que, segundo ele, mostram que a redução da jornada pode melhorar a qualidade de vida dos trabalhadores sem reduzir a produção. Paim fez um apelo para que a proposta seja votada pelos senadores e enfatizou que o fim da escala 6x1 deve ser visto como uma pauta nacional e não partidária. O texto já foi aprovado pela Câmara dos Deputados.
16: Alguns tentam embaralhar esse debate e dizem que o fim da escala 6x1 é uma questão eleitoral. Não é. Eleição passa, a vida da nossa gente fica. Essa é uma causa...
11: ...pela Câmara dos Deputados.
16: Alguns tentam embaralhar esse debate e dizem que o fim da escala 6x1 é uma questão eleitoral. Não é. Eleição passa.

0: afetando contratações, investimentos e preços. O senador também alertou para o risco de o trabalhador precisar de uma segunda renda.
1: É preciso também ter coragem para dizer que uma pauta legítima não pode ser transformada em bandeira eleitoral. É muito fácil anunciar, vamos reduzir a jornada, vamos dar mais descanso. Isso rende aplausos. O difícil é responder, quem vai pagar a conta? Quantos empregos serão afetados? Quanto vai aumentar os custos das empresas? Qual será o impacto sobre os preços?
2: Incitar ou induzir a prática de crimes em locais como escolas, universidades e centros de compras poderá render penas mais duras.
0: A Comissão de Segurança Pública aprovou o projeto que amplia a punição para esse tipo de conduta. A proposta agora segue para a Comissão de Constituição e Justiça. Repórter Bruno Lourenço.
3: O Senado aprovou o projeto de lei que tipifica o crime de massacre. A Comissão de Segurança Pública do Senado aprovou a proposta com normas gerais sobre segurança escolar. E agora a CSP votou a iniciativa que pune a incitação ou o induzimento a crimes contra a paz pública. A relatora, senadora professora Dorinha Seabra, do União do Tocantins, diz que as propostas têm como objetivo reprimir e prevenir atentados, principalmente a instituições de ensino.
4: Os projetos em questão têm como objetivo reprimir e prevenir atentados a instituições de ensino, como os que ocorreram em um passado recente, podendo ser citados aqueles na Escola Estadual Tomásia Montoro, em São Paulo, e na creche Bom Pastor, no município de Blumenau, onde crianças e professores foram covardemente feridos e mortos.
3: O texto, que vai à Comissão de Constituição e Justiça, prevê que se da incitação pública resultar a efetiva prática do crime, a pena será aumentada de 3 a 6 meses e multa para 6 meses a 2 anos e multa. Se o chamamento ao crime for feito por meio da internet, a punição pode aumentar para até o dobro.
2: E a vacina contra o herpes zóster poderá ser oferecida gratuitamente pelo SUS a pessoas com mais de 50 anos.
0: O esquema a ser oferecido é de 2 doses. A proposta segue agora para a Câmara dos Deputados. Repórter Márcio Maturana.
5: A proposta recebeu parecer favorável da senadora Damaris Alves, do Republicanos do Distrito Federal.
6: A vacina Comirnaty já possui registro sanitário no Brasil e a indicação para adultos a partir de 50 anos para indivíduos imunocomprometidos.
5: A vacinação também vai ficar disponível para maiores de 18 anos com imunossupressão ou outra condição clínica que comprometa o sistema imunológico. O herpes zóster provoca lesões na pele, dor nos nervos, ardor, coceira e febre. É causado pelo mesmo vírus da catapora, que pode ficar adormecido durante toda a vida e ser reativado em adultos ou em pessoas com sistema imunológico comprometido, como no caso de doenças crônicas, câncer ou transplante.
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0: Com edição de Paula Groba e trabalhos técnicos de Eliseu Caires, o Jornal do Senado fica por aqui. Acompanhe agora as notícias da Câmara dos Deputados. Boa noite.
2: Boa noite e até amanhã.
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9: Câmara aprova financiamento para motoristas de aplicativo e taxistas.
10: Deputados prorrogam incentivos para doações de combate ao câncer.
9: Parlamentares apoiam discussão sobre o fim da escala de trabalho 6x1.
11: Boa noite. Jandira Fegali, do PCdoB do Rio de Janeiro, enumera as principais pautas em discussão no Congresso. Entre elas, o fim da escala de trabalho 6x1 e a proposta que amplia a participação da União na política de segurança pública. Ela cita ainda projetos sobre terras raras e minerais críticos.
9: Jandira Fegali também defende a isenção de impostos para compras internacionais de até 50 dólares. De acordo com a deputada, essas matérias estão entre as prioridades do Congresso no trabalho de esforço concentrado antes das eleições de outubro.
11: Alencar Santana, do PT de São Paulo, defende a redução da jornada de trabalho para 40 horas semanais, sem redução de salário, e o fim da escala 6x1. A proposta deve ser analisada pelo Senado e, segundo o deputado, representa uma medida de proteção aos trabalhadores.
9: Alencar Santana sustenta que a mudança pode melhorar a qualidade

0: Qualidade de vida dos trabalhadores com mais tempo para descanso, convivência familiar e cuidados com a saúde. O parlamentar também destaca a importância de avançar na votação da proposta no Congresso.
1: De acordo com Maria do Rosário, do PT do Rio Grande do Sul, o fim da escala 6x1 é uma pauta histórica para os trabalhadores brasileiros. Segundo a deputada, a medida garante mais tempo de descanso, estudo e convívio familiar, especialmente para as mulheres.
0: Maria do Rosário também critica o empenho da oposição contra uma medida que, segundo ela, beneficia a classe trabalhadora. Na visão da parlamentar, ao tentar derrotar o fim da jornada 6x1, a oposição não atinge apenas o governo, mas impõe um retrocesso à classe trabalhadora.
1: Tadeu Venere, do PT do Paraná, acredita que a aprovação do fim da escala 6x1 é uma conquista histórica para os trabalhadores. Ao rebater a oposição à proposta, o deputado sustenta que a medida representa apenas o exercício do direito ao descanso, ao estudo e ao convívio familiar.
0: No entendimento de Tadeu Venere, os congressistas que tentam adiar o debate sobre a redução da jornada de trabalho demonstram menosprezo pela qualidade de vida da população mais vulnerável.
1: Márcio Gerri, do PCdoB do Maranhão, classifica o fim da escala 6x1 como um avanço no mundo do trabalho. O congressista ressalta o grande suporte popular ao tema e afirma que posicionamentos em contrário no Congresso não serão capazes de alterar esse apoio.
0: Para Márcio Gerri, a mudança em análise no Senado trará mais qualidade de vida com tempo para o convívio familiar, o lazer e a formação profissional. Ele recomenda acompanhar cada voto dos senadores para conhecer quem defende os direitos dos trabalhadores.
2: Trabalho.
1: A Câmara aprovou um projeto que regulamenta o exercício da profissão de psicopedagogo. O repórter Antônio Vital explica o que ficou definido na medida.
3: O plenário da Câmara aprovou o projeto já aprovado pelo Senado que regulamenta a profissão de psicopedagogo ou psicopedagoga. O texto aprovado recebeu parecer favorável da deputada Franciane Baier, do Republicanos do Rio Grande do Sul. Entre outras medidas, estabelece os requisitos para o exercício da atividade, como a exigência de diploma de graduação em psicopedagogia com estágio prático obrigatório. Mas cria regras de transição que permite que profissionais graduados em psicologia, pedagogia, licenciatura ou fonoaudiologia também exerçam a profissão, desde que tenham concluído o curso de especialização na área com duração mínima de 600 horas. A proposta também prevê que quem já exerce ou tenha exercido a atividade poderá continuar a atuar na área. O projeto define a psicopedagogia como uma atividade que envolve avaliação e a intervenção em processos de aprendizagem. Quem exerce a profissão trabalha com crianças, adolescentes e outras pessoas que apresentem dificuldade para aprender. A relatora explicou que a atuação não se limita ao desempenho escolar. Dificuldades de aprendizagem podem decorrer de outros fatores, inclusive cognitivos, emocionais e sociais. O projeto foi aprovado de maneira simbólica, sem votos contrários, e a votação foi acompanhada das galerias do plenário da Câmara por representantes da categoria de todo o país. Para o deputado Rodrigo Hollenberg, do PSB do Distrito Federal, psicopedagogos e psicopedagogas são fundamentais para garantir os direitos de quem tem dificuldade de aprendizagem.
4: Essa Câmara hoje vai fazer justiça a uma categoria extremamente importante, eu diria indispensável, para garantir o aprendizado de nossas crianças, mas não apenas de nossas crianças. Como presidente da Comissão de Defesa dos Direitos das Pessoas com Deficiência, eu entendo que esse projeto é absolutamente indispensável para garantir que pessoas com dificuldade de aprendizado possam garantir um aprendizado adequado a partir desse apoio promovido pelos psicopedagogos ou pelas psicopedagogas.
3: Por ser uma atividade interdisciplinar, o projeto deixa claro que o exercício da psicopedagogia não pode ser confundido com o dos profissionais de saúde e educação. O projeto obriga ainda o sigilo profissional e, ao contrário de outros projetos que tratam do exercício de profissões, dispensa a necessidade de um conselho profissional. O projeto que regulamenta a profissão de psicopedagogo ou psicopedagoga seguiu para a sanção presidencial e pode virar lei. Da Rádio Câmara de Brasília, Antônio Vital.
2: Economia.
0: De acordo com Cobalcini, do MDB de Santa Catarina, as sobretaxas de até 37,5% impostas pelos Estados Unidos prejudicam a economia catarinense. O deputado destaca o impacto direto em cidades como Caçador, que, segundo ele, correm o risco de perder postos de trabalho.
1: Cobalcini, que preside a Comissão de Meio Ambiente, enfatiza que a produção brasileira é sustentável e baseada no manejo de florestas plantadas. Para ele, as sanções norte-americanas foram aplicadas sem critérios técnicos.
0: Heitor Xu, do PSD do Rio Grande do Sul, defende reduzir a carga tributária sobre o tabaco e combater o contrabando. Segundo ele, o setor gera empregos a milhares de agricultores e a centenas de milhares de trabalhadores, sendo fonte de emprego, renda e arrecadação.
1: Heitor Xu pede também regras para dispositivos eletrônicos para fumar e a produção nacional. Para ele, legalizar a cadeia produtiva nacional e ampliar a fiscalização podem atrair novas fábricas para o país, gerar mais empregos e elevar a arrecadação, especialmente para seu estado.
0: Transportes. A Câmara aprovou uma medida provisória que permite o uso de 30 bilhões de reais para financiar carros novos para motoristas de aplicativo e taxistas. O repórter Antônio Vital acompanhou a votação.
3: A Câmara dos Deputados aprovou medida provisória que autoriza o governo federal a destinar até 30 bilhões de reais para financiar veículos novos para motoristas de carros de aplicativo, taxistas, cooperativas de taxistas e empresas de transporte escolar. A medida provisória faz parte do programa Move Brasil. Além de ampliar o crédito e permitir a renovação da frota, o texto final aprovado, apresentado pela relatora, deputada Amanda Gentil, do PP do Maranhão, permite o uso do Fundo de Investimento em Infraestrutura Social, gerido pela Casa Civil da Presidência da República. O fundo poderá financiar a troca de veículos que contribua para reduzir custos ambientais, sociais ou econômicos do transporte urbano. Pode arcar ainda com recursos para financiar o seguro do veículo, itens de segurança destinados a profissionais mulheres e até mesmo custos de cartório. Um dos objetivos é estimular a substituição de veículos antigos por outros menos poluentes e permitir linhas de crédito para profissionais que não conseguem obter financiamento com juros menores no mercado. Para motoristas de aplicativo e taxistas, o acesso fica limitado a um veículo por beneficiário. Para cooperativas de táxi, o limite é de um veículo por cooperado. Já para o transporte escolar, não existe um limite definido. As profissionais mulheres beneficiadas pelo programa poderão ainda ter direito a condições diferenciadas de taxas, prazos e carência, o que será definido pelo Conselho Monetário Nacional. Os benefícios a motoristas particulares e empresas de transporte escolar foram defendidos pela relatora, deputada Amanda Gentil, do PP do Maranhão.
2: Porque, às vezes, muitos desses motoristas de aplicativo, muitos desses motoristas de táxi, eles usufruem de carros alugados, que muitas vezes o valor do aluguel é duas vezes o valor de uma parcela, e que aquele bem, que se você pagar a parcela, vai ser seu. Então, a importância que é nós trazermos um projeto que vai entregar um bem para o trabalhador brasileiro, para que ele tenha mais segurança e renda dentro da sua casa.
3: A medida provisória, que já está em vigor, foi justificada por deputados da base do governo como necessária para incentivar o transporte urbano e a atividade dos condutores. Foi o que disse o deputado Bongás, do PT do Rio Grande do Sul.
5: Precisavam também esses trabalhadores terem financiamento específico para poderem comprar o seu veículo e, ao mesmo tempo, poder usar este recurso para outros utensílios, cartoriais, por exemplo, de seguro. Tudo isso foi incorporado no debate para beneficiar os motoristas de aplicativos nesse país que estavam reivindicando.
3: O texto final aprovado também altera o Código de Trânsito Brasileiro para autorizar que motoristas habilitados na categoria B conduzam caminhões leves elétricos ou híbridos. Outra mudança inclui a produção de baterias no Programa de Apoio ao Desenvolvimento Tecnológico da Indústria de Semicondutores, conhecido como PADIS. A medida provisória que autoriza o governo federal a destinar até 30 bilhões de reais para financiar veículos novos para motoristas de carros de aplicativo, taxistas, cooperativas de taxistas e empresas de transporte escolar, seguiu para análise do Senado. Da Rádio Câmara de Brasília, Antônio Vital.
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7: Justiça.
1: Júlia Zanatta, do PL de Santa Catarina, cobra explicações do ministro Alexandre de Moraes sobre denúncias divulgadas pela imprensa envolvendo o ministro e o empresário Daniel Vorcaro. A deputada também pediu o afastamento de Moraes e defendeu o impeachment do ministro.
0: Júlia Zanatta acredita que o Supremo Tribunal Federal e o Senado não podem ignorar as denúncias e pede que o ministro se explique em até 48 horas. Para a deputada, os fatos divulgados colocam em dúvida a atuação das instituições e exigem investigação.
1: Hildo Rocha, do MDB do Maranhão, vai apresentar uma proposta para mudar as regras de escolha e permanência de ministros do Supremo Tribunal Federal. Em seu entendimento, pessoas que tenham ocupado cargos comissionados ou mandatos eletivos não poderiam ser indicadas ao STF.
0: Hildo Rocha também defende que os ministros tenham mandato de 5 anos, renovável por mais 5 anos, mediante consulta à população. Ao fim do período, segundo o deputado, eles poderiam atuar como advogados ou professores, mas não poderiam voltar à vida política.
1: Eli Borges, do Republicanos do Tocantins, considera que as eleições para o Senado serão decisivas para o futuro do país. O deputado lembra que caberá aos novos senadores a responsabilidade de sabatinar ministros do STF e de conter o que considera excessos da corte.
0: Eli Borges também pede mais moralização na política e combate à corrupção. Na avaliação do parlamentar, o cidadão deve estar atento aos políticos que defendem o devido processo legal e a soberania popular.
1: Kim Kataguiri, do Missão de São Paulo, classifica como graves as suspeitas de possíveis relações entre ministros da Suprema Corte e envolvidos do escândalo do Banco Master. Ele questiona a inércia das instituições e da sociedade frente às situações divulgadas pela imprensa.
0: Kim Kataguiri critica também decisões da Justiça Eleitoral, alegando supostas diferenças de tratamento entre candidaturas. Ele reclama da suspensão de campanhas por atrasos em declarações eleitorais nacionais, alegando configurar restrição a direitos políticos.
7: Saúde.
1: A Câmara aprovou projeto que prorroga incentivos para doações a instituições de combate ao câncer e assistência a pessoas com deficiência. As informações com a repórter Cibele Comanetti.
8: O plenário da Câmara aprovou o projeto que prorroga até 2031 o prazo para empresas deduzirem do pagamento do imposto de renda doações a instituições sem fins lucrativos, como as Santas Casas, que atuam na prevenção e combate ao câncer ou na reabilitação de pessoas com deficiência. O incentivo acabaria neste ano. A proposta foi apresentada pelo deputado Sérgio Souza, do MDB do Paraná, e recebeu parecer favorável do relator, deputado Antônio Brito, do PSD da Bahia. Os incentivos às doações estão previstos em 2 programas criados em 2012. O Programa Nacional de Apoio à Atenção Oncológica, conhecido como PRONON, e o Programa Nacional de Apoio à Atenção de Saúde da Pessoa com Deficiência, o PRONAS. Os 2 permitem o emprego de recursos privados para financiar projetos desenvolvidos por entidades especializadas e sem fins lucrativos. Segundo o relator Antônio Brito, o PRONON amplia a capacidade de atendimento do Sistema Único de Saúde, o SUS, para a prevenção, o diagnóstico precoce, o tratamento, a reabilitação e os cuidados paliativos de pessoas com câncer. Já o PRONAS aumenta a oferta de assistência às pessoas com deficiência, especialmente no que diz respeito a projetos destinados à reabilitação, diagnóstico, tratamento, desenvolvimento de novas tecnologias e capacitação de profissionais. Antônio Brito comemorou a aprovação da proposta.
9: Quero parabenizar a todos que participaram da elaboração da prorrogação até 2031 do prazo do PRONO e do PRONAS, tão importante na articulação da sociedade civil, do terceiro setor, do governo federal e também das iniciativas privadas no atendimento às instituições filantrópicas, seja ela na área da saúde, no tratamento do câncer, como também nas entidades que atuam com a pessoa com deficiência.
8: O projeto que prorroga até 2031 prazo para empresas deduzirem do pagamento do imposto de renda doações a instituições sem fins lucrativos que atuam na prevenção e combate ao câncer ou na reabilitação de pessoas com deficiência seguiu para análise do Senado. Da Rádio Câmara de Brasília, com informações de Antônio Vital, Cibele Colmanetti.
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0: Esporte. A Câmara aprovou um projeto que acaba com a obrigatoriedade de férias escolares durante o período da Copa do Mundo Feminina em 2027. O repórter Antônio Vital acompanhou a votação.
3: O plenário da Câmara aprovou o projeto que desobriga as redes de ensino pública e privada de todo o país a concederem férias escolares para todos os alunos durante a realização da Copa do Mundo Feminina de Futebol no ano que vem. Lei de autoria do governo, aprovada no início do ano pelo Congresso, obriga que as férias dos estudantes coincidam com o período do torneio, entre 24 de junho e 25 de julho de 2027. Projeto apresentado pela deputada Anne Ortiz, do PP do Rio Grande do Sul, permite que os sistemas de ensino dos estados e municípios decidam sobre o período de férias escolares, em vez de obedecer ao calendário oficial da competição. Entidades como a Federação Nacional das Escolas Particulares criticaram a obrigatoriedade prevista em lei e alegaram que a alteração do período de férias do meio do ano coloca em risco o calendário escolar exigido pela Lei de Diretrizes e Bases da Educação, que obriga pelo menos 200 dias letivos no ano. A proposta recebeu parecer favorável do relator, deputado Alex Manente, do Cidadania de São Paulo. Para ele, do ponto de vista educacional, não é adequado impor solução uniforme a todos os sistemas de ensino sem considerar as necessidades regionais. O projeto foi aprovado de maneira simbólica pelo plenário, sem votos contrários. O deputado Chico Alencar, do PSOL do Rio de Janeiro, defendeu a medida.
11: O reconhecimento da importância da Copa do Mundo de Futebol está nesse projeto de lei, só que não subordinando os interesses da Copa do Mundo aos sistemas educacionais. Os jogos ocorrem em apenas algumas cidades e, na maior parte das vezes, com um número reduzido de partidas, não se justificando como férias todo o período e em todo o território nacional.
3: Os jogos da Copa do Mundo de Futebol Feminino serão realizados em 8 cidades. Belo Horizonte, Brasília, Fortaleza, Porto Alegre, Recife, Rio de Janeiro, Salvador e São Paulo. O projeto que desobriga as redes de ensino pública e privada de todo o país a concederem férias escolares para todos os alunos durante a realização da Copa do Mundo Feminina seguiu para análise do Senado. Da Rádio Câmara de Brasília, Antônio Vital.
0: Educação.
1: Ranieri Paulino, do Republicanos da Paraíba, propõe diversificar a educação profissional e tecnológica, ampliando a oferta em pequenos municípios, áreas rurais e regiões, conforme as demandas e as vocações específicas.
0: Para tanto, Ranieri Paulino apresentou um projeto que altera o Estatuto da Juventude e o Pronatec, articulando formação, trabalho, emprego e renda às características econômicas, sociais e culturais de cada território nacional e local.
1: Termina agora o Jornal Câmara dos Deputados, produzido pela Rádio Câmara, com trabalhos técnicos de Everson Urani e apresentação de José Carlos Andrade e Márcio Aquilissardi. Uma boa noite para você.
0: Uma ótima noite. A Voz do Brasil volta amanhã. Você ouviu A Voz do Brasil. Boa noite.

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1: 10 e 9.
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0: 10:31.
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0: 10:49.
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0: meia-noite e 30. 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

0: meia-noite e 48.
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0: Uma hora. Alô, Juliana, onde você está agora?
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1:15. 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

0: 1:31.
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1: 12:16. 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
1: 2:32.
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1: 11:47.
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0: 13 e 2.
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0: 16h17.
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0: 10:31.
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0: 10h46.
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1: Cheguei. Cheguei, Brasil.
2: Tá bom, né? Cheguei por aqui também. Eita, nós agora são 4 horas e 4 minutos. Começa agora pelas suas YA780, Rádio Imigrantes FM 100,9, mais um programa Bom Dia T.O. Nesta manhã maravilhosa de quarta-feira, 2 dias do mês de setembro de 2026. Já se iniciou aqui, quarta-feira. Coração da semana, né? Bom dia pra você, mototaxista, você taxista, motorista de aplicativo, meu caro amigo caminhoneiro. Obrigado aos policiais militares, né? Que tem feito a segurança da nossa cidade. Você policial civil, você policial militar federal, cuidando das nossas rodovias. Obrigado, viu? Policial da Polícia Estadual também do Estado de Minas Gerais. Obrigado, viu, gente? Deus abençoe você aí dos postos de combustíveis, das lojas de conveniência. Você, guarda noturno, obrigado pelo carinho, tá? Aumente o volume da rádio, porque está começando o melhor do mundo sertanejo pra você. Eu sou Paulo Fernandes e vamos juntos até as 6h30 da manhã, com muita alegria, muita descontração e, é claro, a sua participação, que é muito importante, através do nosso telefone 98848-4759. Bom dia, Gustavo. Olá, Jubileu, tudo bem? Bom dia pra vocês.
3: Bom dia, Paulo Fernandes. Bom dia também a todos os ouvintes do Bom Dia, Teó.
2: Tá certo, bom dia pra você também. Obrigado pela companhia, valeu, valeu, Jubileu. Eita, traz água aqui pra mim também que eu quero, tá? Ah, rapaz, a água de coco geladinha? Eita, que bacana, hein? Começamos bem então essa manhã, né? Coração da semana, quarta-feira, eita nós, hein? Bom dia, você agricultor, você pecuarista, você homem do campo, caro amigo produtor rural, você fazendeiro, obrigado, viu, pessoal das construções civil, né? Daqui de Teoflotone e da região também, tá? Alô, turma de Itamunheque, Água Fria, pessoal do Córrego Palmital, alô, turma aí de Itambacuri, pessoal da Lagia, pessoal da Sucanga, né? Eita, rapaz, é bom demais ter vocês aí como ouvinte, viu? Córrego da Areia, como é que tá as coisas aí, hein? Tá todo mundo bem, né? 4 horas e 7 minutos, vamos deixar de conversa, né? Eita, nós, hein? Ontem o Galo, mais uma vez, cadê os cruzeirenses? Serginho do ônibus, né? Cadê você, rapaz? Não some, não. Cadê você, moço? O que, que aconteceu com você, hein? Cadê você, rapaz? Acorda, negada! Acorda, negada! Serginho do ônibus? Quem sabe sumiu, hein, rapaz? Ei. Sumiu. Eita, nós, hein? Barreirito, o melhor trio, parada dura. As andorinhas, agora são 4 horas e 8 minutos. Bom dia pra você. Bom dia, Teó.

o violeiro, né? Toquinho violeiro. Rapaz, e Fabiano, jeitão de caboclo. Tivemos também Vitor e Léo. É, Deus e eu no sertão. E abrindo a nossa sequência, trio Parada Dura, as Andorinhas. É, bacana demais a abertura, hein? que é, Jubileu? Ô, gente, cadê a turma que acorda cedo, gente? Cadê? Cadê Dona Graça? Já acordou aí, Dona Graça? Ah, pra fazer caminhada, seu Cesário, né? A Luciana já preparou um cafezinho gostoso aí? Será que já? É, cadê minhas amigas? É, não vou nem levantar ninguém hoje mais cedo, não. Porque essa turma deve estar dormindo, né? Com a ressaca de ontem. É. A ressaca de ontem, né? Pra vocês que assistiram o futebol ontem. Ontem eu dormi cedo, viu, gente? Vou te falar a verdade. Ontem eu acho que por volta das 9h30 da noite eu acho que eu já estava dormindo, né? É, eu tenho repousado cedo, cuidado um pouco da saúde. Precisamos, né? Mas tá bom. De qualquer maneira, o nosso telefone está liberado, 33988484759. Você que está ligando o rádio agora, bom dia para você. É, não sai da sintonia, não. Cadê o pessoal de Ponta dos Volantes, pessoal de Novo Oriente de Minas, pessoal de Catugi, pessoal de Belo Oriente, né? Eita, rapaz. Quem mais? Poté, Mucurizim, Caravelas, né? Ah, rapaz. Pessoal do Jardim São Paulo, Serra Verde, pessoal do Monte Carlo, turma 38, pessoal do Indaiá. Alô, turma aí do Eldorado, que Deus abençoe, viu? Alto Bela Vista, São Cristóvão, Vila Betel, Indiana, Rua Indiana, né? Quem mais, gente? Hã? Felicidade, Bairro São Geraldo, é muita gente participando. 4 horas e 19 minutos, 4 e 19. Vai mandando o seu zap zap aí, que daqui a pouco eu vou mandá-lo pra essa turma todinha, viu? 4 e 19, vamos ao intervalo, já que eu volto. Segura aí.

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1: Aproveitar e mandar alô pra essa turma aqui, o Marconi, né? A Dayana Fernandes Reis, o Zezinho, Margarida lá da Minas Nova, Margaridazinha Nova, né? Deve ser Minas Nova, né? Que ela quis dizer aqui. Alexandre, vulgo Léo. Paula lá do Minas Nova também tá na sintonia. Maria, Ivanilde da Matinha. Nilma também tá ligadinha no Bom Dia T.O. O Arley. Sérgio Paulo, cadê a turma lá de Bangkok, Tailândia, né? Odaciel, Di Cardoso, Claudio Onô, Kátia do Sacramento Jucimara, Josiane Corre Caeté, alô Josiane, Ana Flávia também tá na sintonia lá da Betel. Antônio do Minas Nova, Ivani lá do São Jacinto, alô Ivani, alô do Zói Verde, Valdenir, Aúts e sua esposa Jéssica Viana, né? Beta lá de Poté, tá sumida em Beta, José Maria do Córrego dos Carneiros, quem mais, gente? Valdir lá da Vila Betel, Eliane Ramalho do bairro Bela Vista, Leivina Clementes, daqui a pouco tem mais alô, tá? Vamos aqui pro zap, zap, zap, zap. Cadê? Igor, fala comigo, bom dia.
2: Oi. Bom dia, Paulo Fernando.
1: Bom dia.
2: É Terezinha do Alto São Cristóvão.
1: Opa.
2: Manda alô aqui pra nós, Paulo Fernando. Pra Ademar e Terezinha. E Igor, Tainan, e Luciano, Vinícius. E todos daqui do Alto São Cristóvão.
1: Tá bom.
2: E toca uma música aqui, aí pra nós.
1: Qual?
2: De Leonardo, Liga Lá em Casa.
1: Eita.
2: Bom dia. Fica com Deus.
1: Essa música é boa, viu? Essa música é boa, Liga Lá em Casa. Gostei, viu? Daqui a pouco nós vamos tocar ela, viu? Segura aí, viu? Terezinha, minha amiga Terezinha. Minha amiga Terezinha. Deixa eu ver aqui. Jogos educativos. Que é isso aqui, gente? Construir ou reformar. Aqui vai pra sarjeta. Ali vai pra sarjeta, aqui vai pra cá, né? Deixa eu ver que é isso aqui, gente. Mari Terezinha e Teixeirinha, desafio da louça.

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1: Eita, nós, o nosso amigo Lucas tá alegre aqui, né? Bom dia, Paulo Fernandes, bom dia, Paulinho, nós acertamos o resultado, né? Se deu bem você, né, rapaz? Seu galão da massa ontem despenou a raposa ontem, né? Como se diz... Eita, não, o galão tá todo alegre, né? Todo alegre, eita, rapaz do céu, ontem vocês se deram bem, né? Ah, tá todo mundo feliz ontem, os atleticanos. Deixa eu ver quem mais tá comigo aqui, deixa eu mandar um abraço especial pra Ana Luísa, lá da Fazenda Água Branca. Bom dia, Paulo Fernandes. Gostaria de ouvir uma música. Gostaria de mandar um beijo, um abraço para meu esposo e dizer que amo ele muito, né? Que estou contando os minutos para vê-lo, né? Tá certo. Na Fazenda Água Branca, de Ana Luísa para Valdenir. Tá certo, tá dado o recado aí, minha amiga, viu? Deus abençoe sua vida aí, tá certo? Eita, tá apaixonada, tá mandando um recadão pro maridão, ela tá certa, viu? Gratidão sempre, obrigado, viu, minha amiga? Tamo junto e misturado, viu? Deixa eu ver quem tá mandando mais alô aqui, meu amigo Jansen. Bom dia, Paulo Fernandes. Estou por cá na lanchonete do Mercado Municipal, lanchonete do Balim, né? Ouvindo o Bom Dia T.O. Acorda negada! Ele adora esse negócio de acorda negada, né? Ele gosta demais, tá certo. Acorda negada! Forte abraço pro meu amigo Balim, pra meu amigo Gilson e também pra meu amigo Jansen. Todos lá no bairro Balim, né, no Mercado Municipal, aquela turma maravilhosa, sempre educada, sempre carismática, na sintonia do Bom Dia Teó. Terezinha, essa é pra você.

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3: Nossa, que rapidez, hein? Pessoal, não espera nem eu tomar água, né? Eita, Jubileu, você tá nervoso aí, né? Hoje é quarta-feira, gente. Tá muito cedo pra apressar os passos, tá bom? Marcílio, o mototaxista, tá comigo desde as 4 da manhã. Obrigado pelo carinho, que Deus abençoe. Lá do Minas Novo, Marcílio. Paulo, seu programa não é 10, seu programa é 1000. Continue assim, meu irmão. Obrigado, rapaz. A vitória é concedida por Deus de acordo com o nosso querer, né? Aliás, o querer do Senhor, né? A gente vai lutando, lutando, até Deus nos dar a vitória. É assim mesmo, né? Tamo junto por cá, viu? Valeu, Ed Carlos, lá de Bragança Paulista. Ele, sua esposa Jaciara, sua filha Isadora e seus filhos Enzo e também o Gael. Obrigado pelo carinho, viu, Ed Carlos? Deus abençoe. Ótimo trabalho pra você aí, meu irmão. Ed Carlos, lá de Bragança Paulista. Tá na sintonia do Bom Dia T.O., curtindo a nossa programação. Ô, gente, esse horário eleitoral gratuito atrapalhou um pouco a nossa programação, né? A gente quer estrear o programa, sim, gente, dia 9, né? Dia 9 de setembro. Você pode mandar o seu texto, a sua mensagem, né? Através do zap, a gente vai registrar e vai guardar aqui. Ou se você quiser, você pode escrever sua cartinha à mão também, tá? Você aí da zona rural que quer escrever a cartinha à mão, eu vou falar da minha vida um pouquinho. Ô, Paulo Fernandes, tal, eu sou solteiro, tô em busca de um grande amor, sou casado, vivo com meu marido, uma benção, tenho meus filhos, eu moro em tal lugar assim, em tal bairro, em Teoflotone, eu moro na zona rural, e minha vida é assim, eu gosto da música sertaneja, eu gosto do seu programa, e pode falar meu nome, que eu sou assim, assim, assim, e amo minha família. Conta a sua história, para mim poder contar essa história sua aqui no ar, para você, viu? E você que tem algum atrito, ou que passou por alguma decepção na vida, você também quer contar o seu caso, eu quero fazer amizade de novo, eu perdi uma amizade há muito tempo, eu tenho vontade de conversar novamente com essa pessoa, escreve em pequenas linhas para mim a sua decepção, para a gente tentar amenizar a situação aqui, eu vou ler, né? Vou falar onde você mora, só não vou falar a rua, mas vou falar o bairro, eu vou falar a cidade ou o município que você mora, o seu nome, se você permitir, eu vou falar, entendeu? Então a gente vai conversar, vai ser um programa bem imperativo, vai ser 15 minutinhos de quadro, 15 minutinhos de quadro, e a gente vai interagir. Ah, Paulo, mas como é que eu vou fazer para mandar isso para você? Ou você faz uma cartinha, escreve e manda aqui para Imigrantes, ou entrega aqui na Imigrantes, na portaria da Imigrantes, escreve fora do envelope, escreve assim, aos cuidados de Paulo Fernandes. Aí o pessoal da emissora vai deixar comigo aqui na parte do estúdio que eu trabalho aqui separado, e eu vou separar essa cartinha pra gente estar lendo. Vai ser duas vezes no mês, né? Aliás, duas vezes na semana. Um na quarta-feira às 5 da manhã e o outro no sábado às 7 da manhã, né? O do sábado no momento não vai ser possível realizar por causa do horário eleitoral gratuito. Mas aí quando sair o mês de setembro, que acabar isso, a gente volta normalmente com esse quadro, tá bom? Então vai ser assim, ou através da cartinha, ou você manda pelo zap escrito, tá, gente? Não pode ser áudio, tá certo? É mais ou menos assim. No decorrer do programa a gente vai contar mais sobre isso. Ah, Luciana do Jardim da Caixa já acordou, tá aqui, ó. Café nada, né? Café nada. Eu tenho certeza que já fez o cafezinho pra Dona Graça e seu Cesário. Será que já? Eu acho que não, né? Mas vamos dar um desconto. Eu acredito que não. Joelice, fala comigo, bom dia.
4: Bom dia, Paulo Fernandes, que Deus abençoe seu dia, que é Joelice Pavão. Gostaria de desejar um bom dia para meu esposo Romácio, dizer para ele que eu amo ele muito, que eu estou com muita saudade dele e que logo, logo eu vou matar um pouquinho da saudade. Desde já agradeço, tenha um bom dia.
3: Tá bom, tá dado o recado.

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2: Estamos de volta, vamos pro Zap Zap aqui, mas antes deixa eu dar um recado, deixa eu mandar um alô especial aqui para meus amigos. Estamos de volta, vamos pro Zap Zap aqui, mas antes

0: reboco de sua mãe Tereza e sua filha Bianca. Ô Bianca, já acordou, Bianca? Ainda não? Falar nisso, cadê a Edneide, hein? Ô Edneide, como é que tá as coisas aí no Serra Verde, hein? Já acordou a Micaela aí? Hã? Micaele? Não? Acorda ela aí, ó.
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0: Vamos acordar, que daqui a pouco tem escola. Daqui a pouco a van tá passando. Não vai dormir, não. Se dormir, eu jogo água de novo, tá? Cadê vocês, turminha? Vamos acordar, que tá na hora, gente. Eita, nós, hein?
2: Com quem que ele tem?
0: Vamos acordar, gente.
3: Bom dia a todos. Alguém quer comprar maxixe?
4: Pô, que diabo essa mulher, não é?
3: Bom dia a todos.
0: Eita, nós.
4: Pô, que diabo essa mulher, não é? A gente deu o maxixe dela pro inferno, rapaz. Diabo de maxixe, rapaz. Quem quer comprar peça de maxixe, rapaz? Tinha o maxixe pro inferno, mulher do cão.
0: Segura, pião. Eita, vamos acordar, gente. Minha amiga Gislene, bom dia pra... Ô, gente, ó, tem gente que mandou zap aqui de 53 segundos. Não toca não, tá? Já tô avisando logo, não toca. Fala comigo, bom dia.
5: Eu falo, Fernandes, tudo bem com você?
0: Tudo bem.
5: Aqui é Gislene, eu falo de Carlos Chagas.
0: Tudo bem, Gislene?
5: Eu gostaria de mandar um beijo, um abraço. Sim. Para o meu esposo e dizer que eu amo ele muito. E digo mais, eu quero que ele saiba que a vida dele é a da vida para a minha vida.
0: Eita, que bacana,
5: e que todos os dias eu peço a Deus pela vida dele, poderosamente. Que Deus abençoe ele grandiosamente. Beijo, meu amor. Te amo.
0: Tá.
5: Fica
0: bom.
5: Eita,
0: nós, minha amiga Gislene tá mandando forte abraço para o seu esposo, né? Tá apaixonado. É isso aí. Paulo Fernandes, bom dia pra você. Meu nome é Edgar. Edgar lá de Pedro Vesciani. E Edgar de Pedro Vesciani, esse aqui não é não. Esse aqui é da Turma Lina. Eita. Paulo Fernandes, você falou a respeito do quadro. Tô precisando arrumar uma namorada, tá? Tô muito sozinho. Arruma pra mim também, rapaz, viu? Aproveita e arruma duas. Se acontecer arrumar, você arruma duas. Eita, nós, hein? Rapaz do céu, esse pessoal ainda arruma duas, viu? Aí você me dá uma também. O negócio não tá fácil, não. Tá mais fácil achar uma nota de R$200 na rua do que uma mulher. Eita, nós. Brincadeiras à parte, agora são 4 horas e 51 minutos. 4h51. Deixa eu ver quem mais tá comigo aqui. Guila lá da Colônia. Bom dia, Guila. Tudo bem com você, minha amiga? Obrigado pelo carinho da audiência, viu? Lá na Cantina da Guila, hoje tem aquela culinária gostosa, aquela comida mais desejada lá de Carlos Chagas, município Colônia, município de Carlos Chagas. Pessoal de Carlos Chagas participa bastante, não só a Gislene, mas toda a turma de Carlos Chagas aí, lugares da... Carlos Chagas é a cidade das mulheres bonitas, né? Que tem é mulher bonita, viu, rapaz? E eles falam, né? Eu conheço Carlos Chagas só de passagem, né? Eita, nós, hein? Eu vou falar com você a verdade. Diz que tem um lugar aí no Brasil que quando chega um homem para fazer uma visita lá, diz que as mulheres faltam, dá igual formigueiro em açúcar, né? Porque lá não tem, não tem homem, aí diz que as mulheres ficam igual formigueiro no açúcar. Depois vocês me passam o endereço direitinho que eu vou fazer um turismo para lá, viu? Eu vou fazer uma viagem pra lá, mas... Eita, agora tá fácil não, rapaz. Não tá fácil não, né? Daqui a pouco eu vou atender mais gente aqui. Eu queria mandar um abraço especial pra Marcão, o Louro e o Arley, taxista lá da Praça da Rodoviária. Seu Carlos da Coimbra Máquina de Costura, lá da Madalena Kerner, também tá comigo. Ô, minha amiga Cássia, cadê você, minha amiga? Lá da Suíça. Cadê Dona Nega? Lá do sítio Canabraba, em Poton. E sua filha Carol. Cadê essa turminha, hein? Ô, Cássia, entra em contato comigo aqui, minha amiga. Lá da Suíça. Dá pelo menos um alô aqui pra mim, tá bom? Tô aguardando, tá certo? Trio Parada Dura. Arapuca.

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2: Agora são 5:03, bom dia.
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2: 5:07. Eita, tá aqui a minha amiga Detinha, lá do bairro Taquara. Bom dia, Paulo Fernandes. Um excelente dia para você e toda a sua família. Se possível, gostaria de ouvir uma música daquele cantor. Você sabe qual que eu adoro, né? Tá certo, Detinha, obrigado, viu? Aproveita e dá um abraço no Yane quando você tiver a oportunidade de vê-la, tá certo? É, Detinha, forte abraço pro pessoal do bairro Taquara, pessoal do bairro São Benedito. Charles tá lá em São Paulo, tá na sintonia também do Bom Dia Teó. Obrigado, viu, Charles? Alô, Wilton Gomes, lá em Bauá. Obrigado, seu Wilton. Deus abençoe sua vida aí. Eu sei que você tá me ouvindo, viu, meu amigo? Eu sei que tu tá me ouvindo. A Líria, minha amiga Líria. Bom dia, Paulo Fernandes. Tudo bem com você? Se possível, toca uma música pra nós, do Zezé do Camargo aí. Meus pais. Meu país, né? Ofereço para meus filhos, Raniele e Raniel e César, né? E gostaria que gosta muito desta música, tá certo. Mas primeiro joga água nessa turma. Ela manda a música, depois ela pede pra jogar água no marido e nos filhos.
14: Agora!
2: Né? Esse povo não tem jeito, viu? Ô Edneia, você acorda, viu? Acorda, Micaela, aí. Vocês pensam que eu já joguei água, vou jogar de novo, viu? Se não acordar, eu vou jogar água de novo, tá? Tô avisando, viu? Eita, nós, Dona Tereza, atravessa Sapucaia, cadê Marquinhos? Cadê Bianca? Fala com Bianca pra acordar também, viu? Alô, Josi, alô, Gal, como é que tá essa turma do bairro Bela Vista aí? Mandar um alô especial pra todos os moradores do bairro Bela Vista, que tá na sintonia do Bom Dia T.O. Minha amiga Célia, lá do bairro Concórdia, também tá conosco. Bom dia, Paulo Fernandes, tô por cá ouvindo você, viu? Valeu, Célia, forte abraço pra você, obrigado, viu? Deus abençoe sua vida, minha amiga. Ótima quarta-feira a todos que estão na sintonia do Bom Dia T.O. Tá certo, minha amiga Célia pediu... Não, minha amiga... Deixa eu ver aqui, me perdi. Ah, tá. A Hudson, daqui a pouco eu vou soltar o zap da Hudson, porque agora eu vou atender a minha amiga Detinha lá do bairro Taquara, com essa música aqui, ó. Eduardo Costa... Tá no ponto, solta aí, hein? Feito eu! Caminhando.

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1: Tá aí minha amiga Líria. Essa vai especialmente pra você, pra meu amigo César, para os seus filhos. Que Deus abençoe você, minha amiga, hoje e sempre, tá? Pessoal da saudade, pessoal do Corre o Caeté, todos que estão na sintonia do programa Bom Dia Teó, obrigado, viu? Paulo Fernandes até às 6h30, 5h13, bom dia.

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8: Bom dia para você que tá chegando agora. Eita, bom dia, meu amigo. Bom dia, minha amiga. Você que tá saindo para trabalhar, você que tá chegando do trabalho, né? Você aí que já tá no centro de Teoflotone. Pessoal que já tá se preparando, pessoal do mercado municipal que já começa a movimentar aí o comércio, né? Que Deus abençoe. Balim já tá preparando aquele café gostoso, já preparou, né? Eita, nós, é, rapaz, lá tem um café gostoso, um pão de queijo diferenciado, lá no Bar Balim. Meus amigos, o Gilson, o Balim e também o nosso querido Jansen, tá todo mundo lá já na luta, né, no mercado municipal. É, deixa eu ver aqui, o telefone tá pitando aqui, gente, é, daquele jeito ali, é, vamos lá, é, eu tô devendo uma música aí, gente. Estão devendo uma música, mas vamos lá, vamos ouvir o Zap Zap aqui, é, do nosso amigo, deixa eu ver, eu acho que é o do o Aúcio, né? Solta aí, produção, solta, pode soltar aí, Júlio.
9: Bom dia, Paulo Fernandes. Bom que é dia. Aúcio, Hugo, Padinho.
8: Joga
9: aí,
8: Aúcio.
9: Classificou minhas formigas, Paulo?
8: O quê,
9: é só
8: rapaz?
9: Você contar de 0 a 5, rapaz, por nome dessas formigas aí, ó.
8: Eu
9: te
8: vou...
9: falei com você, a número 0.
8: Eu vou falar com a dona Jéssica pra dar jeito pra você, rapaz.
9: A número 1, lava o pé.
8: Ah.
9: Número 2, é, formiga onça e tal. E aí vai até chegar no número 5.
8: Você já segurou, beleza? Na cabeçuda?
9: Aí, se, e fiquei sabendo que os pintos de seu lindário tá é gordo, Paulo. Você tá tratando bem tratado dos bichinhos, né, Paulo?
8: Eu não tô sabendo de nada.
9: Rionex
8: Solimões, tá? Eu fiquei sabendo que você pegou na camisuda esses dias aí, viu? Você é danadão, viu, rapaz? Pera aí, risadinha. É, rapaz, eu tô falando com você, ó. Fala assim. O cara é brabo, moço. Eita, nós, hein?
10: Ô, eu tenho uma dúvida aí.
8: Ah.
10: Se puderem me responder. Por acaso vocês sabem se tipo assim.
8: Que isso, rapaz? Que é isso?
10: Eu não sei, na verdade. Sabe me dizer?
8: Que
10: bom
8: é
10: dia.
8: Isso? Ai, ai, ai.
11: O que ele tem?
8: Quem sabe, né? É cada um que aparece. Esse rádio aqui só tem doido, gente. Aqui só tem doido. Maria dos Anjos, bom dia, Paulo Fernandes. Tô por cá aqui no bairro de Fátima. É, ontem deu um ventaval. Como é que é? Um ventaval. Ah, não sei falar, não. Ah, uma ventania, né? Um vendaval. Ah, agora saiu. Um vendaval. É, ventou bastante ontem. Eu achei que ia até chover. Maria dos Anjos tá lá no bairro de Fátima curtindo a gente pela 100,9. Obrigado, tá, gente? Eita, nós é. Bom dia. Tem mais um zap zap aí do André? Solta aí, então.
11: Bom dia, bom dia, bom dia. Paulo Fernandes, mandar um alô pra Marcelão, ele é pra excelência, vai comigo, Paulinho.
8: Certo.
11: Toda a minha equipe, minha vinheta. Eu tô feliz hoje, viu?
8: É, por quê?
11: O galão da massa que eu dou o Cruzeiro.
8: O que, que é que tá acontecendo, gente? Pode soltar aí.
12: Aliado 3 agora, 3.
8: Que isso?
12: 2 morreu, foi a óbito e 1 foi socorrido
8: pro hospital. Aonde foi isso, moço?
13: Aonde foi isso aí, cabeça?
12: É no filme que eu tô assistindo aqui na Band. O 2 caras baleados e o artista ficou ferido, mas tá bem já.
13: Tem na cara da tua mãe, cara de rapaz.
8: Ô, moço, como o cara tem que fazer, não.
13: Um ódio, um filho de quer no diabo de um filme. Vai tomar na casa do rato esse filme fresco. Pra assistir esse filme no inferno, derrota rindo do cão. Como é que tu bota uma porra de um negócio? Você tá o cabo esperando. Pra pensar que é uma porra de uma, tá um fresco. Você tá assistindo na banda, o filme na banda. É bom que a bala pegar assim tu pela televisão.
8: Eita, nós Imigrantes FM, 100,9, 4 horas, ou melhor, 5 horas e 23 minutos, 5 e 23. O patrão e o puxa-saco, Teodoro Sampaio, na sequência tem Frio da Madrugada com Rio Negro e Solimões. 5 e 23.

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13: Cinco horas e 35 minutos, 5h35, bom dia.
14: Alô, Paulão, bom dia.
13: Fala, Dimas, tudo bem? Explosão.
14: Então, gostaria de ouvir a linda canção do Trio Parada Dura, último adeus. Um abraço.
13: Valeu, Dimas. Obrigado pelo carinho da audiência, minha amiga Ceiça. Bom dia, Paulo Fernandes. Estou por cá. Eu e o Rildo na sintonia do Bom Dia Teó. Obrigado pelo carinho, obrigado pela audiência. A Denise lá do Viriato. Bom dia, Paulo. Tudo bem com você? Tá certo. Ele nunca desiste. Confia no Senhor de todo o teu coração. Ele nunca desiste. Valeu, valeu, minha amiga. A Denise do bairro Viriato, mandar um abraço também para Zezinho Pedreiro, mandar um abraço também para meu amigo Luciano lá da Betel, gente boa, gente finíssima, minha amiga Loira, a Loira da Feijoada, do tropeiro mais desejado de Teoflotone, mandar um abraço para meu amigo Edi Cardoso, Edi Pedreiro, eita, Edi Pedreiro, tá na sintonia do Bom Dia Teó, eita, nós. Cardoso Sanfoneiro, cadê você, meu irmão? Tu tá sumido, hein? Cardoso Sanfoneiro tá sumido, gente boa, lá do Jardim São Paulo, na sintonia do Bom Dia Teó, obrigado, viu? Deus abençoe. Quem mais tá comigo aqui, bom dia.
15: Bom dia, Paulo Fernando.
13: Fala, Beto, tudo bem? Fala,
15: Marinho Sete, meu irmão Geraldo.
13: Sim.
15: Faça a música do João Mineiro e Marciano, qualquer um aí, tá bom? Aqui é Beta. Se você sumiu, não tava tão ruim sem você na rádio. Uma boa quarta-feira abençoada.
13: Obrigado, Beta. Tamo de volta com um Bom Dia Teó. João Mineiro e Marciano, seu amor ainda é tudo. Agora são 5 horas e 37 minutos. Na sequência tem Trio Parada Dura, último adeus. Bom dia.

0: Bom dia, meu amigo Paulo Fernandes, tudo bom? Eu não tô
1: Fala,
0: muito bem,
1: Regis,
0: né? O
1: bom
0: meu
1: dia.
0: Cruzeiro mais uma vez
1: Ah,
0: perdeu
1: foi
0: o
1: eliminado, né?
0: freguês novamente do Nanico Mineiro.
1: É
0: Eu
1: verdade.
0: fiquei sabendo que você tá com a nova técnica agora para pescar, né? Diz que é pescaria com ovo.
1: Que é isso,
0: Diz que
1: moço?
0: você passa a clara na linha e a gema na vara. Não é isso mesmo?
1: Você não tem serviço, não, rapaz? Você não tem serviço, não? Como é que pode, rapaz?
2: Cadê ele,
1: Quem sabe cadê ele?
2: hein? Ei, é ele?
1: Reginaldo.
2: Eu
1: Falta de
2: sabia que
1: serviço.
2: era ele,
1: É, se
2: não, pô.
1: tivesse serviço, ele não tava de jeito, não. Vamos lá dar sequência aqui. Vamos dar sequência, vamos dar sequência. É, Adil, você mandou um zap-zap comprido aqui. Eu vou passar, mas da próxima vez a direção cobra, viu?
3: Bom
1: Vamos
3: dia,
1: lá.
3: Paulo Fernandes.
1: Falei,
3: Bom
1: bom
3: dia, bom
1: dia.
3: dia, bom dia, meu querido amigo.
1: Beleza, meu
3: Bom
1: chegado?
3: dia a todos os ouvintes. Deixa eu te falar com você, meu querido.
1: Fala!
3: Nos Cruzeirenses tá tudo com a arruela doendo, tudo com a arruela doendo.
1: É
3: Porque o meu
1: verdade.
3: galão da massa ontem meteu o ferro nesse, de com força. Eles
1: Oh!
3: achou que ia ser igual ao outro, Paulo. Só que
1: Sério?
3: eles quebrou a cara,
1: É
3: viu?
1: verdade, é verdade.
3: Quebrou a cara, quebrou a cara. Que ontem nós meteu o aço neles. E deixa eu te falar, fiquei
1: Fala.
3: sabendo também, moço,
1: É.
3: que você tá com a arruela doendo também, uai.
1: Deixa de ser
3: Fiquei
1: besta.
3: sabendo, uai. Esse negócio dessa tala da cabeçuda aí. Você gosta de pegar na
1: Eu
3: cabeçuda, né,
1: não. Quem
3: rapaz?
1: falou isso? Esse...
3: Tá igual o Wallace. O Wallace que pega na cabeçuda todo dia. Um
1: Socorro!
3: bom dia pra você e
1: Valeu!
3: pra todos os ouvintes. E pra galera da Chico Dias, ó. Viu?
1: Valeu, valeu.
3: Abração, meu amigo.
4: Olha, apareceu, miserável.
1: Apareceu.
4: Tu tava onde, pai?
1: Quem sabe onde que ele tava, né?
4: É porque tava lá na treta.
1: Tava lá na
4: É
1: treta.
4: porque tava
1: É
4: lá na
1: a Dilson lá
4: treta.
1: da Chico Dias, é ele.
5: Pois é, rapaz, mas.
1: É ele.
5: Ah, galinha desgramada. Pois é,
1: Fala,
5: rapaz,
1: eita. Fala, moço!
5: Filho ruim.
1: Fala!
5: Aí, lá, lá!
6: Rapaz, mas tem jeito não, velho.
5: Momento, filho! Rapaz, vocês têm que mandar uma hora de chegar aqui até. Eu vi que eu tava falando mais. Rapaz, mas aqui é difícil, ó.
1: Eita, meu Deus do céu, quem pode que esse povo, hein?
7: O que que ele tem?
1: É cada coisa que me aparece, rapaz. Esse programa eu vou te falar, só tem dois. Ô, Adilson, obrigado, meu irmão. Forte abraço pra você aí. Cadê o alemão da Copasa, moço? Cadê o alemão? Alemão junto com o pai dele lá, ele tá precisando. Ô, alemão, eu fiquei sabendo que se o pessoal levou você às vezes na roça lá, você e seu pai, chegou lá, expôs vocês pra plantar mandioca, né? Aí você falou, eu não sei, me ensina. O cara pegou e te ensinou e plantou mandioca de com força, né? Eu fiquei sabendo. Eu fiquei sabendo que você abria o buraco e o rapaz plantava a mandioca. Eu fiquei sabendo, você e seu pai. Eita, cada um aqui me aparece. 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

0: 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Deixa eu ver se tem mais alguém querendo falar comigo aqui de qualquer ponto da cidade. Bom dia, Paulo Fernandes, tudo bem com você? É, toca uma música pra mim aí, Saudade da Minha Terra, com o Milionário Zé Rico. Eu acho que eu tenho ela com Chitãozinho e Xororó. Se dá tempo, eu toco, viu? Meu amigo Wallace, é ele que perdeu o parafuso ou perdeu a arruela? A arruela, né? Meu amigo Claudio Honor tá comigo também. É, deixa eu ver, Adilson Batista, eu já toquei. O zap zap do Adilson. É, Theo do Jardim São Paulo. Oi.
1: Bom dia, Paulo Fernandes. Aqui é Theo do Jardim São
0: Ah,
1: Paulo.
0: eu toquei esse zap zap do Theo.
1: Manda uma música aí pra mim de Sandro Luz.
0: Ah,
1: Levanta-se deitado,
0: hoje
1: mulher,
0: não, hoje não dá não, só
1: e
0: sábado.
1: joga um balde de água no julho pra mim.
0: Eita, Júlio, hein?
1: Preferência bem gelada.
0: Ah, tá aí então. Você mandou, a gente joga mesmo, sem dó.
2: Acorda, negão!
0: Eita, nós. Fala comigo, Gracinha, bom dia!
3: Bom dia, Pavão. Vamos lá pra nós aí, Paulo.
0: Vamos.
3: Udu, Fabrícia, Eduarda, Gabriel, Leonardo,
0: Quem mais?
3: Selma, Tamiro, tudo tiver ouvindo,
0: Vixe,
3: Paulo.
0: nossa. É um caminhão de
3: Paulo,
0: gelo. Oi.
3: é.
0: Ah.
3: E aí, vai soltar a do Giló?
0: Eita, meu
3: Espera
0: Deus.
3: aí, moço.
0: Vai lavar
3: O
0: vazia,
3: Paulo,
0: mulher.
3: tá mais que eu passar a mãozinha pra nós aí? Se vai escolher, moço.
0: Não, eu vou
3: Viu?
0: passar um aqui agora. Vai lavar
3: Alô,
0: vazia,
3: Paulo.
0: moço. Vai coar café. É melhor pra você, viu? E me deixa em paz, tá bom? Ah, gracinha. Tomara eu ver isso, viu? Vai lavar vazia, mulher. Fala, Marconi, bom dia.
4: Bom dia, Paulo Fernandes, Marcondo da Betoneira, meu amigo aqui do bairro Manuel Pimenta.
0: Eita, nós,
4: Você
0: hein?
4: viu o pau do galo ontem?
0: Não, não vi, para
4: Galo
0: de bestagem.
4: doido.
0: Para de
4: Nós deu um
0: bestagem.
4: show, viu? Você viu o pau do galo ontem?
0: Ah,
4: Valeu a pena, né,
0: vai
4: Paulo?
0: caçar
4: Falou,
0: serviço, moço.
4: tamo junto.
0: Meu amigo
4: Tchau, tchau.
0: Marcondo da Betoneira, obrigado pelo carinho da audiência, meu irmão. Deus abençoe, viu? Esse negócio de ver pau do galo sai fora de mim, rapaz. Vai caçar serviço. Alô, alô, alô. Ei, o que que você tá fazendo aí, rapaz? Moço do céu. O cara só fica na internet. Eu não sei o que que você vem fazer de manhã aqui, não, Jubileu. Você não dá uma notícia pra mim. Você não fala nada. Você só fica anotando e eu não sei o que que é. Moço, rapaz. Alô, Bel, lá do Pindorama. Alô, meu amigo Carlinhos. Também tá na sintonia do Bom Dia T.O., gente. Pessoal do bairro Minas Nova, que Deus abençoe. Tá? Eita, povo, viu? Pessoal, eu vou falar com você. O pessoal tá hoje, tá com preguiça, não tá? Ah, tá bom. Vamos ouvir Chitãozinho Xororó? Vamos lá então, vamos ouvir Chitãozinho. Essa vai especialmente pra minha tia Rosa, lá no Alto Bela Vista. Messias, ei, tio Messias, você se deu bem ontem, hein? Eu sei que você tá ouvindo aí o Bom Dia T.O., viu? Forte abraço pra você aí no Alto Bela Vista. O galão da massa despenou o Cruzeiro, você tá feliz, né, rapaz? Eu sei que tu tá feliz. Você conta pra mim depois, tá? Chitãozinho e Xororó. Se Deus me ouvisse. Beijo carinhoso para meu filho Gustavo, meu filho Iago. Deus abençoe vocês.

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21: 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Minha amiga Gracinha, o que que é Gracinha tá querendo, hein, gente? Fala comigo, Gracinha.
22: Tá vazia, Paulo. Hã? Você me ajuda?
21: Hã? Ô, mulher, vai.
22: Lá você seca.
21: Vai caçar serviço, mulher. Me deixa em paz. Eita. Ô, Mairon, hoje não dá tempo de tocar não, viu? É, meu galão de virada, cruzeiro, ainda é o melhor. É a Ceiça que tá falando isso aqui, viu? É o galo de virada, mas o cruzeiro ainda é o melhor. Segunda a Ceiça, viu, gente? É, tá certo. Meu amigo Luciano tá por cá também, ó. Luciano do bairro Bela Vista, o melhor. Ô, Luciano, exato, não dá pra tocar não, viu, Luciano? Um minuto e tanto não dá pra tocar, viu? Não dá pra tocar. Maurício Amorim, bom dia, Paulo Fernandes.
1: Bom dia, Paulo. Tô bravo aqui, Cruzeiro perdeu mais uma. O ano acabou pra Copa do Brasil.
21: Ah, isso não é novidade não, rapaz.
1: Esse ano, né?
21: Isso não é novidade não.
1: Os caras ganham bem, tá bem pago, um grande empresário. Não tá fazendo nada, mais uma eliminação. Ótimo dia pra nós aí, tamo junto.
21: Valeu, meu amigo. Isso não é novidade não, rapaz. Isso não é novidade não. Cruzeiro foi eliminado das duas melhores competições. Agora falta o brasileiro, né? Falta o brasileiro. Fala, Lúcio, bom dia, meu irmão.
2: Bom dia, Paulo Fernando, como é que você tá?
21: Como é que tá essa turma aí, rapaz?
2: Aqui é Lúcio do açougue aqui do
21: sim,
2: BH.
21: Sim.
2: Vem pra BH agora, né?
21: Ei.
2: Manda alusão pra nós aqui. É Lúcio, Daniel, Paulo.
21: Essa turma maravilhosa, viu? Aí, né?
2: Manda alusão pra nós aqui.
21: Valeu, meu amigo. Pode deixar com nós.
2: Manda uma música pra nós aí também. Você nunca mandou uma música pra nós aí.
21: Vou mandar essa que tá no ponto aqui pra vocês então, tá bom? Tá combinado assim? Essa turma do EPA, gente boa esses caras, viu, rapaz? Lá do açougue, lá. Gente fina. Só tem camarada diferenciada. Os meninos, forte abraço pra vocês aí, viu? É, cuidado pra não... Ó, cuidado aí, viu? É, eu sei que tem gente no açougue aí que... Eu não sei não, eu fiquei sabendo esse negócio aí, eu fiquei sabendo, não sei se é verdade. Diz que tem gente aí que, não sei não. Solta aí, Jubileu, a vinheta, solta aí.
15: A sua mãe tá sabendo que você gosta de rapazes? Tá sabendo, tá?
23: Eu tenho minhas dúvidas, será que esse rapaz queima?
21: É, eu não sei não, eu não sei de nada, velho, eu não sei de nada. Eita, turma maravilhosa, valeu os meninos. É, a minha amiga Josi chegou aqui, ó, Janicena tá falando aqui, machixe, ela tá querendo comprar machixe. Sossega, Jane, sossega, mulher. Eita, nós. Alguém quer comprar machixe? A Josi, esposa do Clebinho, chegou atrasada e quer sentar na janela. Vai, ô mulher, vai fazer o café pra Clebinho aí, daqui a pouco você tem que sair pra trabalhar, viu? Sossega seu facho aí, tá? Daniel! Viúva rica! Alô, Lúcio! 6:14.

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3: Bom dia, Paulo Fernandes. Aqui é o Mauro Francisco, do bairro Matinha.
4: Tá bom.
3: Bom dia pra nós.
4: Bom dia pra você também. Valeu, Mauro Francisco, César e Paulinho, viajante solitário.

0: Imigrante 100,9, minha amiga Neuza. Lá de Água Branca, tá na sintonia da 100,9, né? Nosso programa tá chegando ao fim. Infelizmente tá acabando o nosso programa. Vou mandar um abraço para todos que estão na sintonia do Bom Dia TO, que tá chegando agora. Você que está no comércio aí, você que está indo para a escola, os condutores de aplicativo, você das vans escolares, você motorista particular, que Deus abençoe vocês poderosamente, viu? Que hoje seja um dia repleto de muita paz, sabedoria, inteligência e, acima de tudo, com Deus no coração, tá bom? Vamos à nossa mensagem de hoje. Imigrantes, 100,9, 6 horas e 26 minutos, hoje, dois dias do mês de setembro de 2026. Nesta nossa vida, tudo passa. A fase difícil, o medo, a saudade, a decepção. Aquilo que hoje parece grande demais para suportar. As coisas levam mais tempo do que gostaríamos. Outras deixam marcas que permanecem. Mas nenhuma fase consegue ficar para sempre. A vida muda, os sentimentos se transformam. Novos caminhos aparecem e, aos poucos, aquilo que parecia impossível de superar começa a ocupar um espaço menor dentro de nós. Por isso, se hoje estiver difícil, não transforme o agora em uma previsão do resto da sua vida. Respire, continue. E dê tempo ao tempo. Um dia você vai olhar para trás e perceber que sobreviveu justamente aquilo que pensou que nunca conseguiria atravessar. Pense nisso. Não desanime. Não jogue fora a oportunidade de começar tudo de novo. É difícil, mas não é impossível. Deus está no controle de tudo, da sua vida, dos seus passos, dos seus pensamentos, dos seus sentimentos. Crê, acredite, confie. Se seu problema é grande, existe um Deus maior do que seu problema. Quarta-feira, coração da semana, obrigado pelo carinho da audiência, obrigado pela sintonia. Se Deus permitir, com certeza, estarei de volta amanhã, a partir das 4 da manhã, com mais um Bom Dia TO, na permissão do nosso querido Deus. Obrigado, Jubileu, pelo apoio, que eu não sei que apoio que você me deu aqui hoje, mas tá bom, tá valendo. Fiquem todos com Deus, tô indo embora porque tá chegando ele, o competente Elvis Passos, com notícias fresquinhas no Repórter da 100.
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0: Estúdio 2, bom dia, Elvis.
2: Bom dia, meu amigo Paulo Fernandes, tudo tranquilo?
0: Graças a Deus, tudo bem, rapaz.
2: Como é que tá, Vossa Excelência?
0: Bom demais.
2: Bom demais, né?
0: Eita, rapaz.
2: E aí, preparado pra quarta-feira, coração da semana? Cruzeiro envergonhou ontem mais uma vez, né, rapaz? Vou te contar um negócio, Paulo.
0: Mas você percebeu lá, né, que eu acertei o placar.
2: É, você foi um dos poucos aí do grupo, né, que falou, olha, o Cruzeiro tá com um time bom, aquela coisa toda, mas quem vai passar é o Galo. Parabéns, viu, Paulo? Acertou em cheio.
0: Será que tu não da Mega Sena sai também?
2: Pai, pois ela tá acumulada, né? 41 milhões. Isso. Vou até jogar hoje, quem sabe.
0: Rapaz, é bom que você jogue e compre emissora pra nós.
2: Será, Paulo, que se a gente tivesse dinheiro, a gente ia investir em emissora? Sei não, viu?
0: Vamos ver, né? Vai que você ganha, né?
2: Quem sabe, né?
0: Ô, Elvis, bom dia pra você.
2: Valeu, Paulo Fernandes. Ô, gente, amanhã tem mais Paulo Fernandes. Bom dia pra todo mundo que tá acompanhando aí o Repórter da 100. Desejar uma quarta-feira, dois dias do mês de setembro do ano de 2026. Bastante abençoada, repleta de coisas boas. Eu sou Elvis Passos. É um prazer estar em sua companhia. Obrigado você que tá comigo, sintonizado na 100,9 FM. Em casa, no carro, no trabalho, a caminho do trabalho, está levando as crianças para a escola, está levando os adolescentes para a escola. E você que está no trânsito aí, deixo sempre aquele recado, aquele conselho especial. Vá com tranquilidade, se programe, tenha responsabilidade, prudência, observe a sinalização e fique neném, principalmente nos cruzamentos, tá? Porque senão, meu filho, logo cedo as cores vão se misturar. E não é isso que a gente deseja, eu tenho certeza que não é isso que você quer, tá? Então, pensamento positivo, tenhamos um dia bastante abençoado com a proteção divina. Deixe o Senhor Jesus Cristo no controle da sua vida. Entregue a Ele todos os seus dilemas, problemas, coloque nas mãos dEle também os seus desejos. Coloque a vida daquelas pessoas que se levantam contra ti nas mãos do nosso Senhor Jesus Cristo e procure sempre desejar o bem para essas pessoas. Você vai ver como é que as coisas vão melhorar na sua vida, tá? Quero agradecer já o povão que está conosco pela rede social. Joseph, vamos inserir aqui as nossas plataformas. Muito obrigado de verdade, esse público querido das nossas redes sociais. Estamos ao vivo neste momento pelo canal do YouTube Rede Imigrantes de Comunicação, Facebook da TV Imigrantes, nosso Instagram, @RedeImigrantes. Um abraço forte para vocês e já fazendo aquela convocação de sempre, viu? Vamos participar, gente, vamos interagir, vamos socializar. Eu preciso do comentário de vocês. Eu preciso que vocês entrem aí na live e comentem e me digam onde vocês estão neste momento, tá? A brincadeira é essa. Vão comentar aí e falar onde vocês estão carinhosamente acompanhando aqui a programação da Rede Imigrantes. Sejam todos bem-vindos. Que Deus abençoe a todos. Muito obrigado pelo carinho da audiência. Obrigado você que está acompanhando também a retransmissão nas Co-Irmãs, Rádio Carisma FM lá em Setubinha, Rádio Cidade em Atalaia, Rádio HN Novo Cruzeiro, você que está pela 100,9 FM Rádio Imigrantes, em casa, no carro, no trabalho. Eu já aproveito para cumprimentar a classe trabalhadora, quem vai à luta com dignidade, derramar o suor em busca do pão de cada dia. Que o dia seja produtivo, de boas vendas, de bons negócios. Aproveito para cumprimentar os profissionais da segurança pública, da saúde, da educação, da construção civil. Você, profissional autônomo, bom dia para você. Obrigado pelo carinho da audiência. Cumprimentar a minha querida amiga dona de casa. Forte abraço para vocês. Vocês que estão em Teoflotone, vocês que estão em outras cidades, outros estados e até países. Meu cordial bom dia e uma quarta-feira repleta de coisas boas. Primeira quarta-feira do mês de setembro, né? Que venham mais quartas-feiras repletas de saúde e de muitas bênçãos. Está começando o seu, meu, nosso Repórter da 100, as primeiras e principais informações do seu dia, aqui pela Rede Imigrantes.
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2: Isso mesmo, primeiro noticiário do Nordeste Mineiro. Bom dia, boa quarta-feira. Obrigado você que está aí ouvindo a rádio. Obrigado você que está pelas redes sociais. Eu sou Elvis Passos, desde pequenininho, né? Estou aqui, sempre aqui na nossa tchó-tchó, trazendo para você a informação em primeira mão, sempre no rastro da notícia, para que você comece o dia muito bem informado. Obrigado. Quer participar comigo? Pode mandar aí a sua mensagem de texto para o nosso WhatsApp 99978-3308. 99978-3308, tá? Tem o quadro Fala Comunidade, o espaço é seu, aqui você tem voz e tem vez. E lembrando que devido à propaganda eleitoral obrigatória, a partir das 7 horas da manhã o sinal da rádio é interrompido para que os políticos possam apresentar as suas propostas. Entretanto, a gente continua com as notícias com o nosso jornal pelas redes sociais. Então você que está ouvindo a rádio neste momento, deu 7 horas, não quer ficar ouvindo aquela conversaiada toda dos políticos? Pode vir aqui para a nossa rede social, porque o jornal continua da mesma forma no canal do YouTube Rede Imigrantes de Comunicação, tá bom? E pode acontecer de das 7 horas aí a minha fala ser interrompida instantaneamente, tá certo? É assim que está funcionando. E lembrando que amanhã, quinta-feira, o jornal vai começar um cadinho mais cedo. Vai começar às 6h15 da manhã, tá? Então, 6h15 da manhã, nós vamos só até às 7 horas da manhã e depois é a programação normal aqui da nossa Rede Imigrantes. E a gente começa falando, né, de uma situação envolvendo um poste ali nas proximidades do posto da Polícia Rodoviária Federal. Isso mesmo. O poste está lá, meio tombado, meio de lado. E, claro, os moradores estão preocupados com a situação. E com isso, meu amigo, sabe o que acontece? Chicote estalando, né? Nosso querido amigo William, que está sempre acompanhando, sempre de olho nessas movimentações, sempre em busca de melhorias para a comunidade, e ele não é candidato, viu? Ele mandou aqui para a gente um áudio, um vídeo mostrando a realidade dos fatos e alertando as autoridades. Fala, comunidade!
3: Boa noite, meu amigo Elvis Paz. Estou aqui mais uma vez pedindo sua ajuda aí, Elvis, para você divulgar aí para nós. Tem um poste aqui na Polícia Rodoviária Federal que está desde sexta-feira da semana passada caindo. Eu acho que algum caminhão bateu nele e esse poste está caindo, Elvis. A Polícia Federal já colocou uns cones lá para sinalizar, mas passa muita gente aqui no bairro São Diogo. Na balança, né, na estrada que tem a balança da Polícia Rodoviária Federal, porque é o seguinte, ali que é nossas passagens, para levar os filhos para a escola, entendeu? As mães levar as crianças para a escola, para a creche, tudo passa lá. E o poste está caindo, esse poste vai matar alguém aqui, se Deus lhe guarde esse poste cair, se tiver passando alguém, entendeu? Vai ser mais uma fatalidade que vai acontecer aqui no Teoflotone, entendeu? Então eu tô pedindo você aí para ajudar nós aí, Elvis, porque esse poste tá caindo, eu já te mandei as imagens aí, entendeu? Desde sexta-feira, tem 5 dias que aconteceu um acidente com o poste e a CEMIG não tomou providência nenhuma. Vai esperar cair em cima de alguém, de uma criança, entendeu? Para depois tomar providência? E o pessoal da CEMIG já passou, já olhou, mas nada foi resolvido, Elvis. Então nós estamos contando com você aqui, aquele abraço e muito obrigado, viu? O William aqui do bairro São Diogo.
2: É madeira, meu filho. Pois é, William, aquele abraço para você. Obrigado pela sua participação. Realmente eu passei aí há poucos dias, vi esse poste inclinado. Fica ali naquele pátio da Polícia Rodoviária Federal, bem na chegada de Teoflotone, e vi lá mesmo um carro de uma, pelo menos uma empreiteira da CEMIG, né? Não sei se de fato era da CEMIG. Mas aí simplesmente não deu prosseguimento ao possível reparo, que é o que nós esperamos que aconteça com esse poste. E tem que ficar atento, até digo aqui, trago uma orientação, você que costuma passar ali, principalmente de pé, eu vejo que essa área também às vezes é usada como área de lazer, tome muito cuidado, viu? Não vamos pagar para ver não, gente. Nós não sabemos como é que realmente está a estrutura, o poste está ali visivelmente danificado, visivelmente inclinado, então a gente não sabe de fato o que vai acontecer, a gente só espera que essa situação seja resolvida. Agora, o que de fato houve e que esse poste ficou dessa forma? Bom, ainda não temos nenhum posicionamento oficial, mas eu espero que antes de posicionamento, essa situação seja rapidamente resolvida. 6h39, bom dia, você que está chegando agora. Este é o Repórter da 100, trazendo as principais e primeiras informações do seu dia através do jornalismo da Rede Imigrantes. Sou Elvis Passos, de segunda a sexta, 6h30 da manhã, a gente tem um encontro aqui no Repórter da 100. Daqui a pouco vou ler o seu recado, daqui a pouco vou ler a sua mensagem. Obrigado todos vocês que estão acompanhando nossa transmissão. Olha só, viu? Olha só o recado que a gente recebe aqui do nosso chefe, doutor Nestor de Melo Marques, o Davi Joseph. Bom dia, turma. Atenção vocês, colaboradores da Rede Imigrantes. Sexta-feira tem pagamento antecipado, porque o dia é no sábado, né? E a culpa é do Elvis Passos, porque sexta é o aniversário do Elvis Passos. Ele fez a convocação, pedido ao vivo ao nosso chefe não deixa de atender carinhosamente o pedido de um aniversariante. Então, agradeçam a mim, viu, Davi Joseph? Agradeça a mim, Paulo Fernandes está sintonizado, e sexta-feira, meu amigo, tem um pagode na conta. Doutor Nestor de Belo Marcos, dona Verusca Leal, aquele abraço para o Gregório e também para vocês todos aí, Deus abençoe, tá? 6h40, Joseph, vamos gerar a vinheta, porque tem muita coisa para ser mostrada no Repórter da 100 dessa quarta-feira. Gente, vamos falar de um caso. É aquilo que eu tenho dito aqui quase que todo dia. Vivemos tempos tão estranhos, uma era que realmente não há como explicar determinadas situações. Olha só o que que um marginal da cidade de Atalaia, um monstro, 20 anos de idade, fez com a própria irmã. Uma criancinha de apenas 5 anos. Ô, gente, protejam as nossas crianças. Porque a maldade está caminhando sobre a terra. A gente não sabe mais quem é quem, porque nós temos aí um irmão, um cavalão desse aí, 20 anos, que tem ali a sua função primordial de homem, de zelar e proteger, ainda que não fosse irmã dele. Mas é irmã. Uma criancinha, 5 anos de idade. Não se sabe o porquê. Esse energúmeno foi lá e pegou a irmã na creche. Ele não tinha autorização para retirar essa criança da creche. E aí, simplesmente, essa menina desapareceu. A polícia militar entrou no caso, eficiente, polícia militar de Atalaia, e começou a achar toda a situação tanto quanto estranha. E foi em busca, principalmente, do paradeiro da criança. E aí a criança foi encontrada numa área de mata, lesionada, chorosa, com visíveis sinais de abuso sexual. Algo terrível, terrível, terrível. Só para que vocês tenham ideia do sofrimento que essa menina passou, essa criança de apenas 5 anos, e que, segundo a polícia, foi abusada pelo próprio irmão, um bandido, covarde, sem vergonha, um cavalo de 20 anos de idade, ela teve que passar por um procedimento cirúrgico. Olha só que judiação. Para mim, que sou pai de uma menina, uma criança de 7 anos, é algo assim estarrecedor. A gente sente aquela queimação no coração como se fosse a filha da gente. É revoltante uma situação como essa. Deve ter alguma anormalidade. Porque não é possível um indivíduo cometer um ato tão cruel como esse. Aí ele saiu caminhando, depois que abandonou a própria irmã, depois que abusou sexualmente, segundo a polícia, ele saiu caminhando pela estrada. Por isso você vê que o negócio não está normal. E aí foi encontrado pela polícia, a criança foi trazida para atendimentos médicos. Isso aconteceu bem próximo aqui, viu, gente? A criança, inclusive, está internada aqui na cidade de Choflotone. Daqui a pouco, o sargento Leonardo, da Polícia Militar de Atalaia, vai contar essa história para a gente. Vamos falar sobre a operação e confronto na cidade de Itaipé. Um rapaz que, segundo consta, está envolvido com o crime organizado, levou a pior, foi baleado durante esse confronto, chegou a ser socorrido, mas morreu após dar entrada a uma unidade de saúde. A polícia, inclusive, continua com a operação na cidade de Itaipé. Os trabalhos estão em andamento. Daqui a pouco, o capitão Bruno, que é o comandante da companhia da Polícia Militar, que é responsável pela cidade de Itaipé, vai trazer as informações dos trabalhos que estão em andamento, inclusive contando com o helicóptero Pegasus da Polícia Militar do Estado de Minas Gerais, que se encontra na região de Itaipé. A gente vai trazer as informações acerca dessa movimentação. Itaipé tem sido palco de muitas operações nas últimas semanas, porque há uma atuação forte do crime organizado lá na cidade de Itaipé. E por isso a polícia tem intensificado as operações e o pau quebrou lá ontem, viu? Tiro, para tudo quanto é lado, confronto armado em uma área de mata, e já já vamos atualizar as informações aqui no Repórter da 100. Vamos falar também de operação da PM aqui em Teoflotone. O palco foi o Morro do Eucalipto. Uma mulher foi presa, levada para a delegacia. Também tem um homem conduzido à primeira regional. Já já o sargento Júnior Tameirão, da equipe GEPAR do 10º Batalhão, é quem vai atualizar as informações acerca da apreensão de drogas, muito dinheiro, além de outros materiais ilícitos. Tem operação lá em Joaíma, o soldado Rômulo vai trazer os detalhes a respeito de uma abordagem que resultou na apreensão de arma de fogo, também na localização de outros materiais de procedência duvidosa e muitas outras notícias no Repórter da 100. Eu sou Elvis Passos, obrigado pelo carinho da audiência, você que está conosco pelas redes sociais, vá comentando, daqui a pouco eu vou ler a sua mensagem, daqui a pouco eu vou colocar aqui o seu recadinho no ar, você vai comentando, seu comentário vai aparecer aqui, viu, para você que está vendo a nossa tela. Você que está ouvindo a rádio, que a sua quarta-feira, meu amigo, minha amiga, seja bastante abençoada, que você tenha sempre muita saúde, paz e proteção divina. Obrigado pelo carinho da audiência, tá? Vamos começar falando desse caso de Ataleia. Gente, fim dos tempos. Não tenho dúvidas que estamos nos encaminhando para o fim dos tempos, porque a gente sabe que a maldade sempre caminhou sobre a terra, a gente sabe, né, que sempre existem pessoas maldosas, cruéis, mas cada vez mais estamos nos surpreendendo com determinadas atitudes, atitudes criminosas, covardes, e que realmente nos leva a refletir até onde vai a capacidade do ser humano de fazer mal a outra pessoa. Um rapaz de 20 anos teria abusado sexualmente da irmã, uma criança de apenas 5 anos de idade. Isso aconteceu na vizinha cidade de Ataleia. E tudo começou quando ele teria feito a retirada de forma irregular da própria irmã da creche. E aí, a criança não chegou em casa, em tese desaparecida, polícia militar acionada, e graças à eficiência, ao comprometimento da polícia militar de Ataleia, a criança foi localizada. Localizada com marcas que ficarão impregnadas para o resto da vida. Chorosa, lesionada, assustada, inclusive sendo necessário passar por um procedimento cirúrgico em virtude da consumação do ato sexual. Algo terrível, que nos deixa revoltados, que entristece o coração, como eu disse, pela capacidade que o ser humano está tendo de fazer o mal. Quem tinha ali a responsabilidade de zelar pela integridade da própria irmã, ainda que não fosse uma irmã, uma criança de apenas 5 anos de idade, foi um monstro que aterrorizou e infelizmente vai marcar a vida dessa jovem, dessa criança, pelo resto dos seus dias. Que tristeza isso, gente. A gente não tem nem como aqui explanar de verdade o nosso pensamento, o que é que nós desejaríamos que acontecesse com um monstro como esse, que não pode nem se chamar de irmão. Vamos trazer os detalhes na reportagem. O sargento Leonardo, da Polícia Militar, vai trazer as informações complementares acerca deste fato terrível, terrível, que aconteceu na cidade de Ataleia. Esse caso macabro aconteceu na cidade de Ataleia e, graças à eficiência da Polícia Militar, o principal suspeito de ter cometido essa atrocidade contra uma criança de apenas 5 anos de idade foi localizado e preso. Essa criança, no primeiro momento, estava desaparecida e, devido aos rastreamentos intensos por parte da equipe da PM de Ataleia, ela foi localizada numa área de mata. Foi encontrada lesionada, chorosa, e foi levada imediatamente para atendimentos médicos. Durante os rastreamentos, conforme dissemos, o indivíduo foi localizado e preso e foi, segundo a polícia, confirmada as agressões sexuais contra essa criança de apenas 5 anos de idade. O sargento Leonardo, da Fração Policial Militar da cidade de Atalaia, que esteve à frente dessa ocorrência, é quem vai trazer os detalhes acerca deste caso muito triste ocorrido naquela cidade. Criança de apenas 5 anos de idade. O sargento Leonardo, da Fração Policial Militar da cidade de Atalaia, que esteve à frente dessa ocorrência, é quem vai trazer os detalhes acerca

0: Autor e vítima residem em residências diferentes. Em seguida, a guarnição composta pelo Sargento Leonardo, Sargento Mota e Cabo Macedo saíram em rastreamento no intuito de localizar os envolvidos, sendo que em determinado momento teria chegado informação de que o autor estaria caminhando na estrada que dá acesso à cidade de Ouro Verde, Minas, destino completamente diferente ao endereço da criança. Diante disso, né, passamos a intensificar buscas na localidade, sendo que em primeiro momento nós não localizamos os envolvidos. Porém, devido à situação, né, de gravidade, nós intensificamos as buscas adentrando o mato, sendo que conseguimos encontrar a criança, a qual já se encontrava chorosa, lesionada e com vestes sujas de sangue. Tentamos localizar o autor neste momento, contudo, devido à vegetação densa, não foi possível fazer sua localização e prisão. Após prestar assistência à criança, levando até o hospital, e já com a informação de que teria ocorrido abuso sexual contra a criança, a guarnição passou a intensificar novo rastreamento, no intuito de prender este autor. Com a ajuda de alguns populares, né, que nos forneceu informações de onde o autor poderia estar, a guarnição conseguiu realizar a abordagem e a prisão deste autor. A vítima, ela foi encaminhada posteriormente para o pronto-socorro em Teoflotone, para atendimento especializado, a qual ela foi submetida à internação e cirurgia. O autor, ele confirmou os abusos, né, e foi encaminhado até a autoridade policial pelo cometimento de crime de estupro de vulnerável, sendo que foi resguardada as suas garantias condicionais.
1: A criança se encontra internada em uma unidade de saúde aqui em Teoflotone e a situação dos abusos sexuais foi tão grave que ela precisou passar por um procedimento cirúrgico e se recupera desse trauma, que infelizmente será levado por uma vida inteira. O indivíduo continua preso à disposição da justiça. Aqui da redação para a Rede Imigrantes, repórter Elvis Passos.
2: Olha, eu acho que o policial, numa situação dessa, ele tem que ter muito sangue frio, né? Ele tem que ter um sangue de barata. Porque eu imagino qual que seria o desejo do policial ao colocar as mãos num monstro como esse aí. 22 anos de idade, teria abusado sexualmente contra a própria irmã, uma criança de 5 anos. Gente, eu imagino a cena dos policiais encontrando essa criancinha dentro do mato, indefesa, abusada, lesionada, chorando, assustada, sem entender o contexto daquela monstruosidade. É algo terrível, gente. Terrível, terrível, terrível. Não dá nem para mensurar os danos emocionais causados a essa criança. Não dá para mensurar. A que ponto, viu, meu amigo Leonardo Freud? A que ponto tem chegado o ser humano? Eu concordo com você. Ele comenta, ele fala, tem que prender e jogar a chave fora. Mas o que a gente tem visto por aí são monstros, bandidos, criminosos que cometem esse tipo de crueldade, vão lá para a cadeia e depois de um pouco tempo estão nas ruas, às vezes até cometendo o mesmo tipo de crime. É o país que nós vivemos, gente. É assim que, infelizmente, funcionam as coisas. Não adianta a gente também ficar aqui falando exaustivamente, né? Explanando toda a nossa revolta, porque também, ó, jamais deveremos perder nossa capacidade de se indignar com uma situação tão monstruosa como essa. Jamais. A gente não pode achar que isso é normal. Porque pode acontecer com a minha filha, com a sua neta, você que está me ouvindo aí, né? Aí o irmão, gente, que tinha que ser o primeiro a se levantar, tinha que ser o primeiro a zelar pela integridade, a cuidar da irmã, uma criancinha de 5 anos, aí ele que vai lá, tira da creche, leva para o mato e comete um ato tão cruel contra uma criança de 5 anos, a própria irmã, um

0: cavalo, um quadrúpede desse, 22 anos de idade. Chega a ser absurda e revoltante a situação como essa. E nós não podemos nos acostumar com isso. Isso é algo terrível, criminoso, que tem que ser cobrado, tem que ser punido da pior forma possível, né? A gente não está aqui fazendo nenhum tipo de apologia à criminalidade, à violência, mas a gente não pode aceitar isso. Não devemos achar que isso é normal. Coloque-se aí você, meu querido pai de família, meu querido trabalhador, se você fosse o pai dessa criança, minha querida amiga, mãe de família, trabalhadora, se você fosse a mãe dessa criança, como que você estaria neste momento? Qual que seria a sua vontade? Além da revolta, da tristeza. Então assim, o caboclo que faz um negócio desse, sendo o irmão dela, ele também não pode ser normal, gente, convenhamos. Além de estar ali com algum encosto, alguma perturbação, ele não pode ser normal, porque não tem uma explicação plausível que vá nos convencer de que isso é normal. Não tem cabimento, não tem cabimento. E eu espero que realmente ele fique trancafiado por muito, mas há muito tempo, né? O ideal seria para o resto da vida, para ele apodrecer na cadeia. Mas a gente sabe que, infelizmente, não é assim que acontece, né? Bom, seguinte, desculpe pelo excesso, mas é revoltante. Eu que sou pai de menino, então, meu amigo, quando a gente apresenta um conteúdo como esse aqui, eu vou te contar, viu? Vou te contar. 6h57, Davi Joseph, a qualquer momento vai cortar aqui a nossa programação. 7 horas tem na rádio, para quem está ouvindo a 100,9, tem a programação da propaganda obrigatória política. Você que não quer ouvir político falando, continue conosco pela rede social. Você que está aí ouvindo a rádio, pode vir todo mundo para a rede social, porque a gente vai continuar o jornal na rede social, tá? Canal do YouTube Rede Imigrantes de Comunicação, Facebook da TV Imigrantes e o nosso Instagram, @ Rede Imigrantes, tá bom? Então já pode vir todo mundo para cá. 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Bom, está faltando alguns segundos para 7 horas da manhã. Você que está ouvindo a rádio, você vai ficar já já com a propaganda eleitoral obrigatória. Mas eu peço que você venha para a nossa rede social, porque o jornal vai continuar do mesmo jeito aqui na rede social. Quero mandar um abraço para o meu secretário, Renato Freitas, né? Eu sei que o secretário Bahia e o Renato Freitas, eles assistem todos os dias. O Renato está falando. O pessoal gostou do layout, viu, Davi Joseph? Várias pessoas comentando aqui. O chefe até comentou que vai dar um aumento para você em virtude desse layout. E o Renato foi um dos que falou aqui do novo layout, né? E ele fez um complemento até um tanto quanto engraçado aqui. Eu acho que eu não vou conseguir localizar aqui. Deixa eu ir para o canal do YouTube, que daqui a pouco eu já vou falar de todo mundo aqui, né? E a gente vai aproveitar e falar aqui. Ó, o Renato falou assim: bom dia, gostei dessa capa de vídeo, né, do YouTube, que é o novo layout aqui do Grupo Imigrante. Só falta você falar Instagram como um americano, né? Nós temos um internacional aqui, né, Davi? O Instagram é mais ou menos assim. Davi, dá um pulo lá, filho. Vê lá o que está acontecendo. Já deu 7 horas da manhã.
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13: Vamos ver se a gente vai voltar. Já voltou com a rádio. Já tá ao vivo na Rádio Imigrantes. Bom dia, povão, que tá sintonizado na 100,9 FM. Bom dia para todos vocês. Muito obrigado. Agora sim, cadeia com o nosso jornalismo. De segunda a sexta, 7 horas da manhã, o programa vai ser interrompido na rádio, mas ele permanece na rede social, tá? Deixa eu cumprimentar aqui o Cleiton Barbosa, bom dia para você, muito obrigado pelo carinho da audiência. Tá aqui o José Ferreira, José, falando que o marido ontem à noite acordou a vizinha, quase quebrando o sofá, gritando de tanta alegria, né, que o Galo ganhou, tá certo. Minha querida Isabel, pessoal da Imaté, bom dia para vocês aí, obrigado. Zilândia Almeida, lá em Setubinha. E para quem está sintonizado aqui na 100,9 FM agora, nós estamos com a Valéria, gente. A Valéria Nogueira, especialista, contadora, é um dos maiores nomes da contabilidade aqui do Nordeste Mineiro. Semana passada ela esteve aqui. Pode mostrar a Valéria para a gente aqui, ô Davi Joseph? Isso, a Valéria está aqui, atleticana, né? Veio hoje com a camisa, só porque o Galo ganhou do Cruzeiro. E nós vamos falar hoje sobre defeso, o que não pode acontecer por parte das esferas municipais, estaduais e federais com relação à administração pública. Tem situações que já estão proibidas desde o dia 1º de janeiro, em virtude de ser um ano eleitoral. Ela lançou até um livro sobre isso, livro Defeso. Então nós vamos falar sobre essas proibições já já, viu, Valéria? Bom dia, dá bom dia pro povo que está na rádio aí, que não te ouviu ainda.
14: Bom dia a todos, é um prazer estar aqui novamente com você, para a gente fofocar da vida dos outros.
13: A gente estava falando de uma fofoca grave aqui, inclusive,
14: excelente.
13: Né?
14: Excelente.
13: E a mala preta?
14: Ah, moço, eu tô louco para vir ver onde que essa mala tá.
13: Tá certo, daqui a pouquinho a Valéria vai conversar conosco. Vamos trazer os detalhes, Capitão Bruno da Polícia Militar trouxe informações complementares acerca da operação lá em Itaipé, está em andamento, pipoco para tudo quanto é lado e já tem gente baleada e morta, viu? A polícia tentando restabelecer a tranquilidade na região de Itaipé. De acordo com a polícia, a operação foi realizada na cidade de Itaipé durante todo o dia de ontem, noite e até madrugada de hoje, quarta-feira. Diga-se de passagem, os trabalhos ainda estão em andamento. A polícia informou que tem intensificado as operações naquela região, uma vez que indivíduos ligados ao crime organizado têm causado muita intranquilidade para a sociedade ordeira. Inclusive, houve aumento no policiamento na região de Itaipé. E ontem já estava acontecendo um monitoramento de indivíduos que estariam realizando a traficância de drogas naquela região e, de acordo com a PM, houve alguns confrontos armados em uma área de mata. Em um desses confrontos, Franklin Daniel Rodrigues dos Santos, de 28 anos, acabou sendo baleado. Apesar de ter sido socorrido, morreu após dar entrada no hospital. Os levantamentos iniciais indicam que ele estava diretamente ligado a uma facção criminosa. Nesta operação realizada em Itaipé, houve a participação da aeronave Pegasus, da Polícia Militar do Estado de Minas Gerais. O capitão Bruno, que comanda a companhia da Polícia Militar, responsável pelo policiamento da cidade de Itaipé, é quem traz as informações complementares a respeito dos trabalhos.
15: A Polícia Militar deflagrou na data de hoje operação policial de combate ao crime organizado na cidade de Itaipé. O Serviço de Inteligência Policial tomou conhecimento de um possível local de homicídio de faccionados do Comando Vermelho em uma região de mata na cidade de Itaipé, região essa de difícil acesso. montanhosa. De posse das informações, uma equipe policial deslocou-se até o local denunciado a fim de averiguar a informação. Ao se aproximar da localidade, os criminosos avistaram os militares, sendo dado início a uma intensa troca de tiros. Em razão disso, foi realizado o cerco e bloqueio na região, com apoio de diversas equipes policiais das cidades de Novo Cruzeiro, Catuxi, Caraí, Teófilo Otoni, bem como a aeronave da Polícia Militar. Durante as diligências policiais, determinada equipe policial avistou um dos suspeitos envolvidos na primeira troca de tiro, sendo deflagrado um segundo tiroteio nessa região. Em razão disso, esse criminoso foi baleado, sendo inicialmente prestado socorro via a pé pela equipe que confrontou com o criminoso. Porém, em razão da localidade de difícil acesso, montanhosa, foi solicitado apoio da aeronave para que pudesse prestar o socorro ao suspeito, o qual foi encaminhado ao posto de saúde de Itaipé, sendo constatado o óbito dele. Durante as diligências policiais, foram apreendidas uma quantidade considerável de entorpecentes, substância análoga a crack, maconha, diversos materiais para indolação, barraca contendo código de conduta do Comando Vermelho, dentre outros apetrechos relacionados ao narcotráfico. Todas as informações estão sendo condensadas no registro policial para conhecimento da autoridade da Polícia Judiciária, bem como sendo adotadas as providências de Polícia Judiciária Militar em relação ao confronto policial com esse indivíduo.
13: Ainda não foi informado oficialmente pela polícia a respeito de possíveis passagens do Franklin Daniel. Os trabalhos ainda estão em andamento, por isso pode ser que mais materiais ilícitos ou de procedência duvidosa possam ser encontrados com o avançar das horas e das abordagens que estão acontecendo na região de Itaipé. Aqui da redação para a Rede Imigrantes, repórter Elvis Passos.
16: Olha, eu acabei de receber aqui a imagem, eu estou tentando aqui, viu, Davi, acessar a pasta para poder colocar aqui, dos materiais apreendidos. Gente, a mesa está forrada, muita coisa. Dentre os materiais apreendidos, nós temos lá armas de fogo. Eu vou já acessar aqui, Davi, e colocar na pasta aqui, para que você jogue na tela, para quem está acompanhando aqui, para ver a quantidade de produtos e de materiais apreendidos durante essa operação. Olha só, gente. Obrigado, Davi, pela eficiência. Olha só o tanto de coisa vai ser jogado na tela a qualquer momento. Davi está preparando ali a foto. Tanto de coisa que foi apreendido durante esse trabalho. Agora sim, olha só. Olha lá a quantidade de materiais. Ali tem droga, ali tem arma de fogo, ali possivelmente tem dinheiro, tem anotações do tráfico. Tudo isso apreendido durante essa operação na cidade de Itaipé. Trabalho que continua, a polícia está em busca de mais indivíduos, inclusive muitos militares no interior de uma área de mata, onde os elementos estavam abrigados, estavam escondidos, porque quando eles viram a movimentação com helicóptero e tudo, meu amigo, aí ficou neném e caiu no capinado, né? E a polícia foi atrás. E no meio desse confronto, atirando para cima de polícia repelindo a agressão, houve a morte de um deles, que o corpo, inclusive, se encontra no Instituto Médico Legal de Teófilo Otoni. A qualquer momento, teremos mais atualização a respeito destas operações que estão em andamento na região de Itaipé. 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Bom, vamos lá, né, minha querida amiga Valéria Nogueira, especialista em contabilidade, também na contabilidade eleitoral. Semana passada teve aqui, foi um sucesso, e hoje nós vamos falar sobre esse livro livro aqui, ó, defeso. O que que pode e o que que não pode nesse período eleitoral por parte da administração pública, né? O que que é defeso eleitoral? A gente já podia começar explicando isso, Valéria. Bom dia mais uma vez, obrigado pela sua presença.
14: Eu que te agradeço, bom dia a todos. Defeso é um período de preocupação, né? De que o gestor público em geral, de todas as áreas, desde o municipal ao federal, tem que tomar um pouco mais de cuidado. É um período que ele não pode, né, fazer tudo o que ele queria. A lei restringe a administração pública para que ela não desequilibre a disputa. Né? Um exemplo, tem situações que se eu faço no período de defesa, eu posso estar ajudando alguém. Então, por isso, esse período, ele, que começa no dia 1º de janeiro do ano eleitoral até a posse do outro ano, ele é próprio para isso.
16: Então, até depois das eleições, ainda tem um período de restrição ainda.
14: Sim, sim. Dependendo da situação, até a posse. Se for, por exemplo, vamos colocar de um prefeito, até a posse dele, ele ainda está nesse período de defesa.
16: Nossa, pois é. Dá para citar alguns exemplos do que está previsto aí dentro dessa restrição? Ó, isso aqui não pode acontecer, porque está nesse período de defesa.
14: Então, no período de defesa, nós não podemos fazer qualquer tipo de posse. Dar posse a alguém que passou no concurso, etc. A não ser que seja vamos colocar assim, a saúde. Nós fizemos um concurso público, tudo bonitinho, antes do período eleitoral. Homologou, fez as provas, a pessoa foi aprovada. Tem a vaga e é de necessidade. Aí, essa vaga, a pessoa pode tomar posse. Se fosse, por exemplo, eu só estou precisando contratar uma pessoa só por contratar. Vamos colocar um cargo que não tenha muita necessidade dentro do passo municipal ou do estadual.
16: Operador de aeroporto.
14: Tipo, que nem. Ninguém precisa descer no aeroporto. Hein?
16: Tipo eu, tipo, por exemplo. Assim,
14: isso aí é necessário, rapaz.
16: Tá certo, tô brincando.
14: Eu sei,
16: Inclusive, o aeroporto é categoria essencial. Sabe?
14: Pois é.
16: É como hospital, é como cemitério, tem que funcionar 24
14: horas. 24
16: horas.
14: Horas.
16: Falei brincadeira aqui, viu, gente?
14: Então, aí, vamos colocar o cara que toma conta da grama do campo de futebol.
16: Uhum.
14: Aí nós vamos
16: continuar. Não desmerecendo.
14: Não desmerecendo.
16: Nós estamos falando aqui hipoteticamente.
14: É porque, né? Vamos falar de futebol.
16: É.
14: Aí, esse cara, ele não é essencial para a gestão, para a cidade andar, para as coisas acontecerem. Então, essa pessoa, ele não pode ser contratado nesse período. Principalmente do dia 4 de julho a dia 5 de outubro. Que esse ano dá nesse período. Esse aí não pode. Mas, por exemplo, você fez um concurso público, a pessoa passou tudo para a área da saúde. Você precisa contratar uma enfermeira. Tem a vaga e tem a necessidade. Aí você pode dar posse para ela. Porque, nesse caso, o enfermeiro é um essencial.
16: Categoria essencial.
14: Categoria essencial.
16: Agora, tem as faixas de proibições, né?
14: Tem
16: um ano inteiro, tem o período de 180 dias...
14: Tem.
16: Né, tem as datas pontuais. Como é que funcionam essas faixas?
14: Então, são distribuídas, né? Porque tem coisas que você pode fazer o ano todo, tem coisas que você não pode fazer o ano todo. Por exemplo, o caso de contratação, você tem que tomar cuidado nos últimos 90 dias. Né? Você tem que, dessa faixa. Tem coisas que tem datas, por exemplo, inauguração. Inauguração, por exemplo, você tem que tomar cuidado em todo o período. A partir de abril, você já tem que tomar cuidado com as inaugurações. Você não pode ficar inaugurando e chamando candidatos ou pretensos candidatos.
16: Candidato não pode ir de jeito nenhum.
14: Não,
16: né?
14: De jeito nenhum.
16: Inauguração não pode nem pintar. E pode até ter a candidatura impugnada.
14: Pode ter impugnado. Então, por isso, você já tem que tomar cuidado. E para o ano todo, tem, por exemplo, distribuir brindes. Vamos colocar que a prefeitura não tem um tipo de serviço. O Bolsa Família, todo mundo sabe que ele existe, é um projeto nacional, ele existe o ano todo. Então, ele não é afetado com esse período de defesa. O Bolsa Gás, etc. Mas vamos colocar que esse ano eu criei uma nova bolsa aí para distribuir para o povo. Bem no dia 1º de janeiro eu comecei a distribuir. Eu não posso, é ano eleitoral, isso aí é para ganhar voto.
16: Isso pode ser denunciado?
14: Pode. E às vezes você não precisa nem denunciar, porque às vezes a pessoa fala assim, se ninguém viu, se ninguém denunciou, tá tudo ok. Mas não é não.
17: O Ministério Público, ele, por ato, ele pode fazer a denúncia. Ele não precisa ser provocado.
16: Agora, uma coisa dentro dessa denúncia que eu queria saber de você, ô Valéria, tem um trecho aqui, ó. Detalhe que tira o sono do candidato que pode ser cassado por ato que não pediu, não sabia e não viu. Como que isso acontece? Eu até falo, gente, muito cuidado, esses correligionários mais apaixonados, porque essa paixão pode custar a eleição.
17: Pode,
16: né? Do 01 lá, do personagem principal, que é o candidato, né?
17: Pode.
16: Como é que funciona isso?
17: Um exemplo. Eu vim até fantasiando como que eu ia dar esse exemplo assim. Vamos colocar que a rádio, a TV Imigrantes é um estado, é uma cidade. E aqui tem o prefeito, os seus candidatos a deputado e etc. O candidato a deputado é seu apoiador. Você vai, você é o prefeito e você vai pegar e vai fazer, dar posse a uma pessoa que não é necessária a posse dele agora. Mas você sabe que se você me der posse agora, minha família é muito grande, vai conseguir...
16: Vai beneficiar.
17: Você vai ficar bem na família e automaticamente todo mundo sabe que você apoia o candidato. Você apoia o doutor Luiz Leal. E aí vai falar assim, poxa, vamos votar no doutor Luiz Leal, porque Elvio foi lá e deu posse para Valéria. Então eu estou ajudando o doutor Luiz Leal. Se o Ministério Público vê que eu estou ajudando o doutor Luiz Leal, o que acontece? Vai lá e caça ele.
16: Rapaz...
17: É indireto, justamente. A gente tem que tomar cuidado com isso aí.
16: Bom, nós temos aqui as vedações uma a uma e o diferencial da contadora. Explica pra gente aí. Pessoal, a trinca do dinheiro da mala preta, que você conhece muito bem, máquina, inaugurações, shows e a fronteira. Vamos explicar um a um aí.
17: Sobre as vedações,
16: isso.
17: Né?
16: Isso.
17: Peraí que eu tenho... Nós trouxemos o livro aqui, que você falou comigo que eu podia dar uma colada.
16: Sim, claro. Você quer olhar aqui, ó. Isso.
17: Então, pessoal, é o que eu acabei de falar com você. A gente tem que ver, dentro das exceções, se pode ou não dar posse, né? Você não pode contratar alguém que não esteja no período correto. Ou que aquela atividade que ele vai exercer seja essencial para o município. Nós não podemos contratar qualquer pessoa só para falar que estamos contratando, o prefeito é bom e vamos fazer. A gente tem... E outra coisa, a gente na hora de cobrar, a gente tem que saber desses detalhes, né? Porque às vezes a gente cobra tanto os gestores e não sabemos que ele tem as vedações dele que ele não pode fazer. É sobre a trinca do dinheiro, existe, para ser sincero, eu nem sabia que existia esse nome, transferência voluntária.
16: Transferência voluntária.
17: Transferência voluntária. O que é transferência voluntária? Por exemplo, no ano eleitoral, tem lá uma verba para poder fazer uma reforma de uma escola. Não é essencial. É uma transferência voluntária. Eu estou mandando aquela verba para o candidato A, manda aquela verba para a prefeitura, porque ele gostou da prefeitura, é amigo do prefeito e tal, para fazer aquela... Mas não vai interferir em nada, não vai mudar em nada o município naquele período. Então, essa transferência, ela é vedada. Só pode ser transferida nos anos eleitorais aquilo que vai fazer, que já estava no cronograma. Por exemplo, nós vamos fazer já fizemos o orçamento, já foi feita uma lei, um projeto, um convênio, já foi assinado um convênio no ano anterior, ou mesmo no início do ano, com o Estado ou Federal, para a construção de um hospital, ou de uma rua, de uma estrada, qualquer coisa.
16: Qualquer coisa.
17: Já tinha um convênio, já estava antes do período, já estava tudo acertado. Já estava até feito editais, quem já tinha ganhado e tudo.
16: Sim.
17: Mais, da licitação. Nesse aí, nós não podemos parar. Ele tem que continuar. Entendeu?
16: Entendi.
17: Então, esse aí, ele é aceito. Mas aí, hoje, eu falei assim, não, eu vou mandar aquela escola lá, tá tão feia. Eu passei lá, fui lá fazer minha campanha, vi uma escola feia. Eu vou mandar um dinheiro. Não pode.
16: Não pode.
17: Não pode. Pode. Então, isso aí é outra coisa. Máquina, mesma coisa. É você pegar, começar a distribuir para as cidades nesse período,
16: mas
17: tanto de carreta.
16: Aí está acontecendo demais, viu, Valéria? Quer dizer que não pode acontecer essa distribuição de máquinas, de veículos, que aconteceu em dias anteriores a, de fato, o início da eleição.
17: Isso. Aconteceu.
16: Então isso não pode acontecer.
17: Não, aí é exatamente isso, né? Você tem que estar de olho nessas máquinas que... Você não, por exemplo, você não pode pintar esses veículos com as cores de certo partido, de certo candidato. Você não pode distribuir no período eleitoral, tudo dentro daquele período. Desde que, aí eu volto.
16: O período antes, sim, né? Igual sim. Aconteceu. O que, que aconteceu antes mesmo de iniciar de fato a campanha? Isso. Nós tivemos várias ações, teve, não só em Jeflatone,
17: toda a região.
16: Mas muitas toda outras região. Cidades, carro adoidado. Eu nunca vi tanto veículo sendo destinado
17: para municípios. Não.
16: Sério mesmo.
17: Também.
16: Não só para Teoflotone, mas para outras região. Cidades aqui. Veículo, máquina. Eu falei, gente, essas cidades vão ficar saciadas.
17: No início do ano, eu vi uma cidade aqui próximo que ela recebeu duas cegonhas de carros.
16: Eu nunca vi na minha vida. Tem município aí recebendo 8, 16 veículos.
17: Eu nunca vi na minha vida aqui nessa região.
16: Não vai nem cabeça de carro dele.
17: É tipo assim. né?
16: Mas enfim, a gente sabe qual que era a finalidade disso exatamente nesse ano. Mas a sorte é que estava fora do período, né?
17: Exatamente. Se
16: tivesse um período, mas a gente sabe qual que era a finalidade.
17: Então a gente tem que tomar cuidado, por exemplo, shows. Vamos lá, vamos fazer um show na época de São João, nesses troços. Aí na época eleitoral, você não pode contratar esses shows.
16: Uhum.
17: Igual nós somos agora, 7 de setembro. Aí festa na cidade, dia de aniversário, essas coisas. Não pode contratar esses shows mirabolantes,
16: isso quando caríssimo. Aqui a gente está falando, inclusive, no âmbito de uma eleição municipal.
17: Isso,
16: né, gente?
17: Exatamente.
16: No âmbito da eleição municipal, né? Esse âmbito agora de...
17: Federal não tem, porque não pode nem ter showmício, né?
16: Não pode ter showmício, a pessoa não tem uma interferência direta, a não ser que seja nos bastidores, com aquela mala preta que você conhece, né? Para tomar encontrada para a gente, mas eu tô financiando a parada aqui.
17: Ô, moço, olha, na hora que eu parar naquele aeroporto, eu vou fazer uma vistoria naqueles aviões.
16: Pra saber se não tem nenhuma mala preta por
17: vou
16: ali,
17: vou falar,
16: né?
17: Por favor, deixa eu dar uma olhada aí.
16: Ô, Valéria, agora me fala uma coisa, nós estamos falando aqui de restrição, de proibição, mas quem fiscaliza isso tudo?
17: O Ministério Público.
16: Mas ele precisa ser provocado em muita
17: não.
16: coisa, ele não tem bola de cristal?
17: Nada, muitas vezes não. Às vezes, quer dizer, a pessoa que está contra você na campanha, ele vai te provocar.
16: Ah, mas eles vão ficar de olho.
17: Claro.
16: Os adversários, eles estão...
17: Todo dia.
16: Eles estão fiscalizando os adversários todo dia.
17: E hoje a denúncia é anônima. Você denuncia pelo Pardal, que tem lá no TSE. Você vai lá, manda as fotos, tira lá e manda tudo. Ninguém nem sabe quem foi você que denunciou. E outra coisa, o Ministério Público, você não precisa mais ficar lá provocando ele para poder fazer denúncia. Ele mesmo, ele passa a vista.
16: Ele monitora
17: todas as cidades, principalmente essas que ele já sabe, porque todo canto tem um lugar que é pior do que os outros. Então, ele vai estar sempre
16: atrás. Os ânimos são mais exaltados, há uma reincidência de situações envolvendo crimes políticos, então eles já ficam de olho ali, né? Então fica neném, viu? Você que é acostumado a aprontar no período político aí, então o Ministério Público tá, ó.
17: Como diz o
16: Elf. Tá igual o Tático Móvel, tá?
17: Fica neném.
16: Fica neném, porque o bicho tá pegando. Valéria, vamos falar aqui do livro, que nós já estamos nos aproximando aqui. Os livros da Valéria, gente, trazem todas essas explicações, né? Nós temos aqui, o Defeso, que fala justamente sobre isso,
17: Isso, exatamente.
16: Como é que é essa obra?
17: Esse aqui, ele é exclusivo para a gestão pública. Ele é exclusivo para... E as pessoas que queiram entender do que pode e o que não pode ser feito no período eleitoral.
16: Uhum.
17: É uma leitura boa. Eu considero, assim, que para mim foi um aprendizado. Tinha muitas coisas aí que eu não sabia. E eu fui aprendendo quando eu fui fazer a obra, realmente. Porque não é coisa que a gente tem todos... Não é uma literatura que todos os dias você está com ela em mãos.
16: Uhum.
17: E muitas... Outro dia eu estava em Valadares semana passada, rapidinho aqui. E eu estava conversando com a delegada da Receita Federal sobre esse período de defesa. E ela falou comigo, falou assim, moça, tem muitos gestores que nem sabem que existe esse período.
16: Eu não sou gestor, mas eu não sabia, né?
17: Agora você fica
16: sabendo. Agora
17: eu
16: sei, o povão que está conosco também fica sabendo.
17: Exatamente.
16: Tribunal, tem esse livro aqui também da Valéria Nogueira, contadora especialista em contabilidade eleitoral. O tribunal fala de quê exatamente?
17: Tribunal fala de julgados.
16: Julgados. Ah, são os casos,
17: são,
16: né?
17: São os casos que já foram julgados.
16: Envolve o âmbito eleitoral.
17: Isso. Aí vai desde vereador a candidato à presidência. Aí tem o caso da Dilma e do Temer, que foi cassado, que o Temer não foi, a Dilma foi. Por quê?
16: Entendi.
17: Né? E tem o caso da senadora Selma, que eu já te falei, lá do Mato Grosso. Tem o caso do...
16: Você esqueceu de novo. Você esqueceu aquela hora, esqueceu agora.
17: Esse cara...
16: É a noção do galo.
17: É o cara do... De Curitiba. Deixa pra lá. Ele tá dormindo, como dizia minha avó.
16: Ele tá mordendo a gola da camisa. Ela tá falando dele aqui.
17: Ele é lá de Curitiba.
16: Pois
17: do
16: é.
17: Não está torcendo para nós, não.
16: Então, tá certo. E agora tem prestação de contas eleitorais sem segredo. Foi o primeiro assunto que nós falamos aqui, né? Que também interfere diretamente na candidatura, na posse do candidato.
17: Sim, sim. Esse aí é o necessário, né? Que as pessoas têm que entender que a prestação de contas, ela começa antes da eleição. No dia que você decide ser candidato, você já tem que ter sua equipe formada, tem que tomar cuidado com a sua conduta, né? Você já tem que começar a pensar como candidato e não como uma pessoa normal, que você deixou de ser candidato no momento em que você deixou de ser uma pessoa normal e passou a ser uma pessoa pública, no momento que você dá o seu nome lá para candidato.
16: Ô Valéria, onde encontrar as suas obras?
17: Olha, e tem na Amazon, quem gosta de ler, né? Pelo computador, pelo celular, você encontra na Amazon.
16: Sim.
17: Ou se quiserem aqui na nossa região, eu tenho exemplares em casa, só mandar mensagem para mim.
16: Tem Instagram,
17: meu Instagram,
16: WhatsApp?
17: Tem, meu Instagram é @ Valéria Nogueira Perita. E meu WhatsApp é 339-9168-0850.
16: Muito obrigado mais uma vez pela sua participação. Não dá tempo da gente falar tudo, né? Mas já deu para dar uma pincelada aqui. E é muito importante, principalmente por esse período que nós estamos vivendo aqui, viu, Valéria?
17: Muito obrigada. E eu sei que hoje você está na correria desgramada.
16: Tamo. Hoje nós estamos.
17: Eu queria só, antes de terminar, te pedir um favor.
16: Pois não?
17: Nós estamos com um problema gravíssimo na rua Padre Julião.
16: Vamos
17: aquele
16: falar,
17: dia nós falamos do lixo.
16: Fala a comunidade aqui, gente.
17: Isso,
16: ao vivo.
17: Fala a comunidade ao vivo.
16: Cadê o barulho do chicote? Vai lá.
17: Pode fala. Lá.
16: Fala.
17: Primeiro que o povo da rua, eles colocam lixo lá pensando que é na porta da casa deles, né?
16: É.
17: Aí deixa o lixo espalhado na rua toda. E não são os moradores, são pessoas que passam pela rua e jogam o lixo lá. Segundo, nós estamos com um problema que a Luiz Boal passa, tem um fluxo maravilhoso de veículos, né? Eu até conversei com um policial outro dia, ele falou comigo que tinha 6 mil veículos passando na Luiz. São os moradores, são pessoas que passam pela rua e jogam lixo lá. Segundo, nós estamos com um problema que a Luiz Boal passa, tem um fluxo maravilhoso de veículos, né? Eu até conversei

0: parou de carro e jogou o lixo na porta da casa da minha mãe. E eu fui falar com ele que lá não era lixão. Ele virou para mim e falou que ele pagava a taxa de limpeza, que ele punha o lixo onde é que ele quisesse. Aí minha mãe fica preocupada, porque é na porta da casa dela. Né? Isso é muito ruim.
1: Quando for assim, você pega uma banda de tijolo e pode mandar sem dó, né? Porque tá, você tem que resguardar a sua segurança. Se o caboclo quiser se meter a besta com você, minha filha, você tem que buscar os recursos necessários para te proteger.
0: Exatamente. Lá tem, né, câmera, tem tudo. Pois, mas é sem graça demais você ter que falar com alguém que você tá vendo que tá errado.
1: Tá corrigindo e tá achando ruim.
0: Exatamente.
1: Né? Se vir para cima de mim, eu tenho minhas técnicas policiais avançadas, vai dar problema. Obrigado, viu? Vamos ver como foi a abertura da Semana da Pátria, Davi Joseph, aqui em Teoflotone. Aconteceu ontem, viu? Preparativos para o 7 de setembro.
2: Antes das palavras, a música. As primeiras notas ecoam e anunciam que setembro chegou, trazendo consigo memória, civismo e pertencimento. Diante do pavilhão nacional, o gesto firme da continência traduz, em silêncio, aquilo que nem sempre precisa ser dito. É o respeito aos símbolos de uma nação e a história construída por tantas gerações. Em Teoflotone, assim começa a Semana da Pátria.
3: Hoje nós estamos aqui na Praça Tiradentes com a abertura da Semana da Pátria. Esse é um momento muito importante, né, da memória que nós temos da independência do nosso país. Então esses atos de civismo, né, a gente cantar o hino nacional, hastear a bandeira, desperta um espírito de patriotismo nas nossas crianças, principalmente a gente fala da educação, porque a gente tem visto que ao longo do tempo muito da cultura, muito da história do nosso país tem se perdido. E esses atos como este aqui na Praça Tiradentes, eles são um marco na história, eles precisam permanecer.
2: Entre uniformes, bandeiras e acordes, estão também os olhos atentos das crianças. São elas que recebem hoje aquilo que amanhã terão a missão de preservar. A memória, os valores, a história e o sentimento de pertencimento a uma terra. Para muitos desses estudantes, o significado da pátria começa justamente assim, vendo, ouvindo, aprendendo e participando. Porque civismo também se ensina pelo exemplo. A secretária municipal de educação do município de Teoflotone relata que o desfile cívico da cidade, um dos maiores do interior de Minas, já está pronto.
4: A Secretaria Municipal de Educação está com todo o cronograma organizado. O nosso desfile 7 de setembro aqui em Teoflotone, né, ele está marcado para iniciar às 8 horas da manhã, concentração aqui na praça e também nos nossos distritos. Todos os nossos distritos, né, nós já estamos com datas já marcadas, toda a organização para termos o nosso 7 de setembro aí acontecendo.
2: A ordem, principalmente das escolas, já está definida?
4: Já. Essa ordem ela foi organizada pela Secretaria de Cultura, porque existe um edital, né, que tem as fanfarras, elas concorrem a uma premiação, e essa ordem ela já está definida, sim.
2: Bom, a competição entre as fanfarras, está tudo preparado, os jurados já definidos?
4: Já, tudo preparado, equipe pronta, nós vamos ter um local exclusivo, reservado para isso, as fanfarras estão todas já organizadas, preparadas, tudo pronto.
2: E por aqui, setembro carrega um significado ainda mais especial. Quando o Brasil celebra a independência, Teoflotone também celebra a própria história. No próximo dia 7 de setembro, a cidade completa 173 anos de existência. São quase dois séculos de caminhos percorridos, gerações que chegaram, partiram e deixaram suas marcas. Histórias particulares que juntas ajudaram a escrever a história desse lugar. Por isso, nessa terra, celebrar a pátria também é celebrar a cidade.
3: O mote desse ano é Pátria Amada Brasil, para comemorar os 173 anos da cidade e também mais um aniversário da nossa independência. Então, planejamos um desfile com ainda mais efetivo do que foi no ano passado, teremos as forças de segurança desfilando, carros antigos, que é uma novidade para esse ano. A abertura solene, ela também vai ter algo especial que eu não vou antecipar e as pessoas terão oportunidade de ver, fechando as fanfarras que já fazem parte da tradição histórica e cultural do nosso desfile de 7 de setembro.
2: A bandeira sobe,

A continência permanece firme. A música atravessa a cerimônia e encontra uma nova geração que observa cada detalhe. Talvez seja justamente essa a imagem que melhor traduz esse momento. Passado, presente e futuro, reunidos diante dos mesmos símbolos. Começa a Semana da Pátria e Teoflotone inicia também a contagem regressiva para celebrar mais um aniversário.

0: Beleza, seguinte, é a Carla Ramos tá falando assim, então não vou ter que ter tijolo dentro de casa agora, porque se entrar algum bobo aqui querendo nos machucar, a bandada vai comer de concha. Que isso, não vamos fazer isso, vamos ter muita calma, viu, Carla? Um abraço para você. 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Bom, são 7h57, será que meus garotos já estão preparados lá embaixo na Rádio Imigrantes FM, Davi Joseph? Ele tá lá, né, com uma cor alusiva ao time do coração dele.
1: Por
0: né?
1: aí, por
0: é
1: aí.
0: É isso mesmo. Verdade. Cor do amor. Hoje é no amor, né, Rony Martins? Bom dia para você.
1: Diz bom dia. Diz que vermelho é a cor do amor, né?
0: É a cor do amor,
1: a cor do
0: né?
1: pecado também.
0: Tem gente que fala que é a cor do nervosismo, sim, daquela coisa. Eu acho que é a cor do amor. Vamos suavizar, né?
1: Até porque o coração, simbolicamente, é vermelho, né?
0: Pois é.
1: As rosas são vermelhas.
0: E do outro
1: também.
0: Lado, nós temos ele, feliz da vida.
1: Ah, é verdade.
0: A camisa que tinha muito tempo lixo. Que estava fedendo. Como é que é o nome? É criolina? Como é que é o nome
2: do você quer dizer?
0: Naftalina, né?
2: Naftalina. Jamais.
0: Naftalina.
2: Eu tenho uma parte no meu guarda-roupa que é totalmente exclusiva, dedicada ao Atlético Mineiro.
0: É mesmo?
2: É. São várias camisas de várias cores.
0: Ô, João.
2: E vários modelos. Afinal, a minha internet deu um pico ontem e acabou que eu fiquei sem internet ontem à noite. Alguém me informa o placar do jogo, por favor? Porque alguém falou que o Cruzeiro ia tá redondo, que o time ia passar de fase, que tá redondo. O time tá tão redondo que chegou rolar fora da Copa do Brasil.
0: É isso, comemora bastante, viu, João? Ô moço, você sabe qual que é a minha revolta?
1: Ô Elvis, ele tá falando aqui com o nosso convidado que ele comemorou o título ontem, né?
0: Título?
1: Até tarde.
0: Não, só pode. Só pode, ué.
1: Ô Elvis, eu tô na minha casa preparando pra dormir depois de ver a partida e recebendo o áudio de João Teixeira. Preocupado comigo.
0: Ué.
1: Eu sou Flamengo, cara. Não tem nada a ver com o Atlético Cruzeiro.
0: Eu vou te falar.
2: Se vocês consultarem a rede social da Imigrantes, vocês vão ver que tem enquete lá, só deu Cruzeiro, tem que zoar vocês mesmo.
0: Deixa eu falar uma coisa, eu vou ser sincero com você, um dos desgostos da minha vida é o Cruzeiro pipocar sempre que ele encontra o Atlético e o Flamengo na frente dele.
2: Mas
0: isso é uma realidade, é uma realidade triste, cara. Ele pode estar como o melhor time da temporada, mas se encontra o Atlético ou o Flamengo, não tem jeito, o Cruzeiro pipoca, bicho.
2: Então quer dizer que só vê o Atlético, o Cruzeiro pipoca?
0: Não, infelizmente nós temos um histórico aí que não é muito bom, João. Essa é a realidade.
2: Pipocou, entendeu? Então, Elvis?
0: Mas não é pipocou, deveria ter feito o que tá vindo fazendo
2: não,
0: aí.
2: Pipocou ou não pipocou?
0: Não, deixa pra lá.
2: Vamos eu vou agora. Salvar isso, eu vou jogar na internet.
0: Deixa eu despedir do meu público aqui. Um abraço pra todo mundo que acompanhou pelas redes sociais, pela rádio. Lembrando, amanhã, quinta-feira, o jornal começa às 6h15 da manhã, tá? Vai começar mais cedo. Nós só vamos até às 7 horas.
1: Uai,
0: depois. E aí depois das 7 horas vai vir a propaganda eleitoral.
1: E
0: depois das 7h30 tem um outro programa. E depois vem às 8 horas os meninos. Então, quinta-feira, pelo menos este mês, toda quinta-feira, a gente começa
2: somente
0: às 6h15. Pois não, João?
2: Somente às quintas-feiras.
0: Só às quintas-feiras. A gente começa às 6h15. O programa do Paulo vai ser um pouquinho mais curtinho. O nosso também, porque vai ser somente 45 minutos de programa.
2: Sim.
0: Né? E a gente começa às 6h15 e vai só até às 7 horas. Tá certo? Combinado assim, gente?
2: Combinado.
0: Então amanhã eu espero vocês mais cedo.
1: Boa.
0: Beijo no coração. Bom programa pra vocês aí, viu? Valeu. Um abraço.
1: É isso aí. Agora conosco são... E ponto, né? Hoje, quarta-feira, dia... Ah, vazou algo aqui. Quarta-feira, dia 2 de setembro, começando mais um resenha. Espero que o ouvinte querido tenha uma manhã maravilhosa, uma quarta-feira incrível. Muita energia, muita luz, né? Muita força, saúde e, claro, música boa. Que não pode faltar, meu amigo João Teixeira, que tá feliz, igual pinto no lixo.
2: Já tem esse ditado e essa expressão. Como, como que não fica? Como que não fica? É porque a gente elimina o nosso maior freguês, que o maior rival do Atlético é o Flamengo. Enfim. Chegar numa semifinal de Copa do Brasil com chances reais já de classificar para Libertadores da América, porque esse ano mudou e os finalistas explica, da Copa do Brasil.
1: Explica pro ouvinte, querido, que não sabe como é que funciona agora, João.
2: Isso. Regras, é só chegar na final da Copa do Brasil que já tá na Libertadores. Que até o ano passado...
1: Era só o campeão.
2: Só, né? O campeão que ia. Uhum. Então, nós estamos apenas dois jogos da Libertadores da América 2027.
1: É então tem que ficar feliz. Eu, na minha opinião, que não vale nada, mas é minha opinião, eu acho que Grêmio Internacional não é páreo. São dois clubes que tem que preocupar com a zona lá, não cair.
2: Na teoria que futebol é dentro de campo, né, Rony? Na teoria, eu acredito que o Atlético também já esteja na final.
1: Ontem, por
2: exemplo, porque o psicológico deles estão abalados.
1: E ontem, por exemplo, a gente teve a prova disso aí. O favoritismo era praticamente todo do Cruzeiro, né? A gente, até nos programas de esportes fora, né, da nossa cidade, nas TVs, a gente acompanha alguns na medida do possível. A gente via lá, o favoritismo era 55 Cruzeiro, 45 Atlético, 45, 52 a 48. Era pouquíssimo, pouquíssimo. Justamente aquilo que a gente estava falando aqui nas nossas brincadeiras ontem aqui com o Nomé. O elenco, né? O elenco. Só que, amigo, na hora da prática ali, é o coração que manda, é aquilo que você falou, fator casa aí, vai fazer diferença, e fez ontem.
2: Sim.
1: O tempo toda a torcida lá em cima, ainda falei com você, a diferença que o estado do atleta é mais justinho, mais acanhado, e isso acaba mesmo, o calor.
2: Inflama. Né,
1: inflama, e tudo isso faz diferença, não adianta.
2: Com certeza.
1: Faz diferença. Ah, a torcida não ganha jogo, não ganha, mas
2: ganha mais ajuda.
1: Empurra, sim. Empurra. Então, foi o que fez ontem, o que a gente viu lá foi isso, né? Um time querendo a classificação e o outro esperando acontecer.
2: Deixa eu só dizer para meus amigos cruzeirenses que estão na sintonia, não mudem a estação de rádio, não precisam ficar tristes, porque, como diria o Caio Jorge, o papai tá aqui.
1: E nós temos o resultado do nosso bolão daqui um pouquinho.
2: Tem
1: também,
2: daqui,
1: né?
2: A pouquinho,
1: né?
2: Daqui
1: a pouquinho nós vamos falar. Será que teve ganhador? Você lembra?
2: Eu vou ter que... Acho que foi 2x1. Acho que teve.
1: Teve, né?
2: Eu acho que teve. Eu falei 2x1 pro Atlético, só que eu não valo. Eu não estou participando do sorteio, né? Mas o placar eu acertei, Rony.
1: Beleza, isso já a gente vai desvendar esse mistério daqui um pouquinho, porque já tem o nosso resenha com o nosso convidado que encontra-se por aqui. Vamos a um break rapidinho.
2: Vamos lá.
1: Na sequência a gente retorna com um bate-papo sobre música aqui na 100.9.
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0: Sejam muito bem-vindos aqui na Rádio do Povo, na Rádio dos Melhores Ouvintes. De volta hoje, quarta-feira, quente. Parece que vai ser mais um dia daqueles, João Teixeira. Quente. Até pra torcida azul também, né? Cabeça quente, mas seria hoje cabeça quente todo mundo.
1: Literalmente quente tá o dia hoje, hein? Tanto pro Cruzeirense, pro atleticano também, tá quente de euforia. Classificamos. Mas enfim, brincadeiras à parte, realmente o clima tá quente, nem parece que estamos na estação inverno ainda. É resultado do fenômeno El Niño. Se preparem, viu, gente? Porque segundo ao clima tempo aí, segundo os especialistas, os meses de novembro e dezembro será calor intenso, então é bom você se preparar aí, vem. Tá previsto uma seca enorme para nossa região.
0: É isso, então a partir de agora você participa com a gente através do WhatsApp da 100.9, já tá liberado, né, pra você mandar alô, mandar beijo, mandar abraço, você
1: isso.
0: Fazer perguntas aqui pro nosso entrevistado, você vai interagir conosco, tá? Sim?
1: Pode zoar Cruzeirense
0: pode também. Pode, fala o que quiser, o pessoal já tá mandando mensagem aqui já, enfim. 988-484759, fique à vontade. Bora lá então para mais um resenha nesta quarta-feira. Coração da semana, esqueci de falar.
1: Isso, acertou, hein? Você confunde a quarta com a quinta?
0: Coração da semana.
1: Então vamos lá, gente. 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E a novidade que eu já vou dar spoiler aqui, Rony Martins.
0: Sim.
1: Nós já fomos cadastrados no Apple Music.
0: Também.
1: Você sabe o que significa?
0: Diga.
1: Para aquela turma que tem iPhone, só dizer assim, ó, Hey Siri, tocar a Rádio Imigrantes FM, que vai aparecer lá.
0: Boa.
1: A
0: frequência da 100.9.
1: A frequência da 100.9.
0: Boa. Então é isso. Apresente aí pro público querido da 100.9 nossos convidados de hoje.
1: Nosso convidado de hoje que tá aqui com seu fiel escudeiro do lado, ele é músico, instrumentista, baterista, fera, cofundador do Mania de Toalha, é gente boa pra caramba, só não é bonito e é atleticano, viu, Rony Martins?
0: Problema dele.
1: Senhoras e senhores, vamos receber Everton, ou melhor, Bambam Batera, com uma salva de palmas, mais forte, mais forte.
2: Bom dia, Rony.
1: Bom dia.
2: Bom dia, ouvintes da Imigrantes. Prazer pra mim estar aqui. Primeiramente, saudações atleticanas, né?
1: É.
2: E que meus amigos cruzeirenses não somem hoje, por favor, porque já sumiu um cara de ontem.
1: Isso é fato.
2: É fato. Mas é um prazer estar aqui pra gente bater essa resenha, esse papo. Muito feliz pelo convite.

0: E é isso.
1: Ô, Rony, olha pro Bambam. Quem que ele parece? Já que nós estamos falando de Atlético Mineiro. Tira o boné, Bambam, só pra ele rapidinho.
0: Rapaz, sério? Mas sério? Não tem ninguém filmando.
1: Não tem nada, não. Só.
0: Tem ninguém filmando minha careca, não?
1: Só. Fica tranquilo. Olha pra. Vê que ele parece. Atlético Mineiro.
0: Tardelli?
1: Diego Tardelli.
0: Ah, já fui confundido muito. Sério? Eu só acho que eu jogo um pouquinho mais que ele, mas tudo bem.
2: Humilde.
1: Parece Diego Tardelli. Não,
2: ele é humilde.
1: Já te confundi com o Tardelli mesmo?
0: Já me confundi.
2: Gostei da humildade dele, cara. Jogo mais um pouquinho do que Tardelli.
0: Não, é por isso que eu virei baterista, você não tá entendendo. Não, além de confundir, inclusive uma vez em Belo Horizonte, eu toquei lá e no Hard Rock, o pessoal chamando, Tardelli, tá ditando me confundir. Tardelli na fila, né? Na hora que eu tava saindo. Quando eu olho, era Tardelli mesmo de verdade, cara. Aquela galera do lado que tava lá.
1: Aí você empolgou.
0: Aí
1: você achou que era você.
0: Não, achei que era eu. Aí acabou com a minha alegria.
2: Já me confundia também com o Alexandre Pires.
0: Rapaz,
1: só fazer você já conta essa história.
2: Já.
1: Desculpa aí, já que tá valendo.
0: Não é qualquer um, né?
1: Já tá valendo, então.
0: É Alexandre Pires.
2: Pô, cheiroso como Alexandre Pires, bonito. Bem vestido, eu falei,
1: como é que é comprar roupa na mão de Alexandre Pires?
2: Não, agora brincadeira, da parte, teve uma época que eu contei essa história aqui pra...
1: Foi pra nós, foi no programa.
2: Tinha um colega músico também aqui, a gente tava falando...
1: Foi o Wallace.
2: Falando sério. Aí, eu trabalhava na loja de discos aqui da cidade, né, e na altura do som pra contrariar, tava no ápice, sim, né, tava na loja, aquele disquinho branquinho deles e tal, tava tocando muito, e aí, cara, eu, na loja e tal... Já era final de ano, era só pra contar, né, que se vendia muito, e o disco do Roberto Carlos sempre vendia no final do ano. E aí chegou uma senhora lá, pedindo o disco do Amigo Secreto, queria o do Roberto Carlos e o do Alexandre Pires. Aí mostramos o disco direitinho, tudo, embalamos, ela pagou, e no final, essa aqui foi minha neta que eu tirei do Amigo Secreto, da família e tal. E o mais interessante que eu vou falar com ela é que eu fui atendido pelo Alexandre Pires.
1: Rapaz,
2: eu fiquei assim, caramba, eu sou Alexandre Pires, é?
1: Pareço muito, né,
2: Célio? Como você disse, por isso que eu tô aqui no rádio, né?
1: Vamos lá, então, para começar o nosso resenha. Fala pra gente aí quem é Everton, quem é e por que o apelido Bambam. Eu acho que eu já tenho uma ideia do que seja. Mas, enfim, quem és tu, camarada? Fala
2: com certeza gente, ele assistia muitos Flintstones nos anos 80, aposto. É.
1: Não, eu acho que talvez venha uma abreviatura, algo pelo fato de bateria. Baterista, talvez.
0: Não, até que não. Veio dos Flintstones, claro. Sério? Mas, reza a lenda, minhas tias, inclusive está escutando a gente, minha tia Nena.
1: Um abraço.
0: Eles me disseram, na época eu criancinha, muito novo, não tinha aqueles ferros de passar roupa, aquela que ele diga, colocar brasa?
1: Pesado!
0: Você levantava pra pôr brasa?
1: Sim, sim.
0: Não é? Assim, elas falavam que eu ficava arrastando aquele ferro pra cima e pra baixo, como se fosse um carrinho, que era meu carrinho. Ah. Aí elas associaram o Bambam, porque Bambam era já um adulto, né? Era uma criança que era adulta lá já, no dizer delas, associaram e começaram Bambam.
1: Mas o Bambam dos Flintstones, o
0: Bambam dos Flintstones. Ah, e muita gente nem imagina que meu nome é Everton. Se falar Everton, não sabe nem com quem que tá conversando.
1: É verdade.
0: Claro, na minha casa ninguém chama de Everton.
2: E aí você leva pra carreira artística alcunha.
0: É. Aí levei. Pegou.
1: Então Bambam é apelido de infância.
0: Apelido
1: então.
0: De infância. Desde legal. Que eu me entendo por gente, já era Bambam. E aí só acrescentei o batera devido, né?
1: Sim.
0: Eu ter me apaixonado por esse instrumento que é a bateria. Mas, enfim, Bambam ou Everton, Bambam batera. É, sonhador da música, né? Um amante da música, um apaixonado pela música.
2: Cara, você é baterista, como é que é o nome daquele baterista do Michael Jackson, cara, daquela música, Smooth Criminal, como é que é o nome daquele cara?
0: Rapaz, agora você...
2: Você já viu essa cena?
0: Eu não vou saber soletrar o nome dele, mas
2: cê
0: eu
2: já vi essa cena
0: no cabelo,
2: espetacular, né?
0: Não, senhor Google, demais, ele informe, toca...
2: Ele vai aí, João, deixa, busque o cara...
0: Busca pra mim, por favor,
2: o cara
0: também.
2: É internacional.
0: Ele é, não, ele é inteligentíssimo. Moço,
2: eu vejo aquilo 600 mil vezes, e quanto mais você vê aquilo, você fica assim, oi? Exato.
0: E assim, fazendo de uma forma... Não, simples, né? Vamos dizer assim.
1: Natural.
0: Uma forma natural, aspas, né? Simples. Ele fez o que a música pediu, que Michael queria, e ele conseguiu criar uma identidade pra ele que, pô, surreal. O som, todas as músicas que ele gravou de Michael Jackson.
2: E aí eu toco aquela música aqui, velho, e aí eu fico... Eu tô ouvindo a música aqui e tô aqui, ó. Caramba. Aquela técnica dele, e simples sisudo.
0: Impressionante, sempre, né? Aquele tempo, aquela época, o que eles já faziam naquela época, coisa que as bandas estão começando 90, a querer fazer agora, até sobre tecnologia, VS, essas coisas.
2: A guitarra do Ed na música Beat It do Michael, coisa absurda.
0: O que ele já fazia
2: lá nos anos 80, né? Cara.
0: Sem, né? Assim, vamos dizer, não tinha um recurso que tem hoje, verdade, claro que não tinha. E os caras já. É aquele fato, o cara quando nasce pra parada.
2: Eu tinha uns amigos músicos, né? Na época, tinha uma banda aqui na cidade, e um. Tinha um colega, eles tinham um colega que morava nos Estados Unidos, né?
0: Sim.
2: E aí o cara mandou de presente um kit, que eram as pedaleiras, sim, rosa, azul, os vermelho, pedais, né? Os pedais ali. Cara, e ele ligando aquilo, aí ele pisava e tirava as notas. Parecia um brinquedo ali. Pro músico era, cara.
0: Pro músico é.
2: Uma baqueta, é um isso, prato.
0: Uma batera,
2: né?
0: Top.
2: Uma pelezinha, assim, né?
0: Hoje eu já me sinto bem familiarizado. A gente senta. É minha zona de conforto. Pô, é meu escritório, legal. Eu costumo dizer assim. E aí. Comecei também.
1: A internet não tá me ajudando, viu? Por isso que eu falei.
2: Tranquilo, relaxa. Vamos
0: comecei seguir. Aos 14 anos de idade. Assim, nunca fiz aula de bateria. Nunca tinha.
2: Não,
0: sério? Nunca
2: sério?
0: Fiz aula de bateria. Nunca fiz uma aula de bateria. Comecei vendo. E o meu ouvido, assim, eu já distinguia o que era cada peça. Eu via os bateristas tocando, então eu escutava o som de cada peça. E aí eu em casa juntava as panelas de minha mãe e plástico, a vasilha de plástico e tudo, e montava
2: a
0: minha bateria.
2: Nunca ganhou uma bateria de brinquedo, plástico?
0: Nunca tinha ganhado nada.
2: Sério, cara?
0: Nada. Inclusive da minha família veio algum outro músico, assim, que também não ingressou na música.
1: Sim, mas já tinha músico na sua família, não?
0: Não.
1: Você não vem na família de música,
0: não,
1: então?
0: Não, não vim na família de música. Eu talvez vou ser o precursor da família.
1: Desculpa, Jonathan Sugarfort Morvert, é isso que vocês estão falando?
2: Tranquilo, se não for, fica assim.
1: É o baterista mais famoso e o maior parceiro de Michael Jackson.
2: Deve ser esse mesmo.
0: Tem a foto?
1: Que trabalhou com o rei do pop mais de 30 anos.
2: Deve ser esse cara mesmo.
1: Peraí que eu vou achar um
0: foto. Mas o nome dele é difícil de estar lá atrás.
2: Mas o mais importante é que a gente seguir com o Bobão, que é o que interessa.
0: É esse mesmo, exatamente.
2: É ele, o Crio Moreno, né?
1: O Criolo, isso.
0: Aí, enfim, comecei, né, batucar, e eu já era ingressado na fanfarra. Eu vim meio que da fanfarra. Eu comecei.
2: Escola espetacular.
0: Eu comecei a tocar nos Desbravadores.
1: Você já tinha ritmo, então?
0: Eu já tinha ritmo ali pra fanfarra. Comecei a tocar nos Desbravadores com 7 anos de idade, né? Porque a minha tia era diretora na época. E aí eu já tocava fanfarra. Quando eu vi a bateria a primeira vez...
1: Desbravadores, pra quem não sabe, é o movimento da Igreja Adventista.
0: É o movimento da Igreja Adventista.
1: Isso.
0: Aí, quando eu vi a bateria a primeira vez, eu já gostei do instrumento. Já vi aquilo ali do instrumento. E aí... tem até uma história bacana, que teve um Espovalhos umas vezes, eu acho que vocês vão lembrar, que veio o Terra Samba no auge.
1: Lembro.
0: Quando veio o Terra
1: Samba. Eu era moleque, mas eu lembro.
0: Eu era pivetinho também, eu tava
1: que
0: nessa...
1: Que legal, ouvir o Terra Samba não é nada.
0: Eu tava nessa idade, 12 pra 13 anos, por aí, cara. E minhas tias me levaram, que elas iam pra Espovalhos, me levou eu, meus primos e tal. Quando entrou o Terra Samba, que eu vi aquela banda, os caras tocando percussão, surda, bateria, eu olhei e falei assim, não, eu quero ser isso aqui. Eu vou ser isso aqui. E aí foi indo, a fanfarra, com 14 anos. Conheci Zanin, né, na época na fanfarra do Clotilde, e a gente brincando lá naquela resenha toda no intervalo da fanfarra, batucando. Na época ele imitava Xande, porque Xande estava no auge com a harmonia.
1: Você, né, sabe que ele trabalhou aqui, né?
0: Trabalhou aqui, entrevistou.
1: Foi Xande, cinegrafista, inclusive. E posteriormente foi repórter, entrevistou Xande. Sim. Aí
0: acabou, ele já quis ser Xande, né? Na época, como eu queria ser Rock César, que era o baterista da harmonia ali.
1: Sim.
0: E aí, enfim, aí montamos, né, o Mania, e veio essa estrada. E adiantando.
1: Nós vamos chegar nessa parte do Mania.
0: Sim. É só adiantando um pouco essa onda de eu ver o Terra Samba, que nós vamos passar desse tempo. Anda de Reinaldinho do Terra Samba, toquei 3 anos com ele.
1: Você chegou tocou no Terra Samba?
0: Toquei 3 anos.
1: Que
0: peguei isso? O final do Terra Samba e fiquei na carreira.
1: Foi realizado, então?
0: Graças a
1: que
0: Deus.
1: Que de menino ser componente da banda, né?
0: Graças a Deus. De ver e querer tocar por conta, né, da banda dele e passar anos eu tá tocando do lado desse artista, pra mim não tem uma realização mais.
1: E quando foi que você ganhou ou comprou? Quando você teve a sua primeira bateria, Bambam?
0: A primeira? Rapaz, eu acho que...
1: Então vamos lá. Eu queimei a etapa. Você veio de fanfarra.
0: Sim.
1: Correto? Você não sabia tocar bateria?
0: Não.
1: Você aprendeu sozinho ou alguém te ensinou?
0: Aprendi sozinho.
1: E como foi esse processo? Com qual bateria? Você já tinha bateria? Você teve que comprar?
0: Não tinha.
1: Arrumava emprestado, alugava? Como é que funcionava?
0: Não, quando eu decidi ter a banda, né, ter o Mania, o primeiro ensaio foi eu e Zanin só. E eu acho que um amigo meu da época de escola me emprestou, ele me deu uma bateria que ele tava toda velha na casa dele, toda jogada, era até pintada de Errorex a bateria, toda velha mesmo. Eu peguei e amarrei essa bateria numa cargueira, na bicicleta cargueira, e fui levando pra Zanin, montei ela e dali eu fui fazendo alguma coisa, tentando fazer algo, né? Aí dali eu comecei a ficar vendo vídeos, assim, quando eu tinha acesso, né? A fita cassete ou programa de televisão, qualquer coisa que eu visse uma bateria, eu distinguia.
2: Ouviu muito lá, Phil Collins, Ringo Starr.
0: Demais, David Echo, muita coisa. Então quando eu via eles tocando, eu distinguia o som de cada coisa, o que cada coisa fazia, e comecei a tentar treinar. Até que quando eu já estava meio um pouco habituado tocando, tive a oportunidade de dividir palco com outros bateristas, que começou a me direcionar e me mostrar. Não foi bem que me deu uma aula, mas me deu uma direção, um direcionamento, pra tipo assim, ó, agora você vai lá e faz o seu.
1: Um tutorialzinho.
0: Um tutorialzinho. Inclusive o primeiro baterista assim, que me apresentou, Dave Echo, que me mostrou várias coisas de bateria, foi Som Baqueta, que tocava na banda Gato Popoli na época aqui. E, né, e

0: Que Deus o tem, ele também. Um puto, não, batera assim, fora da curva, então, Flotão.
1: Legal, nós falamos aí, você tocar a sua primeira bateria. E quando foi que você adquiriu a sua primeira bateria? Você falou, agora essa aqui é minha, ninguém toma.
0: Como foi é que... já...
1: Você lembra disso?
0: Eu lembro. Foi que, inclusive, a gente comprou essa bateria na mão do pai de Juninho, de Meire Júnior.
1: Sim, de seu João.
0: Que Deus o tenha. Nós compramos uma Mapex preta na mão dele. Quando chegou, rapaz, aquela bateria que montou toda, eu falei, agora eu sou profissional. Agora eu sou músico. E aí foi dela, eu fui tendo a oportunidade de ter outros, fui comprando outros, mas a minha primeira bateria foi do seu João.
2: E ela veio do estúdio dele. E a sensação de estar atrás daquele kit completo, gigantesco, como é que é, cara?
0: Ah, velho. Principalmente quando você quer ter uma peça, você quer ter um tipo de prato, você quer ter um tipo de bateria, você consegue ter, quando você senta e olha assim, você, rapaz... A sensação, o início é meio, a gente fica meio tenso, né? Meio com medo. Principalmente quando eu fui fazer meus primeiros shows, né? Não era habituado a tocar, não sabia o que é. O ensaio é totalmente diferente do palco, né? Então a gente saindo ali, chegou um ponto que ficou normal pra mim, a resenha da galera e tal. Mas como fui fazer o primeiro show tocando, que eu subi no palco e cheio de gente, eu falei, agora a parada não é brincadeira não, não pode dar mola aqui.
2: Sim.
0: Mas fui correndo atrás, eu acho que era o dom que Deus me deu, graças, né? A ele eu fui só aprimorando, e hoje acho que aprendi um pouquinho ainda.
2: E falando em aprender, a rotina, como é que é? Continua? Você estuda muito, o aquecimento, como é que funciona tudo, cara? Antes de tocar, como é que você...
0: Todo baterista, ele não adianta falar que eu estudo pra caramba antes de tocar ou fazer exercício, porque chega um momento na vida dele que ele se torna preguiçoso. Isso é fato. Mas eu sempre procuro aquecer antes de show. Sim. Sempre tiro lá na minha casa 1 a 2 horas pra estar treinando exercício, né? Fazendo. Eu sempre. Tocando demais, igual eu tô tocando nos fins de semana, graças a Deus. Então, eu sempre tô em contato com a bateria.
2: Uhum.
0: Então, essa questão de estudo, eu estudo mais rudimento, fico vendo alguns videoaulas na internet, essas coisas, pra mim acompanhar o processo que tá acontecendo, né? Porque a música, tanto quanto a bateria, ela evolui a cada minuto, sim, cada dia. Então, não muda. Você tem que estar ali antenado. Mas eu estudo sim, tiro um tempo pra estudar, pra estar ali tocando, aprimorando algumas coisas. Até porque também, hoje em dia, eu tô na área da produção musical, da direção musical. Então, às vezes, eu tô em contato mais de produzir música, de arranjar essas coisas, do que tanto estudando a bateria. Mas tiro sim, uma hora, meia hora, 40 minutos no dia, pra estar em contato ali com, né, com as baquetas.
1: E a coordenação motora, Bambam? Porque a gente sabe que pra se tornar baterista, o cara tem que ter tentei falar a palavra aqui, mas pra soar bem no ouvido do ouvinte, você tem que ter uma coordenação motora fora do comum.
0: A coordenação motora...
1: Porque você movimenta os 4 membros, né?
0: Sim, na verdade são 5, né? Porque o cérebro também, a cabeça tem que pensar e ordenar cada parte, né, do corpo da gente. Só que, pra quem já tem um pouco disso, de coordenação motora... Que é visível, é alguma coisa que você faça com as duas mãos, desde pegar uma coisa aqui e tá mexendo com essa. Tem exercícios que, né, a pessoa vai aprimorando. Tem uma pessoa que já é autodidata, já nasce ali com aquela parada. Mas como eu também já dei aula de bateria, eu tive a oportunidade também de aprender com os alunos essa questão. Porque eu tinha que elaborar situações em que eu ia desenvolver a coordenação motora. Mas é um trabalho assim que... A pessoa tem que trabalhar bastante, né? Estudar bastante. Né?
2: Existe alguma diferença do baterista do estúdio e o do baterista... Uma configuração diferente do show ao vivo e do estúdio do baterista?
0: Existe muita. Porque o estúdio... No estúdio você... como é que eu posso explicar? No estúdio não passa nada assim. Uma respiração do baterista não passa. Eu tô gravando e tem um gráfico. Então, se o bumbo ali da bateria eu tiver vindo numa pegada, assim, no início da música, lá no final da música, eu diminuir um pouco o ritmo, lá me acusa e não pode. Eu tenho que fazer tudo de novo. Você tem que estar mais concentrado, né? O som sai mais limpo, a bateria é mais escutada. E no show ao vivo, geralmente, o calor do momento, emoção, várias coisas acontecendo. Uma coisinha ou outra pode passar despercebida, ou você pode tocar mais solto. No estúdio você tem que ter uma doutrina de gravar, até porque o produtor musical, ele pede você uma linha, você tem uma música que ela tem uma linha pra ser seguida, uma maneira de tocar. E no ao vivo, não. No ao vivo, às vezes, você tá mais à vontade, você pode tocar, né, de uma forma coerente, mas que você se sinta mais à vontade. Mas tem sim uma diferença do músico de estúdio pra um músico ao vivo.
2: Boa. Beleza.
1: Legal.
2: Vamos fazer o seguinte, então, João, vamos fazer uma breve parada aqui.
1: Sim.
2: Já a gente retoma. Tem ali o auxiliar.
1: O escudeiro dele. Vamos ouvir o escudeiro dele daqui a pouco também.
2: Vamos ouvir também o fiel escudeiro ali. Assuntos aleatórios.
1: Eu fiquei sabendo que é um empresário, que é o cara da maquininha.
2: Nós temos que arranjar.
0: É o que paga.
2: Uma vinheta.
0: Ele é o que
1: paga ou o que recebe? Esse aí.
0: Esse aqui?
1: É o passivo ou ativo?
0: É o que recebe lá ele?
2: Não.
1: Esse aí é o passivo ou ativo?
2: Não complica o homem, não. Não complica o homem, não, pelo amor de Deus.
0: Mas é um talentoso também, viu?
2: Daqui a pouco vocês vão vamos conhecer. Vamos saber já, já. É isso. 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
5: 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São 8:33. Meu amigo João Teixeira, você falou que tem aí novidade para falar para o nosso ouvinte querido aqui da 100.9. Então, por favor, diga-nos.
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6: 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Mas obrigado pela audiência aí. 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
5: beleza. Valeu. Beleza, e o nosso ouvinte querido continua participando com a gente aqui através do WhatsApp da 100.9, que é o 98848-4759, mandando mensagens de texto, de áudio, interagindo conosco aqui, participando do programa. Você vai fazer perguntas também para os nossos convidados aqui. Fiquem à vontade, antes de voltarmos com o Bambam, né? Na época das pedras, lá, Fred Flintstones, aquela turma toda. O Bambam era filho do Barney, parece que era filho do Barney.
6: Eu não lembro.
5: Bambam acho que era filho
6: da Vilma, não?
5: Filha adotiva. Ele era
7: Vilma com...
5: Não, o Bambam era filho adotivo do Barney.
6: Tinha Bambam e a Pedrita, né?
5: Bambam e Pedrita.
7: Era filho do Barney.
5: Ele era do Barney com a Bete. Se não me falha a memória aqui, se eu tiver errado...
6: O Barney é aquilo que ele gritava assim, ó, Vilma!
5: Não, esse era o Fred. O Barney era um amigo
6: do Fred.
7: O Bambam não era filho do Fred?
5: A Pedrita que era filha do Fred. E o Bambam era filho adotivo.
7: Do Barney.
5: Eu assistia muito aqui. Eu adorava aqueles carros deles.
6: Os
5: carros modernos do senhor. Muito legal, cara, aquilo ali. Bambam, apresente aí o nosso, seu assessor de assuntos aleatórios.
7: Rapaz,
5: ali,
7: ele acabou vindo comigo assim de intruso, que não é intruso. Uhum, não, é mentira, eu que convidei. Aqui é, vamos falar o vulgo dele, que é o WT, né?
6: WT.
7: Hoje ele tá representando a nova geração de Teflotone com a galera do Trap.
6: Massa.
7: Tem feito show em Belo Horizonte agora ultimamente. Esteve lá perto lá de Djonga, de Felipe Rett, dessa
6: legal,
7: galera.
6: Cara.
7: Então tem ele, eles montaram agora um grupo, uma galera que é o Trap MG. Uhum. E eles estão representando o Teflotone pra vários lugares, entendeu?
6: Top.
7: E a galera tem que conferir, tem que, né, seguir lá o Instagram. Fala isso um pouquinho mesmo, da história mesmo. Aí, compositor...
4: Primeiramente, pra todo mundo.
6: Fala seu nome pra gente, por favor.
4: WT.
6: WT é o nome artístico.
7: Meu nome é WT.
4: Não posso revelar meu nome, não. Não posso revelar, não, mas tô aqui representando o Trap MG, fazendo o melhor da música periférica aí aqui em Teflotone, trazendo um pouco de acessibilidade à cultura pra gente, né?
6: Seria uma espécie do hip hop.
4: É um mais atualizado, com a roupagem nova, entendeu? O Trap.
6: Legal.
5: Como é que você decidiu cantar esse estilo? Como é que esse estilo entrou na sua vida?
4: É igual o Bambam falando, um negócio que escolhe a gente, entendeu? A música, ela escolhe a gente. Não sei te falar quando é que eu tive a vontade, quando é que eu comecei, mas desde que eu me recordo por gente, eu venho fazendo isso, entendeu?
6: O Rony foi feliz nessa pergunta, porque tem o Teflotone. É o que se toca aqui, é o que se toca na Bahia. E na Bahia a gente escuta muito a rocha, axé, né? Por mais que quase está em extinção, e forró. O que toca lá, cai aqui. Você numa terra de baianeiros cantando hip hop, o trap, né? Que não é bem, é mais região metropolitana mesmo.
4: Sim. E é muito bom ver que o pessoal aqui vem aceitando também isso, entendeu? Essas mudanças de trazer um negócio mais do centro de São Paulo, do Rio de Janeiro aqui pra nossa região também.
6: E eu percebi, Rony, inclusive a gente pode até agendar com o WT ou com outra pessoa que ele indicar, porque eu tô percebendo, eu tô percebendo que tem crescido muito. Não sei se você faz parte, mas teve alguns meses atrás, 4, 5 meses atrás, que eu tive a oportunidade de presenciar, vou até fazer um jabá aqui no Taverna.
7: Uhum.
6: Parece
7: foi
6: que
7: eles,
6: tem um movimento.
7: Foi eles que fizeram.
6: Achei
7: foi
6: bacana, eles, cara. Eles o movimento do hip hop, tal, galera ali. Eu vou falar hip hop, né? Pra mim é mais familiarizado.
5: Aqui nós temos até uma na rádio. Aqui nós temos
6: pra mim é mais familiarizado. Achei que bacana. Num domingão, e a galera curtindo e tal. Falei,
7: e cheio,
6: que
7: tava
6: bacana.
7: Cheio,
4: A gente faz pelo menos uma vez por mês ali no Taverna. Direto a gente tá na Praça Tiradentes também.
7: Teve a praça agora, semana passada agora também.
4: Teve a Mostra Hip Hop Cultural lá. Teve muita coisa também. Teve Batalha de Rima, teve o Slam, que é uma competição de poesia, entendeu? Um negócio muito interessante.
6: Sim, eu até comentei com a pessoa rapidamente aqui, Rony. Eu até comentei com a pessoa e falei assim, olha, só pra você ver como é que é a diversidade cultural brasileira. E como não é um estilo que toca muito aqui nessa nossa região... Sim. o maldoso vai chegar e falar assim, ó, bando de vagabundo.
7: Bando de vagabundo, exatamente. Bando o preconceito drogado, já vem na frente,
6: usuário, é muito grande. Por causa do estilo musical, que não exatamente. É muito tocado aqui. Exatamente. Talvez não agrada muito aos ouvidos de muito. Aí vai falar, eu até comentei com a pessoa, falei, ó, tá vendo? Que maravilha ali. A galera tá se divertindo. É igual o meu movimento de forró pé de serra. A gente sai e reúne pra dançar forró.
7: Exatamente.
6: Simplesmente pra dançar forró. Eles saem pra cantar e pra...
5: A gente percebe que as letras do trap falam muito de... sobrevivência, né?
7: Vivência. Fala da galera da periferia.
5: Coisa da superação, da galera da superação. E as críticas, quando vem em cima disso que o João tá falando aí, quando rola as críticas, cara, como é que vocês administram isso?
4: Véi, é sempre importante a gente ter centrado na cabeça o que a gente quer, entendeu? O que a gente quer passar com a nossa música. Eu vejo, assim, que a minha mensagem, ela não é de passar muito essa coisa de crítica, de revolta, de absorver muito essas coisas. Eu tento passar mais uma mensagem positiva nas minhas músicas, entendeu? De mostrar pra um menor da favela ali que ele pode ter uma oportunidade na música, que ele pode escolher outro caminho, entendeu?
7: Inclusive, a galera costuma dizer, tipo assim, eu sou meio tiozão da galera já, né? Da você já.
6: Você é meio não, você é todo.
7: Eu já sou todo tiozão, né? Tá me chamando agora de vovô da batera. Aí assim, quando eu conheci ele e a galera dele, né? Tem o Léo também, tem o Bernardo. Quando eu conheci esses meninos, velho, eles estavam trabalhando, uma conveniência, onde eu sempre vou lá e tal. E aí, conversa vai, conversa vem, eu vi eles movimentando negócio de música e tal. Quando eu comecei a conhecer... Os meninos me apresentaram umas coisas que, tipo assim, eu sou daquele que... Eu acho que em Teflotone eu sempre abri portas pra outros músicos, assim. Não é querendo ser, exaltar em relação a nada, mas tem uma legião de músicos aqui em Teflotone que eu abri portas, assim, que eu posso fazer, eu faço pra tá colando. Porque eu acho
6: que vocês foram referência também, né, Bão? Mania tem muito nome, tem um respeito danado, né,
7: e a gente sabe como é que naquela época não era tão fácil, assim, você achar alguém que vinha e te ensinava, não tinha internet, não tinha nada. O cara que conseguia qualquer tipo de coisa ali, ele não ia te passar, assim, à toa porque quer passar. Hoje em dia, a galera fala, vamos compartilhar, porque a internet tá aí.
6: E quem é da nossa geração, que acredito nós somos da mesma faixa etária, quem é da nossa geração que não ouviu Mania... Mania do samba, posteriormente Mania do toalha. Então vocês têm esse respeito, têm esse know-how.
7: Graças a Deus. Aí eu conheci eles me mostraram umas coisas, velho, umas músicas que eu falei assim: não, pô, velho, vocês têm que ser. Todo mundo tem que ouvir vocês, pô. Vocês são talentosos demais. Eles trabalham muito em cima de composição deles.
6: Sim.
7: E ele é um cara que ele é um beatmaker também. Ele faz a batida, ele faz o trap, ele faz tudo. Eu tenho um estúdiozinho na casa dele, que eu já tive a oportunidade de ir lá.
6: Sim.
7: E ele, os meninos, eles reúnem. Tem dia que eles se juntam meia-noite, pô, 1 hora da manhã. Vocês estão indo pra onde? Vamos ali fazer um som, vamos fazer umas batidas, vamos
6: que compor. Legal.
7: Então eu tô vendo a vivência deles. Eles estão vivenciando
6: muito. Tem crescido muito.
7: Então Teflotone é uma cidade que eu já rodei pra esse Brasil todo tocando, principalmente com, né, com Terra Samba lá. Então, tipo assim, Teflotone é bem falado. Fora, assim, né?
5: Muito artista legal aqui.
7: No artístico aqui.
5: É bem falado. Bacana aqui.
7: Entendeu? E então a galera tem que dar um apoio para essa galera da nova geração que tá chegando, mas é que eu sempre falo com eles, para ter um certo cuidado com o que quer, por mais que você tenha a ideologia deles de música, ter um certo cuidado, porque as críticas já vêm, com todo cuidado que você tenha. Então, se você deslizar, você tem que saber para quem você tá fazendo. Você tem que ser referência para criança, para adulto, para todo mundo. Então, não quer dizer, assim, vou dar um exemplo, não seja, não quer dizer que fulano de tal do trap estourado, não sei o que, canta música apologia, não sei o que, tal, que você vai cantar. Tenta espelhar nesse cara de uma outra forma.
5: Em cima disso que você tá falando aí, porque minha filha, ela me apresentou isso. Eu tenho uma filha que ela tem um gosto musical incrível, assim. E ela outro dia me apresentou, depois eu quero até que você fale suas referências nacionais, internacionais pra gente aqui, que eu vou até lembrar o nome de um deles, né? Que a gente não toca na programação, porque é uma rádio mais popular e tal. E o estilo, né? Não é o estilo comercial para o rádio, né? Aí minha filha me apresenta um desses aí, que é o mais famoso deles, de todos. E eu ouvi aquilo... Cara, e no começo assim, eu falei, caramba, filhota, você tá ouvindo essa música? Você leu a letra dessa música? E a letra da música era isso que você acabou de falar agora. Apologia a certas coisas que apologia, não eram legais. Que não eram legais. Aí eu falei, opa, alto lá, eu não quero você consumindo isso aqui.
7: E querendo ou não, a criança vai ter acesso a isso. A gente querendo ou não, ela vai escutar um passando na rua de bicicleta com som, igual a galera fica com um sonzinho escutando, fazendo isso. E muitas vezes a criança se envolve na batida.
5: E aí é legal isso que você tá falando pra ele aí, cara, pra saber gerir a coisa, né? Exatamente. Não misturar, saber separar o joio do trigo.
7: Exatamente.
5: Você vai longe.
7: Como você tem as suas referências, que são assim, né? A gente pode falar hoje aí do Dela Cruz, por exemplo. Sim. A gente pode falar aí do próprio Felipe Rett, né? Que
5: o são Felipe caras... é espetacular, a gente toca.
7: É, os caras estouradíssimos tocam. Felipe, toca. A gente toca. Sim. E olha a mensagem que ele passa.
6: Eu acho que é mais famoso, né? Da atualidade, né?
5: O Felipe Rett hoje. Fala pra eles aí quem são as suas referências, quem você gosta de ouvir.
4: De artista do hip hop, assim, eu ouço muito Vague, muito Orochi, Felipe Rett também, Emicida, Racionais.
6: Emicida.
4: Boa. Mas eu tento buscar a referência de todo lugar que tem música também.
5: É, você absorver um pouquinho de cada coisa.
4: Ouço muito MPB, Michael Jackson. Boa. Sou fãzaço do Michael.
6: O X é do segmento de vocês? Cantor X?
4: O X é,
6: né? Uhum. X já é de uma geração mais atrás.
4: É.
6: A galera que veio antes.
4: Exatamente. É. Mas ele meio que pavimentou ali pra a gente poder estar fazendo o que a gente faz hoje dessa forma, entendeu? De estar falando de outros assuntos. Que o rap, se você for olhar uns 20 anos atrás, ele era muito esse negócio de revolta, de crítica
6: do sistema. Sim, isso.
4: Hoje em dia a gente consegue falar de qualquer coisa em cima de uma batida de rap, entendeu?
7: Fala de um relacionamento, você fala de um...
6: Sim.
7: O que muda é a maneira de você falar e a batida, o que é.
6: Nós vamos agendar. É WT?
4: WT.
6: WT, nós vamos agendar com WT, o que ele indica depois pra fazer um programa resenha especial só desse segmento aí.
5: E só pra fechar com ele, nós temos aqui na rádio um cantor. Um MC, Roberto, temos. Vamos uma palhinha aqui.
6: Chama ele lá pra nós, Davi.
5: Desculpa. Não vai rir de nós aqui, mas vamos fazer uma palhinha aqui. Eu vou na batida e o João vai fazer a letra. A letra.
6: Sobe morro, desce morro, na esquina da...
5: Como é? Comendo pão com borda. É
6: de Roberto.
5: Sobe morro, que era favela.
6: Sobe morro, desce morro, entre casa na favela, eu esqueci a letra, ainda por cima, como um pouco mortadela, velho.
5: É o nosso colega aqui do
6: Roberto Gomes.
5: E ele lá atrás,
6: ele teve
5: com mais propriedade, por favor.
6: Roberto, eu sei que você tá nos ouvindo, depois você chega no estúdio aqui pra gente analisar. Lá atrás, quando, você nem era nascido, lá atrás, quando Edson Soares candidatou à reeleição pra prefeitura de Teoflotone, Robertinho lançou esse hip hop, foi o jingle da campanha de Edson. Sabe o que aconteceu?
7: O quê?
6: Edson perdeu.
7: Meu Deus do céu. Mas o palco mortadela foi realista no final. Se falar no dia de hoje, vai pegar, vai viralizar.
5: Não, na verdade, a letra não é assim.
6: Então, é
5: assim,
6: coisa legal.
7: Você deu uma repagigada.
5: Nós que fizemos
4: aqui, justamente. Fez o remake.
6: Mas vamos lá, então. Depois você deixa seu contato, que a gente vai com o maior prazer falar do crescimento. Eu vou repetir, o hip hop. É track.
7: Trap.
6: Beleza. Isso. Nós vamos falar do trap aqui. Mas voltando com o Ban, você pode participar da WT se você quiser, fica à vontade.
4: Com certeza.
6: É, vamos lá, mexer na memória afetiva das pessoas, sim, como eu disse, principalmente a galera da nossa geração, da nossa idade. Mania do samba. Posteriormente se tornou mania de toalha. Eu iniciei o programa falando que você é um dos cofundadores. Quem teve a ideia, a iniciativa, como é que foi, foram quantos fundadores naquela época? Vocês chegaram a pensar e falar isso, não vai dar certo, por que se o nome... Eu deduzo, já tenho uma dedução, mas por que o nome Mania do Samba na época? Diga pra gente.
5: Ô, João, antes do Bambam responder, peço desculpas. Sim, vamos fazer o seguinte, então a gente vai pra mais um break.
6: Vamos
5: mais um break, é rapidinho. E aí a gente, porque nós também adentramos lá com o nosso...
7: WT.
5: WT. E aí a gente volta e o Bambam responde.
6: Pronto.
5: O
6: nosso
5: boa, pode ser?
6: Boa.
5: Beleza, é isso. 8h49 agora.
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1: Beleza, de volta agora, 8h55, estamos aqui no Resenha, na Rádio do Povo, 100.9 FM, a rádio que todo mundo gosta de ouvir, recebendo hoje o Bambam Batera e o Ladeado pelo WT, falei certo, né? WT, que vai voltar aqui, solo, sim, carreira solo, pra falar um pouquinho desse estilo trap, que tá na moda, tá em evidência, irmão, é o trap.
2: Trap, bora lá, né? Então. Trap, na verdade. É. Deixa eu mandar um abraço aqui pra irmã da Kélvia, né? Lá do Salão Brechó Maria Bonita, que nós esquecemos o nome dela. Kélvia me mandou aqui, ó. É Anne Carolina, mas é mais conhecida como Anne. Um abraço aí, viu, Anne? Um abraço, beijo pra você e pra Kélvia.
1: A Kélvia nos confidenciou quando ela teve aqui que a Anne tem vergonha, né?
2: É.
1: De vir aqui no programa. Não quis vir com a Kélvia outro dia, né?
2: Não tem problema, não. Ela vai vir sozinha.
1: Ela terá que vir solo também. É o seguinte por aqui,
2: vamos lá. Tipo, fiz a pergunta, como é que foi que iniciou Mania, quem teve a ideia, por que Mania do Samba, então fala pra gente. Sim.
3: Então, o Mania, quem teve a ideia mesmo, assim, que, pronto, eu era da Fanfarra, tocava Zaninho, ingressou na Fanfarra, uhum, e a gente nessa resenha de, no intervalo, ficar fazendo uma batucada e brincando
2: vamos
3: e
2: montar tal. Uma banda.
3: Eu chamei Zaninho, falei, Zaninho, vamos montar uma banda? Você gosta de cantar, gosta de ficar batucando, vamos montar? Zaninho topou, a gente montou, e no início...
2: Mas Zaninho já cantava?
3: Não. Zaninho, assim, ele já tinha feito alguma coisa na igreja e tal, mas não era aquela coisa cantor, né? Ele era mais engraçado aqui na rádio, enfim. E aí, montamos a banda, já na ideia do Mania, porque tanto eu quanto ele, a gente éramos fãs, como somos até hoje, da harmonia do samba, né? Hoje é Xande Harmonia, a gente era fãzaço, escutava. E aí eu também idealizei esse nome, assim, que ele falou assim, não, vai ser Mania do Samba, pô.
2: Em alusão à harmonia?
3: Sim,

0: né? Com a ideia da harmonia, a gente criou o Mania do Samba, que eu também dei essa ideia pra Zanin e tal. Então, meio que eu chamei ele pra montar a banda, dei essa ideia do nome, a gente virou Mania do Samba. E aí a gente conhecia um conhecido outro aqui e tal, foi entrando pessoas. E antes do primeiro show, ingressou na época com a gente o Maicon, o Romilson e o Nilin, que posteriormente passou a ser sócio da gente na banda. E depois do Mania do Samba, a gente foi pra só Mania, não tinha toalha. Foi
1: Sim.
0: Mania do Samba, depois virou só Mania, que a gente já tava migrando pro axé, porque o Mania do Samba a gente vinha fazendo aquele
1: Samba duro,
0: pagodão, é o
1: samba
0: samba
1: duro.
0: duro, né? Que a galera fala
1: É que
0: pagodão.
1: tava no auge, tava no auge a mania do
0: Na Mania do
1: samba,
0: Samba.
1: íris do samba, né?
0: Exatamente, Íris do Samba, lembrou bem. E aí a gente foi migrando pra essa onda do axé, porque começou a vir ali bem forte o Babado Novo, começou a vir aquela onda mais
1: Rapazola.
0: rapazola, vinha a onda do axé. E aí ficou só Mania, a gente tirou o samba, porque não tava muito a ver, ficou só Mania. O de toalha veio posteriormente por conta de Maicon, Boquinha e Nilinho, que eram os três percussionistas na época. De a gente. Nós chegamos já tarde em Nova Viçosa, a gente saiu de Ouro Preto pra Nova Viçosa pra fazer um show. E já chegamos bem atrasado e tudo, e todo mundo tomando banho naquela pressa, faltava só os três, porque os três eram sempre os mais atrasados. E aí quando a gente. Todo mundo na van esperando só os três, apressando o produtor. Nilin pegou e gritou lá da porta do hotel. Você assim, falou assim: então tá, a gente vai sim, eu de toalha, vocês nem esperam. Aí nós vamos, então, vocês não têm coragem, eu não tenho, eu vou. Aí foram os
1: Brincadeira,
0: três
1: é
0: de toalha.
1: sério isso?
0: Subiram no trio, foram tocar de toalha.
1: Ah, não acredito.
0: Só os três. Subiu e a
1: Caramba.
0: galera ficou assim, olhando meio estranho, pirada. A partir daí começou só os três usar a toalha. E aí eles começaram a usar as
1: Que
0: toalhas na
1: jogada
0: época
1: legal, velho.
0: da Super Poderosa. Cada um usava uma
1: Ah,
0: toalha.
1: tá, sacanagem.
0: Sério?
1: Sério?
0: Legal. Aí aqui da mulherada, todo mundo pirava naquelas toalhas e tal. Quando a gente viu que a galera, eles estavam chamando já mais atenção do que a banda, os três as toalhas. Aí nós, ah, vamos aderir, bora todo mundo pra ver o que que
1: Sim.
0: dá. Vamos embora e começamos a colocar a toalha. Mas não mudamos o nome pra Mania de Toalha. O público em si que titulou Mania de Toalha, ó, tá vindo aí o Mania de
1: A
0: Toalha, só que é Mania
1: banda
0: de Toalha.
1: era mania.
0: A banda era Mania. A gente
1: Mas
0: ainda
1: ficou de toalha.
0: chegou a gravar depois mais alguns
1: Ninguém
0: discos.
1: sabia dessa história.
0: A gente chegou a gravar mais alguns discos.
1: Ou seja, era um subtítulo. Mania
0: Era
1: de
0: só Mania,
1: toalha.
0: o de toalha. E a gente já tava tocando de toalha a banda toda, mas já tinha gravado disco, só escrito Mania.
1: Mania.
0: O público ficou Mania, Mania, Mania. E o Mania de Toalha, ele veio pouco antes do DVD. Pra consolidar no DVD Mania de Toalha mesmo, porque era só Mania.
1: Que
0: E
1: legal,
0: aí foi essa
1: cara.
0: história que, pô, inusitada, mas funcionou, deu certo.
1: Legal,
0: Beleza.
1: legal. Deixa só mandar um abraço aqui para a gente Teixeira, o seu parceiro que já esteve aqui com a gente, né? O Marquinho lá na Bela Vista, né?
0: Marquinhos me mandou aqui também,
1: Ah, mandou,
0: verdade.
1: ainda tá curtindo aqui a programação, mandando um abraço pro Bambam, né? Diz que conhece os seus talentos,
0: Marquinhos,
1: sua
0: conheço demais,
1: história,
0: Marquinhos.
1: né? E tá falando que a mãe dele, Teixeira, aquela que não gosta que a gente vai na porrada aqui, você tá falando aqui que a mãe dele tá fazendo aniversário hoje, Dona Tereza.
0: Dona Tereza, um abraço, Dona
1: Bateu
0: Tereza.
1: aplausos aí pra
0: Aplausos, um abraço pra Dona
1: Parabéns,
0: Tereza.
1: aniversariante de hoje.
0: Vida longa, Dona Tereza.
1: Dona Tereza é um amor de pessoa.
0: E falando em aniversariante, eu posso dar uma deixa aqui?
1: Aqui no projeto Sala de Reboco, viu?
0: Deve.
1: Dá aulas
0: Por
1: e forró lá do Bela
0: favor,
1: Vista.
0: por sala de
1: favor.
0: reboco, hein?
1: E
0: Já
1: sala
0: fui
1: de
0: muito
1: reboco.
0: sala de reboco. Já dancei os negócios, João. Já fui bom nesse negócio também.
1: É mesmo?
0: Mas virei baterista. Mas mandar um alô aqui pra minha amiga Martinha, aniversário dela hoje
1: Alô.
0: também. Já falou comigo aqui, eu tenho que mandar esse parabéns pra ela.
1: Palmas também pra
0: Palmas pra
1: Martinha.
0: Martinha,
1: valeu, Martinha.
0: Você ficou mandar um abraço
1: aqui
0: pra sua mãe
1: assim.
0: também?
2: A minha mãe, Dona Yolanda.
0: Dona
2: Tião,
0: Yolanda.
2: Viu?
0: O melhor pastel daquela região lá era.
1: Sério?
0: Não
1: É
0: tem
1: mesmo?
2: comparação.
1: Então
2: Não
1: na
2: tem.
1: próxima já vai trazer pastel pra gente
0: Já
1: aqui.
0: traz
1: Até
0: o pastel
1: intimado.
0: mandando um
1: Se,
2: ela aqui
1: não
2: pra
1: chega.
2: todo mundo conhecer.
1: Se você chegar aqui sem esses pastel, nem na porta
2: Sim,
1: você
2: na
1: passa.
2: porta, você
0: Brincadeira,
2: vai.
0: brincadeira.
2: Aí, mãe.
0: Ó, quem tá ouvindo também é Thiago Lodum.
1: Thiago
0: Grande
1: Lodum.
0: percussionista.
1: Sim,
0: Thiago Lodum. Tamo junto,
1: Thiagão,
0: Thiagão.
1: um abraço. Então, um grande abraço para Dona Tereza, feliz aniversário. Curta bastante esse dia incrível, maravilhoso. Muita luz e muita saúde. E continue ouvindo aqui na 100.9. E a senhora pode ficar tranquila que o Majão Teixeira, a gente já tá na bandeira branca. Aqui, por enquanto. Só não pode cruzar Flamengo e Cruzeiro por enquanto.
0: Não, Flamengo é
1: Flamengo e
0: Atlético.
1: Atlético,
0: Flamengo
1: senão vai ter confusão,
0: é Atlético.
1: Dona Tereza. Mas por enquanto tá tudo na paz aqui, tá tudo tranquilo. João Teixeira tá nos dias
0: Eu tô em êxtase.
1: paz,
0: Marquinhos é
1: êxtase.
0: atleticano também, rapaz.
1: Nós estamos, eu também sou atleticano, nato. Problema seu,
0: Você é
1: aí.
0: nato.
1: Problema seu, aí. Eu tô em paz, eu.
0: Tá. Vamos lá. Você falou que você chegou a realizar um dos seus sonhos, né? Que acredito que seja vários. Você falou que de menino, suas tias, parece que te levou para um show de terra samba e você chegou a tocar no terra samba. Como é que é isso, Ban? Explica. E como é que foi esse network? Como é que você não caiu de paraquedas no terra samba? Como é que foi essa ida sua para lá?
1: Então, como eu já, né, estava te falando, eu vi o show do Terra Samba a primeira vez e, pô, quis ser músico através dali. Passado esse tempo, Mania, a gente mudou para Belo Horizonte. E a primeira realização já veio no Mania mesmo, porque a gente tinha uns ensaios lá no Alambique, era uma casa chamada Alambique, e todos os domingos a gente levava um convidado.
0: né, especial. E um desses convidados foi o Reinaldinho, que era o cantor do Terra Samba. Ali, pra mim, já foi uma realização. Falei, pô, eu quis tocar vendo esse cara. Ele tá aqui participando da minha banda que eu montei. Já tá top. Beleza, enfim. Quando o Mania, a gente, o Zaninho resolveu sair na carreira solo. É, eu tava com outros projetos, outras coisas também pra fazer. Eu me mudei pra Salvador um tempo. E eu trabalhando lá em Salvador, rapaz, eu tava trabalhando até com uma empresa de Alisson, desses fogos pirotécnicos, essas coisas, né? Que, dos shows. E aí, num desses eventos lá, eu fui colocar uns fogos e tal pra César Menotti e Fabiano, que tava tocando lá na Vaquejada de Serrinha. Aí chegou a banda toda de César Menotti, e quando eu fui ver, o baterista era meu amigo, o percussionista já tinha tocado no Mania, os técnicos de som já tinham trabalhado com a gente, o produtor, conheceu geral, né?
1: Tava em casa.
0: Aí os caras me viram, pô, tá caçando aqui, vai, pô, você é músico, você é maluco e tal, tem que trabalhar e tal. Nessa resenha, chegou o baixista, na época de Belmax, era do Chiclete com Banana, o Lelo, porque eu tocava também junto com eles no mesmo dia. Certo. E o Lelo já conhecia eles. Quando o Lelo chegou lá, os caras estavam falando que eu tinha que tocar, e Lelo pegou e se interessou e perguntou, pô, você toca? Os meninos, não, rapaz, toca demais e tal, era do Mania, assim, tal. Aí, eu tô precisando de um baterista. Eu falei, mas aonde? Aí ele, pra tocar na minha banda, né, que ele tem ainda até hoje essa banda em Belo Horizonte, um bloco, acho que vocês devem conhecer o Baianeiros.
2: Baianeiros,
0: sim. Ele é dono do bloco.
2: Inclusive, Maicon Brasil toca no Baianeiros. Maicon
0: Brasil tá fazendo Baianeiros. Sim. Aí ele me convidou pra essa banda, o Baianeiros. Quando eu cheguei lá, eu peguei e falei com ele, velho, mas eu vendi minha bateria e tudo, quando eu fui pra esse lugar, eu falei, eu não tenho bateria mais. O que eu vou fazer? Não preocupa com isso, não, eu vou comprar a bateria, a gente resolve, já tira essa passagem de avião e eu vou pagar, você vai pra lá e chega lá, eu preciso ser quinta-feira, nós vamos tocar. Beleza, eu mudei pra lá, tocando meu com essa Deus. Banda, eu morava na casa da minha irmã, em Betim, o ensaio era em Belo Horizonte. O ensaio 2 horas da tarde, eu tinha que sair de minha casa 10 horas, pra não atrasar.
2: Era trânsito.
0: E eu almoçava lá, pastel, às vezes nem almoçava direito pra ensaiar, e sempre eu chegava uma hora antes. Uma vez a galera da banda falou, Bambam, pode ser besta, pô. A galera, os próprios dono atrasa, não sei o que, aquela coisa, você vai ficar chegando mais cedo, passando esse AP. Aí eu não esqueço disso mais nunca. Eu falei com eles, ó, eu acho que quem não pode errar sou eu. Eu sou o contratado. Se eles querem atrasar, eles são dono, o problema é deles. Porque eu já fui dono de banda, eu sei como é que funciona. Então eu não posso. Então sempre chegava. Numa dessa, quando eu cheguei uma hora antes, quem tava ensaiando no estúdio, que a gente ia ensaiar, que eu tava esperando terminar o ensaio?
2: Reinaldinho.
0: Nossa, legal. Quando abriu a porta, saiu dois percussionistas que eu conhecia. E o baterista era o de César Menotti e Fabiano, que tava fazendo freelance com ele. Quando saiu, me conhecia, olhou e falou assim, o que você tá caçando aqui, meu, você tá no Salvador, mamãe, você tá... Já chama o baterista. Peraí, já chama, eu não sabia de nada, o que que tá acontecendo, gente? Sim. Semana que vem você tem show? Não, você tem, você vai tocar. Aí sai de dentro, Reinaldinho. Quando sai Reinaldinho, ele é o baterista, que vai tocar com você. Aí, pô, de qual banda, isso aqui e tal? Eu falei, pô, Maninho de Toalha. Maninho de Toalha? Que eu participei? Beleza? Dali, isso aqui e tal. Não, já toca muito, pode fechar. Fui ensaiar pra fazer o primeiro show. Não teve ensaio, na verdade. Foi só um geral, porque ele morava em Salvador e vinha pra Belo Horizonte ensaiar com essa banda, que inclusive eram todos de Salvador, só que moravam em BH. Só tinha eu de mineiro na banda dele. E aí, quando ele veio pro ensaio, fiquei uma semana estudando tudo, ele veio, fiz o ensaio, desci o ensaio todinho, correto. Fui fazer 3 shows com ele no fim de semana. E na volta do show, ele indo pro aeroporto, ele ia deixar a gente num ponto, ele ia pro aeroporto. Ele me perguntou, falou, Batera, e o Bocão, que era o cara responsável lá, né? O Bocão já te falou aí dos outros shows semana que vem? Falei, não, rei, tal, me falou, tá tranquilo, que é Jeff Tan que faz, né? Eu só vim fazer o sub pra ele, porque ele não podia e tal. Ele, não, quem é um baterista agora é você, pô. Eu falei, moço, mas e Jeff Tan, pô? Ele, massa você ter essa ideia de não prejudicar seu amigo, ele te indicou e tudo. Mas Jeff Tan toca com César Menotti e Fabiano, e você toca com quem? Eu falei, fiquei sem reação, ele, você agora é meu baterista. E daí eu fiquei 3 anos com ele, gravei um CD ao vivo com ele, o qual ele apresentou nas televisões, fiz alguns trabalhos com ele, rodei o Brasil todo, assim. E permaneço, né, até hoje, tendo uma amizade com ele, assim, pô, verdadeiro, converso com ele, com o empresário dele, que é meu amigo pra caramba, a gente conseguiu entrar e sair pela porta da frente. Graças a Deus, todos os trabalhos que eu fiz com o Bana, entrei e saí pela porta da frente.
2: Você mencionou em programas de TV, qual programa de TV que você já foi, ou qual a emissora que fica na memória e que você vai, daqui 50 anos, você vai estar lembrando desse momento e contando pras pessoas?
0: Rapaz, eu já fui a alguns, mas o que mais me marcou foi quando a gente foi a primeira vez, que foi o Grafite.
2: Eu lembro. Da TV Alterosa.
0: Da TV Alterosa.
2: Se não me falha a memória, era os sábados ao meio-dia.
0: Sábado ao meio-dia. Dudu que apresentava.
2: Dudu Galo Doido.
0: E assim, eu via muito esse programa. E aí foi o primeiro. Por que me marcou? Porque foi o primeiro programa de televisão que a gente foi.
2: Eu lembro.
0: Ao vivo, né? Com a banda ao vivo.
2: Sim, eu lembro.
0: Porque a gente já tinha ido em outros programas. Zanin já tinha ido, no caso do Playback, ali, pra apresentar a banda. Sim. E com banda ao vivo mesmo, naquela época não eram todos os programas que existiam. Então, além de ter sido um programa que eu via demais, meu pai via muito.
2: Era o estado todo também.
0: Era o estado todo via e eu ir lá com banda ao vivo, pra mim foi o que marcou. E depois foi uma participação que eu fiz também com o Reinaldinho, que foi no programa do Pânico, né? Na época tinha Pânico. Uhum. Eles pegaram os flashes, entrevistou o
2: Reinaldinho. Era RedeTV ainda ou já era Band?
0: Era Band. Eles entrevistaram o Reinaldinho no, né, no palco assim, e a gente tocou, e brincou com um pouco da gente e tal. Deve ter até no YouTube essas coisas ainda. E aí foi que eu participei. Mas o que mais marcou foi esse programa do Grafite.
1: Só lembrar pra eles aí que o Reinaldo, que se refere-se, é o...
0: É o cantor do Terra Samba. Hoje ele é ex-Terra Samba, né? Carreira solo. Eu fui com ele no finalzinho do Terra Samba. Uhum. A gente fez ali meio.
2: Mas o Terra Samba continua?
0: O Terra Samba agora deu uma parada, voltou agora com outro cantor muito bom, por sinal, também novo. E Reinaldinho continua, ele sempre tá fazendo alguma coisa e viajando, faz muita Europa. Toca muito fora do Brasil.
2: Em off aqui, Bambam, a gente tava conversando e você foi feliz em dizer que. Direto a gente fala aqui no programa, mas você foi feliz em dizer que Teófilo Otoni tem muita gente talentosa. Sim. Né? Do lado da música, quem mais conhecido aí nacionalmente, que leva o nosso nome para os quatro cantos do país até internacionalmente, é o Léo Magalhães.
0: Sim,
2: né?
0: Exato.
2: Mas aí também, enfim, a gente vai falar de Mania de Toalha, lembrar lá atrás de Geraldo Nunes, que foi o primeiro teoflotonista a pisar no palco do Silvio Santos. Sim. Enfim, mas aí a gente vê que é parceiro seu também de antiga, ajudou a criar o Mania. E hoje puxa o vocal de uma das bandas tradicionais de Salvador e também conhecida do Brasil, Vixe Manhã, que é Romilson Ferreira.
0: Exato, Romilson Ferreira. Romilson Ferreira, além de ser um cara assim, irmão meu, é talentosíssimo. E eu tive a oportunidade de presenciar o talento dele desde antes, porque a gente começou junto. O Romilson também estava aprendendo a tocar como eu estava aprendendo, todos nós. Ele já tocava um pouquinho baixo, mas experiência de estrada, de profissional, estava todo mundo aprendendo junto. E ver ele hoje na banda, no Vixe Manhã, para mim é... Pô, acho que, né, sem palavra, eu acho que é o cara de Teoflotone também que veio para representar a nossa cidade, mas numa banda de nome nacional, querendo ou não, né, em Salvador. Uhum. Rompeu muito obstáculo lá, rompeu estrada, mas já era, o Romil já era um cara talentoso assim, ímpar, né?
2: Você falou da saída do Zaninho para a carreira solo, do Mania, mas o Mania continuou. Essa estrada, vamos dizer assim, sem o Zaninho. Porque querendo ou não, a voz principal do Mania, quando falava em Mania, claro, vinha logo da mente.
0: Sim,
2: Zaninho.
0: Sim, claro.
2: Porque o Bambam fica lá atrás da bateria. Uh-huh. Talvez nem as pessoas conseguiam enxergar durante o jogo, porque o baterista é coberto pelos pratos e pelos adereços que se usam. Mas, enfim, como é que foi essa? Foi um baque? Como é que foi esse momento de transição de saída do Zaninho para entrada, para o encaixe de um outro vocalista?
0: É claro que a notícia, logo de início, no início, né? Ainda mais com a agenda que a gente tava, com os compromissos que a gente tinha pra cumprir, deixa todo mundo um pouco, querendo ou não, apreensivo. Mas a gente foi sabendo contornar a situação, porque eu acho que o que a gente prezava lá era o melhor do companheiro da gente que tava do lado. Como o Romilson saiu bem antes de Zaninho. Na verdade, quem ficou pro final mesmo, foi o Maico e o Zaninho. Depois o Zaninho saiu, eu continuei com o Maico. Depois o Maico saiu também, eu continuei. E aí resolvi dar uma parada. Mas assim, quando o Zaninho resolveu sair...
2: Hoje o nome é seu?
0: O nome... Ó, isso é uma polêmica aqui, assim... Eu não...
2: Você pode usar o nome Mania?
0: Eu posso usar o nome do Mania. O nome Mania, eu tenho um contrato. Eu vou dizer assim, eu vou ser ético, pra não ser muito verdade. Porque às vezes a verdade dói muito em muitas pessoas, né? Machuca muito e causa polêmica. E eu não tô aqui pra causar polêmica em relação a nada do Mania. Até porque a gente só lembra de coisas boas, o que vivemos.
2: Com certeza.
0: Mas eu considero, e quem participou, quem tá de perto, quem tem um DVD do Mania até hoje, que pode pegar e olhar o making of.
2: Quem não tiver tá no YouTube.
0: Exatamente. O nome do Mania é meu. O Mania, eu que criei esse nome, o nome é meu. Mas por ironia do destino, e talvez também por merecimento, não sei, Deus que sabe todas as coisas, o nome também é da DEA Produções, é de Danilo. Só que eu tenho, a gente tem um contrato, né? Eu tenho um contrato com ele que eu posso representar e responder pelo Mania em todo o território nacional também. Mas é eu que, de uns anos pra cá, é mesmo abduzir e tal, a gente só deixou as memórias boas, a gente não tem tanta intenção. Fizemos algumas coisas com Mania ainda, inclusive com o Nil cantando.
2: Nil Lima.
0: Nil Lima, porque... Mas foi só Réveillon, Carnaval, essas coisas, porque dentro da conversa que a gente teve de todos os sócios que participou, com o Danilo e tudo, só poderia ser usado se eu estivesse no meio e se fosse com um cantor que eu, né, que a gente aprovasse e tal, e graças a Deus o Danilo foi coerente nisso aí. E, mas só que hoje em dia não é mais o que a gente, o nosso foco, né, de mexer com Mania.
2: Então você respondeu que não quero polemizar. Você pensa em retornar com o nome Mania, talvez algum dia?
0: Não penso. Sabe por que eu não penso, João? Porque assim, É, quando eu continuei, aliás, vou terminar de responder essa pergunta, porque quando o Zanin saiu, veio, eu trouxe um primeiro cantor pra cantar no lugar dele, que inclusive era um cantor que tinha saído do Leva Nós, da banda Leva Nós.
2: Eu me lembro.
0: É, Douglas Júnior, eu tinha trago ele pra cantar. E quando tava tudo ingressado, a gente já gravando o CD, tudo certinho pra lançar.
2: Leva Nós, pra quem não sabe, aquela música da Mulher Maravilha, viu? Foge, Mulher Maravilha, foge com Superman.
0: E foi esse cantor que eu trouxe. E aí, quando tava tudo ingressado pra lançar CD, lançar tudo e tal, ele teve um aneurisma cerebral e morreu, faleceu.
2: Caramba.
0: E aí, depois disso, a gente tomou um baque. Pô, velho, o que vai acontecer? Aí tentei com mais alguns outros cantores e tal. Igual veio o Thiago também, que era do Jamil. Ele era um trompetista do Jamil na época, mas era compositor e cantor também. Um cara muito top. Trouxe ele também, tentei. E como eu vi que eu não tava tendo mais aquele gás, principalmente suporte financeiro, pra levar a banda adiante, eu preferi pausar e dar um tempo pra não queimar toda a história que foi feita. Porque se eu insistisse nisso, sem uma condição financeira, sem um parceiro do lado, sem alguém, eu ia acabar... O Mania ia acabar caindo no esquecimento, numa fuleiragem aí, né? Qualquer que poderia até apagar o que a gente foi, a história que era. Então, graças a Deus, eu parei no momento certo em que hoje todo mundo lembra. Quando fala, todo mundo lembra,
2: sim,
0: né?
2: Sim. Mexe com a memória afetiva.
0: Mexe, exatamente. Então, foi aí que a gente, né? Eu tentei, mas deu uma pausa por eu querer mesmo. Não foi nada com ninguém por conta dessa situação e fui pro Terra Samba também.
2: Tá, você falou aí sobre o início, Mania do Samba, depois vocês brigaram pro Axé porque tava em ascensão. Mas hoje, pelo menos eu, João, avalio dessa forma. O Rony tem muito mais entendimento de música do que eu, e não sei se ele concorda comigo. Até porque ele cuida da programação da Imigrantes aqui. Eu avalio que eu vou usar uma palavra talvez até forte. Eu avalio que o Axé Music está em extinção. Como é que você avalia esse cenário atual desse segmento? Porque eu percebo, tá certo, o músico ele tem que tocar de tudo, em especial baterias, que é, pra mim, eu considero como o maestro da banda. Dependendo do ritmo, sem bateria não vira. Como é que você avalia esse cenário atual do Axé Music, uma vez que seu segmento, pelo que eu identifico, é esse? E o Rony me corrige se eu estiver errado.
0: Na verdade, o Axé Music, tem muita gente que costuma dizer, rotular, que o Axé Music acabou, o Axé Music morreu, não sei o que tal. E o Axé Music não morreu, ele não acabou. O que acontece é que cada estilo musical tem o seu público-alvo, tem o seu tipo de público. E tem estilos hoje em dia que felicidade deles consegue abranger um número maior de público. Tipo assim, um exemplo, sertanejo. Quem curte sertanejo hoje curte pagode, curte pagodão, curte axé. Quem curte rock and roll, geralmente curte rock and roll. Quem curte reggae, curte um pagode. Né? Hoje em dia meio que, né, meio que abriu mais esse leque para outros estilos. E o axé... Se você for parar pra pesquisar, entrar na internet e ver várias bandas de axé tocando, tem várias festas de axé, vários movimentos, como o Carnatal Não Parou, como tem o Folianópolis, tem o Fortal, tem várias micaretas ainda acontecendo.
2: O Canal Menada tá retornando.
0: O Canal, né? Menada retornando. Eu acho que o que meio que enfraqueceu um pouco o axé é não ter nada de novo mais acontecendo.
1: Então, na verdade, para a indústria fonográfica não é interessante.
0: Não é interessante mais. Até porque eu vejo hoje que a música, ela sempre foi meio que... não é que não seja comércio, mas naquela época era mais música
1: Hoje do que o descartável
0: aqui. Hoje é descartável, hoje é mais comércio. Então, se aquilo não interessa...
1: Sim, para a indústria...
0: A indústria, o empresário X e tal, não vai contratar.
1: Infelizmente...
0: E não é só axé. Pode ser um pagode, tudo isso aqui não vender.
1: A própria música popular brasileira, de mesmo, né, tá em off, esquecida. Sim. Mas os artistas, o Djavan, por exemplo, tá em turnê no Brasil.
0: O Brasil todo,
1: ele tem o público que leva ele. Lotado.
0: Exatamente.
1: Você vai ouvir Djavan tocar aqui na rádio 9 horas da manhã, 10 não vai ouvir. Sim, tocar.
0: Exatamente.
1: Vai tocar nas madrugadas. Né? Então, assim, para a indústria fonográfica, não é interessante o axé hoje. Né?
0: Não, e acredito eu que se não tivesse um público ainda respeitando essa onda do axé, das micaretas, já tinha acabado essas festas.
1: Tanto que aí entra o que você falou, não tem visibilidade
0: mais.
1: Não
0: tem mais, visibilidade, mas porque TV, o descartável, o que está acontecendo hoje, está vindo de uma forma tão grandiosa que ninguém está prestando mais atenção na boa música, porque eu também costumo dizer isso. Eu sou músico e eu sou daquele cara que defende a boa música. Pra mim não quero saber se ela é brega, se ela é rock, se ela é reggae. Pra mim eu quero saber o que é a mensagem que ela tá passando.
1: A gente gosta de música, né, cara? A gente
0: Com música, gosta de música. E eu quero saber a mensagem que tá passando. Eu sou compositor também, sabe? Eu sou produtor musical, sou compositor, sou diretor, sou produtor artístico. Já trabalhei em todas essas áreas da música. Então pra mim o que importa é a mensagem que a música tem que passar. Não o estilo que ela é, o que é. Inclusive, vocês viram aquela musiquinha que viralizou, que os caras ficavam fazendo uma dancinha... com as roupinhas e voltando. Acho que é, já faz muito tempo.
2: Sim, porque, sim, né, sim, sim.
0: Essa música era um bregão, bregão.
2: Era um bregão mesmo, de 50 anos depois que ela foi fazer sucesso.
0: Com esses caras fazendo meio brega.
2: Sim.
0: O próprio Romilson, que você citou aí, Romilson Ferreira, pegou essa música e tá tocando com o Vixmaninha. Quando eu escutei.
2: Tá tocando?
0: Vou ouvir. Quando eu escutei, eu demorei a amenizar, que era essa música lá, que pra mim era uma música autoral, a música ficou tipo assim, top demais, ficou
2: não, outra coisa. Já que você tocou nesse assunto, o próprio Rony Von, ele deu uma declaração quando isso estourou, ele falou, há 50 anos atrás eu gravei essa música, e essa música era a última do LP pra compor, porque eu não tinha faixa.
0: Só pra encher o LP.
2: 50 anos depois ela foi estourar.
0: Exatamente. E aí dá pra você perceber que ele mudou o estilo, o Romilson mudou o estilo pra um estilo ali meio que do axé, mas usou a mesma letra. Então, se a música tem conteúdo, ela tem letra, ela vai caber em qualquer situação, ela vai entrar em qualquer situação. Então, eu prezo muito a música boa. O que é música boa? Se é música boa pra mim, eu tô assinando embaixo. Eu não gosto de baixo astral, sim, sim, música apologia tal coisa, apologia, isso eu não escuto.
3: Mas é que a indústria, ela mudou também a forma que ela funciona. Hoje em dia, o artista, pra ele dar certo, ele tem que ser meio que um influenciador também, tem que aparecer demais. O próprio Djavan mesmo, ele lançou um álbum, eu acho que tem um mês, e ele fez mais de 100 vídeos pra conseguir divulgar o álbum dele, pra continuar se mantendo visto, entendeu? Pela quantidade de informação que tem hoje no mundo em si, na internet, é muito difícil você continuar se mantendo em relevância se você não aparecer.
0: Mas interessante que o Djavan realmente ele migrou pra essa onda da internet ali, mas ele não mudou o que ele é. Ele também só levou mais pra internet
1: assim,
0: o que ele é.
1: E não precisa, né? Porque, na verdade, assim...
2: Falar que Djavan é respeito, né?
1: Acabou, vai, né? Vai na... como o João costuma usar aqui uma expressão, vai na onda, né? Que é, João, que você usa?
2: Surfar na onda.
1: Tá surfando na onda, mas... Djavan, Caetano Veloso, Gilberto Gil, são cantores, são artistas, né? Que vai... Uma amiga minha ontem ligou me falando, olha, tô indo pra BH mês que vem, show de Ney Mato Grosso, topas... Tá esgotando já, tá? Falta pouquíssimos lugares. Então, funciona assim, cara. Funciona, esses caras não precisam. Na verdade, eles não precisam de rede social.
0: Eles não precisam de televisão, de TV,
1: nada. Cara, então todo mundo aí tá em vida, tocando.
3: Mas se um cara shows, desse, né?
1: Ele
3: tem essa prática e...
1: Na verdade, aí
3: mil passar à frente. Não,
1: claro. Aí entra os bastidores, né? O pessoal, o staff que trabalha em cima disso e porque vai, como o João fala, surfa na onda. Mas assim, vai indo.
2: E quando vocês falam de música boa, eu concordo em gênero, número e grau, porque eu também sou amante da música. A gente tem um segmento, né? Meu segmento, meu gênero musical é o forró. Eu sou amante do forró, em especial do Pé de Serra, mas falar que é forró é comigo. Mas eu ouço de tudo. Outro dia eu tava mostrando minha playlist aqui pro Rony. Tem de Djavan, Marcelo D2, tem Jorge Vercillo. E eu tive a oportunidade, olha só onde que eu tava, Itaúnas, Espírito Santo, berço do forró Pé de Serra. Lá eu tive a oportunidade, comentei isso com o Rony, de assistir um show de Gabriel o Pensador.
0: Top.
2: Que é um gênero totalmente diferente do meu estilo.
0: Sim.
2: Cara, eu tô apaixonado até hoje. Eu não consegui assistir um outro show do Gabriel Pensador. Ele 2018. É um
0: cara... Inteligentíssimo.
2: Inteligentíssimo. Showzaço. Que se tivesse em Patinga, Governador Valadares, uma região mais próxima, se eu tivesse condições de tempo e financeiramente, eu não pensaria duas vezes aí. E recomendo pro Rony, pra Bambam e pra qualquer ouvinte. Sim. Podem ir no show do Gabriel Pensador. Tô apaixonado até hoje. Olha que foi em 2018. Então, daí como que a gente fala que a música ela tem que ser de qualidade.
0: Tem que ser de qualidade.
2: E infelizmente, hoje, né, essa geração que tá vindo aí, sem querer criticar, mas criticando, tá
0: muito da geração, né, do de cada um.
2: E vai muito da também.
0: Batida. Tem gente que quer ir. Hoje em dia a galera tá preocupando mais com a batida do que com a letra.
2: A batida, o negócio do sentar, né? E da bunda no chão, do calcanhar, é complicado.
0: E assim, eu acho que eu vou resumir o meu pensamento de uma forma assim. Hoje em dia eu vejo que existe muito uma busca pelo sucesso. Né? Não é pelo sucesso, pela fama. E pra mim são duas coisas distintas. Sucesso e fama não andam junto. Fama é televisão, é hype, você tá ali, eu sou influência, eu tô aqui e tal, pra influenciar. Sucesso é quando você tá bem, fazendo o que você gosta, rodeado de pessoas, sim, que você gosta, vivendo da sua música, vivendo do que você, né, do seu próprio negócio. Isso pra mim já é sucesso. Então, se eu já tô no meu sucesso, eu tenho que continuar defendendo a minha maneira de ideologia. Porque eu posso mostrar que eu sou um bom músico sem precisar tocar, me submeter a tocar tal coisa assim, pra eu poder aparecer. Entendeu? Pra eu viver da minha música, eu não preciso só aparecer em hype, em sucesso e famoso. É o que eu falo com os meninos. Vocês podem levar suas verdades pra onde vocês quiserem, porque uma hora ou outra vai bater. E o que precisa bater é o sucesso. O sucesso é o quê? Vocês já estão fazendo um show, rodando aí num cara de lugar bacana, tocando com som bacana, com equipe bacana, levando sua mensagem, ganhando seu dinheiro, já é sucesso, pô, não preocupa com fama. Fama, ela é consequência do seu trabalho.
2: Exatamente.
0: Sucesso é consequência do trabalho e a fama é consequência do sucesso. Então, se você souber dosar isso, você não entra na cilada de fazer o efeito manada, né? Tipo assim,
3: ficar
0: de
3: estar
0: tá fazendo junto, hype, né? Vamos embora, entendeu? Querendo ser mais um Felipe Red. Você não é Felipe Red, você é WT, você não pode ser um Felipe Red, já existe ele. E tem muita gente que vai nessa linha. Aí eu quero ser fulano, eu quero cantar igual fulano, eu quero tocar igual fulano. Você não vai ser fulano, já existe esse fulano.
2: Exato.
1: Então, vamos fazer o seguinte, né? Vamos fazer mais uma pausa aqui? Já a gente fala. Vamos falar da parte técnica também, cara. Você tá falando aqui, só, né? Vamos falar do seu meu estilo. A gente sabe que o baterista é aquele cara que dita mesmo, né, bicho? O
2: andamento. E falar quem é a referência dele na bateria, né?
1: Vamos falar aqui desses caras bons, dos Ringo Starrs da vida, dos Steve Copeland, desses caras bons. Muita referência.
0: Pode ser mais de um, né?
1: Deve. Então, falar na parte técnica também. Beleza? Pode ser?
0: Pode ser.
1: É isso, então. 922.
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7: 9h23.
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2: É isso, 9 horas e 32 de volta aqui no Som Legal da Rádio do Povo, recebendo o baterista Bambam, auxiliado pelo seu assessor de assuntos aleatórios,
3: WT. Ô, Rony, utilidade pública rapidamente. Uhum. A Karine dos Santos, ela perdeu a sua carteira contendo todos os seus documentos, gente. Ela é da cidade de Frei Gaspar. Quem encontrou ou encontrar, entrar em contato com o número 33, o DDD, 98863-2837. Vou repetir, 98863-2837. Karine dos Santos perdeu a sua carteira contando todos os seus documentos. Ela é da cidade de Frei Gaspar. Caso você não consiga falar nesse número, pode deixar aqui na emissora que a gente entra em contato também.
2: Tá, tava bom? Lá fora na recepção, coitada, toda desesperada, né? E tava lá com a camisa do Atlético, né? Eu brinquei com ela, falei, tá vendo? Ficou até tarde na resenha, comemorando, deu nisso. Ela, não, tomei um remédio pra coluna, nem consegui ver o jogo direito, deu sono.
3: Tadinha.
2: Tava lá desesperada ela. Mas é isso, vamos voltar aqui com o nosso Bambam, o craque. Né? E a gente vai perguntar para ele assim, para você conseguir sua identidade sonora, você tem alguma preferência assim por afinação de pele, baquita, essas coisas assim que, meio aspas, tá? Frescas, que todo músico tem com seus equipamentos.
3: Até o banquinho para sentar,
2: né? O prato, uma afinação assim, eu gosto da sala. Como é que funciona isso?
3: Diz que, cara, baterista é chato com prato, é verdade?
4: Prato é essencial, né? Prato tem que ter o prato. Só que assim, eu não sou tão chato com isso, mas eu preocupo muito com a questão da situação sonora, uhum, de acordo ao estilo que eu vou tocar, né? Eu sou muito atento a isso. Ah, se eu tô tocando um pagode hoje, eu tenho que usar um certo tipo de prato assim, assim. Eu tenho que usar uma bateria mais grave, um tom mais grave, não um tom mais... Se eu vou tocar axé, já é uma bateria de afinação mais alta, com os pratos mais reduzidos, prato maior. Então, sim, tem a diversidade de peça, de som, né, de afinação e de prato, de acordo um estilo para outro, né? Então, eu não sou apegado a, eu quero esse prato, sim, eu quero aquele. Sim, sim. Eu sou apegado a ter a sonoridade que o estilo precisa, uhum, né? Que me pede. Então, não sou até então tão chato com essas coisas. O que estiver acontecendo,
3: não, eu tô... Mas dizem que tem uns que falam assim, vocês não tocam no meu prato, não.
4: Não, mas prato é um negócio muito particular. Ninguém quer tocar no prato, ainda mais com o preço que tá hoje, né, moço? O negócio aí, os impostos aí, tá aí, ninguém quer.
2: É Zildo, ainda fala, né?
4: Tem a Zildo, tem...
2: É. Mas é o Bambambam, é o cara?
4: O Zildo? A linha top hoje é a Zildo, né? Que ela aparelha ali com a Seiban também, né? São os dois pratos, as duas linhas de prato mais antigas, assim, da bateria.
2: Eu não sou músico, mas...
4: Você tá antenado.
2: E as preferências aí do musical aí, cara? Mick Fleet, o Dave, Steve Copeland, olha lá, vai falando aí, os caras que você ouve aí.
3: Serginho do Roupa Nova.
4: Serginho. Cracasso. Serginho, pra mim, é um dos caras...
2: Cracasso.
4: Foda, é referência. Mas também um que eu sou mais, assim, pirado, assim, do Brasil, que é brazuca mesmo, batera, é o Kiko Freitas, que toca com o João Bosco. Kiko Freitas, pra mim, ele é fenomenal, o cara que sabe...
2: Paulinho Carvalho.
3: João Bosco, Raiz, ou João Bosco,
4: tá, Paulinho, dupla Carvalho, com o Vinícius? Não, João Bosco.
3: João Bosco, Raiz. João Bosco. Papel Machê, brinquedo de Papel Machê.
4: Exatamente. É, Kiko Freitas é um cara que faz workshop pelo mundo inteiro. Mas é um cara já mais velho, da geração um pouco mais minha, assim. É o Cleverson Silva, que é o baterista. Ele é um baterista gospel da igreja, só que hoje ele só grava instrumental. E agora ele está morando nos Estados Unidos, só está gravando com os músicos, assim, os foda de lá, assim, né? Uhum. É músico de Justin Bieber, músico de... Então ele faz só CD instrumental. Então Cleverson Silva, Kiko Freitas.
2: Phil Collins também não pode.
4: Dani Chamber. A galera, assim, eu tenho muita referência de bateria, sabe? Sim, porque sim. Eu acho que é por conta disso que eu consegui, hoje em dia eu tenho mais clareza pra dizer que eu consegui criar uma sonoridade minha. Porque eu costumo dizer, com todo mundo que trabalha comigo, né? Nas minhas direções musicais, por exemplo, eu não gosto de imitar ninguém. Eu não gosto eu gosto de trazer o meu som, de criar o meu som, pegar referências e criar o meu som. Então, se eu vou fazer um som que vai ter mais um pop ali, e acontece de você pegar, por exemplo, um Dave Echo, que é um batera, ele foi já considerado mais de 10 vezes o número 1 do mundo, né, todo, né? Uhum. Que tem um concurso de baterista, né? Lá nos Estados Unidos todo ano, e ele foi por décadas aí considerado o melhor. Devo é que é instrumental raiz. E aí, se eu te falar que eu vou tocar às vezes um pagode, e que na introdução do pagode entra uma situação de um pop e tal, eu já tiro a referência lá de Devo é que eu quero fazer esse pop aqui, daquela forma ali de Devo é que eu vou, entendeu? É um pop, aí numa música só eu tiro a referência de Devo é que eu tiro a referência de Fabinho Viotto, que é o baterista de Thiago, E Thiaguinho tira referência. Eu tiro referência de 10 baterias e boto uma música só. Sim, na minha forma de fazer. Não
2: podemos esquecer aqui também do Ringo Starr, né? Do Beatles. Vamos aqui dos craques.
4: Você só conhece os feras também.
2: Não, sabe por quê? Cara, eu sou amante à música instrumental. Eu sou um cara, eu tenho em casa, inclusive, adoro música instrumental. E o jazz, então. E a música instrumental, ela te dá essa liberdade de você ouvir os instrumentos ali, sim, né?
4: Eu adoro.
3: Quem trabalha isso, os instrumentos, né? O vocal.
2: E eu, por acaso, eu não sou músico, nunca tive pretensão de ser, mas eu sempre acompanhei, sempre tive colegas aí, sempre acompanhei colegas que eram músicos, né? Uhum. E aí eu ficava ali, inclusive já fui, teve uma altura aí, lá nos anos 90, que eu cuidava da playlist, hoje pode falar playlist, naquela época não era, né? O set list, era, né? De uma banda aqui, de uns meninos aqui na cidade, e eu cuidava da parte musical aí, que separava o repertório, né? Porque os caras confiavam em mim, e assim,
4: você fez parte, né?
2: Eu cresci ouvindo isso,
4: cara. Porque fazer parte da música não é só tocando, né?
2: Não, bastidores. Aí eu viajava com a banda também, como eu não tocava nada, né? Uhum. E os caras lá, todo mundo, tinha o Patim, que ele era de Águas Vermelhas, ele era o baterista. Clésio, não sei se você conhece o Clésio, que era o guitarrista. Clésio era o baterista, depois ele virou vocal. Tinha o Sandro, que era o guitarrista, o Didi, que era o... O Sandro era o baixista, o Didi, o
3: Didi guitarrista.
2: É. Didi guitarrista. E a gente viajava e tal. E, cara, e eu na noite, era bailes, na época eram muitos bailes que faziam, né? E eu ficava lá, eu falei, eu vi os meninos lá, e a mulherada toda... tirando os cabelos e tal. E eu ficava lá assim, falei, cara, eu não toco nada e tal. O que que os caras fizeram? Fala, olha, fica lá na iluminação. Aí fizeram uma mesa cheia de interruptores, né? Uhum. Aí tinha, liga o globo, pá, aí o globo girava. Lá o gelo seco, pá, girava. Quando for o solo e tal, você põe a luz vermelha. E aí eu ficava lá, né? Eu simulava que era um teclado. Eu ficava todo sério, né? Aí o pessoal acha que é música. Aquele crioulo ali, a música. Nada, cara. Eu queria ser famoso também. Eu queria aparecer. A música
4: se viu pra alguma coisa, né? Se viu pra alguma coisa. Você fez parte, isso era da
2: banda. Aí terminava o show, os caras iam pro hotel, eu ia sair com as meninas, eu ia rolar o cabo, o microfone com a turma, tirar o PA todo com as caixas, carregar a caixa.
4: Mas a música ela é fascinante,
2: mas é legal,
4: magia.
2: É legal.
4: Desde quem participa nos bastidores ali de road e tudo, quem tá
3: por... É porque, como você falou, música não é só tocar e nem cantar.
4: Não é só tocar.
2: Vamos falar do lado B agora, cara. Vamos falar dos momentos inusitados que já rolou aí, né? Você é um cara muito experiente, a gente percebe aqui, um cara rodado, né? Assim, né? Já teve com grandes artistas aí renomados. Vamos falar dos perrengues, cara, que já aconteceu durante a sua estrada aí, nesses shows, tipo prato, pifa, a baqueta que pifou, ou perrengues.
4: Rapaz,
2: que já marcou assim.
4: E não foi poucos, não.
2: Vamos lá, um bem poucos, interessante.
3: Pele já estourou, alguma coisa assim.
2: É, um bem interessante.
4: Pele assim, já, não, eu acho que pele já estourou. E isso aí, pra mim, já chegou um ponto que era até normal. Tocava com 3 tons, 2 tudo, estourou uma pele ali, eu substituí a peça e acabou. Mas o negócio é o pedal quebrar. E eu ter só o pedal do bumbo, eu tocava axé, como é que o bumbo para?
3: É.
4: E aí o que aconteceu? Teve uma vez que o pedal quebrou, eu chamei o Rode e falei, pega a baqueta. Fica batendo essa parada aqui sem parar com a baqueta, mano. Porque não pode parar, não. Continua. Ei, não para. Ficava... Chamei o Rude. Se eu não me engano, era Marcinho, Tilinha ainda, meu amigo. Deve estar escutando aí. Tilinha já pegou várias. Teve outra vez que Tilinha também, o meu cimbal, sumiu a presilha do cimbal. Eu falava o quê? Ele fica com a mão aqui no cimbal, Tilinha. Quando eu falar, você abre. Quando eu falar, você fecha. Eu ficava tocando, eu ficava abrindo e fechando o cimbal. No pedal do bumbo também, ele ficava batendo com a baqueta. Embaixada assim, de, né, abaixadinha atrás do bumbo. E eu não para, porque achei em cima da hora do nada. É. Então já aconteceu nos itários. Agora, coisas assim. Eu acho que pior da estrada pra mim, eu acho que acidente, né, cara? Vocês souberam, não sei se vocês ficaram sabendo, mano, eu sofri um acidente na época.
3: Não me recordo.
4: Isso deu em alguns jornais.
3: Tá? Eu não me recordo.
4: A gente já tava vindo do quarto show, e aí o motorista do ônibus, acho que dormiu, não sei o que, a gente acordou com ele, saiu batendo pra tudo quanto é lado do barranco aí. Então acho que o perrengue assim maior foi essa questão de acidente, estrada.
3: É, né? O risco que corre.
4: É o risco. E tem muita gente nova que fica nessa assim, pô, eu quero ser famoso, eu quero viajar, eu quero tocar. É bom pra caramba, é uma parada que eu posso te dizer, assim, é muito bom. Mas quando eu tive essa experiência com o Reinaldinho, por exemplo, que eu ficava um mês fora de casa, assim, viajando pra lá e pra cá, longe pra caramba, e aí você para e pensa, eu acho que é melhor ficar dentro de casa, tranquilo, só tocar no estúdio, porque viajar é punk, é muito acidente. Mas perrengue, assim, de bateria quebrar essas coisas, só esse pedal mesmo, essa Maximal, que eu acho que é o primordial. Se quebrou o pedal, se não tiver um reserva, quebrou a presilha, a máquina de cimbal não tiver, acabou a bateria. Não tem o que fazer, não.
3: Massa.
2: Camarada, a gente está chegando aqui quase no final do nosso programa. E como é que está o mercado da música hoje, cara? Como é que você tem visualizado isso aí?
4: Olha, o mercado da música hoje, assim... eu acho que cada lugar, cada região tem um mercado diferente, vive um mercado diferente. Eu vou falar pelo mercado em situações de região. Uhum. Não vou falar pelo mercado Brasil, não. Porque o mercado da música hoje no Brasil hoje é o que a gente começou a falar basicamente naquela hora, que é a situação do hype. Hoje o que vale é o comércio, né? O mercado da música hoje virou um grande comércio. Então aquilo que dá dinheiro ao empresário é aquilo que vai acontecer. Hoje eles ditam a banda que vai fazer sucesso. Hoje eles ditam. E eu não tenho... Assim, eu falo abertamente porque...
2: Paciência, mano.
4: Não tem porque eu falo abertamente, por exemplo. Essa questão de Spotify, Deezer, essas coisas. Eu já participei de bastidores N vezes, de que, tipo assim, você vê aquela playlist do Spotify lá, você entra lá, top 10. A música que tá no número 1, top 10, ela que tá estourada, o efeito mandado, eu começo a escutar pro Kelly e tal e tal. Aquilo foi paga pra estar ali. Claro, ela não chegou ali porque o público todo quis que ela estivesse ali.
3: Não claro, mesmo.
4: Entendeu? Ela tava ali, ela foi paga pra aquilo. Então, tipo assim, hoje em dia a música, o mercado da música nacional, ela tá assim. Deu dinheiro, você estoura, você tá na frente. Eles ditam quem estoura. Inclusive, tem vários compositores hoje que criam tendência. Eles vão criar uma tendência. Tá rolando agora vários campings, assim, de compositores. Eles reúnem e ficam mesmo numa casa, compondo um com o outro e tal. Então, dali, eles ditam tendência de como que vai ser o estilo de música, o que vai falar mais, o que vai vir mais, né, o tema que vai abordar mais. Enfim, virou um grande comércio. Mas a situação da música por região... Existem lugares que realmente é bem defasado, existe lugar. Então, Teoflotone, principalmente, hoje em dia, né? Desde quando eu retornei aqui para Teoflotone e comecei a trabalhar aqui, tive que voltar para cá, inclusive por conta da minha mãe. Eu tava morando fora, vivendo um grande momento, mas meu pai faleceu e eu não quis deixar minha mãe sozinha, uhum, aqui de forma alguma, quis estar aqui perto dela, uhum, né? E não tinha mais o porquê eu estar lá fora. Enfim, eu notei que o mercado de Teoflotone, muitos podem, né, achar que eu tô errado, ou me criticar, o que seja, é a minha maneira de ver. O mercado da Flotona, ele tá muito defasado, sabe? Porque, mas é uma via de mão dupla. Tem muita culpa dos artistas também, uhum, aceitando. Eu não vou generalizar, não. Porque tem muita galera aí da velha guarda, os caras aí que sabem como é que... Sabe jogar a parada, entendeu? Sabe jogar o jogo e sabe sobreviver em cima disso. Mas principalmente a galera mais nova, que eu também não vou generalizar. Até porque os meninos também já têm outras visões. Os meninos estão chegando agora, mas a gente conversa muito, tem outras visões. Mas está muito defasado porque é uma via de mão dupla. Os empresários não estão dando o devido valor, mas os artistas não estão cobrando o seu devido valor também. Então é uma via de mão dupla. E para não polemizar mais, né, resumindo a sua pergunta, o mercado hoje, para mim, eu acredito que ele está bem defasado. E eu não digo em questão financeira. Pelo contrário, o mercado está defasado porque está todo mundo pensando primeiro no financeiro. Ninguém está pensando na música. Dinheiro é bom? A gente precisa. Mas quando você passa por cima de várias situações, de tudo e de todos por ele, pra mim já desconsidera, né? Então a música Anitta Flotando hoje, ela tá defasada nessa situação. Que eu acho que muitos músicos aí precisam olhar pra isso e muitos empresários também precisam olhar pra isso. Eu sei que hoje nenhuma casa de Teoflotone, nenhum bar, nada vai funcionar sem uma música ao vivo. Não existe, não vai
3: mesmo,
4: funcionar.
3: Não mesmo.
4: A música depende, os bares dependem da música ao vivo. Não vai funcionar.
3: Inclusive, quando a gente tá na galera, vamos marcar uma reunião, vamos reunir, vamos pra bar tal. Vai ter música ao vivo?
4: Exatamente.
3: A primeira pergunta que
4: exatamente.
3: As pessoas não perguntam se o ambiente é aconchegante, se você tem poção.
4: Quer saber se vai gelada, ter uma música? Quem é que vai tocar lá hoje?
3: Quem vai tocar? Quem toca?
4: Verdade. Então a música, ela faz parte do ser humano já há muito tempo. E nos bares hoje não existe um bar competir com o outro se ele não tiver música. Ponto. Essa é a primeira linha. Já que tem isso, valoriza os músicos. Ah, mas o músico mesmo aceitou fazer. É o que acontece muitas das vezes. O próprio músico aceita fazer. Entendeu? Eu não vou... Eu tava doido até pra falar isso, eu vou falar aqui. Tem muita situação aqui que tá faltando, o músico tá tocando hoje e tá recebendo 4, 5 dias depois, pô. Do bar. Não tô falando de prefeitura, que a prefeitura tem toda uma burocracia de documento. Os bares estão fazendo isso. Os bares estão errados? Não. Porque pode se programar. Lógico, pode se programar pra pagar o músico em dia. Porque se eu chegar no bar, vou pedir pra você entrar e vou pedir uma porção de cerveja, eu te pago daqui
3: de 4 dias. Eles não vão aceitar.
4: Não vai aceitar.
3: Não mesmo.
4: Então, da mesma forma, o músico também não deveria aceitar. Mas entendo que vários aceitam. E aí vem conversinha de músico, o empresário pra falar, não, mas porque senão fecha a porta. Não fecha a porta.
3: Mas uma sugestão, eu vou perguntar por desconhecimento de causa. Vocês têm uma associação de músicos aqui em Teoflotone ou pensam em criar? Já tiveram essa ideia?
4: Já rolou essa ideia, meio que...
3: Porque essa associação poderia defender vocês nessa situação.
4: Sim, já criou aqui meio que uma associação, começou essa ideia de criar e tudo, mas eu particularmente entendo que não funciona, porque os músicos de Teoflotone, não generalizando, mas vou te falar, os músicos não são unidos, João.
3: A maioria não
4: são unidos. E eu tô aqui pra falar claramente, eu falo com eles, pô. E não é o meu caso eu não ser unido, eu tô aqui aberto pra quem quiser vir pra trocar ideia sobre música, pra compor, pra fazer, pra tocar. Já fiz isso com um monte de gente, falo direto, os meninos me conhecem, sabe como é que eu sou, tô aberto. Mas é de lá pra cá, né, pra gente, todo mundo teria que ser assim. Então essa parada de não ser unido é complicado, o músico quer reclamar, mas ninguém se une pra fazer a parada. Então não reclama, cada um faz o seu e vambora.
3: Eu tenho uma pergunta pra te fazer, mas vou deixar ela em off, né, pra não...
0: Até porque também a gente já tá
3: esgotando, para não dar uma conotação errada pro ouvinte.
4: Tá, que é certo.
3: Mas enfim, já que estamos chegando no final, agradecer sua presença, a presença do WT também. Sim. Nós vamos agendar para você estar aqui, talvez semana que vem a gente conversa. É isso, cara. E pergunta que eu te faço, uma das últimas, é um sonho realizado, você já teve, que é o Ronaldinho, projeto pro futuro, o que que você não fez ainda como músico que você pensa em fazer, que, João, eu quero, esse aqui foi o ápice, cheguei, realizei, eu vou realizar ainda, como é que é?
4: Rapaz, eu acho que hoje o que eu mais penso assim e quero correr atrás é de ver algo meu tocando muito no Brasil todo, desde que uma composição ou uma produção minha musical, artística, um arranjo, né, um baterista, hoje eu não almejo mais assim, não que eu não almejo, né, se acontecer é bom, mas eu não me preocupo tanto em estar numa banda... Ah, famosa, grande, que vai lá, então. Eu almejo ter algum trabalho meu com algumas bandas dessas, e é o que eu tô buscando, porque eu componho também, né?
3: Aquele que você fala então, assim, esse filho, esse moleque é meu.
4: Entendeu? É, eu quero esse aqui, eu que ajudei a projetar. Eu tô indo mais pra essa área da produção musical, de direção musical, e eu quero fazer isso pra galera nova de Teflotone. Pode contar comigo sempre que precisar, desde produzir, de gravar, de estar junto, vamos fazer. Eu quero mostrar, pegar esses meninos que são bons pra caralho, e botar, né, desculpa o palavreado que a gente emociona, e botar na mão de quem... pode fazer acontecer, entendeu? Uhum. A gente tem que ser a ponte pra essa galera hoje. Acho que a gente, né, mais antigo tem que ser assim. E a minha meta, eu acho que é essa daqui pro futuro.
0: Então fala pra eles aí, onde é que faz, como é que faz pra encontrar o Bambam, celular.
3: Rede social, contato.
4: Pode seguir minha rede social, tá lá, B2 Bambam. B2 Bambam, um B12 Bambam, fácil de achar.
0: B12.
4: Né? Não, B2. Número 2.
3: Ah, tá. A letra B e o numeral 2.
4: Exatamente, B2 Bambam no Instagram. E lá do Instagram, só me chamar na DM lá, que a gente passa contato, faz tudo. Tô trabalhando com produção musical, composição, produção artística, as bandas, a galera que precisar, pode procurar. Que se a gente não estiver fazendo, a gente indica grandes profissionais para fazer.
0: É isso. Obrigado por ter vindo.
4: Fechou. Eu que agradeço. Uau. Obrigado pelo convite, obrigado pelo papo aí, pela resenha bacana. Quero conversar mais com você, Ronnie. Ronnie é bom, entende música. Eu acho que tem referências aí que você pode me mostrar, viu? Tem muita que eu não conheço ainda, viu?
3: Não, tem até uma tatuagem ali da...
0: Eu...
3: É a clave de som, Ronnie, você tem aí?
0: Ah, eu tenho aqui da Vitrola, tenho aqui fita cassete, tenho rádio. Eu adoro essas coisas, cara. Eu sou...
4: A música
0: é fascinante. Cara, eu cresci ouvindo... Tim Maia.
4: Só coisa boa.
0: Cassiano.
4: Não, desde quando eu cheguei, você só falou coisa boa.
0: Cassiano, Tim Maia, Super Turma. Eu ouvi essa turma toda aí, cara. The Police, entendeu? Beatles. E eu cultuo isso até hoje. Eu tenho uma CD-teca ali em casa. Inclusive, o CD tá de volta, tá na moda, tá em evidência. Era o vinil.
4: Era o vinil, né?
0: O vinil deu uma caída e o CD tá em evidência de novo. Então, assim, eu tenho uma CD-teca que eu fiz questão de no corredor da minha casa. Fiz uma prateleira muito legal lá. Tá todos... armazenado. Começa com a da letra A, Alceu Valença, termina na Z, Zé Ramalho.
4: Top demais.
0: Modéstia à parte, eu gosto, cara, de música.
4: E é bom bater
0: como vocês falaram, eu gosto de música boa. Música boa.
4: E pra gente, música é bom bater um papo com pessoas que gostam de música boa. Você não precisa tocar pra entender, você precisa ouvir, pesquisar e saber o que é. Né? Mas agradeço. Obrigado, gente, de coração. Obrigado, aí os ouvintes,
0: valeu,
4: que ficou até agora aí com a gente. E é isso, precisando, estamos aqui na casa sempre que solicitar.
0: E só pra te liberar de vez, eu sei que você tem sua agenda, tem sua vida também, precisa ir à luta, precisa correr atrás também. E o sentimento, cara, hoje, né, quando você olha pra trás assim, que você dá um flashback assim, você, poxa, caramba, relembra aqueles grandes shows, aqueles shows histórias, micaretas.
3: As micaretas, assim, correr atrás do trio elétrico.
0: As gravações.
3: Que falta que faz.
0: Gravação dos DVDs ali, dos CDs. Como é que rola, cara? Como é que fica isso quando você olha pra trás assim? Cara?
4: Assim, poxa, eu... Há uns anos atrás eu caí no erro de me martirizar por muitas coisas que eu tive e não soube administrar. Uhum. Mas com o tempo a gente vai amadurecendo, você vai ficando mais velho e vai vendo que isso tudo é uma lição, um aprendizado. E sei que se acontecesse hoje eu ia fazer tudo de outra forma. Mas nunca vai sair da memória, claro. toda vez que eu vou fazer algum trabalho novo, eu volto lá atrás de como eu conheci aquilo que eu tô passando agora, de como foi feito, e aí passa um filme na cabeça, não tem como ser, né? Igual o DVD que a gente gravou. Tem coisas que eu paro assim pra lembrar que é como se fosse agora que é acontecendo, né? Como se fosse eu agora em cima do palco. Eu sei exatamente as palavras que os produtores musicais falaram comigo no dia, o que, que eu teria que fazer, né? Inclusive a que mais me temeu é na hora que eu sentei pra gravar, ele falou: você sabe que a bateria não refaz, né, Bambam? Ela vai gravar agora, a Vera. E eu nunca tinha gravado na minha vida. Então, assim, essas coisas me marcou muito. E tudo que eu aprendi lá atrás, as pessoas que me ensinaram as coisas desde conversar e tal, eu levo até hoje. E meu, na hora que eu sentei pra gravar, ele falou: você sabe que a bateria não refaz, né, Bambam? Ela vai gravar agora, a Vera. E eu nunca tinha gravado na minha vida. Então, assim, essas coisas me marcou muito. E tudo que eu aprendi lá atrás, as pessoas que me ensinaram as coisas desde conversar e tal, eu levo até...

0: pelo seu assessor de assuntos aleatórios, WT.
1: Do Trap MG, logo na cena de Teó.
2: Você tá sabendo.
0: Obrigado, galera. Valeu. Volto sempre. Deus WT abençoe, vai voltar breve. Obrigado. E é isso. E a gente segue por aqui. Já já a sequência musical aqui da Rádio do Povo, 953.
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6: 9h53.
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1: Beleza, rapidinho então, faltando 3 minutos para as 10. Começando mais um Hits da 100, só musicão para você aqui no sonzão legal da rádio que só toca música boa, Imigrantes FM. E você segue participando com a gente através do WhatsApp, tá? 988-484759. Manda alô, manda beijo, manda abraço. Fique à vontade, tá legal? Lá no clima tem Dominic Fike com Billy Doll. Suzeira essa música, cara.

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7: 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É isso, de volta agora 10h05 aqui no Som Legal da 100.9 nesta quarta-feira. Aqui dentro tá tranquilo, tá bacana, tá gostoso, né? Aquela temperatura super agradável. Lá fora deve estar 100.9 graus, meu amigo Beto.
8: Pois é, bom dia, Rony, bom dia. Ali, né? É, João Teixeira, curiosamente bom o tempo dia. Tá fechado lá fora, mano.
7: Ah, é?
9: É mesmo?
7: Brincadeira.
9: O Rony falou que tá agradável. O Rony falou que tá agradável pra ele que tá do outro lado do estúdio. Ué, eu tô de frente ao ar-condicionado, eu chego todo de capote, como diria lá na Bahia, que tá frio aqui pra mim.
7: Eu vou dar, enquanto vocês dois vão na resenha, eu vou dar uma sapiada, como diz um grande amigo, vou dar uma sapiada lá.
8: Porque pra... quando você entrou aqui, tava céu aberto.
7: Não que tava,
9: aí, tá? O sol tava até quente aí.
8: Então vai lá fora e dê uma olhadinha.
9: O gente. Sol tava até quente quando a gente chegou.
8: É, inclusive tem expectativa, vou até falar aqui a previsão, olha... Ah. É, hoje, quarta-feira, coração da semana, dois dias decorridos no mês de setembro de 2026. A previsão do tempo para a tarde de hoje é de sol com muitas nuvens e pancadas de chuva.
9: Olha.
8: À noite também. Escuro, velho. Então pronto, à noite.
9: Muito escuro, Rony?
7: Tudo escuro, para nu por esse lado aqui, tudo escuro. Nuvens negras. Que vai chover mais tarde,
9: é? Nuvens negras pairando sobre... parando sobre o céu do Marajoara.
8: Aquilo que eu dizia, que olha, muitas nuvens e pancadas de chuva para a tarde de hoje, tá?
7: Sério?
8: À noite também com possibilidade de pancadas de chuva. Máxima prevista para hoje, 30 graus. Ontem foi 35 de máxima. Hoje é a máxima prevista... 30 graus, mínima pela madrugada foi de 19 graus. Vai se confirmando aquilo que a gente havia antecipado.
9: Sim, sim.
8: É lá no início da semana e também a semana passada, que deveríamos ter o 7 de setembro
9: com chuva.
8: Com chuva. Pode ser que não chova, mas a probabilidade é muito grande. Ontem, por exemplo, nós não tínhamos uma nuvem no céu.
9: Uhum.
8: Né? Verdade, lá no Rio choveu, São Paulo choveu. Belo Horizonte, na hora do jogo do Cruzeiro.
9: Choveu e muito.
8: Choveu lá e choveu nas lágrimas
9: dos cruzeirenses. Ah, foi só o Cruzeiro que jogou ontem?
8: É.
9: Você falou na hora do jogo do Cruzeiro?
8: Na hora do jogo, o Cruzeiro perdeu pro Galo.
9: Ah,
8: Enfim, gente, a questão climatológica é isso aí, né? Os aparelhos hoje, a medição é muito boa, muito precisa. Você vê o sol, o céu aberto agora. Se você ouve de um instituto... que tem aparelhagem sofisticada, que diz, né, que traz a informação que pode ter uma tempestade, para você se proteger, para tomar precaução, tome, não duvide, porque, óbvio, a gente tem que ter muita fé em Deus, mas a ciência está aí para recomendar, e quem tem minimamente inteligência, acompanhar. Se há as recomendações, acompanhe, tá? Não vai pelo achômetro, não, que as coisas podem desandar para você. Então, a ciência a serviço do homem. Olha, gente, daqui a pouquinho, meio-dia, na nossa Rede Imigrantes de Comunicação, matéria especial mostra o Teófilo Otoni em busca de novos caminhos e a situação econômica dos vales do Jequitinhonha e Mucuri, matéria especial da Rede Minas. Projeto da Prefeitura de Teófilo Otoni que pode prejudicar pequenos fornecedores e servidores municipais é criticado por advogado. Banheiros do mercado municipal sem portas. Usuários denunciam descaso da prefeitura. Vereador fiscaliza o local e cobra a ação do executivo. E pra fazer o número 2, hein, naquela correria, chega lá e não tem porta.
9: Já pensou?
8: E como é que
7: e vai papel?
8: Fazer?
7: Papel?
8: Também há reclamação que...
7: Não, eu,
9: papel você, também não?
7: Geralmente, sábado à tarde, eu costumo ir lá no Petisco, né? O música e tal, tomar
8: então
7: um chupinho lá.
8: Tem testemunha aí.
7: E aí a gente entra, vai lá e depois você toma muita cerveja, é claro, você tem que fazer o número 1. O número 1 é o xixizinho, né?
8: Isso.
7: Então
8: isso,
7: vai
8: isso.
7: Fazer o número 1 e aí quando você lava a mão ali, que é deu papel. Não, aí você seca na mão mesmo e lá, sábado depois de
9: um dia. Mas aí você fazer o número 2, você vai limpar como?
7: Aí, cara, eu não faço, eu faço na minha casa.
9: Não, mas numa, por exemplo, numa emergência.
7: Alguém lá que precisar fazer vai passar.
8: Parece que diminuiu aqui meu retorno.
7: Deixa eu aumentar o
8: melhora, seu. Melhora em um tiquinho, não e sei agora? Se é.
9: Melhorou. Não, mas aí você tá na.
8: Não, tô no rádio normal.
7: Agora, pois é.
8: Não é, não
7: aumentei
8: é
7: tudo aqui, e aí?
8: Pois é, Rony, então, cara, há essa denúncia e muito é justa, né, que os usuários façam pedido. Gente, pelo amor de Deus, né, coisa básica. Banheiros que servem turistas, o mercado de qualquer cidade é a referência. Né, cultural, é referência para aquele turista que vem visitar uma cidade. Já pensou, você chega ali no mercado municipal e precisa utilizar o banheiro, chega lá, né, deu uma indisposição intestinal, aí aquela dorzinha bem fininha que vem cortando a alma, aí você olha para um lado, olha para o outro, pode te oferecer $1 milhão, mas naquele momento o banheiro é mais interessante. Na hora da dor de barriga, meu irmão, na hora da indisposição intestinal, podem te oferecer o dinheiro do mundo que for, você não olha para nada a não ser pensar num vaso sanitário. Você quer chegar e descarregar. E chega lá, a porta... Tem... Imagina a cena aí, Júnior. Você correndo,
7: isso é uma piada,
8: descendo as calças, sentando caçando a porta para fechar. Tímido,
7: Beto, fala essas coisas. É vergonha, Beto.
8: Aí a única coisa que você faz é tampar a cara. Imagina, João.
9: Seria trágico, seria cômico se não fosse trágico. Nós estamos rindo aqui, mas é uma coisa muito séria isso.
8: Sério, velho.
9: Que sério demais.
8: Mobiliza uma equipe aí da.
9: Não, e detalhe: nós estamos falando simplesmente de uma porta.
8: Não, lá.
9: Nós não estamos. Uma porta que eu quero dizer, várias, né?
8: Isso.
9: Uma no no dizer pejorativo.
8: Entendi.
9: É, nós estamos falando de uma porta, nós estamos falando de coisa que custa 100 mil reais.
8: Isso, João, parabéns. É boa.
9: É isso que eu quero dizer, entendeu? Se fosse algo. Exatamente, se fosse algo de 100 mil reais, até a licitação, é caro, tá sem dinheiro nos cofres. Gente, cara. Uma porta de banheiro, pelo amor de Deus.
8: Falta zelo, velho. Falta zelo com o bem público. E eu volto a repetir, referência de uma cidade ao mercado municipal. Você vai em qualquer lugar, vai em Belo Horizonte, você vai lá onde? No mercado municipal.
9: Eu vou parafrasear meu velho pai João Soldado e minha velha avó Rosa, que Deus o tenha os dois. A privada, o nome já fala privada. O que é privado?
8: De privativo.
9: De privativo, de escondido seu.
8: É verdade.
9: Ali nesse caso não está sendo uma privada.
8: Está sendo uma...
9: Escancarada.
8: Escancarada. Triste demais, né? Então tá aí, portanto, gente, a crítica, ela vem, né? As observações, ela não é para destruir nada, é simplesmente mostrar que há um erro. O erro é gigante, tá? O erro é gigante. E isso aí, para qualquer administração municipal, é motivo de vergonha.
9: Lógico.
8: É motivo de vergonha. Banheiros no mercado municipal sem porta. Só tem um lá que tem porta. Aí quando vem a galera, tem que fazer fila.
9: Nossa, né? Senhora,
8: gente. É, fazer fila. E é uma tristeza, gente.
9: Ó, fazer o seguinte, então.
8: Lá na Feira Coberto do Bairro Bela Vista também tá tendo problema.
9: É, vou recomendar, então, para a galera que frequenta o mercado municipal. Viu, Rony Martins? Você que é frequentador lá do Petisco Mineiro? Uhum. Quando você for lá... Fazendo antigamente, igual nas casas das avós da gente na roça. Você leva um lençol de sua cama, aí na hora que você for usar o banheiro, você coloca na porta pra gente ver. É, vão ter, como diz o outro, vão ter que caçoar da situação, né, gente?
8: É verdade. Bom, estamos fazendo a observação, os usuários fizeram as críticas, nós fomos lá, registramos, né, que a Rede Imigrantes, felizmente, é uma rede independente. É, fomos lá e mostramos, e agora a gente espera que urgentemente... A equipe, né? Eu não sei qual a secretaria, eu acho que é a Agropecuária que é
9: a Agropecuária que é responsável pelo mercado, né, municipal.
8: A gente pede aí que eles mobilizem.
9: Vocês chegaram a ouvir desculpa, Roberto, interromper. Vocês chegaram a ouvir o administrador no mercado municipal?
8: Não, nos o encontramos lá.
9: Né? Que eu nem sei quem é.
8: Não, também só basei saber quem é o pessoal. Ah, não tá aí não. Só falaram que não tava. Aí nós fomos lá, na verdade, acompanhar a fiscalização do vereador Rony Franco, né? Ele recebeu as denúncias e falou, não é possível que está acontecendo, vou lá. E eu falei assim, não, vou lá registrar. E fomos registrar e registramos lá. Ele fez, inclusive ontem mesmo, ele já ia fazer os ofícios, né, para as secretarias respectivas, para que as secretarias, ele disse que ia mandar para governo e também para agropecuária para tomar providência e fazer isso aí, né, fazer com que eles agilizassem aí toda essa questão, né, para colocar porta nos banheiros do mercado municipal. Bom, e para me finalizar aqui minha participação, olha, autoridades participam da abertura da Semana da Pátria na Praça de Tiradentes. Ontem, né, foi bem interessante. Mulher é flagrada com dinheiro e droga no bairro Manuel Pimenta. Combate ao crime organizado, confronto da polícia com marginal termina em morte na cidade de Itaipé. Homem de 22 anos abusa sexualmente da própria irmã de 5 anos de idade. A mãe denunciou o agressor, que já está preso. Caso registrado na vizinha cidade de Ataleia. A criança, inclusive, está internada, teve que passar por cirurgia. Olha que situação, que caso, né? É realmente aterrorizante, registrado lá na cidade de Ataleia. Um elemento desse, para mim, não é normal. Ele foi na creche, pegou a criança, ao invés de levar a criança para casa, né, levou para... local ermo, abusou sexualmente da criança, abandonou a criança lá, a polícia fez toda a procura, achou a criança e levou para o hospital, né? Foi trazida para Teoflotone, e o elemento, o irmão, que é um monstro, foi localizado e vai enfrentar problemas seríssimos perante a justiça divina e perante a justiça dos homens. Um abraço, João, um abraço, Roberto. Rony.
9: Uma última pergunta para você.
8: Pois não, João.
9: Dormiu bem?
8: Rapaz, curiosamente, sim, que eu tinha tomado uns uísques lá na casa de um amigo nosso, né? Um amigo não.
9: Seu sócio.
8: Aí eu saí de lá meio atordoado, né? Que eu não esperava a derrota daquela forma. Enfim, triste demais. Parabéns aos atleticanos pela vitória. E agora, vamos assistir o Galo na Copa do Brasil.
9: É na Sul-Americana.
8: E na Sul-Americana.
9: Sabe o que eu acho massa do Cruzeiro? Do Cruzeiro, não do Cruzeirense, da instituição Cruzeiro Esporte Clube. Cruzeiro todo ano tá fazendo a mesma coisa. Vamos brigar pra classificar pra Libertadores. Pra montar um time bom pra competir. Aí vai eliminado. E no mesmo ano, o mesmo propósito do ano passado. De novo, o Cruzeiro vai brigar pra uma classificação no Libertadores. Uma coisa que ele fez ano passado. O filme tá se repetindo, ou seja, episódio do Chaves. Todo mundo já sabe o que vai acontecer. mas assiste só para sorrir.
8: Mas a lógica do futebol é isso. Se você é eliminado no ano anterior, você vai trabalhar para manter um padrão melhor e buscar o título no ano seguinte. É a lógica do futebol. Você vai parar? Você vai fechar as portas? Não tem jeito. Um abraço para vocês.
9: Casa Abraço. Redonda.
8: Valeu.
7: Abraço. Oh, 10 e 16.
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1: Essa moça é pra casar.
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respeito ao tempo emocional das mulheres, né? E crítica aos julgamentos sociais sobre a solteirice. É o que diz a letra dessa música, Moça pra Casar, com a Diego e Vitor Hugo. É, achei legal, cara. Mais um sucesso estourado aqui na rádio dos melhores ouvintes. A música rebate aí, né? E julga... a letra rebate a crítica, né? Rebate quem julga, quem critica as mulheres, né? Por escolher ficar solteiras. Explicando que isso não quer dizer que ela não quer nada com a vida. Toma, distraído! É, 10:27, vamos seguindo. A música boa é aqui, cara. Só aqui na 100.9, né? A rádio do povo, a rádio dos melhores ouvintes. Aqui o ouvinte sucesso, sempre em primeiríssimo lugar. Vamos seguindo, agora tem a fera Sabrina Carpenter. Hall 2.

0: Oi, Rony, bom dia. Tô ligada, Rony. Manda um abraço pra nós aqui na Rua Mestre. Manda um alô pra minha neta Eloá, na Betel, aqui mais eu. Maria Fernanda, no Bar Felicidade. Minha netinha Arthur, meu neto. Ana Júlia, meu neto. Felipe, todos na Betel. E Cauã. Obrigada, Rony. Ô, Rony, roda uma música pra nós de Nando Moreno, qualquer uma, se você puder.
1: Uma
0: Obrigada,
1: botadinha.
0: Rony. Um abraço.

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5: Imigrantes agora 10h34.
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0: essa. Você fala sobre o desafio de superar aí um antigo relacionamento e a luta diária para resistir às recaídas amorosas. Essas tal recaídas amorosas, né? A pessoa fala em tentar se afastar, né, de tudo que lembra a ex-parceira, né? Para conseguir curar o coração, deixando o celular e os vícios de lado. No meio do processo, Pixote, música nova aqui na programação da 100.9. É isso, e 10h48, já a gente volta ainda falando um pouquinho mais de futebol aqui. A gente tem que falar pro pessoal, né, João Teixeira, do nosso bolão de ontem, se teve ganhador, se não teve.
1: Exatamente, já.
0: Depois do intervalo, 10h48.
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10: Beleza, é isso, estamos de volta agora, são 10h51. Deixa eu mandar um alô aqui para o Myron, que está curtindo a programação da 100.9. O Ismar, né? O Ismar está sempre participando aqui da programação da rádio.
11: Ismar é atleticano.
10: Atleticano está falando aqui que bom dia, Rony, bom dia, João Teixeira. Bom estão dia. Noticiando aí possibilidade de tempestade para hoje à noite, né?
11: Sim,
10: mas
11: sim.
10: Não está errada essa previsão, não. A tempestade ocorreu foi ontem, às 21 horas, e durou até às 23 horas. E afetou todo o lado azul. Está tirando onda aqui o Ismar, né? Roberto Gomes deve comentar isso aí.
11: É.
10: Roberto Gomes já teve aqui, Ismar.
11: Sim, sim. Ô, Rony, antes da gente comentar sobre o futebol em especial do jogo de ontem, das demais partidas de hoje, gostaria de destacar aqui o que se comemora hoje, né? Dia 2 de agosto.
10: Vamos lá.
11: É dia do florista. E o dia do repórter cinematográfico e fotógrafo. Certo. Então, parabéns aos nossos companheiros de profissão, os repórteres cinematográficos e também todos os fotógrafos. Também, Rony, dia do florista, que homenageia florista. Os profissionais que cultivam e arranjam flores, né? Toda a galera das floriculturas aqui da nossa cidade.
10: Valquíria trabalha com
11: florista. Valquíria é florista. Parabéns pelo dia dela, é verdade. O dia do repórter cinematográfico, eu já falei. E hoje também é dia nacional, sabe de quê, Rony Martins?
10: De quê? Diga.
11: Outro dia nós recebemos aqui o Renato Queiroz, Anjão Flores, né? Toda a galera das floriculturas aqui da nossa cidade.
10: Valquíria trabalha com
11: florista. Valquíria é florista. Parabéns pelo dia dela, é verdade. O dia do repórter cinematográfico, eu já falei. E hoje também é dia nacional.

0: Ainda a falar de futebol, deixa me ver aqui se tem. Aqui, nosso AS também está mandando áudio aqui para a gente. Vamos tocar aqui o áudio do nosso Nada é com Nada, João Teixeira. E é
1: Vamos lá.
0: sobre futebol. Será que ele tem algum clube de coração? Será que ele torce para algum clube? Vamos saber aqui agora.
1: Vamos lá.
0: AS do São Cristóvão.
2: Diga.
3: Bom dia, Rony Martins e João Teixeira e o convidado de hoje.
1: Já foi bom.
3: Entendeu? Pois é. Eu deixei de ser torcedor de time, rapaz. Por isso mesmo, a gente só passa vergonha, né? A gente vai torcer para aquele time que a gente fica querendo gostar deles, né?
0: Sim.
3: Aí dá isso aí, né? Pois é, mas como vocês pediu pra gente participar, a
0: É
3: gente foi, chegou
0: bom.
3: junto, né?
0: Graças a
3: Que
0: Deus, obrigado.
3: vergonha que eu passei pelo Cruzeiro, né, moça? Decepção,
0: Nada.
3: mas fazer o quê, né?
0: Futebol é isso, meu querido.
3: Aceita que dói menos, Marília Mendonça. Aquele abraço, viu? Pra vocês três pessoas aí,
0: Olha, você viu?
3: os
0: Marília
3: amigos
0: Mendonça.
3: de sempre, né?
1: Mas não é
3: Então
1: pra.
3: tá bom, aquele abraço, João Teixeira e Rony Martins, hoje, aí de outubro.
1: Não é
0: É
1: passar
0: isso.
1: vergonha. É escolher o time certo. Escolheu errado, deu nisso.
0: É, tá certo então. É isso aí, meu amigo Aécio. E o nosso bolão de ontem, já deixou alguma novidade por aí? Quem foi o
1: Ô,
0: ganhador,
1: Rony.
0: sortudo, a sortuda? Fala pra eles aí, por favor.
1: Eu tava em casa, né, confundido, mas eu peguei aqui a anotação. E eu tava, falei assim, alguém acertou. Falei, teve duas pessoas que votaram apenas no, três pessoas que votaram apenas no Atlético. Só que essas três erraram o placar. Acertaram a
0: Ah,
1: vitória do Atlético e erraram o
0: sim.
1: placar. Um votou 1x0 pro
0: Que
1: Galo
0: pena.
1: e duas aqui, 2x0 pro Atlético. Mas quem votou 2x1 pro Atlético fui eu.
0: Ah, mas
1: Mas eu não
0: não
1: valo, né?
0: vale,
1: Não
0: não
1: vale.
0: vale, não
1: Mas se
0: vale.
1: tivéssemos o bolão interno nosso aqui, eu
0: Teria
1: teria ganhado
0: levado,
1: sozinho,
0: acho que
1: né?
0: sozinho, porque você ou
1: Acho que sim.
0: talvez Ivan Santana também estava apostando, né?
1: É.
0: Acho que foram os únicos, você e Ivan Santana, e teve mais um outro,
1: Foi
0: que é
1: Paulo, da enquete
0: Paulo
1: nossa foi
0: também.
1: Paulo. Paulo
0: É,
1: falou que o
0: Paulo também
1: Atlético
0: falou que o Atlético passava.
1: passaria.
0: Do mais, todo mundo falou que dava o Cruzeiro, o elenco, ok, balela tudo, e não deu e foi nada. Mas foi um bom
1: É.
0: jogo, eu gostei, cara.
1: Não, também
0: Eu gostei
1: gostei,
0: do que eu vi, o
1: gostei.
0: calor o tempo todo do
1: Sim.
0: time do Atlético, aquele barulhão todo, não teve pancadaria, eu tava com medo daquele jogo rolar uma pancadaria, até por causa do outro anterior, né, que
1: Eu
0: teve
1: não
0: aquela
1: sei se você
0: confusão.
1: teve a mesma leitura do dia que eu, mas sem paixonite, eu vou falar como um pouco de futebol que eu entendo. O Atlético massacrou o Cruzeiro ontem.
0: Não, claro, colocou o Cruzeiro no bolso ontem,
1: Massacrou.
0: tranquilo. As duas partidas, se você for olhar no contexto geral, o Galo.
1: O Eduardo Domingues, que não gosta mais de ser chamado de barba, pede para não ser chamado mais de
0: Ah, é?
1: barba, pediu para não ser chamado mais de barba. Porque se um dia ele tirar a barba, ele não vai ter barba.
0: Ah, verdade.
1: Então o
0: Sem
1: Eduardo
0: barba.
1: Domingues, ao meu modo de analisar, e
0: Não.
1: popularmente falando, jantou.
0: Tal do notático que eles falam,
1: É,
0: né?
1: não, ele jantou
0: Não,
1: o Arthur Jorge ontem.
0: sim, isso aí, fato. Fato, não precisa nem entender de futebol para analisar que o treinador do Cruzeiro fez M ontem, né? Aquelas
1: É.
0: substituições ali. O gesto a gente até entende, porque pediu para sair que tava
1: Sim.
0: mal, sentindo dores. Agora, você me tira lá o Caio Jorge, que numa
1: Ah.
0: bola resolveu, tanto que resolveu com o um pênalti.
1: Sim.
0: O Matheus Pereira, que eu não
1: É
0: gosto,
1: o cabeça
0: mas
1: pensando
0: é
1: no
0: o
1: clube.
0: cara que pensa ali, que pode
1: Você não
0: me.
1: gosta dele, mas deixa ele sozinho e ele apronta.
0: Bom, banho na cara do gol.
1: Sim.
0: Então, assim. É, eu também não entendi aquilo. Ele
1: Ou define.
0: colocou dois jogadores lá que não acrescentaram em nada.
1: Não,
0: Nada, nada, nada, nada.
1: uma leitura que eu tive do jogo, Rony. O Cruzeiro teve pouquíssimas chances de chute a
0: O
1: gol.
0: goleiro Seus quase não trabalhou
1: É,
0: praticamente.
1: dentre
0: Praticamente,
1: elas o
0: né?
1: pênalti,
0: Sim.
1: que
0: Muito bem batido. Muito bem batido.
1: malandramente o Caio Jorge. Foi pênalti, não tô reclamando, não, viu, gente? Malandramente o Caio Jorge usou a sua experiência
0: Claro,
1: diante do
0: claro, claro, claro.
1: inexperiente zagueiro do
0: Sim,
1: Atlético
0: sim,
1: e
0: sim.
1: conseguiu o pênalti.
0: Sim.
1: Bateu muito bem? Bateu, que o Everson nem mexeu, ele só viu a bola entrando.
0: Rabo, faz muito tempo que eu não vejo um pênalti daquele estilo
1: Isso,
0: alto
1: isso.
0: no canto assim.
1: Porém, ali era nítido que o Atlético empataria o jogo.
0: Não, tava na cara. Ah, tava na
1: Poderia, nem
0: cara.
1: que seja aos 48 ou 50
0: Não,
1: minutos do
0: tava na
1: segundo tempo, o
0: cara.
1: Atlético ia empatar o jogo. Isso aí
0: Me
1: era nítido.
0: mesmo depois que o Cruzeiro fez 1x0, que o jogo tava
1: Sim.
0: caminhando para os 15, 20 minutos
1: Porque
0: ali,
1: o volume de jogo do
0: era
1: Atlético
0: muito
1: estava muito
0: intenso.
1: grande. O
0: Intenso.
1: Bernat tinha perdido dois gols já, quando
0: Intenso,
1: estava 0x0
0: intenso.
1: ainda.
0: Intenso. Era que... Ali era questão de tempo mesmo, assim, não precisa nem entender muito de futebol.
1: Sim.
0: Era questão de tempo,
1: Que o Atlético
0: a gente
1: empataria.
0: vê o futebol no dia a dia e fala: oh, daqui a pouquinho o Galo vai empatar esse jogo.
1: É.
0: É agora. Não é agora.
1: É.
0: Cada lance é agora, é agora, é agora. E não demorou muito,
1: Sim.
0: né?
1: Aí teve a
0: Empatou.
1: expulsão. Como é que você jogar?
0: Aí pronto,
1: Você
0: né?
1: jogar com um jogador a menos é
0: Aí, amigo,
1: puxado.
0: já era. Um
1: É
0: abraço,
1: puxado.
0: um abraço.
1: É.
0: Depois da expulsão, aí era questão mesmo de uma jogada certa. E a jogada certa veio, né? O Fred, que eu no começo não apostava nele, né? Achava que era um desperdício o Atlético contratar um jogador de 33 anos, achei que já era, né, fim de carreira mesmo aqui no Brasil.
1: Você
0: E
1: tinha
0: ele
1: que comentar comigo. Sim.
0: desequilibrou ontem, deu o passe, né,
1: É, ontem foi a estreia dele praticamente. A estreia dele
0: em
1: foi ontem.
0: casa faz dois, deu gol e participa dos dois gols, tá louco. Então, assim, a gente fala até ontem que falei, vai ajudar muito o time do Atlético. É isso, cara. Futebol. É isso.

0: E uma outra coisa que o técnico do Cruzeiro não pensou, Rony Martins, é, como eu disse, que era nítido que o Atlético empataria o jogo, e o Atlético empatando, a probabilidade de ir para os pênaltis seria 99%. Ele tirou os batedores.
1: Os batedores, eu também não percebi nada daquilo. Não percebi.
0: Aí eu falei, se o Atlético não virar esse jogo aí, eu ganho nos pênaltis aí. Não tem batedor no Cruzeiro, não.
1: Nosso atleticano Jota Carlos está participando aqui. Vamos ver que ele, se ele está falando aqui.
0: Fala aí, Zé Carlos.
1: Fala aí, Zé, por favor.
2: Ele palpitou 2-0. Bom dia, Rony. Bom dia, João Teixeira. Meu 3-1 aí, devia valer, né? Popularmente falando. Perdi por um gol, né? Como a gente massacrou o Cruzeiro.
0: Foi
2: meu 3-1 devia valer, né? Mas valeu, qualquer jeito assim, valeu. Foi, massacrou o Cruzeiro e tirou essa raposa magricela de nossa frente. Valeu, aquele abraço.
0: Ele consertou, então, porque no primeiro áudio dele aqui foi 2-0. Primeiro áudio do Zé. Mas enfim, você não acertou, não, Zé. Não importa se foi 2-0 ou 3-1. Você errou o placar. Só acertou quem avançou. O prêmio você não levou dessa vez, não.
1: Mas fica acumulado. Fica acumulado para o próximo jogo. Contra o Grêmio ou contra o Internacional? Que amanhã é o clássico em Grenal, né?
0: Deixa eu me agradecer aqui, né? O Lucas Caldeira, da Arena, Coco Beach, né? Que nos patrocinou aí. E premiou o ouvinte nosso aqui com uma porção de macaxeira, né? Mandioca com carne de sol. Ô, Rony, vamos perguntar a ele se a gente pode ficar com esse prêmio?
1: Boa! Em off,
0: não teve ganhador? Pergunte.
1: Se ele falar que pode, a gente vai lá logo mais à noitinha e toma um vinhozinho lá, uma cervejinha e come lá essa carne, essa besteirinha, né?
0: Ninguém ganhou mesmo.
1: Ninguém ganhou, fica amigo, conhece o ambiente, né?
0: Boa!
1: Aí, liga pra ele aí.
0: De raiva, nós ainda vamos fazer uma selfie pra matar nossos ouvintes aí, ó, vocês vão acertar.
1: Foram nós. Comemos seu prêmio, o prêmio de vocês aí, ó. Tá.
0: Valeu, Lucas. Lucas que vai estar com a gente aqui na sexta-feira.
1: Eu, dono do proprietário?
0: Isso.
1: No resenha?
0: Ele é ex-goleiro do Gouveia, né? Futsal do Gouveia. O Gouveia que era o time de futsal do Teoflotone que disputou o campeonato.
1: E agora mineiro. É empresário também?
0: Agora é empresário.
1: Vai falar disso e de tudo mais aqui?
0: Disso tudo mais.
1: Beleza. Tá, já tem resenha pronta pra sexta-feira. Lucas Caldeira. Lucas
0: Caldeira.
1: É, proprietário do Coco
0: Arena
1: Beach.
0: Coco Beach.
1: Isso aí. E ex-jogador de futsal.
0: Ex-goleiro.
1: Ex-goleiro.
0: Futsal, ex-goleiro.
1: Então, tá, beleza. Vamos aguardar. Tá, é semana que vem já. Não, semana que vem não. Sexta-feira que vem.
0: Sexta-feira, depois de amanhã.
1: Então, depois de amanhã. Então é isso. 11 em ponto.

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4: Beleza, olha aqui, mais um aniversariante aparecendo, né? Além da mãe aí do Marquinhos, né? Dona Tereza, tá fazendo aniversário hoje, tem também aqui a ouvinte Viviane. Está fazendo aniversário, a gente querida Viviane está fazendo aniversário hoje, a gente já deseja um lindo aniversário, né? Parabéns Viviane, Dona Tereza, muitas felicidades, esse dia é muito especial, aniversário é sempre um dia muito especial e a gente deve né, festejar sempre com muita alegria, né? Espero que vocês aí recebam, né, com muito carinho, homenagens, muitas surpresas boas aí no dia do aniversário, tá bom? Dona Viviane, aniversariante de hoje, Dona Tereza também aniversariante de hoje aí no Bela Vista. É isso, nosso Edson Souza tá aqui, pela regra, quem mais pontuou fui eu. Que isso, cara, tem nada a ver de pontuação aqui, é o placar do jogo, tá? Perdeu, é acertar o placar do jogo, se não acertou, foi! Nós vamos comer aqui essa porçãozinha maravilhosa, já que vocês não acertaram, né? É isso, brincadeira, 11-6.
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4: Yeah! Bruno Oliveira, vamos ver. Bruno Oliveira, mais nova cara do pagode romântico aqui na sensação do momento, né? Última mala. Voltar.

0: chuva de bênçãos. Cleiton Romário aqui na Manhã 100.9, que traz uma mensagem maravilhosa de otimismo, né? Otimismo, de fé, perseverança, fugindo um pouquinho do tema sofrência. Muito legal, cara. A letra incentiva aí ao ouvinte querido da 100.9 a não desistir, né, dos sonhos, projetos, mesmo diante de grandes dificuldades, né? E esse termo, chuva de bênçãos, simboliza, na verdade, um período de renovação, prosperidade e colheita de bons frutos após a luta. Sensacional, Cleiton Romário aqui na Manhã 100.9.
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0: Beijo mecânico, João Teixeira. Um beijo mecânico. É o que diz o Natazinho Lima aqui nessa música, até quando?
1: Eu acredito que seja o chamado selinho, não?
0: Será, cara?
1: Você sabe o que é o selinho, né? Só encostar a boca com boca.
0: Assim, aquele beijinho rápido assim. Oi, tudo bem?
1: Beijo mecânico.
0: Beijo mecânico. Vamos pesquisar isso aí pra saber beijo o que se mecânico. Trata. Natanzinho Lima, música nova, até quando? Falando aí de beijo mecânico.
1: Eu, sinceramente, eu desconheço.
0: Primeira vez que eu ouço.
1: Eu também. Eu também, eu desconheço.
0: Só fala essa expressão, beijo mecânico. Mas vamos falar de outra coisa. Vamos continuar falando de futebol aqui, até porque ainda tá fresquinho aí do clássico.
1: E só lembrando que hoje tem a continuação, né?
0: Vamos falar também primeiro desses jogos.
1: Tem Vasco e Vitória, ou melhor, Vitória e Vasco.
0: Eu quero ver esse jogo.
1: Vitória e
0: Palmeiras
1: Vasco.
0: Palmeiras e Santos é cartas marcadas.
1: E Santos e Palmeiras, né? Lembrando que o Palmeiras ganhou por 3-0, tá?
0: Eu acho que o Santos vai ganhar 2-1, mas não vai levar.
1: Eu falei ontem 3-1 pro Vitória. 3-1 pro Santos.
0: Aí eu acho que é 2-1 para o Santos, porém não leva.
1: E Vasco e Vitória e Vasco?
0: Eu acho que Vitória passa.
1: Tá 1-0 pro Vasco.
0: Eu acho que Vitória passa. Lá na Fonte Nova, não, lá no Barradão é suicídio, velho, aquilo ali. Eu acho que passa.
1: Mas eu vou torcer pro Vasco. Vai, né? Eu vou torcer, vou dar uma moral.
0: Vou dar moral pra Léo Tonelada?
1: Eu vou dar moral.
0: Torce pra Léo Tonelada e eu vou.
1: Não, eu vou dar uma moralzinha pro Vasco.
0: E eu vou torcer pro Vitória.
1: Não é à toa que você já tá de vermelho aí.
0: Homenagem ao Flamengo que joga daqui a pouquinho.
1: Homenagem à Vitória, porque é o Rubro-Negro também.
0: Joga daqui a pouquinho contra o. Jogo atrasado, mira só, né?
1: E você não descreveu a minha camisa para os ouvintes, porque nós não temos imagens.
0: Não temos imagens, mas então bora lá.
1: Descreva a minha camisa, Rony Martins, por gentileza.
0: Pessoal, mulherada manja muito mais do que os homens.
1: O Kelvin, você deve estar nos ouvindo aí, Kelvin e Anne.
0: Mas o que eu vou falar aqui, a Kelvin não usa lá na loja dela.
1: Não usa na loja dela. Não.
0: Mas a mulherada conhece.
1: Eu tô mencionando Kelvin e Anne porque elas entendem de moda, elas entendem de estilismo. É à toa que tem um brechó lá, Maria Bonita.
0: Que a gente vai falar mais desse brechó já.
1: Isso, então, aqui. O Kelvin e Anne, o Rony vai descrever aqui como eu estou vestido, em especial a minha camisa, e vocês irão responder pelo que vocês irão ouvir. Se estou adequado. Adequado a minha vestimenta, vamos lá.
0: A Kelvin e a Anne com certeza tem lá na loja, até para afastar. Minha mãe dizia que era para afastar. Traças nas roupas, baratas. E às vezes colocava no ralo do banheiro para evitar pernilongos, essas coisas. Naftalina. Que é umas bolinhas brancas.
1: Tem um cheiro forte.
0: É, um cheiro muito forte e tal, porque até hoje você encontra nos supermercados. A minha mãe usava isso muito lá no banheiro, aquela coisa toda lá e tal, no fundinho do guarda-roupa, assim, pra colocar. E quando a gente tirava uma roupa do guarda-lá, né, assim, tava aquele cheirinho assim...
1: De naftalina.
0: Naftalina.
1: Porque ficou muito tempo guardada.
0: Guardada lá, Então é o seguinte, o João Teixeira tá com uma camisa retrô do Atlético. Uma camisa retrô, né? Uma camisa... As e cores. Parece que a lista são douradas. É dourada essas listas?
1: É caramelo.
0: É caramelo, né?
1: Caramelo.
0: Daqui de óculos e...
1: É dourado que seja dourada,
0: né? Uma camisa preta com as listas douradas, né?
1: Isso, com escudo.
0: A gola, deixa eu ver se a gola tem um lacinho na gola?
1: A gola polo.
0: É retrô? Tem um lacinho, né? Pois é. Então é uma camisa retrô do Atlético. Retro, uma camisa retrô do Atlético com escudo tradicional. Tem número atrás, não, né?
1: Vermelho? Não, não,
0: não. Não tem.
1: É pano, viu?
0: É. E uma camisa com cheiro de naftalina.
1: É pano.
0: Fazia muitos anos que ele não tirava do guarda-roupa.
1: Não, naftalina não.
0: Calma,
1: senhor.
0: Calma, eu tô falando agora, calma.
1: Tem que sair em defesa.
0: É minha fala, depois é a tua.
1: Então tá bom.
0: Então a camisa tinha muito tempo que ele não tirava do guarda-roupa. Por quê? Porque o Atlético não ganha nada. Só participa, só lambe, como diz um colega meu. Lambe, fica só na lambida. Né? Como ontem o Atlético foi campeão, né? Foi campeão, ganhou do Cruzeiro.
1: Ganhou do rival é campeão.
0: Ganhou do Cruzeiro, pois é. E ele contenta com pouco, né? E aí ele conseguiu a façanha de tirar a camisa do lá do guarda-roupa com cheiro de naftalina. E tá aqui se exibindo pra moçada, né? Com essa camisa que vocês vão perceber já nas redes sociais, quando ele postar uma foto lá, né? Mas é isso, uma camisa normal, tranquila. É isso, não tem muito a acrescentar.
1: Na minha próxima participação, eu vou gravar novamente, que aí eu consigo gravar com áudio pro internauta conseguir entender. Mas dizer que não tem nada de naftalina aqui, Rony Martins, até porque eu não sou torcedor de véspera e de data. Eu não sou torcedor de data, eu sou torcedor de coração. Então, independente do resultado, eu uso as camisas do meu time, em especial do Clube Atlético Mineiro. Eu tenho várias. Esta é apenas uma das retrôs.
0: Sim.
1: Eu tenho uma outra retrô que foi a primeira camisa do Atlético Mineiro.
0: Uhum.
1: Nas cores verde e preto. Você sabia que no lugar do verde. O Atlético era verde e preto? Não, preto e branco?
0: Não, uma América verde e preto, né?
1: Isso,
0: como o se Atlético fosse América verde e preto?
1: A primeira camisa do Atlético foi essa cor. Depois que passou a ser alvinegra. Então eu tenho uma dessa.
0: Uhum.
1: Com escudo redondinho ainda. E tem uma outra, vou fazer um jabá, da Coca-Cola. Você lembra, né? Que a maioria dos clubes era Coca-Cola. Coca-Cola. Eu tenho uma. Então, minhas camisas eu sempre procuro usar. Ah, claro que eu tenho um corpo só, eu vou usar uma de cada vez, esporadicamente, pelo menos uma vez por semana eu estou usando uma camisa do Atlético, que é a minha segunda pele. Então não tem nada disso de falar que minhas camisas fedem a naftalina.
0: Mas você tem esse cheirinho aqui no estúdio horroroso que eu tô
1: sentindo. Não é da minha camisa. Talvez possa ser dessa vermelha.
0: Não, sua. Mas eu sou um cara estiloso. Não. As minhas camisas são modernas. Na verdade, você sabe que eu não tenho camisa de clube. Eu usei camisa de clube lá em meados dos anos 90. Eu trabalhava na Radical uh-huh. Esportes, ali colado na Canal. Eu trabalhava na Radical Esportes. E aí eu tinha uma camisa branca do Flamengo, né? E
1: da Lubrax.
0: Hã? Não, era camisa, não tinha patrocínio. Na verdade, eu também não uso camisas com patrocínio. E tinha uma do Palmeiras. Nessa do Palmeiras tinha um patrocínio que era Parmalat, na época. Parece que era Parmalat.
1: Parmalat.
0: É. Aí eu doei, a gente tinha uma turma de peladas, né? Eu fui doei pra rapaziada lá essa camisa. Mas eu tive essas duas camisas, eu sempre achei bonita a camisa do Palmeiras, branca, a do América Mineiro, eu acho vermelho e preto, acho sensacional. Mas foi a única vez que eu usei. Eu não tenho o hábito de usar camisas de clube de futebol. Não tenho. Mas quero comprar uma nova do Flamengo, a bege do Flamengo, que está muito em evidência agora, de treino, para presentear a minha filha, que ela adora. Inclusive, a gente teve em BH recente, quase que a gente foi comprar, e aí não tinha um tamanho legal para ela, mas eu ainda quero comprar, fazer uma surpresa para ela, no aniversário agora, dia 30. De repente, pode até ser que seja essa, uniforme número 2. Ela adora usar. Mas eu, por acaso, não tenho a cultura... Não tenho o hábito de usar camisa de clube de futebol, mas acho tranquilo, acho respeito, tranquilo, quem gosta, né?
1: Então depois as meninas me respondem aí se eu estou bem vestido, eu tenho certeza que
0: elas vão. Fala aí, meninas, cara, vamos dar um toque aqui pra mulherada de Tio Flotone, João Teixeira. Vamos puxar a orelha aqui da mulherada
1: de Tio Flotone. Em especial, né? pra quem vai usufruir do feriado prolongado que vem aí, porque segunda-feira, viu, gente, é feriado nacional.
0: Sim, o pessoal costuma emendar sábado,
1: Independência domingo, do Brasil e culmina com o aniversário de Tio Flotone. Se caso você vai viajar ou vai ficar na cidade pra desfilar no dia 7... né, agora desse mês de setembro, você. Ou tem um encontro especial, ou uma festa pra ir,
0: um
1: tem
0: casamento.
1: O salão de beleza que a gente pode indicar, né?
0: Tem o salão de beleza das meninas lá na Francisco Sá, duas meninas assim, não mandam muito bem não, elas são craques, são tão craques,
1: destroem.
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0: 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Não, eu achava legal.
1: Repito, não é que ele não deixava. Ele dá, não, moço, vai. Você tá tendo tudo aqui, você tá comendo, você tá dormindo, vai estudar que é melhor.
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0: É isso. 11h41, cara. Vamos lá, seguindo.
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4: Ô, João Teixeira, eu não entendi muito bem, talvez você possa me ajudar aqui nessa. Você falou aqui de torcedor Nutella, né? De torcedor de ocasião, não é isso anteriormente? Você falou.
5: Eu falei que eu sou torcedor que, independente de resultado, que eu uso a camisa do meu time.
4: Pois é, aí.
5: Eu não sou torcedor de data, ou seja, quando ganha, usa a camisa, não.
4: Ah, tá. Aí o nosso ouvinte aqui, o Ismar, falou que João Teixeira, torcedores de ocasião e de coração no Galo é a mesma coisa. Isso é pra você, né?
5: Não. A mesma coisa é um caminhão de japonês. Tá, você não sabe aqui. Quem é, me ajude e me acude. De ocasião, não, discordo. Tá, torcedor aqui, de ocasião, mas... é aqueles que só torcem quando o time tá bem. Torcedor de coração é aquele que vai com o time pro que der e vier. Discordo, Ismael. Me diz, respeito sua opinião, mas eu discordo dela.
4: É isso aí, Ismael. Agora defenda-se aí do João Teixeira, tá?
5: Quem mais tá participando com a gente aí?
4: Pois é. Não, o Zé Carlos tava reivindicando aqui. Ele falou 3-1 Atlético, tá querendo prêmio.
5: Vamos ver.
4: Zé Carlos, quer ver? Ele falou.
5: Deixa eu ver o que ele falou. Vamos ouvir.
6: Bom dia, galera. Bom dia, Rony Martins.
5: Bom dia.
6: Bom dia, João Teixeira.
5: Eu.
6: Ô, moço, hoje eu vou te falar a sério aqui, ó. É 3-1 pro Galo doido.
4: Pois é, 3-1.
5: 3-1. Foi 2-1 o jogo.
4: Foi 2-1. E ele tava reclamando aqui do áudio, que queria o prêmio, porque no placar acumular, pela pressão que fez, aquela coisa toda.
5: Deixa eu ver. 3-1 no placar agregado, o que ele quer dizer,
4: deixa eu ver.
5: Foi 3-2 no
4: agregado. Deixa eu ver se foi esse áudio aqui. Vamos ver.
6: Bom dia, Rony. Bom dia, João Teixeira. Meu 3-1 aí, devia valer, né?
5: Aí. Por quê?
6: Perdi por um gol, né?
5: Perdeu.
6: Como a gente massacrou o Cruzeiro. Meu 3-1 devia valer, né? Mas valeu, qualquer jeito assim, valeu. Pô.
4: Tá vendo? Eu queria que.
5: Na verdade, o que deveria valer era meus 2-1, porque eu acertei logo, hein? Eu cravei 2-1.
4: Ah, minha alegria. Satisfação.
5: Parece que teve outro que participou.
4: Vocês são folgados.
5: Parece que teve outro falando aí que acertou por aproximação, com pontuação, alguma coisa assim, não teve?
4: Deixa eu ver aqui. Teve alguém aqui, foi o...
5: Edson Júnior, eu acho. Edson,
4: pela regra, quem mais pontuou fui eu. Acertei o primeiro jogo e acertei que o Galo passava. Manda um brinde pra cá. Manda um brinde pro Edson.
5: Eu acho que ele tá certo.
4: A Bíblia tá errada, né?
5: Eu acho que ele tá certo, né?
4: A Bíblia tá errada.
5: Na regra dele, ele tá certo, né? Isso. Na regra do programa, não.
4: Edson Souza, Ismar, vocês são
5: folgados. Na regra dele, ele tá certinho.
4: Vocês são todos uns folgados, isso sim. Folgadões. Ô, Zé Carlos, Zé Carlos tá gravando áudio aqui. Eu vou de música, cara.
5: Vamos de música? Ô, gente. A internet lá em casa, eu esqueci de pagar a conta. Eu tô precisando saber de quanto saiu o jogo ontem, por favor. Quem souber, me informa, por gentileza, que eu não assisti o jogo, não.
4: Aí, agora tô sentindo o Cruzeiro, aguentem, tá? É isso aí, eu sou Flamengo até morrer. 11h52.
5: Vai morrer mesmo.
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0: Waterwall, Oasis, aqui na manhã, 100.9 também, Israel e Rodolfo. Hoje não, cara. Hoje não dá tempo mais pra nada. 11h56, daqui um pouquinho quem assume o comando da máquina aqui é o Roberto Gomes com o Jornal Imigrantes, né, na TV. Na rádio, a gente fica com o horário eleitoral gratuito, né? Meio-dia e ponto, Teixeira. Então vamos finalizar isso aqui, né? Pra gente passar a bola pro nosso homem do tempo, Roberto Gomes.
1: Estão fechando a conta e passando a régua. Obrigado a todos que fizeram companhia pra gente nesta manhã de quarta-feira. E amanhã, quinta-feira, a gente volta a partir das 8. Sim, coladinho tá ali com o repórter da
0: céu, assim nos permitir.
1: Com certeza. E esperamos que você esteja nos ouvindo.
0: Claro, sempre, né? E o WhatsApp da 100.9 sempre liberado para você participar com a gente, interagir conosco. Exatamente. Aqui no programa, mandando alô, mandando beijo, mandando abraço, dando pitaco aqui na programação. Fica à vontade.
1: Uhum.
0: A casa é sua. Então vamos fazer o seguinte, já vamos fazer aquele contato com ele nas alturas.
1: Vamos subir para a TV.
0: Ele que está no andar de cima. Toque, toque.
2: Pois é.
0: Ou de casa.
2: Dia. Bom dia ainda, né?
0: Xicrinha de açúcar, é,
1: bom
0: seu
1: dia.
2: Zé? Opa, depois até o saco todo, se
0: não,
2: quer.
0: Não, o saco é com o João Teixeira, eu só quero uma xicrinha.
1: Não.
2: Ah, então tá, tá bom. Beijos pra lá. Olha, daqui a pouquinho vamos trazer aqui, Rony, a situação que chamou a atenção nas últimas horas.
1: Opa.
2: O caso de um irmão que abusou sexualmente.
1: Nossa,
2: né? O cara tinha de 22 anos, abusou da irmãzinha de 5.
1: Meu Deus do céu.
2: Olha que situação, né? A criancinha foi lá, deixada em uma área de mata, localizada pela polícia militar. Ela foi trazida para Teoflotone, né, onde, inclusive, vai precisar passar por cirurgia.
1: Meu Deus.
2: E esse irmão agressor tarado está preso e seguramente vai pagar duramente.
1: Meu Deus.
2: Por essa barbaridade que cometeu contra a própria irmã. É um caso triste, tenso, né? Que a gente vai falar já já. Vamos falar também sobre uma troca de tiros que terminou em morte lá na cidade de Itaipé. Um indivíduo envolvido com o crime organizado acabou morrendo no embate com a polícia militar. Portanto, esses são alguns dos destaques aqui do nosso Jornal Imigrantes. Inclusive, vamos falar também sobre a falta de portas em alguns banheiros.

0: Lá do mercado municipal, né? Banheiro isso. Masculino. E a situação carecendo aí de atenção do poder público municipal, do executivo municipal. Tá certo, Rony?
1: Valeu, Beto.
2: Ô, Robertinho.
0: Pois não, João?
2: E o jogo que vocês vão falar, não?
0: É, o jogo de quê? De sofá? De banco?
2: Não, Atlético e Cruzeiro ontem. Quanto saiu o resultado, por favor?
0: Não, tô com trauma. Não vou falar. Tô traumatizado.
2: Um abraço, gente. Até amanhã.
0: Um abraço.
1: Valeu, Beto. É isso. Contigo agora.

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1: Possivelmente o 7 de setembro deve ser chuvoso aqui e também em Governador Valadares. Um abraço, Graça Silva, interagindo aqui com a nossa rede imigrantes. Viu? Tiver mais informação, Graça, pode mandar aqui pra gente. Tá chovendo aí, tá forte ou tá fraca, Graça, aí em Governador Valadares? Manda aí pra gente, minha amiga. Olha, banheiros do mercado municipal sem portas. Usuários denunciam descaso da prefeitura. Vereador fiscaliza o local e cobra ação do executivo. Acompanhe.
2: Municipal, coração da cidade de Dr. Nós acompanhamos aqui o vereador Rony Franco em uma fiscalização, já que chegou denúncia para ele de falta de portas no banheiro aqui no mercado municipal. Vereador, o senhor recebeu a reclamação e veio?
3: Com certeza, nosso trabalho é um trabalho de atendimento às pessoas e tive, durante a semana passada, várias reclamações, tanto de quem utiliza aqui o mercado municipal, mas também a feira coberta lá do bairro Bela Vista, em relação à questão principalmente dos banheiros, né? Onde nós pudemos ver aqui hoje, presenciar aqui diretamente a falta de portas nos banheiros, a falta de limpeza e também a falta de algumas torneiras nas pias do banheiro. Então a gente, fazendo o nosso trabalho como vereador, que é de fiscalizar, olhar como está o funcionamento das questões públicas na cidade. E aqui, naturalmente, você sabe que atende aqui tantas pessoas, os trabalhadores aqui do mercado, também quanto a própria população que vem até o mercado municipal. Então é importante que a Prefeitura Municipal, que a Secretaria da Pasta, que cuida aqui do mercado municipal, tome essas providências de organizar melhor a questão interna aqui do mercado municipal, que é o cartão postal da nossa cidade de Teoflotone. O mercado municipal merece todo o nosso carinho, todo o nosso respeito e um olhar especial por parte da administração municipal. E é lamentável, né? O mínimo do mínimo, que é um banheiro, portas para os banheiros aqui, infelizmente, não tendo. Então a gente fica aqui nesse sentido. Vou sair daqui hoje já também encaminhando os requerimentos protocolados às secretarias responsáveis, se eu não me engano aqui a Secretaria de Agricultura e também a Secretaria de Governo do município, para que tome o mais rápido possível essa organização interna aqui do mercado, principalmente no quesito ao espaço do banheiro público aqui do mercado municipal.
2: Uma coisa básica, mas que carece de muita atenção, né? Já que as pessoas estão reclamando porque não tem privacidade, como é que vai fazer, vamos dizer assim, o número 2 com banheiro sem porta?
3: Com certeza, isso é o básico do básico, né? E volto a dizer, estou aqui nada mais, nada menos que cumprindo o meu papel quando chamado aos locais para mostrar, né, o que está acontecendo, não só para mostrar o que está acontecendo, mas também tomar medidas administrativas, que é o que nós vamos sair daqui hoje também, já com tudo isso aqui filmado, registrado, e naturalmente vou fazer os requerimentos necessários às secretarias, à administração pública municipal, que é responsável pela manutenção aqui do mercado, para que seja o mais breve possível regularizada essa situação.
1: Hora certa em Teoflotone, 12:28. Agora aqui para nós, né? Coisa básica, né, gente? Mercado municipal, referência para as pessoas de meia-idade, né? As pessoas que já acostumaram ir ali para comprar o queijo, para comprar ali uma rapadura, para comprar a carne, né? Que são duas áreas distintas. A área onde se vende as carnes geral, né? E as dos hortifruti grangeiros e também artesanatos. Esse quadro bonito ali atrás que o vereador está falando, por exemplo, é um quadro que fica lá na entrada, é para venda também, né? Tem as plantas. Olha a quantidade de pessoas que trabalham aí dentro do mercado municipal. E ter um banheiro só masculino com porta, um só, gente, pelo amor de Deus, né? É vergonhoso. Vergonhoso para Teoflotone, capital mundial das pedras preciosas, uma cidade que recebe turistas do mundo todo. Já pensou? O turista vai lá no mercado, né, dá aquela indisposição intestinal, quer ir no banheiro, chega lá, tá ocupado. Os outros dois com as portas quebradas. Como é que esse cara vai no banheiro, né? É algo realmente impressionante. É um desleixo sem medida, banheiros não ter o básico, a porta no mercado central de Teófilo Otoni. Vergonhoso. E conforme disse aí o vereador, que nos convidou para acompanhá-lo nessa fiscalização, lá na Feira Coberta a situação não é diferente, não. Né? A situação não é diferente. É óbvio, né? É porque tem gente que não tem educação nenhuma e vai no banheiro e faz uma lambança. Isso aí é bom a gente dizer que algumas pessoas não têm o mínimo de educação. Aí colocaram um funcionário para zelar. O funcionário, na medida do possível, zela, né, dentro das suas possibilidades. Agora, colocar a porta não é função do zelador, da pessoa que é responsável pela limpeza. É responsabilidade do secretário da pasta, né? Uma pintura ali, olha, estileza aí, Davi, essa frente aí desse banheiro, por gentileza. Olha, uma pintura básica ali, gente, não ficaria bonitinho lá na porta, né? A porta dos sanitários, não ficaria bonitinho para receber turista? Vem gente ainda, eu nem vou falar turista dos Estados Unidos, da Alemanha, da China, do Japão, não. Vamos aqui nos... Olha lá, olha, estileza aí. Olha que paredes sujas, né? Um baldinho de tinta, né? O que é isso para o município? Ah, mas tem que fazer licitação. Pera aí, não tem um jeitinho aí, não tem uma lata de tinta para passar nessa parede aí? É o cartão postal, ponto turístico de Teófilo Otoni, não tem uma lata de tinta para passar nessa parede? E não tem um carpinteiro, ou um pedreiro, ou alguém aí no setor de obras da prefeitura, um engenheiro, né, para ir lá e colocar a porta, determinar o secretário para determinar e colocar a porta no banheiro. É preciso os usuários acionar a imprensa, acionar vereador para ir lá cobrar. E a gente está aqui, né, falando que não tem banheiro na porta, não tem porta nos banheiros do mercado municipal. Sinceramente, viu, gente? É vergonhoso a gente estar ocupando espaço aqui num programa, num jornal, para estar falando de falta de porta no banheiro, no cartão postal, cartão de visitas da cidade de Teófilo Otoni, que é o mercado municipal. Triste, vergonhoso isso aí. E óbvio, né? A gente vai aguardar providências urgentes, vamos acompanhar, e aqueles que reclamaram, o próprio vereador, vamos cobrar do vereador aí também, do Rony, né, se a demanda vai ser atendida, que isso aí é para ontem, né, vereador? Porta no banheiro do mercado é para ontem. Nós vamos acompanhar aí para ver até que dia eles vão deixar dois dos banheiros lá do mercado masculino, né, do banheiro masculino, sem portas, que é coisa, algo vergonhoso demais. Hora certa, 12:33 em Teófilo Otoni. O Anésio está acompanhando a nossa programação. Obrigado, Anésio. Está lá do Espírito Santo, né? Ele está elogiando aqui o cenário do JI, né? Boa tarde, Alberto. Bacana o cenário da tela do JI. É obra aqui do Davi José. É um grande design, o Davi José, que trabalha aqui com a gente. Um rapaz bem talentoso. Ele é jeitoso, o Davi José. E o Anésio está dizendo aqui, ó, certamente um dia deve ter tido portas nesses banheiros. Tem que fazer como na rodoviária, colocar uma pessoa para limpar, vigiar o espaço e cobrar pela utilização. Lá, na verdade, não se cobra, viu, Anésio? Estava limpo, né? Colocaram uma pessoa para higienizar, mas higieniza não é a mesma que vai colocar porta, trocar porta. Ela pode levar para o chefe e o chefe, né, resolver. E, de repente, dependendo do chefe, se fala muito, o chefe apela, né? Então, o funcionário está lá fazendo o serviço dele, o dever de casa dele, quer deixar limpinho. E eu, como eu disse também, vamos levar em conta que tem gente porca para danar que não tem a educação básica para usar um sanitário e deixar higienizadinho igual ele entrou, né? No minimamente da descarga. Mas não é esse caso. Nós estamos falando aqui de questão estrutural, que é algo que a prefeitura deve se preocupar por se tratar de um local público de visitação de turistas de todo mundo e está lá largado, jogado às traças. Isso é uma vergonha. É isso que eu estou dizendo, tá bom? E por falar nisso, a Regiane Pereira de Jesus está dizendo aqui, Teófilo Otoni jogado às traças. É triste isso aí, viu, minha amiga Regiane? Uma pena. A gente fica muito triste com tudo isso que está acontecendo. 12:35. Gente, olha só. Já vou trazer essa matéria aqui da mulher que foi flagrada com dinheiro e droga ali no bairro Manuel Pimenta. E antes, vamos aqui, olha, autoridades participam da abertura da Semana da Pátria na Praça Tiradentes. Acompanhe.
4: antes das palavras, a música. As primeiras notas ecoam e anunciam que setembro chegou, trazendo consigo memória, civismo e pertencimento. Diante do pavilhão nacional, o gesto firme da continência traduz, em silêncio, aquilo que nem sempre precisa ser dito. É o respeito aos símbolos de uma nação e à história construída por tantas gerações. Em Teoflotone, assim começa a Semana da Pátria.
5: Hoje nós estamos aqui na Praça Tiradentes com a abertura da Semana da Pátria. Esse é um momento muito importante, né, da memória que nós temos da independência do nosso país. Então esses atos de civismo, né, a gente cantar o hino nacional, hastear a bandeira, desperta um espírito de patriotismo nas nossas crianças, principalmente a gente falando da educação, porque a gente tem visto que ao longo do tempo muito da cultura, muito da história do nosso país tem se perdido. E esses atos como este aqui na Praça Tiradentes, eles são um marco na história, eles precisam permanecer.
4: Entre uniformes, bandeiras e acordes, estão também os olhos atentos das crianças. São elas que recebem hoje aquilo que amanhã terão a missão de preservar. A memória, os valores, a história e o sentimento de pertencimento a uma terra. Para muitos desses estudantes, o significado da pátria começa justamente assim, vendo, ouvindo, aprendendo e participando. Porque civismo também se ensina pelo exemplo. A secretária municipal de educação do município de Teoflotone relata que o desfile cívico da cidade, um dos maiores do interior de Minas, já está pronto.
6: A Secretaria Municipal de Educação está com todo o cronograma organizado. O nosso desfile 7 de setembro aqui em Teoflotone, né? Ele está marcado para iniciar às 8 horas da manhã, concentração aqui na praça e também nos nossos distritos. Todos os nossos distritos, né? Nós já estamos com datas já marcadas, toda a organização para termos o nosso 7 de setembro aí acontecendo.
4: A ordem, principalmente das escolas, já está definida?
6: Já. Essa ordem ela foi organizada pela Secretaria de Cultura, porque existe um edital, né, que tem as fanfarras, elas concorrem a uma premiação e essa ordem ela já está definida, sim.
4: Bom, a competição entre as fanfarras, está tudo preparado, os jurados já definidos?
6: Já, tudo preparado, equipe pronta, nós vamos ter um local exclusivo, reservado para isso, as fanfarras estão todas já organizadas, preparadas, tudo pronto.
4: E por aqui, setembro carrega um significado ainda mais especial. Quando o Brasil celebra a independência, Teoflotone também celebra a própria história. No próximo dia 7 de setembro, a cidade completa 173 anos de existência. São quase dois séculos de caminhos percorridos, gerações que chegaram, partiram e deixaram suas marcas. Histórias particulares que juntas ajudaram a escrever a história desse lugar. Por isso, nessa terra, celebrar a pátria também é celebrar a cidade.
7: O mote desse ano é Pátria Amada Brasil, para comemorar os 173 anos da cidade e também mais um aniversário da nossa independência. Então, planejamos um desfile com ainda mais efetivo do que foi no ano passado, teremos as forças de segurança desfilando, carros antigos, que é uma novidade para esse ano, a abertura solene, ela também vai ter algo especial que eu não vou antecipar e as pessoas terão oportunidade de ver. Fechando as fanfarras que já fazem parte da tradição histórica e cultural do nosso desfile de 7 de setembro.
4: A bandeira sobe, a continência permanece firme. A música atravessa a cerimônia e encontra uma nova geração que observa cada detalhe. Talvez seja justamente essa a imagem que melhor traduz esse momento. Passado, presente e futuro, reunidos diante dos mesmos símbolos. Começa a Semana da Pátria e Teoflotone inicia também a contagem regressiva para celebrar mais um aniversário.

0: Hora certa, meio-dia e 40 minutos em Teoflotone, capital mundial das pedras preciosas. Olha, gente, saiu agora a pesquisa Quest para presidente. Está saindo hoje a pesquisa Quest, amanhã sai Datafolha, né? Os institutos que têm maior credibilidade em nível de Brasil. Quest, primeiro turno, Lula 37%, Flávio Bolsonaro 29%. Cury, 10, mantendo aí a terceira posição. Renan, 3. Caiado, 1. Zema, também 1. O candidato do Avante, né, assume oficialmente a terceira colocação. Números são de cenário de que não inclui Pablo Marçal, do PRTB. Portanto, no primeiro turno, Lula, 37. Flávio Bolsonaro, 29. Já no cenário de segundo turno, a pesquisa traz Lula, 42. E Flávio, 41%, ou seja, empate técnico nessa pesquisa de segundo turno, de acordo com o Instituto de Pesquisa Quest, divulgado agora há pouco, tá bom? E amanhã sai também outra pesquisa do Datafolha. Meio-dia, 41 minutos, rapidinho, um apoio cultural e eu volto na sequência para falar sobre a mulher que foi flagrada com dinheiro e droga no bairro Manuel Pimenta. Vamos falar sobre confronto da polícia com marginal que terminou em morte lá na cidade de Itaipé e um homem de 22 anos que abusou sexualmente da própria irmã de 5 anos. A mãe denunciou e o agressor já está preso, a criança internada aqui em Teófilo Otoni. Rapidinho, após o apoio cultural.
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0: Muito bem, hora certa, meio-dia, 44 minutos em Teoflotone, até as 13 horas, muitas informações. Olha, gente, mulher é flagrada com dinheiro e droga no bairro Manuel Pimenta, trabalho realizado pelo grupo GEPAR da Polícia Militar. Acompanhe.
6: A operação foi realizada no Morro do Eucalipto, na zona sul de Teoflotone, que fica mais precisamente no bairro Manuel Pimenta, e a responsável pela ocorrência foi a equipe GEPAR, que prendeu uma mulher que foi levada para a Delegacia de Polícia Civil e conseguiu apreender materiais entorpecentes, além de outros materiais ilícitos. O sargento Júnior Tameirão, que coordenou a equipe que esteve à frente dos trabalhos, é quem vai trazer os detalhes a respeito da ocorrência.
7: Boa noite, Elvis. Bem, mais uma operação bem sucedida do GEPAR no bairro Manuel Pimenta, também conhecido como Eucalipto. A equipe do GEPAR realizava operação naquela localidade por volta das 13 horas e visualizou uma movimentação estranha, né, bem característica do tráfico de drogas. Diante dessa circunstância que foi deparada, a equipe decidiu realizar abordagem e, durante a abordagem, um indivíduo foi identificado, né, e contra ele havia um mandado de prisão. Decorrente dessa abordagem, uma segunda pessoa, uma mulher, ao visualizar a equipe policial, tentou evadir do local e, após a equipe adentrar uma residência, foi localizada uma grande quantidade de drogas, né, e dinheiro. Já era sabido que essa mulher, juntamente com seu esposo, realizava tráfico de drogas na localidade. Durante a incursão da equipe do GEPAR, o esposo dessa mulher conseguiu evadir, mas esta acabou sendo presa e conduzida à delegacia de polícia. Bem, Elvis, como foi dito, né, essa residência estava sendo utilizada tanto para armazenar quanto para comercializar entorpecente. E as equipes do GEPAR, como trabalham numa área já delimitada, né, que é o Manuel Pimenta e o bairro Teófilo Rocha, acaba que as equipes conseguem, de forma eficiente, monitorar todas as movimentações estranhas que tem nessa região. E hoje não foi diferente, né? Conseguimos lograr êxito aí na abordagem dessas pessoas que encontravam-se cometendo crimes, né, e levar para a Polícia Judiciária para que sejam tomadas as medidas necessárias.
0: Muito bem, meio-dia, 47 minutos, em Teoflotone, a polícia atenta a tudo e a todos, né? Não só em Teoflotone, em toda a região, em toda Minas Gerais, em todo o Brasil. Em Minas, óbvio, destaque para a Polícia Militar, que é uma das melhores polícias do país. Dimas Santos está pelo YouTube acompanhando a nossa programação. O Dimas, taxista, também conhecido como Juninho. E o Anésio, lá do Espírito Santo, traz um recado. Olha, segundo a meteorologia, a previsão de chuvas torrenciais do Rio de Janeiro, Espírito Santo, leste de Minas e sul da Bahia. Como estão os rios na Turma 37, Castro Pires e outros bairros que enchem? Felizmente, um trabalho de desassoreamento está sendo feito, viu, meu amigo Anésio? Nesse aspecto aí, a administração municipal está trabalhando bem com previsão, né? Porque se não fizer o desassoreamento, como acontece, né, anualmente, aí essas famílias que costumeiramente, né, têm um histórico de sofrer com as enchentes acabam pagando o pato. Mas esse ano o trabalho está sendo realizado direitinho. Aleluia, viu, Anésio? Meio-dia, 48 minutos em Teoflotone. Olha, combate ao tráfico de drogas, ao crime organizado. Confronto da polícia com marginal termina em morte lá na cidade de Itaipé. Acompanhe.
6: De acordo com a polícia, a operação foi realizada na cidade de Itaipé durante todo o dia de ontem, noite e até madrugada de hoje, quarta-feira. Diga-se de passagem, os trabalhos ainda estão em andamento. A polícia informou que tem intensificado as operações naquela região, uma vez que indivíduos ligados ao crime organizado têm causado muita intranquilidade para a sociedade ordeira. Inclusive, houve aumento no policiamento na região de Itaipé. E ontem já estava acontecendo um monitoramento de indivíduos que estariam realizando a traficância de drogas naquela região e, de acordo com a PM, houve alguns confrontos armados em uma área de mata. Em um desses confrontos, Franklin Daniel Rodrigues dos Santos, de 28 anos, acabou sendo baleado, apesar de ter sido socorrido, morreu após dar entrada no hospital. Os levantamentos iniciais indicam que ele estava diretamente ligado a uma facção criminosa. Nesta operação realizada em Itaipé, houve a participação da aeronave Pegasus, da Polícia Militar do Estado de Minas Gerais. O capitão Bruno, que comanda a companhia da Polícia Militar, responsável pelo policiamento da cidade de Itaipé, é quem traz as informações complementares a respeito dos trabalhos.
8: A Polícia Militar deflagrou na data de hoje operação policial de combate ao crime organizado na cidade de Itaipé. O Serviço de Inteligência Policial tomou conhecimento de um possível local de homicídio de faccionados do Comando Vermelho em uma região de mata na cidade de Itaipé, região essa de difícil acesso, montanhosa. De posse das informações, uma equipe policial deslocou-se até o local denunciado a fim de averiguar a informação. Ao se aproximar da localidade, os criminosos avistaram os militares, sendo dado início a uma intensa troca de tiros. Em razão disso, foi realizado o cerco e bloqueio na região com apoio de diversas equipes policiais das cidades de Novo Cruzeiro, Catuxi, Caraí, Teoflotone, bem como a aeronave da Polícia Militar. Durante as diligências policiais, determinada equipe policial avistou um dos suspeitos envolvidos na primeira troca de tiro, sendo deflagrado um segundo tiroteio nessa região. Em razão disso, esse criminoso foi baleado, sendo inicialmente prestado socorro via a pé pela equipe que confrontou com o criminoso. Porém, em razão da localidade difícil acesso, montanhosa, foi solicitado apoio da aeronave para que pudesse prestar o socorro ao suspeito, o qual foi encaminhado ao posto de saúde de Itaipé, sendo constatado o óbito dele. Durante as diligências policiais, foram apreendidas uma quantidade considerável de entorpecentes, substância análoga a crack, maconha, diversos materiais para indolação, barraca contendo código de conduta do Comando Vermelho, dentre outros apetrechos relacionados ao narcotráfico. Todas as informações estão sendo condensadas no registro policial para conhecimento da autoridade da Polícia Judiciária, bem como sendo adotadas as providências de Polícia Judiciária Militar em relação ao confronto policial com esse indivíduo.
6: Ainda não foi informado oficialmente pela polícia a respeito de possíveis passagens do Franklin Daniel. Os trabalhos ainda estão em andamento, por isso pode ser que mais materiais ilícitos ou de procedência duvidosa possam ser encontrados com o avançar das horas e das abordagens que estão acontecendo na região de Itaipé. Aqui da redação para a Rede Imigrantes, repórter Elvis Passos.
0: Hora certa, 12:52 em Teoflotone. Como diz o velho ditado, né, gente? A juventude que envereda pelo mundo do crime tem dois destinos. Ou é a cadeia ou é o caixão, né? Infelizmente, o destino desse jovem aí, infelizmente, os senhores viram, né? O caixão. A gente lamenta porque são jovens em idade altamente produtiva, mas que às vezes são tentados a ir para o mundo do tráfico, porque as ofertas de ganhos altos, as ofertas de um bom dinheiro, elas são tentadoras e nem todos existem, acabam entrando. Mas o destino, volto a repetir, é esse, né? Ou é cadeia ou é caixão. Lamentável. A família enlutada, os nossos sinceros sentimentos, a mãe que chora, o pai que chora, os irmãos, os familiares que sentem os nossos sentimentos. Olha, eu vou chamar essa matéria desse jovem que abusou de 22 anos, abusou de uma criancinha de 5 anos. Vou chamar essa matéria agora, só vou dar um recado rápido aqui. 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

0: 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Agora sim, gente, homem de 22 anos abusa sexualmente da própria irmã de 5 anos de idade. Mãe denuncia o agressor que já está preso. Caso registrado na vizinha cidade de Ataleia. Elvis Passos.
1: Esse caso macabro aconteceu na cidade de Ataleia e, graças à eficiência da Polícia Militar, o principal suspeito de ter cometido essa atrocidade contra uma criança de apenas 5 anos de idade foi localizado e preso. Essa criança, no primeiro momento, estava desaparecida e, devido aos rastreamentos intensos por parte da equipe da PM de Ataleia, ela foi localizada numa área de mata. Foi encontrada lesionada, chorando, e foi levada imediatamente para atendimentos médicos. Durante os rastreamentos, conforme dissemos, o indivíduo foi localizado e preso e foi, segundo a polícia, confirmada as agressões sexuais contra essa criança de apenas 5 anos de idade. O sargento Leonardo, da Fração Policial Militar da cidade de Ataleia, que esteve à frente dessa ocorrência, é quem vai trazer os detalhes acerca deste caso muito triste ocorrido naquela cidade.
2: A Polícia Militar de Ataleia foi acionada pelo Copom da 15ª RPM a prestar atendimento para a localização de uma criança do sexo feminino de 5 anos de idade. Segundo consta essa solicitação, a solicitante teria declarado que seu filho maior de idade, de 22 anos, teria ido até a creche onde estuda a sua filha mais nova, de 5 anos, e apanhado a criança, não retornando para o lar de origem, pois os envolvidos, autor e vítima, residem em residências diferentes. Em seguida, a guarnição composta pelo sargento Leonardo, sargento Mota e cabo Macedo saíram em rastreamento, no intuito de localizar os envolvidos, sendo que em determinado momento teria chegado informação de que o autor estaria caminhando na estrada que dá acesso à cidade de Ouro Verde, Minas, destino completamente diferente ao endereço da criança. Diante disso, né, passamos a intensificar buscas na localidade, sendo que em primeiro momento nós não localizamos os envolvidos. Porém, devido à situação, né, de gravidade, nós intensificamos as buscas adentrando o mato, sendo que conseguimos encontrar a criança, a qual já se encontrava chorosa, lesionada e com vestes sujas de sangue. Tentamos localizar o autor neste momento, contudo, devido à vegetação densa, não foi possível fazer sua localização e prisão. Após prestar assistência à criança, levando até o hospital, e já com a informação de que teria ocorrido o abuso sexual contra a criança, a guarnição passou a intensificar novo rastreamento no intuito de prender este autor. Com a ajuda de alguns populares, né, que nos forneceu informações de onde o autor poderia estar, a guarnição conseguiu realizar a abordagem e a prisão deste autor. A vítima, ela foi encaminhada posteriormente para o pronto-socorro em Teoflotone para atendimento especializado, a qual ela foi submetida à internação e cirurgia. O autor, ele confirmou os abusos, né, e foi encaminhado até a autoridade policial pelo cometimento de crime de estupro de vulnerável, sendo que foi resguardada as suas garantias constitucionais.
1: A criança se encontra internada em uma unidade de saúde aqui em Teoflotone e a situação dos abusos sexuais foi tão grave que ela precisou passar por um procedimento cirúrgico e se recupera desse trauma, que infelizmente será levado por uma vida inteira. O indivíduo continua preso à disposição da justiça. Aqui da redação para a Rede Imigrantes, repórter Elvis Passos.
0: Hora certa, 12:59 em Teoflotone. Difícil comentar esse tipo de ocorrência,

0: O importante é que a Polícia Militar fez seu papel e muito bem localizou esse indivíduo de 22 anos de idade, irmão da criancinha vítima, e seguramente ele vai pagar e vai pagar caro por essa barbaridade que cometeu. 13 horas pontualmente em Teoflotone, agradecendo ao Davi José pelos trabalhos aqui nos bastidores, agradecendo a ele, o João Teixeira também, né, o atleticano que está todo feliz da vida, Rômulo Lancama, que é o de nosso diretor administrativo, também felizão, porque ele é atleticano também. Lá em Belo Horizonte, Nestor de Melo Marques, que é o CEO da Rede Imigrantes de Comunicação, está chorando terrores com a derrota do Cruzeiro, mas já se recuperou. A informação que Verusca mandou aqui, que já se recompôs, o Nestor de Melo Marques, né? É brincadeirinha aqui só para descontrair, né? Depois de uma notícia tão devastadora, igual essa que nós demos lá da cidade de Atalé, em relação a essa criancinha de 5 anos abusada pelo irmão de 22. Realmente é de ficarmos chocados, né, gente? Quero agradecer a todos e agora na sequência vem ela, Valquíria Martins, já tá por aí, Val? Olha ela lá.
1: Eu tô na área, Roberto. Boa tarde, tudo bem?
0: Como é que tá aí fora, minha querida?
1: Tá fresquinho, tá uma delícia o tempo. Assim, tá com carinha de chuva. Tomara que ela venha mansa, calma, não caia igual em Belo Horizonte.
0: É verdade, tomara, né?
1: É.
0: Rony Ramos, sou de Teoflotone, mas moro em Belo Horizonte. Tô na live agora, ó, 1 hora e 1 minutinho. Valeu, Rony, obrigado pela participação aí, viu, meu querido? Val, como é que tá a programação aí pra essa tarde gostosa de quarta-feira?
1: Muita alegria, muita música boa e tem o Clube do Arrocha, né, que a galera já fica na expectativa. Pelo público, eu já entrava agora 1 hora com o Arrocha, mas eu não dou conta de ficar esse tanto de tempo só de Arrocha, não.
0: Beleza, e a galera que nós vamos sair aqui da TV, né, uhum. E naturalmente, quem quiser continuar acompanhando a Valquíria aí, como é que faz, Valquíria?
1: Você fala nas redes sociais?
0: É, rede social e onde mais?
1: Tem minha rede social particular, Valquíria Martins Radialista, @ Valquíria Martins Radialista. Tem também o nosso Instagram da Rede Imigrantes, tá bom?
0: E a programação vai pelo Radiosnet, não é isso?
1: Isso, pelo Radiosnet. Quem tem Alexa pode dar o comando e através do nosso site, imigrantesfm.com.br.
0: Beleza, o Rony Ramos, que entrou aí na live, se ele quiser te ouvir lá de Belo Horizonte, ele tem a opção, então.
1: De qualquer parte do mundo, através da Alexa, através do Radiosnet ou através do nosso site, imigrantesfm.com.br.
0: Top demais, minha querida. Parabéns, viu? Aí, viu?
1: E pode interagir através do nosso WhatsApp, 988-484759.
0: Ah, eu tenho um zap, viu, gente? Para vocês mandarem a mensagem para a Valquíria aí. Repete aí, Val.
1: 988-484759.
0: Maravilha, viu, Valquíria? Um abraço para você, viu?
1: Obrigada, meu querido. Uma tarde maravilhosa para nós.
0: Coração da semana, quartou, viu?
1: Eita, quartou. Quase com o pé no feriadão prolongado. Eita, delícia.
0: A Soraya Martins entrou pelo Facebook agora. Estamos finalizando aqui, viu, Soraya?
1: É minha xará aí, né? No sobrenome, Martins?
0: De João Molevade.
1: Olha,
0: ela tá
1: coisa boa.
0: Tá chovendo aí, Soraya? Pela lógica que tá. Aqui em Valadares está chovendo. Recebi a informação aqui, a pessoa interagindo com a gente. Uhum. Né? A expectativa é que chova aqui. Aqui em toda a região do leste de Minas, sul da
1: Deus
0: Bahia.
1: Ai, ajude, nós estamos precisando de chuva.
0: Ontem estava quente, ontem deu 35 graus, né, Valquíria, aqui?
1: 35 graus, eu acredito, Roberto, que deu assim, porque foi o que eles conseguiram captar. Mas eu acredito que quem estava no sol, ou igual eu lá na estufa, foi muito mais. A nossa estufa ontem deve ter batido uns 40, porque a gente cobre lá com plástico e o... aquela outra tela preta, entendeu?
0: Entendi.
1: Eu acredito que deu uns 40. A menina estava muito quente. As plantas sentiram que deitaram. Tem planta que a gente acha que não vai nem voltar.
0: Importante que você está viva, forte, robusta.
1: E de azul. Beijo.
0: Azul, mas não é para homenagear o Cruzeiro, não, gente, porque o Cruzeiro perdeu ontem.
1: Ah, e daí, ué, né? Porque perdeu, não. Deixa eu te falar uma coisa. Você sabe qual que é o problema do torcedor, por isso que dá briga? É porque a maioria é ignorante.
0: É verdade.
1: Os atleticando, tá tudo feliz, mas eles ficam ali, ó, cutucando. Quando eles perdem, que a gente cutuca, acha ruim. João é assim, Romulo é assim. Ele não pode falar com esses atleticando. Ivan, falta infartar, coitadinho.
0: Ai, meu Deus do céu. Tá bom, Valquíria. Um abraço pra você. Bom trabalho aí. Ela vai até às 17h. 17h chega Lula Guedes com o De Olho na Cidade. Às 18h15 tem esporte.
1: É outro que vai enfesar todo mundo hoje, atleticano doente. Ai, meu Deus.
0: Enfesa o homem, ele gravou hoje. Gravou o programa hoje.
1: Ai, que coisa boa. Nem vou ver. Pois é. Tô livre.
0: Às 18h15 tem Dr. Ivan Santana e Roberto Gomes com Imigrantes Esportes. E a gente volta amanhã, meio-dia, com o nosso Jornal Imigrantes. Um abraço e até lá.
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2: Simbora, né, para mais uma tarde, quarta-feira, 2 de setembro de 2026, 245 dias já se passaram, 120 dias para 2027. Eu, Valquíria Martins, na Rádio Que Gosto, para fazer o que amo, sintonizada com você, conectada com o mundo inteiro de audiência, através do imigrantesfm.com.br, através da Rádiosnet e através da Alexa. Só dá o comando Alexa, ouvir Rádio Imigrantes FM. Muitíssimo boa tarde para você, hein? Quarta-feira, coração da semana, muito mais alegria, alto astral, entretenimento, informação e música no seu rádio. 1h10, Valquíria Martins ao vivo, já agradeceu a Deus hoje, agradece. Quanto mais a gente agradece, mais coisas boas acontecem. Deus, obrigado por tanto e absolutamente por tudo. Tá no ar o seu, meu, nosso Playlist Imigrantes, às 4, Clube do Arrocha. O clube mais amado do Brasil.
3: É o meu lugar.
2: Aumenta, hein? Aumenta o volume, porque só tá começando a nossa tarde.

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1: 1:16, boa tarde.
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1: Perde a hora não, 2:12, boa tarde.
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4: 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Eu volto com utilidade pública, porque a Karine dos Santos, gente, perdeu a carteira dela contendo todos os documentos. Tinha uma quantia de dinheiro? Tinha. Mas assim, é claro que a gente quer encontrar tudo, os documentos, a grana, mas... se a pessoa que encontrou, né, não tiver um bom coração, não vai entregar a grana. Mas ela tá precisando demais os documentos dela, porque ela não reside aqui. Ela reside em Frei Gaspar. Então tem que ficar pegando estrada toda hora. Aí sem habilitação, sem os documentos, é ruim. E aí eu gostaria que você, pessoa de bom coração, se encontrou essa carteira aí contendo os documentos da Karine dos Santos, você pode estar ligando aí no 988-63-2837 ou pode deixar com a gente aqui na Imigrantes, tá? Pode deixar aqui em horário comercial até as 18 horas para a gente estar devolvendo aí os documentos. Olha, gente, eu já perdi documento. A minha identidade, eu vou falar com você, quando eu perdi eu fiquei desesperada, mas infelizmente, né, tive que fazer outra. Mas a minha habilitação, quando eu perdi, eu tava com o celular no bolso, tirei o celular e aí entregaram no correio. Olha pra você ver, cheguei lá, meu nome tava na lista. Pensa naquele alívio, né? Vou até falar com a Karine. Karine, se você estiver ouvindo aí, dá um pulinho lá, tá? No correio. A galera, quando entrega lá, é feita uma lista, você chega lá, tá no vidro lá. Mas, como ela perdeu hoje, não sei se já deu tempo de estar nessa lista. E ela perdeu aqui nessas imediações aqui, tá? Do Centrão aqui, perto da Imigrantes aqui, até no Marajoara. Por favor, você que encontrou então, portanto, utilidade pública, os documentos de Karine dos Santos, por favor, pode estar chamando aí no 33988632837 ou deixar aqui no estúdio da 100.9, a rádio oficial da música boa. E a gente continua, né? Só musicão na programação. Tem áudio aqui dos meus ouvintes no playlist Imigrantes. Fala comigo.
5: Boa tarde, Valquíria.
4: Boa tarde.
5: Estou ouvindo seu programa aqui, viu?
4: Obrigada.
5: O programa da Dama do Arrocha tá só luxo aqui, viu? Só luxo.
4: Que bom.
5: Todo mundo tá gostando de seu programa aqui no serviço. Os caras tá dançando sozinho na obra aqui, ó.
4: Olha que maravilha, Zezinho Pedreiro, aquele abraço pra você e toda a galera. É, daqui a pouquinho tem Clube do Arrocha. Enquanto isso, a gente vai curtindo o playlist aqui. Tem o Zezé do Belvedere também tá na escuta. Aquele abraço pra você, Zezé. Muito obrigado pelo carinho da audiência. Olha o Natuzão, fala Natuzão.
6: Boa tarde, Valquíria.
4: Boa tarde. Tô
6: Natuzão, tô mandando uma alô pro Freijinho. Mas...
4: ah.
6: Antônio Torreno, Pozinho Pedreira, galera toda do Freijinho, meu nasceu isso a um. A Beto, Custódia das Graças, Mica, Denis, todo mundo aí da Suíção. Falou, Valquíria, Natuzão.
4: Falou, Natuzão. Daqui a pouco a gente vai arrochar aí, Natuzão. Essa galera linda sua aí, muito obrigada. Saudade de você, Natuzão. Beijo pra essa turma. Tem muita gente ouvindo a Valquíria Martins, hein? Que coisa boa. Às 16h, o nosso Clube do Arrocha. Eita, Clube do Arrocha que tá famoso, viu? Ei, Val, tô ligada aqui, viu? Abraço, Gabi Simões. Gabi, beijo pra você, linda. Saudade de você, amiga. Eu também. Eita, Gabi, esses tempos atrás a gente me presenteou aí com leite da roça. Ai, pensa numa coisa gostosa. Eita, melhor só tem o Clube da Rocha, mas o leitinho da roça, hein? Gabi, beijo pra você, viu, gata? Some não. Gabi Simões é nossa ouvinte aqui na Imigrantes, maravilhosa, mulher gosta de música, vive de música, ela não arruma a casa, não faz nada se não tiver música, a Gabi e eu bate demais por causa disso, a gente faz tudo com música, né Gabi? Beijão pra você, sua gata. Imigrantes. Eita, tá chegando a boiadeira, Ana Castela, boa tarde pra você ouvindo Imigrantes.

0: 2h28. Aproveita que eu tô obrigado. Natan e Zé Vaqueiro pra você.
1: Ética e responsa.
0: Tem mais sucesso, hein? Tem dose dupla na nossa programação. Tem música da semana, sai daí não.
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23: O nome dela é Flecha.
24: O combinado era eu comprar um...
0: Combinado não sai caro, hein? Bora ouvir Lucas e Igor. Tem Beyoncé, tem Maiara e Maraíza e tem Xande Avião. Segura essa sequência boa, hein?
24: Porque...

existe uma teoria que se chama 90-10, onde uma pessoa tem 90% daquilo que você procura em alguém, só que você foca naqueles 10% que falta. Aí você sai pra rua, se aventura, e realmente você encontra aqueles 10%, mas não se deu conta que perdeu os 90%.

0: sou suspeita de falar dessa música de Xande Avião e Henrique e Juliano, tá? Eu tenho certeza que não é o lugar, é a pessoa. Você pode estar em qualquer lugar do planeta. Se você tá com quem você gosta, com quem te admira, com quem te respeita, já vale a pena. Nem precisa ser um sorvete, né? Pode ser um geladinho. Como é que fala aí na sua região? Chup-chup. Olha, Viviane, boa tarde, Valquíria. Boa tarde, Viviane. Seja bem-vinda à nossa tarde, imigrantes.
1: É a pessoa.
0: Sempre vai ser a pessoa. Pode estar em Dubai, mas se tiver com a pessoa errada, já era. Muito boa tarde pra você, tá valendo a sua participação nesta quarta-feira, coração da semana 988-484759. Bom ter você aqui na programação, hein? Às quatro tem Clube do Arrocha.
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2: 100.9. Rádio mais ouvida de Minas Gerais, toca Marcos e Belucci. 2h55, boa tarde.

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2: Pontualmente 3 da tarde.
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0: Que beleza passar a tarde com você na programação Imigrantes, a rádio oficial da música boa mais ouvida de Minas Gerais, Jota Quest. Que beleza! Também teve Bruno Mars, João Bosco e Vinícius e Gustavo Lima. Daqui a pouquinho, hein? Meia hora para iniciar o nosso Clube do Arrocha. Tá preparado? Tá preparada? Avisa a galera aí, por favor. Manda no grupo da família, da escola, da faculdade, do trabalho, do futebol.
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0: 3:32, boa tarde.
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Finalzinho, finalzinho do nosso playlist Imigrantes, que vai dar lugar e vez ao Clube do Arrocha, o clube mais amado do Brasil, graças a você, ouvinte. E eu vou finalizando assim, ao som de Coldplay. Ah, essa banda é boa, hein? Teve Panda também, Corpo Nu. A galera gosta, né? Tá chegando o finalzinho do playlist Imigrantes. Bom demais ter o carinho da sua audiência, sua companhia. Seja sempre bem-vindo, bem-vinda a 100.9, a mais ouvida de Minas Gerais. De segunda a sexta-feira, de 1 às 4 da tarde, playlist. Às 4, Clube do Arrocha. Sabadão tem Molejo ao meio-dia e às 2 da tarde, Valquíria Martins ao vivo. Vem que vem, porque aqui é 24 horas de muito sucesso pra você e por você, é claro.

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1: Simone, simbora, vai começar a bagaceira, hein? Respeita que a dama da Rocha tá na área, se derrubar é pênalti. Uma hora de terapia grátis por minha conta. Eu, a dama da Rocha, garanto, sem tristeza, sem deprê, sem problemas. Agora o convite é especial. É pra você arrochar sem medo de ser feliz, trem. Bora que eu tô chegando trairada, hein? Chama na capa. Quero ver se você dá conta de arrochar uma hora sem sair de cena. Eita, lasqueira!
2: Se você quer que eu fique, me pega, aqui no chão da sala, me entrelaça.
1: Me entrelaça, bebê, que eu tô na área. Viver é diferente de tá vivo.
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1: Me ama ou me larga? Aqui é assim.
3: Alô?
1: Oi. Alô, oi, é a dama do Arrocha que tá ao vivo na Imigrantes? Ai, que delícia.
4: Tarde.
1: Segura que o Arrocha tá chegando com tudo.
4: Essa ligação.
1: E derrame, brota aqui no Arrocha que dá liga, trem.

Eu acho que é melhor você arrochar, hein? Quem não arrochar nessa vida será arrochado na próxima. Eita! Ô, lasqueira, tá começando, hein? Só tá começando o nosso Clube da Rocha. Uma hora sem sair de cima com a Dama da Rocha. Tem que respeitar a Dama da Rocha, hein, que ela tem o molho. Aqui o Paranauê é diferente.

0: Gota Serena, esse nosso Clube da Rocha, hein? E você, tá rochando de onde? Me conta através do nosso WhatsApp 988484759. Vem arrochar o miozinho que tá tendo em toda Minas Gerais.
1: Vem com tudo, arrocha no sim.
0: Eita, dama da rocha, bandida demais pra um delegado só.
2: Será que estou ficando doido?
0: Se você estiver ficando doido, doida pra arrochar, tá tudo certo.
2: Ainda acho pouco.
0: Chama, chama na bota que dá liga.
2: Será que estou
0: um pra lá, dois pra cá, no ritmo da rocha. Aqui tem molho, trem.
2: Amei dando essa mulher, ainda.
0: Ah, oh, acaba não, mundão. Vem que tem a rocha.

minha paixão, vem arrochar com a Dama da Rocha, que o golpe é certeiro, hein? A gente já começou, hein? Tem 13 minutos. Mas é uma hora, sem sair de cima. Quem não aguenta, bebe leite.

0: arrocho pouco.
1: Eita, quanto mais eu arrocho, mais pouco eu acho que eu tô arrochando. E quando o povo fala que eu tô arrochando demais, aí que eu gosto. Falem bem ou falem mal, mas falem da Dama da Rocha. Me ajuda a divulgar essa bagaceira de segunda a sexta-feira, bebê. É bom demais, estranho. É o Clube do Arrocha, o clube mais ouvido do Brasil. E só tem no Imigrantes, né? E é bom demais, fala sério.
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4: Na verdade, é 13h, né, com playlist. Às 4h, Clube do Arrocha. Tem algum Zé Ruela aí pra tomar uma comigo e arrochar com vontade? Se tiver, se achegue, chama que dá liga.
5: Pode até de dar risada.
4: Eita, lasqueira, sente a pressão, que tá começando a ferver o caldeirão aqui da Dama da Rocha.

0: não souber amar, se não souber cuidar, bebê, perde mesmo. E aí depois fica aí, ó, de Zé Ruela falando mal. Para com isso, trem, não te quer mais, vai embora, segue seu caminho. Segura a dama da rocha, hein, que hoje eu tô doce, doce como mel. Daqui a pouquinho eu já vou mandar o seu alô aqui na programação Imigrantes, hein?
1: Doce, doce como mel.
0: Ai, delícia. Simbora, o Ruberval Eletricista já tá na escuta, tava com saudade, né? Eita! Aquele abraço pra você, Ruberval, muito obrigada pelo carinho da audiência.
2: Simbora ver!
0: O Jacu da Vila Ramos mandando alô aí pra galera do Bela Vista. Tá mandando um abraço, galera do Bela Vista, beijo no coração pra vocês, muito obrigado pelo carinho da audiência. Antônio Carlos, Jennifer e Maria Alice arrochando na Imigrantes. Eita, que meu coração gosta de arrochar. Se

0: só no swingão da Dama da Rocha. Quem nunca trocou, quem presta por quem não presta. Meu Deus, todo mundo já caiu nessa cilada.
1: Quem não presta, ai bebê.
0: Ei, bebê, a Dama da Rocha tá ao vivo pra você se deliciar de tanto arrochar. Arrocha, Val, vamos chamar Malu também. Bora, Malu! Malu, vestidos indianos. E a Márcia também, beijo pra vocês aí no Mercado Municipal. Muito obrigado pelo carinho da audiência. A Gabi Simões, hein? Tá te convidando, Malu. Bora arrochar, mulher.
2: Você nem sabe.
0: Que eu vou começar, hein? Eu vou começar a não prestar. Ai, segura.
2: Cidade.

0: A gente só dá certo assim, no balanço, no swing do Arrocha, eu e você, você e eu.
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0: Eita lasqueira, a Cláudia tá curtindo a nossa programação, a Cláudia do bairro Martinha. Beijo, Claudinha, bora não prestar, mulher. Canta, canta direitinho, vem. Só na rochadeira.
2: Vem, e o quê?
0: Vem ser feliz com a Dama da Rocha. Me dá um vó de confiança, bebê. Tenho certeza que você vai gostar de arrochar comigo.
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0: A Claudinha da Matinha ouvindo a gente, mas tem ele também, o Roberto Lopes. Boa tarde, Valquíria. Estou ouvindo o seu programa aqui na Colônia, município de Carlos Chagas. Um abraço, Valquíria. Abraço para esse povo lindo de Colônia, Carlos Chagas, meu amigo Roberto Lopes. Eita, segura que ela hoje tá daquele jeitão. Ninguém segura, filho. Hoje a energia da Dama do Arrocha tá energia de gostosa. Bora arrochar mais, viu? Bora. Eita, lasqueira. Pega uma pingue, uma pele, filho. Só vem.

Pode chorar, você que não gosta de arrochar, pode chorar. Chora aqui no ombrinho da Dama da Rocha, que eu te empresto meu ombro. Mas pra você que tá afim de arrochar, já sabe, mete o pé, bota pra virar que a Dama da Rocha tá ao vivo. Aproveita, hein, que essa Dama da Rocha é chique, é 5x2, só tem a rocha de segunda a sexta-feira, hein, às 4 da tarde. Mas se você quiser que tenha a rocha de manhã, você me avisa aí, né? Bora, meu filho, montar um alambique pra nós tomar todas. Até o dia amanhecer, hein, porque daqui a pouquinho tem o Pablão aqui, hein. Eita, Raquel dos teclados tem também, bebê. Segura, chuchu, eu vou e volto, hein, daquele jeitão.

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1: 4h32, hora de arrochar. Aguenta aí, Lu, vai ser o alô.
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6: Eu voltei, trairada, com o pé no acelerador do piseiro. Me chama que eu vou, só pra arrochar com você. Olha olho no olho, hein? Aquela pegada na cintura. E aquela chamada. Haja rocha, hein? Brota aqui, chuchu. Ô, lasqueira, aqui tem a rocha. De com força ainda.

Boa tarde, Val. Estou na escuta, estou na sintonia da Melhor 100.9. Clube do Arrocha, com a dama do Arrocha. É a Luciana. Ei, Lu, mulher retada. Essa gosta de arrochar. A Luciana Gomes, do bairro Palmeiras. Galera aí do bairro Palmeiras, aquele beijo. Lu, beijão pra você, viu? Muito obrigado pelo carinho da audiência, mulher. Tava sentindo sua falta por aqui, hein? Tá trabalhando demais. Tem que arrochar também, mulher. Pode ficar só trabalhando não, hein? Simbora que a Dama da Rocha tem a senha. E eu sei que você tá com vontade de ouvir o Pablo. Ah, eu sei que tá. E aqui o único imprevisto que não pode acontecer é não rolar o Pablo, né? E tem ele. Daquele jeitão, pra você sentir a pegada, hein? Eita, se você topar ser meu isqueiro, gasolina tem de sobra. Arrocha comigo. Mas no fim de semana... Eita, lasqueira, chama. Chama.

0: Não, o coração da Dama da Rocha não te esquece. Você mora aqui dentro do meu coração. É uma honra ter você aqui no meu coração, só pra rochar comigo, trem.
1: Ô, oh, Valquíria, boa tarde, Valquíria. Tô aqui no pé do raio. Tô aqui no pé do raio, só ouvindo com a Rocha. A Rocha maravilhoso. Então, uma boa tarde pra você, Valquíria. Tudo de bom.
0: É o Gilmar. É o Mazinho, lá de São Sebastião, São Paulo, no pé do radinho, só arrochando. Ô, Mazinho, beijo pra você. Toda a galera aí de São Sebastião, São Paulo. Eita, terra da garoa, terra boa. Minha terra, sou apaixonada. Ô, trem. Não há amor para mim, não. Ai, se não tem amor, pelo menos tem a Rocha.

0: Fala, bebê, fala que eu já te conquistei, que você gosta de arrochar comigo todo dia. Fala comigo, trem.
1: Ei, Valquíria, boa tarde, Valquíria. Estamos no mês da pátria, Valquíria. É mês de ver a meninada desfilar na avenida ali, ó, tocar fanfarra. Eu adoro ver eles tocando a fanfarra. É, o desfile de guerra, a polícia militar, né? A rodoviária. Abraço, Valquíria, tamo junto. La Rocha.
0: Eita, lasqueira, verdade, na Semana da Pátria. Isso é bom mesmo, Maurício Amorim. Acho que o ano que vem eu vou montar aí o bloco da Dama do Arrocha. Topa aí desfilar com a Dama da Rocha? Eita, lasqueira. Tá cedo, já tá podendo tomar uma, Dama do Arrocha. Eita, menino, comigo não tem essa, não. Deu vontade, nós manda pra dentro. Quem não bebe é sino que tem a boca pra baixo. Nós toma toda hora. O lema dessa vida é ser feliz, trem. Se você arrochar, vão falar de você. Se você não arrochar, vão falar também. Então, desce o cacete, gente. Fala. Fala, mas fala a verdade. Fica aí mentindo, não, hein? Fala que a Dama do Arrocha é um pipoco aqui na Imigrantes e que acontece de segunda a sexta-feira, de 4 às 5 da tarde. Uma hora sem sair de cima e toca Raquel dos teclados, toca Pablo. Marilu, Chiquinha e Eric na escuta, só arrochando no Clube da Arrocha. Eita, Ruberval, que tem história pra contar, meu Deus.
2: Sim.
0: Tia quiete, Ruberval.
3: Eita, caramba.
0: Eita, nessas horas que fichora e mãe não vê. Eita, chifre é igual amigo secreto. Você sabe de todo mundo, só não sabe o seu, né, trem? A hora que você descobrir, você vai ver. Dói. Mas a gente aprende, viu?

0: Eita lasqueira, não tem dinheiro que pague um clube da rocha desse, hein? Terapia grátis, uma hora sem sair de cima com a Dama da Rocha. Melhor hora com a Dama da Rocha, tamo junto, Paulo Biratã. Paulo, meu lindo, beijo pra você. Se achegue mais um pouquinho que o trem aqui tá rochando de verdade, hein? Paulo, a Dama da Rocha tem a pegada, né? O molho aqui é diferenciado. Aqui é o meu lugar. A chicotada é certeira, hein? 100.9
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1: Vem com tudo. A Rocha Nascim.
2: Vem com tudo porque eu voltei cheia de áudio que esse povo gosta da Dama da Rocha, né? Eita lasqueira, então fala comigo, solta a voz que eu te escuto.
3: Ô Val, boa tarde, boa tarde.
2: Boa tarde.
3: Delícia cremosa.
2: Eita delícia.
3: Fenômeno da rádio de tchô-tchô.
2: Adoro.
3: Tô arrochando aqui na 100,9,
2: Val. Isso é bom.
3: Ô Val, manda fala. Um abraço aí pra minha tia lá.
2: Eita, Ruberval, fica calmo aí, homem, eita. Ah, fala.
3: Lá no bairro Manuel Pimenta. Ah. Ô, tia, um bração pra você, tia. Ela tá na sintonia lá, vó, tá curtindo a rocha. Tá rochando lá.
2: Beijo,
3: tia. Manda um
2: tia.
3: Abraço também, vó, pra turma lá da fazenda Lagoa da Graça. Ô, gente. Chama nós aí pra tomar café e tomar leite com cuscuz. Ô, Val, um abraço pra você.
2: Outro.
3: Manda um abraço aí pra turma lá da RM Delícia.
2: Abraço pra você, Marcos. O aplicativo sempre animadíssimo, esse homem. Mudou de vida radicalmente. Ele fez igual eu. Meteu o pé e agora desceu louco nele. Ele tá certíssimo.
4: Ei, Val, maravilhosa.
2: Acabei
4: de receber os áudios aqui. Eu falei pra Gabi. Gabi, quando a Valquíria abre a boca, treme, Teoflotone. Adoro sua voz maravilhosa. Eu falei, ô Gabi, que negócio é esse? Enquanto eu trabalho, vocês estão curtindo? Bora curtir, né? Amei, gata. Amei.
2: Bora curtir! Tá aí, ó, tá vendo? Alô pra Malu, fez sucesso. A Malu dos Vestidos Indiano, a Malu Ramalho lá do Mercado Municipal, dando a honra de estarmos aí. É, na loja dela também, hein? A Dama da Rocha tá lá, que delícia, bom demais. Fala comigo, beijo Malu, beijo Gabi Simões, muito obrigado pelo carinho da audiência.
5: Oi, Marquinha, boa tarde.
2: Oi, boa tarde, Jen.
5: Aqui é o Ariano.
2: Fala, Ariano.
5: O do Mar Francisco, lá do Bar Matinha.
2: Ah, fala comigo.
5: Dá pra tomar uma breja agora ou ainda tá cedo?
2: Tá cedo nada, bora tomar todas.
5: Porque eu já comecei daqui.
2: Eita, delícia.
5: Estou aqui na obra, moça. Preparando um serviço muito bom nesta tarde de quarta-feira.
2: E a Rocha, né?
5: E colando numa rocha que é o miozinho que tá tendo. Boa tarde, Marquinha, dama do Arrocha.
2: Eita, lasqueira.
5: A rochadeira de tchau-tchau.
2: Sou eu mesma. Meu coração é cigano demais, trem. Tem espaço pra todo mundo. Se achegue e vem arrochar comigo que você vai gostar.

0: Eita, eu tô achando que o coração cigano é do Mauro Francisco. Olha o que que o Mauro tá propondo aí. Tá querendo arrebentar com a Dama da Rocha? Só pode. Fala, Mauro.
1: Mas, Valquíria.
0: Oi.
1: É bom ter esse arrocha de manhã também, ué.
0: Ah, e aí?
1: É, fica bem melhor ainda de manhã, uai. Duas vezes durante o dia, né?
0: E doidou,
1: Mauro menino? Francisco do Bairro Matinha. Tá bom demais. De manhã também, hein?
0: Ah, não, Mauro. Ou de manhã ou à tarde. Tá, a proposta é essa, me fala aí, quer de manhã ou quer de tarde? Duas vezes a Dama da Rocha vinha aqui, menino, você tá pegando pesado demais comigo hoje. A mulher aguenta arrochar, mas não é tanto não, trem. Eita, esqueço não de arrochar, porque eu gosto.
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0: Pesado demais comigo hoje. A mulher aguenta arrochar, mas não é tanto não, trem. Eita, esqueço não de arrochar, porque eu gosto.

0: coração.
1: Um abraço especial aí para todas as varredoras de Teófilo Otoni. Meninas, beijo para vocês. Ó, chegou o recado aqui que diz que tem varredor aí que arrocha mesmo. Gente, faz essas mulheres viralizarem aí, ó. Na hora que você vê aí uma varredora arrochando, filma ela, coloca na rede social, vamos deixar ela famosa. Afinal de contas, se a cidade tá limpa, é graças a elas, né? E saber que elas ouvem a Dama do Arrocha é uma honra pra mim, tá? Varredoras, beijo pra vocês. Que honra receber aqui essa notícia que vocês estão varrendo e arrochando. Que delícia!
0: 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A musa do meu coração.
1: Eu quero ser a musa do seu coração. Topa ser aí? Aquele, aquela que vai fazer o Arrocha estralar em todo o Brasil. Tá chegando o finalzinho do nosso Clube da Rocha. Ai, falta só um minutinho, dá uma dor no coração, uma vontade de arrochar até o dia amanhecer. Mas aí o nosso tempo é curtinho, né? Uma hora. Eita, uma hora sem sair de cima, aguenta, né? Se não aguentar, bebe leite, hein?
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1: O nosso Clube do Arrocha era um sonho. E aí virou realidade, né? Um ano já de Arrocha. É, começou em junho do ano passado. E aí virou a vida de todo mundo. Beijo carinhoso no coração. Muito obrigado pelo carinho da sua audiência. Fiquem todos com Deus. A gente se encontra aqui na Imigrantes. Amanhã, 1 da tarde, às 4, com o Clube do Arrocha. Tchau!

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0: Boa tarde, são 17 horas 6 minutos, estamos chegando com o programa De Olho na Cidade, Jornalismo Verdade, programa que vai ao ar de segunda a sexta a partir das 17 horas. A equipe que vai trabalhar comigo hoje, na direção técnica da Rádio Imigrantes, a comunicadora Valquíria Martins. Reportagens, jornalistas Roberto Gomes e Elvis Passos. Produção, Paulinho Boca de Cantor, Leandro Brito e Dom Juan. Apresentam De Olho na Cidade, eu sou o baianinho Lula Guedes, me chamo assim desde pequenininho, levando aonde quer que você esteja uma nova proposta de comunicação. De Olho na Cidade, Jornalismo Verdade, vou com vocês até às 18 horas e 15 minutos, levando a informação em áudio e vídeo. E a mensagem do dia hoje é aquela que eu gosto sempre de falar. O Senhor é o meu pastor e nada me faltará. Tudo posso naquele que me fortalece. Eu e minha casa serviremos ao Senhor. Vamos com os destaques do programa de hoje. Olha, a Teoflotone na rota do tráfico. E envolve o Vale do Mucuri, como também o Vale do Jequitinhonha. Justiça Eleitoral promove ações de combate ao assédio eleitoral. Moto clonada é apreendida pela Polícia Civil. Combate ao crime organizado. Muita droga apreendida, dois acusados e presos em Padre Paraíso. Quatro crianças da mesma família morrem afogadas em açude. Que tristeza. Idosa de 70 anos... que estava desaparecida, foi encontrada enterrada, gente, em cova rasa. Mas uma tentação das redes sociais. Foragido da justiça, acusado de participação em espancamento de um homem no bairro Viriato, é preso com drogas. E mais, os nossos repórteres trabalhando para deixar você muito bem informado. São 17 horas 8 minutos, De Olho na Cidade, Jornalismo Verdade. Muito obrigado a todos vocês pela audiência. Senhores... E a primeira informação vem no tráfico de drogas, na rua Taubaté, no bairro Nossa Senhora das Graças. Após levantamentos do serviço de inteligência que apontavam intensa atividade de tráfico de drogas naquele endereço mencionado, foi deflagrada uma operação policial no local. As equipes do Tático Móvel obtiveram êxito na prisão de dois maiores na apreensão dos materiais descritos. Gente, olha a quantidade de materiais que foram apreendidos pela polícia. É muita coisa, mas é muita coisa. Se não, vejamos. 518 pinos de cocaína, 186 microtubos de cocaína, gente, 1.326 microtubos de maconha, 12 tabletes de maconha, mais duas barras de maconha, uma porção de maconha, 56 microtubos de drogas, um rádio transmissor, uma balança de precisão, embalagem para dolagem, um aparelho celular danificado, muita droga, mas muita droga apreendida, né? E que sai de circulação. Você acompanha o programa De Olho na Cidade, Jornalismo Verdade, e em cima dessas apreensões de drogas que estão acontecendo em Teoflotone, é que a cidade vem se destacando negativamente no meio disso. Porque Teoflotone, gente, está na rota do tráfico de drogas. Jequitinhonha e Mucuri também. Inclusive, foi matéria especial da TV Assembleia, que mostra a realidade da violência na região do Vale do Mucuri. Não é só Teoflotone. Teoflotone é o carro-chefe. Mas várias cidades do Vale do Mucuri envolvidas. Pega até a região do Vale do Rio Doce. A Assembleia, a TV Assembleia fez uma matéria especial. E eu vou reproduzir hoje aqui no programa De Olho na Cidade. Acompanhe.
1: Um desafio para a região intermediária de Teoflotone é impulsionar a economia de modo sustentável, a exemplo do que vem acontecendo na área da agricultura familiar. Mas esse não é o único obstáculo a ser superado. A cidade mais influente da região tem diante de si um problema complexo, o aumento da criminalidade.
2: Confrontos entre facções, mortes, disputa de território, toque de recolher. expressões que a gente costuma ver nos noticiários nacionais. Mas no ano de 2024 foi isso que ficou na memória de muitos moradores de Teófilo Otoni, principalmente aqui no Morro do Eucalipto. O crime organizado e o medo da violência impediam que moradores pudessem cruzar a avenida em direção a uma outra comunidade dominada pela facção rival. E deixou marcas profundas para quem vive nas periferias da cidade.
3: 2024 foi um ano em que a gente sentia esse medo da população. Porque não é vergonha dizer isso, nós também tínhamos medo, nós também tínhamos preocupação, principalmente porque estávamos ali registrando todos esses fatos criminais. Então a gente saía de casa assim com certo receio, sem saber se poderia ter alguma retaliação, se em algum momento nós estaríamos ali no meio do fogo cruzado, como eu estive durante o acompanhamento de

0: Os homicídios registrados em Teófilo Otoni colocaram o município no Atlas da Violência e acenderam o alerta às autoridades públicas. No último levantamento divulgado, que reúne os dados de 2024 e 2025, Teófilo Otoni ocupa a terceira posição no ranking das cidades mineiras com maiores taxas de homicídios estimados, 35,8 a cada 100 mil habitantes, atrás apenas de Ribeirão das Neves, na região metropolitana de Belo Horizonte, e Governador Valadares, no Vale do Rio Doce.
1: Eu já vi com esses olhos os grupos descendo do morro, encapuzado para atacar o eucalipto, ora o eucalipto descendo para atacar o... Já vi isso muitas vezes.
0: Especialistas em segurança pública dizem que o aumento de homicídios registrado nessa região, aqui em Teófilo Otoni, nos últimos anos, está ligada a confrontos entre facções e a abertura de novas rotas para o tráfico de drogas. Minas Gerais é o estado com a maior malha rodoviária do Brasil. Estamos falando de estradas asfaltadas, mas também de estradas de terra como essa aqui. Essa estrutura rodoviária, aliada a uma falta de fiscalização por parte das autoridades, facilita a criação de novas rotas para escoar drogas, armas e produtos falsificados. De acordo com essa especialista no tema da criminalidade, facções criminosas de abrangência nacional têm usado as estradas que cortam o estado de Minas para levar produtos ilegais de países da América Latina até o porto de Fortaleza.
2: Uma rota ainda menos visada e uma rota mais dura, no sentido de a gente tem muito mais estrada de terra, a gente tem muito mais área rural propriamente dita, então isso é uma rota muito mais interessante. E é aí que a gente começa a ver o deslocamento dessas grandes organizações criminosas mais em direção ao norte do estado, não do ponto de vista de mercado consumidor, mas do ponto de vista de garantir que esse fluxo de idas e vindas de mercadoria vai conseguir ser bem sucedido.
0: O problema da segurança pública em Teófilo Otoni já tem mais de duas décadas. Esse ex-delegado de polícia atuava na cidade em 2005, quando a Polícia Civil realizou um trabalho de investigação para desmobilizar as quadrilhas locais que disputavam o domínio de territórios. A iniciativa levou à prisão de dezenas de pessoas envolvidas com o tráfico de drogas.
3: Nós quebramos o sigilo telefônico da galera. Eu que monitorava em tempo real. Eu passava a madrugada inteira ouvindo telefone, toda hora eu chamava. E aí nós começamos a mapear e veio o ápice da primeira operação em Teófilo Otoni, Operação Gênesis.
0: Mesmo com as investigações da Polícia Civil e a prisão de traficantes, o enfrentamento de grupos opostos continuou na cidade de Teófilo Otoni. E nos últimos anos, uma nova denominação passou a chamar a atenção da polícia e de quem estuda o combate às organizações criminosas, a família Teófilo Otoni. Aliada ao Comando Vermelho, essa facção disputa com o PCC, primeiro comando da capital, o controle do tráfico na região.
2: O que a gente tem de informações é que é a partir de 2023 que ela desponta como uma organização bastante inteligente, ainda que seja muito violenta do ponto de vista, inclusive, de dizer para essas grandes organizações como Comando Vermelho e Primeiro Comando da Capital que quem manda nessa área são eles.
0: Com a escalada da criminalidade, a sociedade civil passou a se organizar na busca por soluções. A coordenação da APJ, Associação Aprender, Produzir Juntos, lembra quando a entidade propôs uma mobilização pela paz.
1: Na primeira reunião tinha umas 40 pessoas representando de entidades, escola e tudo, e aí elaboramos essa caminhada da paz, denunciando o problema e colocando a comunidade, não ia se calar.
0: A situação de violência também chamou a atenção do poder público. O programa Selo Prevenção Minas, iniciativa do governo estadual em parceria com as prefeituras, chegou a Teófilo Otoni há 2 anos. Uma das ações implementadas na cidade foi o mapeamento do impacto da violência na vida dos moradores do Morro do Eucalipto.
4: Um dos pontos, né, era o distanciamento da unidade básica de saúde, porque as pessoas elas tinham um pouco do receio dessa locomoção. Então, recentemente foi inaugurada aqui dentro do Eucalipto a unidade básica de saúde, facilitando o acesso para essa população, para que ela conseguisse ter o acesso à saúde.
0: Reduzir a criminalidade ainda é um desafio
5: para a região de Teófilo Otoni. A violência permanece presente em territórios dominados por facções. A especialista em segurança pública defende que, para mudar esse cenário, é preciso investir na criação de oportunidades econômicas para a juventude das periferias.
2: Esse desenvolvimento social e econômico, ele efetivamente se torna ali muito importante para a gente diminuir a relevância, o apelo ou a sedução do mercado ilegal, sobretudo sobre os jovens.
5: A terceira parte da reportagem discute os problemas da área da educação que atingem a região de Teófilo Otoni, território que apresenta os piores índices de escolaridade de todo o estado.
6: Olha, é triste, né? Uma reportagem dessa, especial da TV Assembleia, da cidade de Teófilo Otoni, na rota do tráfico de drogas, né? Não só Teófilo Otoni, mas Jequitinhonha, Mucuri. E nós acompanhamos aí uma matéria especial da TV Assembleia que mostra a realidade da violência da região do Vale do Mucuri. É muito triste isso. 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Agora são 17 horas mais 19 minutos. Olha, a Justiça Eleitoral promove ações de combate ao assédio eleitoral. Acompanhe a reportagem em áudio e vídeo.
7: Ações de conscientização do eleitor sobre o direito ao voto livre e canais de denúncias contra práticas abusivas para influenciar o voto dos trabalhadores. Esse é o objetivo da campanha realizada pelo Ministério Público Eleitoral e o Ministério Público do Trabalho para o combate ao assédio eleitoral no ambiente de trabalho. Em entrevista ao programa Painel Eletrônico da Rádio Câmara, o procurador do trabalho, Igor Gonçalves, explicou que o assédio eleitoral no trabalho ocorre quando um patrão, um chefe ou mesmo um colega tenta influenciar a escolha dos candidatos de alguém dentro do ambiente de trabalho.
8: Ela pode ocorrer tanto na iniciativa privada quanto no poder público. O que muda são as relações, né, e, eventualmente, as consequências jurídicas. No setor privado, pode partir do empregador, de superiores hierárquicos e até de colegas. No serviço público, pode envolver gestores e agentes públicos pressionando servidores terceirizados ou contratados. O ponto central é o mesmo. Ninguém pode usar o trabalho, né, o salário, o cargo ou a relação de poder decorrente dessa relação de trabalho para influenciar o voto de ninguém.
7: O juiz Rodrigo Trindade é supervisor do Centro de Pesquisas Judiciárias da Justiça do Trabalho. Ele destaca que, com as novas tecnologias e realidade de comunicação eletrônica, os trabalhadores estão mais sujeitos a esse tipo de assédio e devem ficar atentos.
9: Os meios digitais de comunicação, principalmente os mecanismos de mensageria que todos nós utilizamos, os nossos telefones celulares, são cada vez mais utilizados para as comunicações ordinárias da empresa. Mas sempre que esses mecanismos de comunicação são utilizados para orientar, para constranger, para admoestar os empregados, para assumirem um posicionamento político dos patrões, dos gerentes, dos diretores, dos supervisores, aí nós temos uma situação de assédio eleitoral.
7: Essa é a segunda eleição consecutiva de realização da campanha. Entre 2023 e 2026, a Justiça do Trabalho registrou 738 processos relacionados a assédio eleitoral. Além de informações disponíveis na página No Meu Voto Mando Eu, os órgãos de fiscalização oferecem ao eleitor canais para denunciar práticas abusivas que visam influenciar o voto dos trabalhadores, como destaca o juiz Rodrigo Trindade, supervisor do Centro de Pesquisas Judiciárias da Justiça do Trabalho.
9: Sempre que o empregado reconhecer que esses seus direitos de liberdade de definição de opções políticas não estão sendo bem exercidos por conta de atuação de assédio do patrão, o empregado tem todo o direito de buscar o Ministério Público do Trabalho, o Ministério Público Eleitoral, buscar os seus sindicatos para evitar que essas situações se mantenham.
6: Agora, 17 horas 22 minutos, ao vivo, programa De Olho na Cidade, Jornalismo Verdade, é seu informativo no final de tarde, início de noite, em áudio e vídeo. Um homem foi morto pela polícia militar na cidade de Itaipé, Minas Gerais. O homem morreu na tarde de ontem, durante uma operação da polícia militar em Minas Gerais, no município de Itaipé, exatamente no Vale do Mucuri. Segundo informações que chegam para a gente, informações até preliminares, A vítima foi identificada como Franklin Daniel Rodrigues dos Santos. Ele nasceu em 22 de maio de 1998, portanto um jovem. Ele residia em Novo Cruzeiro, cidade onde nasceu, exatamente no bairro São Bento. Ainda conforme as informações recebidas, Franklin estaria sendo envolvido em um embate com a polícia durante uma operação. Ele foi encaminhado ao hospital Nossa Senhora do Patrocínio em Taipé, mas não resistiu aos ferimentos e veio a falecer. Quer dizer, entrou num embate com a polícia, rapaz novo, foi baleado, não resistiu aos ferimentos e veio a falecer. A família lutada, os nossos sentimentos. Olha, moto clonada e apreendida pela Polícia Civil. O veículo estava circulando na cidade de Novo Oriente de Minas. E é para lá que nós vamos, trazendo informações em áudio e vídeo.
10: São muitos os casos de veículos clonados que estão sendo apreendidos aqui na cidade de Teoflotone, bem como em toda a nossa região. Esse caso, por exemplo, a procedência é Novo Oriente de Minas, a suposta vítima, né? A pessoa que comprou a motocicleta, imaginando que se tratava de um veículo lícito, mas após investigações mais aprofundadas, mais minuciosas, chegou-se à conclusão que se tratava de um veículo motocicleta clonado. Bom, o boletim de ocorrência registrada pela Polícia Militar e, posteriormente, pela Polícia Civil, diz o seguinte: a Polícia Civil apreendeu uma motocicleta com indícios de adulteração nas numerações do chassi e também do motor, além de suspeita de clonagem de placa. A ação foi realizada pela equipe de investigações da Delegacia de Trânsito durante diligência de fiscalização e identificação veicular. A ocorrência foi conduzida pelos investigadores Cristiano José e Roqueline Riz, sob a coordenação do Dr. Robert, delegado de trânsito, e da doutora Érica, delegada de polícia da cidade de Novo Oriente de Minas. Durante as verificações, os policiais constataram que a motocicleta apresentava sinais de adulteração e ostentava a placa que pertence originalmente a outra motocicleta em circulação no município de Caeté, em Minas Gerais. Diante das irregularidades encontradas, o veículo foi apreendido e encaminhado à unidade policial competente para a adoção das medidas legais cabíveis. Também deverão ser realizados procedimentos de identificação veicular e demais verificações necessárias para esclarecer a origem e a situação do veículo. Após os procedimentos, a motocicleta deverá ser encaminhada ao pátio credenciado pelo Departamento Estadual de Trânsito, DETRAN, onde permanecerá sob custódia. A ação reforça o trabalho da Polícia Civil no combate à adulteração de sinais identificadores, clonagem de placas e circulação irregular de veículos, contribuindo para a fiscalização e investigação de crimes relacionados à frota veicular. A verdade é que o veículo original é da cidade de Caeté, lá região metropolitana de Belo Horizonte, e esse apreendido que se encontra no pátio aqui em Teoflotone, trata-se de um veículo roubado, mas ainda a polícia não divulgou de qual cidade esse veículo foi subtraído. A dona da moto lá em Caeté, que estava naturalmente como vítima também, já que seu veículo, os documentos do seu veículo estavam sendo utilizados por uma motocicleta roubada, ficou extremamente surpresa com toda a situação, assim que foi informada pela Polícia Civil aqui de Teoflotone, e agora, né, está livre, pelo menos, de ser notificada, levar multas por algo que não cometeu, já que um outro veículo estava circulando com a documentação da sua moto, que é totalmente legal, totalmente regularizada, compra e paga. Mais uma situação de veículo clonado aqui na região de Teoflotone, e nos próximos dias a gente vai ter mais detalhes a respeito dessa situação, da origem da motocicleta que foi roubada, estava sendo utilizada, clonada aqui na região, com o Dr. Robert, ele que é o delegado de trânsito aqui da cidade de Teoflotone.
6: Tá, e esse foi o jornalista Roberto Gomes que trouxe essa informação: moto clonada e apreendida pela Polícia Civil. O veículo estava circulando na cidade de Novo Oriente de Minas. Agora são 17 horas mais 27 minutos. 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São 17 horas 28 minutos. 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Teo Shop, Teo Flotone, de Minas Gerais. 17 horas, 29 minutos. Olha, o combate ao crime organizado continua a todo vapor. E a informação que chega no programa nesse momento, que muita droga apreendida e dois acusados foram presos. Dessa vez nós vamos para a cidade de Padre Paraíso. Acompanhe a reportagem em áudio e vídeo.
11: Polícia prende dois suspeitos de tráfico e apreende drogas e câmeras de monitoramento na cidade de Padre Paraíso. Dois homens foram presos em flagrante, suspeitos de tráfico de drogas, durante uma operação da Polícia Militar realizada na tarde de ontem, segunda-feira, 31 de agosto, no bairro Bela Vista, na cidade de Padre Paraíso. A ação resultou na apreensão de 87 pinos contendo uma substância esbranquiçada semelhante à cocaína, 35 buchas de uma substância esverdeada semelhante à maconha, uma balança de precisão, dinheiro, materiais utilizados para embalar entorpecentes e um sistema de vídeo monitoramento. Segundo informações repassadas pela Polícia Militar, a ocorrência teve início por volta das 16 horas durante a Operação Batida Policial. Uma equipe da Patrulha de Operações recebeu informações indicando a possível comercialização de drogas em imóveis localizados nas proximidades das casinhas populares. A partir da denúncia, os militares iniciaram diligências e localizaram um veículo que, conforme as informações recebidas, estaria relacionado à atividade criminosa. A soldado Rayane, da Polícia Militar de Padre Paraíso, que participou da operação, traz informações complementares acerca da ocorrência.
12: Bom dia, Elvis. A Polícia Militar em Padre Paraíso, através da Patrulha de Operações, realizamos a operação batida policial no bairro Bela Vista. Nossa guarnição recebeu informação sobre uma possível prática de tráfico de drogas em alguns imóveis situados nas proximidades das casinhas populares. Diante das informações, nossa equipe realizou diligências e rastreamentos, logrando êxito em localizar um veículo que estaria relacionado à denúncia, né? Após acompanhamento tático e emissão de ordem de parada, o automóvel foi abordado. Durante busca veicular, foram localizados 17 pinos contendo substância análoga à cocaína, além de R$ 64,00 em dinheiro. Na continuidade das diligências, nossa equipe realizou busca em um dos imóveis relacionados aos suspeitos. E nesse local, foram encontrados diversos materiais utilizados para condicionamento de drogas, além de entorpecentes e uma balança de precisão. Em outro imóvel, também apontado como local utilizado para a prática de tráfico desses suspeitos, foram localizados mais entorpecentes e mais materiais para embalagem e um equipamento de câmera, né, de vídeo monitoramento, que seria utilizado para monitorar a aproximação das viaturas policiais. Ao final da ocorrência, os dois indivíduos foram presos em flagrante e conduzidos para a cidade de Pedra Azul para ser apresentados na delegacia de Polícia Civil de plantão. Nessa ocorrência foram presos dois autores, 87 pinos de cocaína, 35 buchas de maconha, uma balança de precisão, R$ 64,00 em dinheiro, diversos sacos plásticos transparentes utilizados para acondicionamento de drogas, um equipamento de câmera de vídeo monitoramento e um veículo automotor, né, que foi removido, que seria utilizado na prática delituosa, né? A gente foca muito na prevenção, né, desse tipo de ilícito aqui na cidade de Padre Paraíso, também na repressão, atendendo às denúncias, né, da população e informações.
6: Agora, 17 horas 33 minutos, você acompanha em áudio e vídeo o programa De Olho na Cidade, Jornalismo Verdade. Olha, e toda alerta é pouca. Tá chegando informação aqui a respeito de celular conectado na energia, igual as pessoas vão dormir e deixam lá aleatoriamente, né? E a gente tem uma informação agora que celular explode enquanto carregava na tomada e o homem morreu após 13 dias internado. Dá para todo mundo ficar esperto com isso, né, gente? O homem de 39 anos morreu após sofrer queimaduras graves em um incêndio ocorrido enquanto utilizava um celular conectado à tomada. O nome dele é Fábio Alex. Ele ficou internado por 13 dias e morreu na tarde de ontem no Hospital Universitário em Londrina, no Paraná. O acidente aconteceu no dia 17 de agosto, tá? Na residência onde Fábio morava, no distrito de Vila Reis, em Apucarana. Segundo informações registradas, após a ocorrência, ele utilizava o aparelho conectado à rede elétrica quando o incêndio começou. As chamas rapidamente se espalharam pelo quarto e atingiram em cheio a cama e as roupas da vítima. O vizinho ouviu os pedidos de socorro, viu fogo pela janela e utilizou ainda uma mangueira para apagar as chamas que agiram sobre o Fábio, que estava praticamente com o corpo bastante já queimado. Equipes do SAMU, do Corpo de Bombeiros, foram acionados. Fábio foi levado inicialmente ao Hospital de Providências devido à gravidade dos ferimentos. Foi transferido para um outro hospital, o mais conhecido Hospital Universitário de Londrina. O homem trabalhava como servente de pedreiro e deixa 3 filhos. As circunstâncias exatas que provocaram o incêndio envolvendo o celular ainda deverão ser esclarecidas. Tá, isso é um perigo, viu, gente? Então a gente acha que nunca vai acontecer, né, com nós mesmos. E tá aí, essa coisa de você colocar o celular ligado na energia, dorme, deixa pra lá, é muito perigoso, é muito perigoso. E tá aí mais um registro que nós levamos ao ar aqui no programa, é De Olho na Cidade. São 17 horas 35 minutos, mais 41 segundos. Olha, vamos destacar agora essa informação aqui no programa De Olho na Cidade. 4 crianças da mesma família, gente, morreram afogadas em açude. Vamos trazer informação triste em áudio e vídeo.
13: Viajou 800 quilômetros. Só para você que está em casa entender, nós viajamos toda madrugada para chegar aqui em Paramirim. A gente está aqui na região rural de Paramirim, porque foi aqui que tudo aconteceu. A gente consegue ver aquela embarcação ali, ela é utilizada para que os animais, eles bebam água. As crianças estavam brincando no domingo, elas utilizavam aquela embarcação como um barco e utilizavam essa pá aqui para se deslocar. O que aconteceu? A embarcação, ela ficou presa numa parte ali desse lago, desse açude, e acabou virando. Dani, são 4 crianças, 3 irmãos, um de 3, um de 7, um de 8 anos e o primo de 9 anos. O Jefferson Daniel, o Jackson Diego, José Diego e o Lourenço Almeida. O Corpo de Bombeiros, ele foi convidado para vir tentar ajudar a família. Eu vou conversar aqui com o tio que está com a gente, que acompanhou toda a situação. Um momento desesperador, todo mundo de luto. Tio, você estava conversando com a gente logo quando nós chegamos aqui e falando que o pai, ele ainda tentou salvar uma criança. Das 4 que acabaram morrendo, uma conseguiu se salvar, não foi isso?
14: Realmente, estava o tio, né, na embarcação, o tio e o colega, né? E estava 4 crianças, né? Um foi salvo, né? E o pai estava aqui e tentou socorrer o mais novo, né? Mas conseguiu pegar o mais novo, mas só que escapuliu. E aonde que desceu, né? Aí foi fatalidade.
13: A maior tragédia aqui de Paramirim. A gente está falando de uma localidade que moram 200 pessoas, Dani. Então, todo mundo de luto, as aulas, elas foram suspensas. Uma comoção muito grande e uma tristeza desse pai. A gente consegue ver aqui nesse carro, Dani, que estava todo mundo comemorando. Tem caixas de som, aqui tem até as embalagens de comida que eles estavam utilizando. Deixaram tudo aqui na expectativa de tentar salvar essas crianças. Como é que está o pai e a mãe, você que é tio?
14: Rapaz, tá bem acabado, viu? Bem abalado mesmo, viu? A mãe, se você vê a mãe, meu Deus do céu, só Jesus, viu? Pra poder. Tá muito acabado.
13: Pois é, os três irmãos e o primo, Dani, eles vão ser enterrados na tarde desta segunda-feira aí. A gente está aqui a cerca de 800 quilômetros de Salvador, da nossa capital baiana. Só para você que tem em casa entender, esse aqui é um açude, ele fica cheio por conta das chuvas. As crianças estavam brincando naquela embarcação, uma embarcação improvisada. Esse tanque, como a gente chama aqui na Bahia, é utilizado para colocar água. Eles estavam acostumados a brincar, mas a brincadeira acabou se tornando em uma tragédia e a Bahia está de luto.
6: Pois é, que tristeza uma família perder quatro, uma mãe perder quatro filhos afogados. É uma tristeza tamanha. Agora são 17 horas 38 minutos. 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Daqui a pouquinho, idosa de 70 anos que estava desaparecida foi encontrada, infelizmente, morta e em cova rasa. É mais uma que foi enganada através das redes sociais. A procura de promessas amorosas. Daqui a pouco a gente vai relatar isso aqui no De Olho na Cidade. 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Senhores, e mais uma triste... uma história verdadeira, vamos dizer assim, né? Dessa idosa de 70 anos que foi enganada nas redes sociais por um rapaz novo, fazendo declarações amorosas, e ela acabou caindo no conto do vigário com esse amor, que na verdade o que ele queria era outra coisa. Era o dinheiro que ela tinha. Chegou a marcar um encontro e ela foi a esse encontro e lá ela teve que fazer um pix de 30 mil reais, porque ele já sabia quem era ela, sabia do recurso que ela tinha. E o pior, mataram e enterraram em cova rasa. Gente, fique esperto com redes sociais, as pessoas que trocam carícias pelas redes sociais, que procuram conhecer, você não sabe quem está do outro lado. Você imagina aquela fantasia, às vezes coloca até uma foto, né? Coloca uma foto de uma pessoa bonita lá e você está lá conversando, sem saber com quem você está conversando. Olha o que aconteceu com essa idosa. Uma idosa de 70 anos que estava desaparecida. Ela foi encontrada enterrada em cova rasa. Os autores espancaram e depois colocaram fogo no corpo da vítima. Olha esse relato aqui no programa De Olho na Cidade.
15: Ramona Irene Cuevas Martínez morava em São Paulo e havia desaparecido há cerca de 12 dias. O corpo dela foi localizado, enterrado nessa área de mata, na cidade de Jaíba, no norte de Minas Gerais. De acordo com a perícia, a mulher de 69 anos sofreu uma tentativa de enforcamento, mas como não teria morrido com o golpe, foi agredida a pauladas. Os criminosos ainda jogaram gasolina e atearam fogo ao cadáver. Parentes da vítima chegaram a distribuir cartazes à procura da desaparecida, até que a polícia recebeu informações sobre movimentações bancárias suspeitas nas contas da mulher.
16: De acordo com a polícia, a vítima saiu de Presidente Prudente, em São Paulo, com destino a Manga, no norte de Minas. Ela teria sido atraída para a região por um homem de 22 anos com quem se relacionava. De acordo com as apurações, ele agiu juntamente com outros dois comparsas e, após conseguir extorquir cerca de 30 mil reais da vítima, o trio resolveu executá-la.
15: De acordo com as apurações, a vítima foi mantida em cárcere privado por cerca de 5 dias.
17: Os três autores planejaram o evento criminoso, sendo um de 58 anos de idade e os outros de 22 e 24 anos de idade. Esse indivíduo de 58 anos de idade já havia mantido um relacionamento amoroso com a vítima no estado de São Paulo. Esse relacionamento teria durado cerca de 8 meses e eles estavam separados há cerca de 1 ano. A vítima iniciou, antes de chegar até Manga, um relacionamento amoroso com um dos autores, de 22 anos de idade. Eles sabiam que a vítima tinha consigo uma significativa quantia em dinheiro. Dessa forma, utilizaram-se da relação de confiança que um homem de 58 anos tinha com a senhora Ramona, sequestraram a vítima e a obrigaram, mediante violência e grave ameaça, a fazer um empréstimo bancário no valor de R$32 mil.
15: Em uma ação conjunta com a Polícia Civil, os três homens foram identificados e presos. Um veículo cadete que teria sido usado para transportar a vítima foi apreendido, além de pertences pessoais de Ramona. O celular dela não foi localizado. Os suspeitos passaram por audiência de custódia e tiveram flagrante convertido em prisão preventiva. Eles podem responder por homicídio qualificado, extorsão, cárcere privado e ocultação de cadáver.
6: É, tá vendo aí? Bom, programa De Olho na Cidade, Jornalismo Verdade, agora 17 horas 44 minutos e 26 segundos ao vivo. Piscou a notícia, sai. De segunda a sexta estou por aqui, levando as informações em áudio e vídeo. 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Agora são 17 horas mais 45 minutos. Olha, foragido da justiça, acusado de participação em espancamento de um homem no bairro Viriato, aqui em Flotone. A informação que nós temos que foi preso com drogas. Vamos trazer essa informação em áudio e vídeo.
18: Foram duas ocorrências de tráfico de drogas na região norte de Teófilo Otoni. A responsabilidade ficou a cargo da equipe tático móvel do 19º Batalhão de Polícia Militar. E chamou atenção em uma dessas operações, que foi realizada uma no Viriato e outra no São Cristóvão, a prisão de um foragido da justiça, além da localização dos produtos entorpecentes. Este rapaz... divulgado. Inclusive, houve uma coletiva de imprensa há algum tempo atrás, onde as polícias civil e militar se reuniram para falar desse caso que ocorreu no local conhecido como Casinhas do Viriato.
19: Não vai nem explicar, né? Ai! Ai!
18: Naquela oportunidade, uma operação foi realizada, pessoas foram presas, entretanto ficou faltando um, que segundo a polícia estaria envolvido nas agressões que foram filmadas contra um homem lá neste local mencionado, a comunidade conhecida como Casinhas do Viriato. Naquela oportunidade, os agressores teriam informado que esse homem que aparece no vídeo apanhando, ele teria desferido um tapa em uma mulher, que seria mãe de uma das pessoas que estariam ali participando desse justiçamento. Até houve uma outra informação de que essa mulher, durante uma festa, também teria entrado em atrito com aquele homem que estava aparecendo apanhando. Mas é um caso que está sendo investigado, acompanhado pela polícia e, conforme nós dissemos, ficou faltando uma pessoa ser presa durante a operação. Operação que resultou na prisão de outras pessoas também. E agora, neste final de semana, esse que até então se encontrava foragido foi preso durante uma das abordagens do tático móvel. O sargento Leal, da companhia pertencente ao 19º Batalhão, é quem vai trazer detalhes acerca das duas ocorrências, uma no Viriato e outra no São Cristóvão, e a do São Cristóvão resultando também na prisão desse foragido da justiça.
20: Operação realizada na nossa cidade, onde após informações de nossa inteligência, meio com informações de populares, dando conta de um intenso tráfico de drogas que estava ocorrendo no bairro Viriato, local conhecido mais Casinhas do Viriato. E durante esse acompanhamento, foi possível acompanhar, né, visualizar dois indivíduos que se revezavam a deslocar ali em um local ermo, um monte de areia, apanhar algo que era repassado a pessoas ali com características usuárias, né, que os procuravam. Adiante do conhecimento das equipes do local sendo como ponte de tráfico de drogas, bem como as informações que nós já tínhamos e repassado pela nossa inteligência, foi montada uma operação. Os indivíduos adentraram a uma residência, foi acompanhado visualmente, eles foram abordados. E ao verificarmos ali o ambiente, né, esse local onde foi monitorado, visto eles deslocarem, foi encontrado uma sacola, e nessa sacola ali haviam ali 39 pedras, substância cor amarela semelhante ao crack, 4 porções, substância cor verde semelhante à maconha, e 3 porções contendo substância cor branca semelhante à cocaína. Em busca pessoal dos indivíduos, foi encontrada aí a quantia total de R$80 em cestas trocadas, certamente aí resultado aí da mercância de drogas. É um local que já ocorreu outras ocorrências, inclusive tráfico também, né? E também é um local onde recentemente nós tivemos aí uma prática de tortura. Indivíduos aí ligados aí ao tráfico de drogas, eles agrediram, torturaram um morador aí local, ou seja, fazendo o justiçamento. Também foi resultado aí dessa ação desses indivíduos que no bairro São Cristóvão nós conseguimos fazer a prisão de um indivíduo que estava envolvido, né, nesse justiçamento. Com ele foi encontrado drogas, dinheiro e também, né, como eu já mencionei, em desfavor desse indivíduo havia um mandado de prisão pela prática da tortura com esse morador lá do bairro Viriato. E em busca pessoal nesse indivíduo, lá no bairro São Cristóvão, foi localizada a quantia de R$280 em cédulas trocadas, né? Certamente aí resultado aí da mercância aí de drogas, além de 4 microtubos contendo aí a substância cor verde semelhante à maconha, 25 também desse mesmo microtubo contendo substância cor branca semelhante à cocaína, e 51 pedras cor amarela semelhante ali ao crack. Esse indivíduo, da mesma forma ali no bairro Viriato, ele também foi monitorado anteriormente, antes da nossa abordagem, foi visto ali ele fazer contato com pessoas aí, com características de usuários, e durante a abordagem, aí esse indivíduo tentou evadir, acessando ali a parte alta do bairro São Cristóvão, ele foi perseguido, alcançado, e com ele encontrado todos os materiais já mencionados. De imediato, no início aí da nosso acompanhamento, né, da fuga e posteriormente a abordagem, ele de imediato já disse que ele sabia que haveria um mandado de prisão em desfavor dele, devido a esse fato que ocorreu em data pretérita.
6: Agora, 17 horas 51 minutos 40 segundos, programa De Olho na Cidade, Jornalismo Verdade. 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Agora são 17 horas mais 52 minutos, mais um recadinho no programa De Olho na Cidade. 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Olha, vamos trazer aí um quadro Fala Comunidade. Me parece que problema de um poste que está para cair. E os moradores aqui colocam a boca no trombone. Acompanhe áudio e vídeo.
3: E o pessoal da CEMIG já passou, já olhou, mas não... Boa noite, meu amigo Elvis Paz. Estou aqui mais uma vez... pedindo sua ajuda aí, Elvis, para você divulgar aí para nós. Tem um poste aqui na Polícia Rodoviária Federal que está desde sexta-feira da semana passada caindo. Eu acho que algum caminhão bateu nele e esse poste está caindo, Elvis. A Polícia Federal já colocou uns cones lá para sinalizar, mas passa muita gente aqui no bairro São Diogo, na balança, né, na estrada que tem a balança da Polícia Rodoviária Federal, porque é o seguinte, ali que é nossas passagens, para levar os filhos para a escola, entendeu? As mães levar as crianças para a escola, para a creche, tudo passa lá. E o poste está caindo, esse poste vai matar alguém aqui. Se Deus lhe guarde esse poste cair, se estiver passando alguém, entendeu? Vai ser mais uma fatalidade que vai acontecer aqui no Teoflotone, entendeu? Então eu tô pedindo você aí para ajudar nós aí, Elvis, porque esse poste... tá caindo, eu já te mandei as imagens aí, entendeu? Desde sexta-feira, tem 5 dias que aconteceu um acidente com o poste e a CEMIG não tomou providência nenhuma. Vai esperar cair em cima de alguém, de uma criança, entendeu? Pra depois tomar providência? E o pessoal da CEMIG já passou, já olhou, mas nada foi resolvido, Elvis. Então nós estamos contando com você aqui, aquele abraço e muito obrigado, viu? O William aqui do bairro São Diogo.
6: Olha, esse é o quadro Fala Comunidade, apresentado pelo jornalista Elvis Passos, e nós reproduzimos aqui o que achamos de grande importância e preocupação com os moradores do bairro São Diogo, esse poste aí que está prestes a cair exatamente a qualquer momento. 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Recadinho no programa. 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Agora são 17 horas mais 56 minutos 40 segundos. Daqui a pouco no programa De Olho na Cidade. Paz, meus senhores, aconteceu em Ataleia. Irmão estuprou a própria irmã. Que coisa terrível, né? Daqui a pouco eu vou um breve intervalo e volto trazendo informações, inclusive essa, com o jornalista Elvis Passos, a seguir.
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4: Estamos de volta com o programa De Olho na Cidade, Jornalismo Verdade. É o seu informativo no final de tarde, início de noite, em áudio e vídeo, de segunda a sexta, a partir das 17 horas. Olha, eu vou na redação nesse momento trazer a informação do jornalista Elvis Passos na cidade de Atalaia, uma coisa terrível. Informações dão conta de um irmão ter estuprado a própria irmã. Elvis, me conte como foi tudo isso.
5: Esse caso macabro aconteceu na cidade de Atalaia e, graças à eficiência da Polícia Militar, o principal suspeito de ter cometido essa atrocidade contra uma criança de apenas 5 anos de idade foi localizado e preso. Essa criança, no primeiro momento, estava desaparecida e, devido aos rastreamentos intensos por parte da equipe da PM de Atalaia, ela foi localizada numa área de mata. Foi encontrada lesionada, chorosa, e foi levada imediatamente para atendimentos médicos. Durante os rastreamentos, conforme dissemos, o indivíduo foi localizado e preso e foi, segundo a polícia, confirmada as agressões sexuais contra essa criança de apenas 5 anos de idade. O sargento Leonardo, da Fração Policial Militar da cidade de Atalaia, que esteve à frente dessa ocorrência, é quem vai trazer os detalhes acerca deste caso muito triste ocorrido naquela cidade.
6: A Polícia Militar de Atalaia foi acionada pelo Copom na 15ª RPM a prestar atendimento para a localização de uma criança do sexo feminino de 5 anos de idade. Segundo consta essa solicitação, a solicitante teria declarado que seu filho maior de idade, de 22 anos, teria ido até a creche onde estuda sua filha mais nova.

0: de 5 anos e apanhada criança, não retornando para o lar de origem, pois os envolvidos, autor e vítima, residem em residências diferentes. Em seguida, a guarnição composta pelo Sargento Leonardo, Sargento Mota e Cabo Macedo saíram em rastreamento no intuito de localizar os envolvidos, sendo que em determinado momento teria chegado informação de que o autor estaria caminhando na estrada que dá acesso à cidade de Ouro Verde, Minas, destino completamente diferente ao endereço da criança. Diante disso, né, passamos a intensificar buscas na localidade, sendo que em primeiro momento nós não localizamos os envolvidos. Porém, devido à situação, né, de gravidade, nós intensificamos as buscas adentrando o mato, sendo que conseguimos encontrar a criança, a qual já se encontrava chorosa, lesionada e com vestes sujas de sangue. Tentamos localizar o autor neste momento, contudo, devido à vegetação densa, não foi possível fazer sua localização e prisão. Após prestar assistência à criança, levando até o hospital, e já com a informação de que teria ocorrido o abuso sexual contra a criança, a guarnição passou a intensificar novo rastreamento, no intuito de prender este autor. Com a ajuda de alguns populares, né, que nos forneceu informações de onde o autor poderia estar, a guarnição conseguiu realizar a abordagem e a prisão deste autor. A vítima, ela foi encaminhada posteriormente para o pronto-socorro em Teoflotone para atendimento especializado, a qual ela foi submetida à internação e cirurgia. O autor, ele confirmou os abusos, né, e foi encaminhado até a autoridade policial pelo cometimento de crime de estupro de vulnerável, sendo que foi resguardada as suas garantias condicionais.
1: A criança se encontra internada em uma unidade de saúde aqui em Teoflotone e a situação dos abusos sexuais foi tão grave que ela precisou passar por um procedimento cirúrgico e se recupera desse trauma, que infelizmente será levado por uma vida inteira. O indivíduo continua preso à disposição da justiça. Aqui da redação para a Rede Imigrantes, repórter Elvis Passos.
2: Agora, 18 horas mais 6 minutos, você acompanha em áudio e vídeo o programa De Olho na Cidade, Jornalismo Verdade. Olha, um confronto em Itaipé acabou em morte. Vamos trazer informações aqui no programa De Olho na Cidade.
1: Feira, diga-se de passagem, os trabalhos ainda estão em andamento. A polícia informou que tem intensificado as operações naquela região, uma vez que indivíduos ligados ao crime organizado têm causado muita intranquilidade para a sociedade ordeira. Inclusive, houve aumento no policiamento na região de Itaipé. E ontem já estava acontecendo um monitoramento de indivíduos que estariam realizando a traficância de drogas naquela região e, de acordo com a PM, houve alguns confrontos armados em uma área de mata. Em um desses confrontos, Franklin Daniel Rodrigues dos Santos, de 28 anos, acabou sendo baleado. Apesar de ter sido socorrido, morreu após dar entrada no hospital. Os levantamentos iniciais indicam que ele estava diretamente ligado a uma facção criminosa. Nesta operação realizada em Itaipé, houve a participação da aeronave Pegasus, da Polícia Militar do Estado de Minas Gerais. O capitão Bruno, que comanda a companhia da Polícia Militar, responsável pelo policiamento da cidade de Itaipé, é quem traz as informações complementares a respeito dos trabalhos.
3: A Polícia Militar deflagrou na data de hoje operação policial de combate ao crime organizado na cidade de Itaipé. O Serviço de Inteligência Policial tomou conhecimento de um possível local de homicídio de faccionados do Comando Vermelho em uma região de mata na cidade de Itaipé, região essa de difícil acesso, montanhosa. De posse das informações, uma equipe policial deslocou-se até o local denunciado a fim de averiguar a informação. Ao se aproximar da localidade, os criminosos avistaram os militares, sendo dado início a uma intensa troca de tiros. Em razão disso, foi realizado cerco e bloqueio na região com apoio de diversas equipes policiais das cidades de Novo Cruzeiro, Catuxi, Caraí, Teófilo Otoni, bem como a aeronave da Polícia Militar. Durante as diligências policiais, determinada equipe policial avistou um dos suspeitos envolvidos na primeira troca de tiro, sendo deflagrado um segundo tiroteio nessa região. Em razão disso, esse criminoso foi baleado, sendo inicialmente prestado socorro via a pé pela equipe que confrontou com o criminoso. Porém, em razão da localidade de difícil acesso, montanhosa, foi solicitado apoio da aeronave para que pudesse prestar o socorro ao suspeito, o qual foi encaminhado ao posto de saúde de Itaipé.
2: Agora, 18 horas, 9 minutos, estamos chegando ao final do programa De Olho na Cidade, Jornalismo Verdade. A equipe que trabalhou comigo nesta tarde e noite de quarta-feira, na direção técnica da Rádio Imigrantes, a comunicadora Valquíria Martins, reportagens, jornalistas Roberto Gomes e Elvis Passos, produção Paulinho Boca de Cantor, Leandro Brito e Dom Juan. Apresento De Olho, eu sou o baianinho Lula Guedes, me chamo assim desde pequenininho, levando aonde quer que você esteja uma nova proposta de comunicação. A seguir, Imigrantes Esportes com Roberto Gomes e Dr. Ivan Santana. A gente volta amanhã com De Olho na Cidade a partir das 17 horas. Uma boa noite e vou repetir, até amanhã, com fé em Deus. Tchau, pessoal.
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0: Beleza, moçada, tá aqui Sidney Júnior. Não foge não, não foge não. Você é cruzeirense. Você é cruzeirense, meu parceiro Sidney Júnior vai falar com a gente aqui. Boa noite a todos vocês que estão acompanhando a programação. Sidney tá sofrendo tanto quanto eu. Boa noite, Sidney.
1: Olha, que dia ruim que eu vim pra visitar vocês aqui hoje, hein? Já encontrei Rômulo de cara, daqui a pouco entrou Ronaldo com a camisa do Galo e agora Ivan Santana aqui. Eu falei assim, que dia ruim que eu vim encontrar com vocês, mas não tem problema não.
2: Vocês não
1: o ano passado foi nossa vez, né?
2: Foi.
1: Nós tiramos da Copa do Brasil e tudo mais. Esse ano, infelizmente.
2: Com sorte. Uma pergunta que não quer calar. Você não vai falar nada. Mas quando você vem a Teófilo Otoni assim, passa uma eleição, vem outra, você tá passeando em Teófilo Otoni?
1: Passeando, só passeando.
2: Ah, entendi.
1: Só fazendo aqueles passeios, né, Robertinho? Vem os amigos.
2: Entendi, né, Roberto? Entendi.
0: Sidney, é sobre o jogo, né? Só pra finalizar aqui, pra te liberar, que ele tá em tua caminhada, fiquei sabendo. Ah,
2: tem caminhada hoje? Tem
0: sua caminhada.
2: Lula Guedes sumiu hoje.
0: Não pode falar um, mas tá...
2: Caminhada, é. Caminhada do Atlético, não pode falar outra coisa.
0: E agora? Restou Atlético Paranaense domingo, lá em Belo Horizonte, Mineirão, pro Cruzeiro, pelo menos não tirar aí, né?
2: Maior.
0: A torcida tá com raiva.
1: Tá, a torcida tá. Torcida não tá. E foi, é o que acontece quando o Cruzeiro e Atlético se enfrentam em decisão mata-mata. Certo. Quem perder vai ter crise. O ano passado o Atlético que enfrentou a crise. Esse ano é o Cruzeiro que vai enfrentar a crise. O Cruzeiro ainda tem uma chance, porque tá ali em sexto lugar no Brasileirão. Se emendar uma sequência aí de vitórias e chegar ali em terceiro lugar, a torcida já dá uma acalmadinha. Verdade. Mas nosso treinador foi muito mal ontem.
2: Foi horrível.
0: Foi horrível. Parece que desaprendeu no dia, no pior dia, né?
1: Qualquer técnico do América de Teófilo Otoni disputando a terceirona. Se um jogador for expulso e o time dele tá ganhando de 1-0, o que ele faz? Todo mundo atrás da linha da bola. Vamos cercar o gol e não... E aí vai virar um chuveirinho
2: então,
1: na área.
2: Ou então, Cícero... Outro detalhe, o Vidalba estava levando bola nas costas, levou o cartão amarelo. Por que ele não tirou o Vidalba e botou de jogador?
1: Cara,
2: não tem confiança no outro.
1: Fez tudo errado ontem. Nosso Arthur Jorge fez tudo errado. Então, assim, quando a gente vê uma sequência de erro, você fala que a gente tinha que perder mesmo. Tem jeito.
0: Valeu, Cida.
2: Um abraço.
0: Grande jornalista,
2: grande participando. Amigo nosso. Tá na cidade o Cis, viu, gente? Algo ele está fazendo.
0: Sidney Júnior, grande jornalista, veio aqui nos visitar e naturalmente a gente não ia perder a oportunidade de bater um papo com esse grande profissional da imprensa, Sidney Júnior, residindo na capital das Minas Gerais, Belo Horizonte, né? Já esteve aqui nos quadros da nossa rede Imigrantes participando como comentarista. Enfim, Sidney já transitou em vários setores da comunicação aqui na cidade de Teófilo Otoni, ele que formou pela Iasfato NEC há mais de 15 anos, é um grande profissional da comunicação, nosso parceiro Sidney Júnior, também conhecido como Sidney de Lulu, não sei porquê, né? 18 horas 18 minutos, agora sim vamos em definitivo aqui falar do nosso programa. Ai, ai, falar de Galo, de
2: Cruzeiro. Não, tem que falar e muito.
0: Mas, igual o Sidney falou, fazer o quê, né? Ano passado foram vocês que choraram, esse ano fomos nós que choramos, né? Os cruzeirenses esse ano que choraram, chorou e choraram. 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Já tá light, tá tranquilo, dormiu bem, como é que foi, Doutor Ivan?
2: Dormi maravilhosamente bem, boa noite para vocês. Acertei o placar, falei que era 2-1. Um dia desse acertei de novo o placar, ganhei aquela verdinha, né? Ganhei, né?
0: Até que fim.
2: Daqui a pouco ele vai entrar aí, o Smar. Enfim, Robertão, o Cid estava aqui, o competente Cid, falou uma coisa e nós concordamos com vocês. O técnico, pelo amor de Deus, né? Ele achou que ele estava com aquela seleção do Botafogo, que ele tirava um, colocava outro. E aí ele mexeu errado. O jogador com cartão amarelo, ele não tirou de campo, levando bola nas costas e sendo driblado, enfim. O que aconteceu foi que o Galo amassou o Cruzeiro, perdeu grandes oportunidades de fazer gol, o Bernardo, a decepção. E o Galo ganhou, e o Galo passou, e o Pix chegou, 9 milhões ontem o Pix. Você dormiu bem, você chegou em casa, eu sei que você estava na casa de um amigo seu aí. Mas, inclusive, um abraço para ele, né? O nosso Rony, né? Mandou uma filmagem sua você sentadinho lá, murchinho. Só que eu tava ouvindo a Itatiaia, não vi, só vi hoje de manhã. Então o Rony falou que você não tava passando bem. Fiquei preocupado, quando foi mais ou menos uma meia-noite e meia, liguei pra UPA, você não estava lá. Eu fiquei mais tranquilo, e aí eu sei que você tá. Leandro Brito quase que infartou também, porque ele é um cruzeirense enrustido. Foi um jogão de bola, Roberto, e o Galo passou. E o Galo ganhou, Robertão.
0: Pois é, ele Leandro quase infartou, mas não foi por conta do Cruzeiro, não, que ele tava nem aí. Eu acho que foi por conta daquela carne suculenta.
2: O que tinha lá ontem, né? Onde
0: é uma carne de sol feita
2: na chapa?
0: Manteiga,
2: na panela,
0: de garrafa. Tava uma delícia. Depois a gente fala os pormenores, mas tava bom.
2: Eu não
0: bom
2: fui,
0: demais,
2: né, rapaz?
0: Viu? E a galera já tá participando aqui com a gente. Alô, moçada linda. Uh-huh. Olha quem entrou aqui na live. Juraci Elidito, tá alegre. O Atleticano tá alegre. Boa noite, doutor Ivan Santana. Uh-huh. Nosso amigo Robertinho tá bem aí, porque o Galo passou, tratou e foi o grande abraço. E foi o grande, né? É, abraços para vocês aí, Juraci Rodrigues do bairro São Cristóvão. Oi, Juraci, o Galo machucou o Azul Celeste ontem, né? O Ismar, um abraço, Juraci, obrigado pelo carinho, continue com a gente aí, tá bom? O Ismar Júnior tá dizendo, olha, eu disse que hoje teríamos o fim do ano para um dos lados. E o pior que foi do lado azul da lagoa, né, Ismar? Agora, labutar aí no brasileiro, igual o Sidney falou, para ver se fica na melhor colocação possível para a torcida não perder a empolgação. E o Ismar disse mais, olha, o Galo jogou melhor os dois jogos.
2: Verdinha, hein? Tá no dever da Verdinha.
0: É, Ismar. Aí, ó. Você ganhou a semana passada, ontem foi ele, viu? E tem palmeirense na área, tem palmeirense.
2: É o carequinha? É os cabelos ondulados?
0: Olha, Luciano Senna tá dizendo, boa noite, grande profissional, o Sidney. Ele levou uma sumida, tá lá em Belo Horizonte, viu? O senhor Ivan tá com um semblante diferente hoje, hein?
2: Alegria. Rapaz, sempre eu tô aqui, porque o Galo, 14 partidas invictas, Roberto Gomes.
0: Rapaz, eles estão empolgadinhos, porque há muitos anos eles não viviam esse jejum de derrotas, né? Tava acostumado só levar a pancada. Agora tá aí de boa, sem perder, então eles estão se sentindo Barcelona. A Vânia tá dizendo aqui, boa noite! O nosso Hulk é Fred. Abraço pra vocês, Vânia do Funcionários, doutor Ivan.
2: Vânia, um abraço pra você. Você é linda, maravilhosa. Obrigado pela audiência, mas que Hulk. Hulk não chega nem nos pés do Fred. O cara arrebentou, cantou o jogo, deu passe, fez gol. É o Fredão da massa.
0: 18 horas, 23 minutos. O treinador do Cruzeiro deu mole. O cara tava amarelado e deveria ter tirado o jogador.
2: Isso.
0: É o Vidalba, né? Um grande jogador. Eu gosto dele, é raçudo, né, Ivan? Mas realmente...
2: Não foi bem ontem, né, Roberto?
0: Mas aqui pra nós aqui, Ivan Santana, eu não achei que foi pra cartão, não. Ele não foi... Não bateu no rosto do cara por querer. Eu acho que a mão dele até pegou, mas não teve. Não,
2: a mão pegou, mas quem deu o cartão foi o Bandeirinha. Ele perguntou assim, é pra cartão? Aí o Bandeirinha, é cartão. E a pressão dos jogadores do Galo naquele momento, né, Roberto?
0: Não, mas acabou prejudicando o espetáculo e acabou levando o Azul Celeste.
2: Prejudicou pra vocês, pra nós não, nós ganhamos o jogo. E aquele pênalti foi pênalti, o menino foi muito infantil, né, o Vitinho. Mas o que
0: Vitinho,
2: eu gostei
0: não,
2: do
0: Vitinho, Vitão.
2: O que eu gostei dele, Roberto, é que ele mostrou personalidade. Ele fez o pênalti, mas jogou maravilhosamente bem. Entrou numa fogueira danada, né?
0: É,
2: e o Caio Jorge falou lá, papai tá aqui. Aí os caras falaram, rapaz, você é filho, eu sou seu pai, filhinho. Quem mandou eles provocar, né?
0: Quem mandou? Aquele pênalti, né? Que o Everson é um grande pegador de pênalti, mas o Caio Jorge... mostrou para os demais jogadores do Cruzeiro e da partida como se bate o
2: pênalti. Mas ele bateu o limite, quase que a bola pega na trave em cima, viu?
0: Que seja no limite, mas...
2: Ela ia para fora.
0: Mas foi... Eu tô falando aqui da força, Ivan Santana.
2: Porque
0: eu tenho raiva de jogador dar aquela reboladinha e dar um traquinho.
2: Ou então corre, dá uma paradinha, né? E bate no canto do goleiro, nem olha pro goleiro.
0: Entrega, rapatura.
2: Ele bateu muito bem o pênalti, mas foi no limite.
0: Caio Jorge, o que que ele fez? Simplesmente... falou, é o melhor pegador de pênalti do Brasil, então eu mostro ele. Soltou um torpedo que deve ter passado 120 km por hora aquela bola e fez do jeito que tinha que fazer. Mas o resto da história o senhor já sabe.
2: Nós vamos contar. E a Vânia tá gozando o trovão. O Gils, cadê ele, hein? Ué, Gils, quanto perto você não entra aqui no programa, não?
0: É,
2: cadê? Para com isso, Gils, sim. Gils Trovão.
0: Cadê o cruzeirense Gilson Trovão? Não apareceu. Luciano Senna tá dizendo, ó, o tempero verde vai pro Botafogo.
2: Vixe.
0: O Ismar Júnior diz, olha, o Real Madrid da Pampulha está chorando.
2: Que Real Madrid? Eu adoro do Cruzeiro. É, fizeram a conta, o Atlético contratou 11 jogadores. Não, o que gastou não deu nem na metade do que o Cruzeiro pagou pelo menino lá, que não jogou nada ontem também, né?
0: Qual dos meninos, doutor Ivan?
2: Ah, aquele jogador, sei lá, no meio de campo, lá os dois lá, juntando eles dois lá. Né, o Matheus e o outro lá, o Gerson.
0: O Matheus já está mais tempo, né? No caso, não, é o Gerson.
2: É o Gerson, é a soma de 11 contra ele. O Gerson foi um absurdo. Quer dizer, aí, Roberto, está provado também que não é só contratar craques, não, porque você faz um elenco, mas você não faz um time de futebol. Então o Cruzeiro gastou muito e não conseguiu passar pelo Flamengo. Não conseguiu passar pelo Galo. Quer dizer, é um time que, se não classificar para Libertadores, perdeu o ano.
0: Mas já vamos classificar, nem vamos. Que seja na força do ódio.
2: Vai não, vai não.
0: Vai, vai mesmo. É que você
2: vai Léo lá.
0: Raiva, Brito.
2: Léo gostou.
0: Olha, Vânia, o Trovão já perguntou. Ô, Vânia, o Trovão tá escondido debaixo da cama, porque foi feio pro Cruzeiro ontem.
2: Ele passou mal, ele tem problema de pressão, eu acho.
0: Ai, ai, ai, ela tá falando que o Trovão sumiu. Vânia só tá dizendo, depois do jogo, é gostoso ouvir essa resenha.
2: Obrigado, né? Vânia, obrigado.
0: Ô, Vânia, ainda bem que eu tinha tomado uns dois aperitivos, né? Pra amortecer as emoções.
2: Nada disso, Vânia. Que aperitivo é copão mesmo, aquela água que passarinho bebe, destilada.
0: Ai,
2: ele,
0: Vânia,
2: é um cara chique, o Robertinho Gomes. Ele não toma cerveja igual nós, ele toma coisas destiladas.
0: Ela tá dizendo, Ivan, o Gerson não tá mostrando nada. Não, nada.
2: Eles ontem, esconderam em campo.
0: Ontem,
2: tanto o Gerson quanto o Matheus, em grandes jogos, eles estão se escondendo, e principalmente mata-mata. Você tem que tomar vergonha na cara, porque ganha 3 milhões e meio, com assim, igual, que é isso, uá.
0: Era realmente, né?
2: Uá.
0: É, grandes, né? Decisões que espera dessas feras aí, do Matheus, do Gerson, ir pra cima, né? E fazer a diferença. Mas não fizeram, agora a vaca foi pro brejo. E domingo tem, né, Ivan Santana?
2: Ih, rapaz, domingo Galo. Tem. E hoje tem jogo também importante, viu, Roberto? Eu falo, é o Flamengo. Hoje o Flamengo vai igualar ao Palmeiras. Aí fica um pontinho só de diferença se o Flamengo ganhar. O Leandro Brito vai falar o placar. É goleada, Léo? 2-0 só. Ih, Roberto.
0: Então vamos confirmar aqui, ó. Flamengo e Mirassol agora, 19 horas, a bola já vai rolar, viu? Flamengo e Mirassol, portanto, agora 19 horas. O Mengão, maravilha. Doidinho pra cafungar no cangote do Palmeiras de novo, de forma mais aproximada. Flamengo, Mirassol, 19h30. E hoje tem Copa do Brasil. Atenção, meu amigo Léo Tonelada. Hoje tem Vitória e Vasco da Gama. Ivan Santana, na sua concepção, Vitória e Vasco da Gama. O Vitória vai atropelar o Vasco ou o Vasco vai aprontar pra cima do Vitória?
2: Olha, Roberto, a história é o seguinte. O Vitória passa, o Vasco sai. O Palmeiras passa, o Santos sai. Aí, as únicas duas equipes do futebol brasileiro, dos 20 clubes que vão estar em três competições, é o Palmeiras e o Atlético Mineiro. E o Neymar está em campo hoje. E também o Gabigol. E vão enfrentar o Palmeiras. É mais de 2 gols lá hoje.
0: Lembrando que a partida acontece às 21h30, tanto Vitória e
2: simultaneamente,
0: Vasco,
2: né?
0: Quanto Santos e Palmeiras. E o Neymar, eu vi a última entrevista dele no final de semana, ele falou que realmente um placar difícil de ser tirado. 3-0, mas que ele vai entrar em campo, vai brincar, vai jogar futebol com prazer, vai entrar em campo pra brincar. Então, mas é futebol.
2: Tem que ter cuidado, né?
0: Tem que ter cuidado, né, doutor?
2: E é verdade.
0: Então vai ser um bom jogo, viu?
2: Neymar com raiva não é bom, não.
0: Não, pelo contrário, ele tá muito
2: leve. Tá tranquilo,
0: leve.
2: Né? Ele melhorou então, né?
0: Tá leve pra essa partida, ou seja, a responsabilidade, como tá no imaginário popular, a vaca já foi pro brejo. Tá 3-0 pro Palmeiras, Luciano Senna. Então o Santos vai jogar naquele estilo, né, Ivan? Vai franco atirador. É 8-80. Perdendo por 10, 20 ou por 1-0 é o mesmo, tem o mesmo peso hoje pro Santos.
2: Concordo com você. E o Filipão, ele tinha uma frase interessante de mata-mata, viu, Roberto? Quando o time dele perdia que ia jogar igual agora o Santos, levou 3 gols nos 90 minutos, ele falava, não adianta pensar no segundo gol, não. Vamos pensar em fazer o primeiro gol.
0: Exatamente.
2: Depois do primeiro, nós vamos ver o que nós vamos fazer. Então, se a equipe ficar achando que já tem que fazer 2-3 gols para superar o Palmeiras, que é a melhor equipe, acredito que o Palmeiras vai passar, Roberto. Não tranquilamente. Ainda bem que o Neymar, Roberto, uma cobrança aqui, ele não pode ser mentiroso. Ele não pode jogar na Sul-Americana, na nossa arena. Ele joga lá em Santos e vai jogar pôquer e não vem para Belo Horizonte no segundo jogo.
0: Ai, vai ser um bom jogo, hein? Ver o Neymar aprontando para cima do Galo.
2: Não vai, não.
0: Lá em São Paulo.
2: Vai não, vai,
0: viu?
2: Não.
0: É, olha, Palmeiras tem 52 pontos ganhos e o Flamengo 48. Se o Flamengo ganhar hoje, a expectativa é de vitória, né? Sim. Vai a 51 pontos.
2: E Roberto.
0: Vai ficar só umzinho ponto de diferença. Então, meus amigos e minhas amigas, o Bambu em Foia logo mais.
2: Roberto, só um detalhe ali. Olha pra ver como é que tá. Vai ser bem disputada essas rodadas aí.
0: Com certeza, doutor.
2: 51, o mesmo número de vitórias, o Flamengo vai pra 15, né? E o Palmeiras 15. Vai decidir no saldo de gol que o Cruzeiro hoje, o Flamengo hoje tem 3 gols a mais do que o Palmeiras. Olha que negócio legal. Palmeiras jogando final de semana, ganhando. E eles vão ter uma disputa boa aí, viu, Robertão?
0: Hora certa, 18 horas e 31 minutos. Vamos ao apoio cultural bem rapidinho. Na sequência, a gente volta trazendo mais informações. Hoje tem Vasco em campo. É o Vasco do meu parceiro Guilherme de Castro aí. Ah. Ele que é o superintendente do Hospital Bom Samaritano. Guilhermão, hoje tem Vascão em campo. Será que o Vasco vai aprontar pra cima do Vitória?
2: Vai,
0: ou
2: não.
0: Será que o Vitória, com acarajé, pimenta e tudo mais,
2: Candomblé, tem tudo lá.
0: Pode ser também, né? É uma mistura de religiões. E o importante é que, no final, todo mundo é cristão.
2: Com na certeza, Bahia, né? Com certeza.
0: Então, bicho, pega. Vamos faturar. Eu volto já trazendo muito mais. E a participação dessa galera que está interagindo com a gente. Ismar Júnior. Ontem perdeu uma verdinha para doutor Ivan Santana. E o Luciano Senna disse: se o Ney vir para cima, será expulso.
2: Que isso, Luciano? Tá doido?
0: Ele tá falando se o Neymar corre ser expulso hoje, caso ele for para cima. Não, eu acho que ele vai usar a inteligência,
2: vai,
0: tá?
2: Vai.
0: Eu acho que ele vai poder provocar lá, dar nele ser expulso.
2: Expulso.
0: Eu acho que vai ser um bom
2: cartão
0: jogo para assistir.
2: Cartão amarelo, né, Roberto?
0: Vai ser um bom jogo para assistir hoje. Santos e Palmeiras. Lembrando que o Palmeiras está ganhando por 3-0. Vá por aí, voltamos já.

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0: Beleza, moçada, de volta aqui com o nosso programa Esporte Imigrantes. Hoje, quarta-feira, coração da semana. Daqui a pouquinho tem Flamengo em campo, 19 horas e 30 minutos. Flamengo e Mirassol, o jogo. Vamos na quarta rodada do Campeonato Brasileiro 2026. E às 21h30 tem jogos pela Copa do Brasil. Haja coração, hein? Vitória e Vasco da Gama às 21h30. Da mesma forma, Santos e Palmeiras.
1: Que isso?
0: Também 21 horas e 30 minutos. Doutor Ivan Santana vai dormir ou vai assistir, doutor Ivan?
1: Vou assistir.
0: Ontem o senhor não cochilou, não, né?
1: Jamais. Eu vou torcer hoje pro Palmeiras. Eu vou torcer pro Palmeiras. Sabe por quê, Alberto? Porque eu quero pegar o Cruzeiro. Eu quero pegar o Palmeiras na final da Copa do Brasil.
0: Ô, dó.
1: Eu vou passar. Amanhã tem um jogo, Inter e Grêmio.
0: Amanhã o adversário do Galo na próxima fase, da semifinal. É mamão com açúcar, gente. Ou vai ser Inter ou vai ser Grêmio.
1: Não é assim também, não. Mesmo falou aí. Você tá com esse placar de 3-1 até o final do ano. Mas calma que não pode ser... lá, os dois jogos lá, é time... Você tem uma frase que você usa muito aí. São dois times de camisa, tanto o Grêmio quanto o Inter. Que o Galo hoje tem condição de passar? Tem, porque é um time que tá 14 partidas invictas. Não é brincadeira, o melhor performance do segundo turno é o Galo, Robertão.
0: Pois é, não pode na hora H, né? Encher o balde de 10 leite e depois dar um curso.
1: Calma,
0: né?
1: Fazer igual
0: o
1: calma.
0: Muito bem, o Ismar Júnior tá zoando aí os cruzeirenses. Volta, Tite. Tá. Larga o bichinho, deixa o homem aposentado lá, Ismar. Não mexe com esse homem, não. Ontem, infelizmente, o Arthur Jorge, né, foi decepcionou na sua mexida, mas é um grande técnico de futebol e não é aquela falha dele ontem que vai tirar a confiança dos cruzeirenses conscientes, né? Porque tem aqueles apaixonados, passionais demais, que acabam enlouquecendo, né? Mas fazer o quê? Vamos aí, Britinho, ouvir em nome de Igor Simões Tauer e também do vereador Rony Franco, o primeiro gol e único do Cruzeiro ontem, narração dele do Piquetito.
1: Morreu, não?
0: A cobrança do pênalti com a velocidade
1: tá
0: da bola em quase 200 km por hora. Só
2: aí, Vitinho. É o KJ autorizado, é pênalti. Não toma muita distância para a cobrança. Emerson no meio do gol. Caio Jorge partiu, pé direito, bateu, é gol!

0: Cruzeiro! Cruzeiro! Adivine quem de pênalti! Bem batido com extrema categoria, KJ do Caio Jorge. Aos 30 minutos, mete no ângulo esquerdo de Everson, que nem saiu na foto. Caio Jorge faz o primeiro no Superclássico, no jogo da volta, aqui na Arena MRV. KJ, se o poeta é o que sonha, o que vai ser real? Vão sonhar coisas boas e esperar pelos frutos do quintal. Na frente o Estrelado, na frente o Cruzeiro. KJ faz o K imediatamente. Ele é rede, rede, rede. Emoção azul, Estrelada. Pela primeira vez aqui na Arena MRV. KJ, assim de pênalti bem batido. Vai. Vai que eu tô te vendo. Vai na fé, paixão e fé. Andar com fé, eu vou. Que a fé não costuma falhar. Agora lindo. Cruzeiro 1, KJ de pênalti, Atlético 0, detalhe, passe!
1: Matheus Pereira, na sua experiência, deixou para o Caio Jorge. Que batida no alto, indefensável, no ângulo. Goleirão Everson, ficou batido. É dia de gol, Cruzeiro! Que show, hein, pai! Caio Jorge, é gol de pênalti, é golaço de pênalti também, de categoria, o Cruzeirão mais lindo do mundo na frente, 1-0.
2: Sétimo do Cruzeiro na Copa do Brasil, terceiro do Caio Jorge.
0: Recomeça o jogo, é a bola com o Otávio, goleirão na pequena área do Cruzeiro, Cruzeiro 1-0. 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Como no primeiro jogo do Mineirão, Cruzeiro sai na frente.
3: Pique!
4: Oi. Olha, o Caio Jorge esboçou fazer aquela comemoração dele perante a torcida do Atlético. E aí o Gerson e o Romero impediram. Ele iria fazer aquela dança prática dele, habitual do Caio Jorge, mas ele foi impedido pelos próprios companheiros do Cruzeiro para evitar um problema maior. Ainda assim, voou muito copo de cerveja e até uma chinela. Como dizia lá em Cipotânia, teve um chinelo arremessado no campo na comemoração do gol do Cruzeiro, Pique.
3: Beleza, a galera evitou, né, Ivan, pra ter estresse ali. A arena, ela é muito complexa. Você pegar um torcedor passional demais, enraivado, pra ele pular ali, quebrar o cara no cacete,
5: não
3: daqui
5: é,
3: pra ali,
5: né? O menino é provocador, bateu o pênalti muito bem, mas depois o filhinho dele amassou ele.
3: Muito bom, 18 horas e 41 minutos, hein? Então, Flotone, agradecendo a você, meus amigos e minhas amigas que estão acompanhando aqui a nossa programação. Mande o seu recadinho, pode mandar aí pra gente falar e interagir com vocês aqui, tá bom? Igor Simões Tauer, tá com a gente, meu amigo Delfonso Júnior, fiquei sabendo que varou a madrugada aí soltando pistolão, soltando fogos e rojões por conta da vitória gigante do Galão da Massa ontem em cima do Cruzeiro, né? E o meus amigos aí da casa do Rony Franco também, o Rony Franco comemorou, rapaz. E o homem, inclusive, tá perdendo peso, viu?
5: É?
3: Tá perdendo peso, a barriga tá pulando pra fora da calça. E comemorou ontem pra danar a vitória do Galão em cima do Cruzeiro.
5: Foi, é?
3: Um abraço aí, vereador Rony Franco, toda a galera da Alfa Unipac também, feliz da vida. 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Pedro disse que também soltou muitos fogos ontem, viu, Ivan Santana?
5: É, o Pedro emagreceu um grama.
3: Um grama. Porque ontem os atleticanos ficaram daquele jeito. E por falar em atleticano, no oferecimento todo especial da Asprovel Seguro Automotivo, vamos trazer agora do Fred, né? O Fred fez o gol salvador e a galera, a massa do Galo, explodiu em todo o Brasil. Solta aí, Britinho!
6: Pra cima da marcação do Rojas, ele contra o Romero, fez o passe, Reinier no corta-luz, Vitor Hugo ajeita, bola pro Fred, bateu pro gol, Barbante! Segundo tempo, quando a virada foi construída, Vitor Hugo, Reinier, Gustavo Scarpa, troca de passes. O Marques falou agora há pouco da qualidade que aumentou quando as substituições aconteceram. Todos nós falamos, o Fabrício Guerreiro destacou a dificuldade do Cruzeiro com um a menos. E marcando com três atacantes. Aí, lá dentro da grande área, de novo na briga, de novo no bate-rebate, Fred, meio que sem ângulo, fuzilou de canhota e marcou pela primeira vez. Bem-vindo de volta à sua casa, Fred. É aqui, de venda nova pro planeta, mas o seu planeta é o Galo, Fred. 2-1, Cláudio Rezende.
7: O Atlético foi buscar esse número 7, o novo camisa 7, lá na Turquia. Ele volta para casa no primeiro jogo dele aqui na casa do Galo. Faz o gol da virada e com o pé esquerdo ainda, Fred. Fred. Vai, Galo! Vai, Galo! Cantar alto pra massa ouvir. E no clássico, mata-mata de virada é mais gostoso. Galo 2, Fred, Cruzeiro 1.
2: Sétimo do Galo na Copa do Brasil, primeiro do Fred.
6: 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Olha o passe pro Mina. Fagner chega primeiro, tira Vitor Hugo, briga pelo rebote, a bola bate nele por último e sai. 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Trazendo análise na Itatiaia, Edu Pan. O Galo fez várias dessas jogadas aí no segundo tempo, Edu.
8: É, o Atlético faz um grande segundo tempo aqui e soube aproveitar a superioridade. E o Cruzeiro não soube trabalhar com a inferioridade. Essa vitória tem muito dos treinadores. O Arthur Jorge foi muito mal, muito mal. Quando ele perde o Vidalba, ele mantém três atacantes, vencendo por 1-0. Ele arrebentou com o sistema defensivo do Cruzeiro. E o Barba percebeu, deu um xeque-mate para cima dele. Tirou o lateral, colocou o Coelho, traz o Scarpa para o jogo. E era questão de tempo. O Atlético virou.
6: Sete! Ah, repete aí, Thiago.
4: Mais 7 minutos. Vamos até os 52. Olha a doideira dos árbitros aqui de fora. Não teve nada, rapaz. E os caras entraram, o quarto e o quinto árbitro, entrando em campo. Os caras estão apavorados aqui do lado de fora, viu, Abelhão?
6: Eu quero morar no clássico. Eu quero clássico toda semana.
3: Ivan Santana, tá aí, alegria dos atleticanos, e o Abílio ali, que é o narrador,
5: também o jovem, Marques. Né, Roberto? Narrou bem, né?
3: E lembrando que o Mário Henrique Caixa, viu, vocês que são fãs do Caixa, ele é candidato a deputado, naturalmente não pode trabalhar com microfone, né, Ivan? Quem é da imprensa tem que ficar afastado por 3 meses até que se passe aí o 4 de outubro, né?
5: Eu comentei com o Roberto em off aqui que ele deve ter passado mal ontem, né, que se ele continua tomando uns goró igual ele tomava, ele ficou doido para narrar os dois gols do Galo. Mas o Atlético, Roberto, mostrou tanto na primeira partida, dentro da casa lá da Pampulha do Cruzeiro, foi a melhor performance. O nosso técnico soube anular os grandes craques que o Cruzeiro tem, e na segunda partida também, merecidamente, o Galo passou, e o técnico do Cruzeiro realmente hoje está sendo criticado aí no Brasil inteiro. O Galo teve muita raça, o Galo partiu para cima, após a expulsão, é lógico, né? E mostrou o porquê que está invicto a 14 partidas, Robertão.
3: 18 horas 48 minutos, é o nosso programa Esporte Migrantes até as 19h15 com muitas informações. Já vou trazer o Fred, a fala do Fred aí, viu? O homem que marcou o gol decisivo do Galo ontem. 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Hora certa, 18h48. 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
3: É.
5: Igual Elvis Passos?
3: É, o Léo Pugirum e Eduardo. 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Doutor Ivan, vamos ouvir o Fred?
5: Vamos, o craque do jogo, dos dois jogos, o homem que veio, voltou da Europa para acabar com o seu Cruzeiro.
3: Fala aí, Fred!
9: O sonho tá vivendo isso, no time de coração, a massa inteira em peso, a massa merece. E, cara, o grupo merece, todo mundo se doou, o Everson com dor no pé, com o dedo quebrado, se doando ali na partida. O Maicon sentiu uma lesão ontem, tentou até no aquecimento ali, infelizmente não conseguiu. Então, assim, são poucas coisas, poucos detalhes que esse grupo está se doando. Então, eu fui muito bem recebido aqui, eu falei isso agora na roda. Agradeço a todos os jogadores, todas a comissão, todas as pessoas que trabalham no clube. E, cara, para mim é um sonho. Não ganhamos nada ainda, temos que continuar com o pé no chão. E temos muitas coisas para buscar ainda pela frente.
10: Fred, primeiro gol do profissional. Você que já está acostumado a enfrentar o Cruzeiro na base. Primeiro gol do profissional com a camisa do Galo contra o Cruzeiro. Tem um sabor especial?
9: Ah, cara, é um clássico, né? Então, fazer gol é sempre bom enquanto Cruzeiro. Então, um clássico assim, é maravilhoso fazer gol. Mas, como eu falei, o importante é a classificação.
11: Fred, rapidinho, por gentileza. Eu me lembrei, na hora do seu gol, uma entrevista que a sua tia deu, falando que o seu avô acordava cedo para te levar para treinar, 5 anos, 6 anos, com aquele sonho de vestir a camisa do Atlético. O que você diria para aquele garotinho hoje ao marcar esse gol e realizar esse sonho na arena?
9: Cara, nem sei o que dizer. Eu já te falei, cara, não tenho palavras. Para mim, realmente é um sonho que eu estou vivendo. E meu avô sempre dedicou muito, meus pais também sempre dedicaram muito por mim na minha vida, na minha carreira. Então, assim, eu só tenho que agradecer a eles, agradecer a Deus que nos honrou, que fez eu fazer essa escolha de vir para o Atlético. Então, assim, agora é comemorar e depois descansar, que no fim de semana já temos um jogo importante, próxima semana temos mais jogos e continuar realizando sonhos.
11: De onde tiver, está feliz, né?
9: De onde ele tiver, vai estar feliz, com certeza.
3: Beleza, daí o Fred. É o Matheus Pereira, é um pouquinho mais escurinho. Parece pra caramba com o Matheus Pereira, né, Ivan?
5: Parece.
3: É o Fred e Matheus Pereira, a cara de um fuzinho do outro, né, Brito? Só o cabelinho dele que é um pouquinho mais crespo e o rosto, né, e a cor da pele é um pouquinho mais escura, mas ele se parece pra danar. Marcela e Vivian tá acompanhando a nossa programação, a esposa do Juraci, ela tá falando assim.
5: Ah, Marcela, obrigado pela audiência.
3: Ela diz aqui, ó, conheço o Fred de perto, conheço a história dele. Fomos vizinhos em BH.
5: Bacana.
3: Lá em Venda Nova.
5: Que bacana, parabéns, hein, Marcelo?
3: O Fred realmente um grande jogador, chegou, já foi, jogou bem no primeiro jogo, jogou bem ontem, marcou gol importante pra vida dele, pra motivá-lo, né, Ivan? Pra motivar a torcida. Enfim, é um cara que chegou aí pra fazer a diferença no Galo, com certeza. Patrícia Novaes, um abraço.
5: E fez, né, Albertão? Um abraço pra Patrícia e a mãe dela também, que tá assistindo o programa. Obrigado pela audiência também.
3: Beleza, quem está chegando para falar agora, inclusive falar a situação do Everson, oh, goleiro, é o médico Rodrigo Lasmar, doutor Ivan Santana. O Rodrigão vai falar em nome de Asprovel, do Hospital Bom Samaritano, do Dietec Hipermercado e da Alfa Unipac. Fala aí, doutor.
12: Passar a informação correta para vocês. Esses dias nós escutamos muita bobagem, né? Questionando realmente o que, que tinha acontecido. Então, o Everson sofreu um trauma no jogo contra o Cruzeiro. Exames de imagem mostraram uma fratura no pé. Ele vinha sentindo muita dor, fez tratamento intensivo todos esses dias. Ontem, ele apresentou uma melhora. Nós fizemos um bloqueio anestésico para que ele pudesse treinar e a gente observar como é que ele iria responder. Respondeu bem. E hoje, novamente, antes do jogo, a gente fez novamente um bloqueio anestésico e durante o intervalo, novamente, para que ele pudesse jogar. Pelo tamanho do jogo, pela importância e os objetivos do Atlético na competição, a comissão técnica toda entendeu que era um motivo para corrermos esse risco e para tomarmos essa iniciativa. E tudo correu muito bem, graças a Deus. Agora ele vai precisar de parar para poder tratar a fratura, que era o nosso objetivo.
13: Para a cirurgia, doutor?
12: Não, não tem cirurgia. Tratamento conservador.
13: Ok. Doutor Rodrigo Lasmar, conversando aqui na zona mista, pronunciando, explicando a situação do Everson, portanto, fez bloqueio antes, durante e depois.
14: Bem explicado pelo Rodrigo Lasmar, né? É importante esse esclarecimento. O Atlético, desde a sexta-feira, falou de trauma. Agora o Rodrigo Lasmar está falando, complementando a informação, né? Falando dessa fratura ocasionada pelo trauma, né? Importante destacar isso. E aí, o Everson fazendo um tratamento intensivo, bloqueio analgésico para aliviar a dor em múltiplos momentos, né? E agora vai ter que dar uma pausa, o Delfim vai seguir pela importância do jogo, o Everson jogou.
15: Só fazer um parênteses antes do Marcos continuar. Ótima declaração, as explicações do Rodrigo Lasmar. Só um detalhe. Só foram faladas bobagens porque ele não deu essa entrevista logo que soltou a nota.
14: É um pensamento que eu tenho.
15: Se ele tivesse dado uma entrevista, falou: o Everson tem uma fratura, vamos tentar fazer um tratamento com bloqueio, e se tudo der certo, ele vai para o jogo. Se não, ele vai fazer um tratamento conservador. Nenhuma bobagem teria sido dita, ninguém teria buscado informações com outras pessoas que talvez tenham passado informações equivocadas. Então, a comunicação do clube foi mal feita no caso do Everson. E por isso, quando você faz uma comunicação mal feita, ou você não comunica, aí você abre brecha para que bobagens, entre aspas, sejam ditas. Porque a bobagem pode ter chegado por meio de outras pessoas ao jornalista. Então, assim, ótimo que o Rodrigo Lasmar falou, mas se isso tivesse sido dito quando da nota do clube, que veio da liberação do Vitor Hugo e de um trauma no pé do Everson, nada teria sido falado de bobagem.
3: Que, na verdade, Ivan, como não houve uma nota específica, houveram o quê? Especulações. O que é que a imprensa vive de informação, né? Se não tem informação oficial, aí especula-se, né? E que o médico, ele usou eu acho que ele foi infeliz na colocação dele, que, né, que ele falou que inventaram muita coisa, né? Não inventaram, especulou, né, doutor Ivan?
5: Porque falaram que a fratura era grande, falaram que ele não ia jogar. Eu afirmei aqui para você que na decisão ele ia jogar. Na realidade, eles não queriam esconder o qual pé o tempo todo, porque senão o Cruzeiro é pé esquerdo, vamos meter bola no canto esquerdo. E, né, quantos jogadores já jogaram com distensão muscular ou mesmo fraturas pequenas, né, para não ser favorecido lá pelo adversário. Mas eu concordo com você, eu poderia ter falado, ó, houve uma fratura no pé, não falava qual pé, para diminuir, para mitigar aí essas confusões. Mas valeu, Everson, parabéns, meu garoto.
3: E tem um preço, né, Ivan Santana? Vai ficar no mínimo aí uns 5 jogos fora, né?
5: Ah, com certeza, ainda mais jogando com anestésico. Ele foi anestesiado, bloqueio, você bloqueia o nervo e você não sente dor o tempo que dura o anestésico, que é 1 hora, 2 horas. Só que o osso está fraturado, vai continuar batendo aquela osso no osso.
3: Na carne.
5: Aí vai postergar aí a redução da fratura e não bota gesso, não bota. É uma fratura que chama fratura conservadora, né?
3: Tratamento conservador que eles vão fazer, mas vai ficar mais de 5 jogos, no mínimo 1 mês, né?
5: É 1 mês, Roberto. Eu estou preocupado porque tem jogos importantes aí. Apesar que é em novembro, né? Acho que é novembro que volta essa outra fase da Copa do Brasil.
3: Quem sabe até ele já voltou, né, doutor Ivan?
5: Não, já voltou. Ele volta, tem que ser anestesiado de novo.
3: 18h58. Vamos faturar coisa rápida e a gente volta trazendo mais informações, né, Patrícia? Um abraço pra você. Daqui a pouquinho a gente volta trazendo a fala, inclusive dele, do goleiro Valentão, que entrou com o pé quebrado e tudo mais. Volto já.

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0: Beleza, moçada? 19 horas, 2 minutos de volta aqui com o nosso programa Esporte Imigrantes até as 19h15. Muitas informações. Alô, Luiz Mário. Luiz Mário tá tristinho, tadinho. Ele é cruzeirense.
1: Ele é cruzeirense. Luiz Mário, fica tranquilo. Luiz Mário, esse ano vocês não vão ganhar mais nada.
0: Você tá triste, eu também tô e...
1: Não, o Betinho já recuperou.
0: O mundo velho de cruzeirense, todos tristes, porque o Galo ontem colocou nós pra dormir, né? Como diz Calil, vai dormir, vai chorar na cama, que é lugar quente.
1: Dormir não, nenhum de vocês dormiram. Ainda bem que Lula Guedes, se perdesse, ele ia ficar a noite inteira acordado.
0: Eu durmo bem pra caramba. Ixi, dormi igual o menino. Foi. Dormi igual o neném.
1: Mas também você bebeu muita água mineral ontem, né?
0: É, também. O Luiz Mário falou, chateado demais. Eu também fiquei, viu, Luiz? Eu fiquei porque o nosso treinador é bom pra dedéu e ontem vacilou. Ontem o homem errou, Luiz. Então eu fiquei tristinho, viu? Marcelo Vivo tá zoando ali. Fica triste, não.
1: Fica não, fica não.
0: Eita, vamos ouvir o goleiro Valentão aí que...
1: Cara, o cara é bom.
0: Sacrificou, né, doutor Ivan?
1: Como é que você fala? O cara é bom?
0: O homem é bom, o homem é espetacular. O Everson se sacrificou, vai ficar 5 jogos fora aí porque tava lá... jogando machucado com anestesia pra segurar o Rojão. Ele só não segurou o Rojão do Caio Jorge no pênalti lá, nem se ele tivesse asa, ele pegava.
1: Nem se ele tivesse He-Man, aí qual que voa? Homem-Aranha ou He-Man?
0: Homem-Aranha não voa, mas pula alto, né?
1: E o He-Man?
0: He-Man é Superman que voa.
1: É Superman. Então nem se fosse o Superman.
0: Tem
1: He-Man, não tem?
0: Tem, He-Man não voa.
1: Ah, o He-Man é que... Não, nem aquela... O He-Man é um que monta no trem lá? Ele monta, ele tem um... Como é que é, Léo? Ele monta num gato. Nem o gato do He-Man conseguia pegar aquela bola, Léo.
0: É o gato guerreiro. Vamos lá, então. Ouvi aí o goleiraço Everson falando da importante vitória do Galão da Massa. Salta aí, Britinho.
2: De momento algum, foi em comum acordo. E eu assumi toda a responsabilidade para que eu pudesse desempenhar e estar ajudando.
3: E agora, como será o tratamento? Você tem dimensão do período que vai ser parte fora?
2: Vou ter que ficar uns dias de fora, mas não sei tempo, não vou falar aqui para vocês tempo. Com certeza eu vou me tratar, me cuidar, tratamento intensivo para que eu possa voltar o mais rápido possível.

0: A gente talvez, se eu tratasse, seguisse a risco o tratamento, eu voltaria no jogo da Chapecoense e ficaria fora esse jogo. Então, talvez eu fique fora do jogo da Chapecoense, porque até aquele tempo, mas me abdiquei de um jogo para que eu pudesse entrar dentro de campo nesse jogo. Então, agora vamos dia a dia, sou um cara que recupera bem das coisas. Teve a fratura, agora é cuidar dela para que eu possa voltar o mais rápido possível.
1: Houve a informação que você teve a fratura e que poderia ficar de fora do jogo. Você pensou duas vezes em não entrar em campo e como foi a ajuda dos companheiros também te... claro, para você voltar e atuar na partida de hoje.
0: Cara, primeiro recebi muito apoio dos companheiros, todos os jogadores de linha. Delfim, Gabriel Delfim também deu muito apoio para mim. Eu não treinei, eu só fui treinar ontem, não treinei nenhum dia. O professor acabou nem vendo meu rosto no treino. Mas foi difícil, quando eu fiquei sabendo logo da fratura no dia seguinte. Logo no jogo, no choque do jogo, quando eu desço a escada do Mineirão, eu passo por vocês ali, eu não falo com vocês porque eu já estava mancando um pouco. Então procurei fazer trabalho intensivo para que eu pudesse recuperar o mais rápido possível. Não deu tempo de recuperar, obviamente, completamente, por conta da fratura, mas a gente conseguiu ali um bloqueio ali anestésico na região do pé, onde não me impossibilitou de fazer os movimentos necessários para o treinamento de um dia anterior e para o jogo. Então, a cabeça estava um trevo, mas feliz de ter conseguido ter feito esse sacrifício para poder ajudar a equipe num grande jogo da nossa equipe a conquistar um grande resultado.
2: Quando você escolheu, Everson, jogar, pesou também a figura que você representa para o time? Porque a gente sabe que daqueles todos que passaram aí tantos anos, você permanece e hoje é uma figura importantíssima dentro de campo também. Pesou para você isso de fazer esse sacrifício pelos colegas também?
0: Bom, primeiro, o sacrifício foi válido, mas com certeza a equipe fez um grande jogo e ajudou a gente a sair com a vitória. Então, valeu a pena esse sacrifício pelo grande jogo que a gente fez, né? A gente fez um grande jogo coletivamente, mereceu vencer e sermos classificados. Óbvio que pela minha grandeza, pelos números que eu tenho no clube, por ser uma referência no elenco, por estar fazendo um grande ano, percebi em alguns amigos ali um pouco de tristeza quando eles descobriram da minha fratura. Então, procurei ser um cara mais alegre no dia a dia mesmo, com chance quase zero de jogar. Passei uns 3 dias com chance quase zero de jogar, mas procurando dar apoio, procurando dar alegria, procurando ser um cara alegre no dia a dia para que eu não pudesse afetar com os meus companheiros de trabalho. Então, faltando 24 horas ali para o jogo, a gente conseguiu um bloqueio anestésico, então eu consegui trabalhar. Não foi fácil chegar nessa decisão de jogar ou não. Passava muitas situações na cabeça, muitas coisas na cabeça, se joga, se agrava, se não agrava, mas não é o primeiro jogo que eu jogo no sacrifício. É o terceiro clássico que eu já jogo no sacrifício aqui, mas é o primeiro no sacrifício extremo, como foi hoje, com uma fratura. Mas, graças a Deus, pela minha grandeza, por saber que sou uma referência do elenco, eu quis jogar, quis correr esse risco, em comum acordo com o departamento médico, a comissão técnica, todos. E, graças a Deus, deu certo. A equipe fez um grande jogo e eu pude ajudar a equipe a ser classificado diante de um grande rival.
3: Oi, Everson, por gentileza, para falar com a gente aqui. E o choro foi de alívio, né? Ali no final do jogo, depois de tudo isso que você passou. E quais são os próximos passos? Vai ter que dar uma descansada agora para se recuperar, cuidar desse problema?
0: Bom, o choro foi de alívio, né? E foi um choro de alívio, até porque eu já estava chorando já uns 3 dias antes. Todo dia eu chorei à noite com receio de não jogar esse jogo, porque não tinha chance praticamente zero de jogar. E a gente conseguiu essa chance só ali na segunda-feira à tarde, que a gente conseguiu fazer um efeito anestésico. Então, foi um choro de alívio de ter conseguido ajudar a equipe. A equipe fez um grande jogo. Talvez eu não fiz nenhuma defesa, fiz uma entrada, algumas coberturas, um jogo com os pés. Então, eu não fui peça predominante na classificação. A equipe que foi uma peça predominante. Todo mundo fez um grande jogo, a gente conquistou a vitória importante. Mas agora, infelizmente, eu vou ter que descansar, vou ter que ficar ausente alguns jogos para que eu possa melhorar dessa fratura o mais rápido possível, que o osso possa colar e eu possa voltar o mais rápido possível para ajudar a equipe.
4: Passou uma vitória contra o rival no clássico, que valeu classificação, com todas as provocações que aconteceram, com todas as polêmicas também. Queria que você falasse do sentimento depois de uma classificação como essa. Que fica para vocês depois de uma classificação como essa?
0: O sentimento de alegria, o primeiro, óbvio, você tirar um grande rival, um sentimento de alegria e confiança. Estamos num grande momento, se eu não me engano são 14 jogos de invencibilidade. Desde o primeiro jogo ali contra o Vasco, antes da parada da Copa, trabalhamos muito nessa pré-temporada de Copa do Mundo. A gente teve 30 dias de trabalho, onde a gente assimilou muito bem o trabalho do professor. Estamos nesse bom momento, então, com certeza de alegria e de confiança para que a gente possa continuar nessa atuada, continuar com grandes jogos, com grandes resultados, para que a gente possa colher bons frutos no final do ano.
2: Aí o Everson, paredão alvinegro.
5: Beleza, doutor Ivan Santana, todas as homenagens para ele, né, Ivan?
6: Parabéns para ele, foi muito forte, foi corajoso, foi um cara de equipe, enfim, uma grande vitória contra um grande elenco, um grande time, um técnico que errou muito ontem, o técnico do Cruzeiro. Parabéns pro Galo e vamos que vamos, Robertão.
5: Beleza, hora certa, 19 horas, 9 minutinhos, a bola vai rolar já já para Flamengo, em 19h30, faltando 20 minutinhos para a bola rolar para Flamengo e Mirassol, agora 19h30. E às 21h30, só confirmando, Vitória e Vasco da Gama, 21h30 tem Santos e Palmeiras, aí já coração para tanta emoção. E Grêmio Internacional pela Copa do Brasil jogam amanhã. E de onde sai o adversário do Galo? Mamão com açúcar, Grêmio ou Internacional, Galo?
6: Não,
5: eu acho que o Galo passa sem muita dificuldade.
6: Não, senhor, não vem com essa onda, não.
5: Pelo Brasileirão, sábado, o Galo joga lá em São Paulo contra o São Paulo. Jogo fácil, doutor Ivan?
6: É um jogo difícil, o São Paulo está desesperado. Eu não gosto de jogar quando a equipe está desesperada.
5: É, o São Paulo é o 11º com 30,
6: pois
5: não é isso?
6: Pois é, estava lá em cima, caiu, mas o Galo está preparado.
5: Beleza, já no domingo o Cruzeiro recebe aqui em Minas Gerais o fortíssimo Atlético Paranaense, doutor Ivan. Olha, é o time, o Atlético Paranaense é o terceiro colocado no Brasileirão com 45 pontos ganhos e o Cruzeiro, lembrando que é o sexto com 39, hein? É
6: importante essa vitória, Albertão. Aí vocês vão 42, encosta no Atlético Paranaense, no Fluminense e no Bahia.
5: Ai, já coração para tanta emoção. E em termos políticos, a Câmara aprovou a indicação do Rodrigo Pacheco, doutor Ivan Santana, só dando um giro lá em Brasília rapidinho para a gente ir embora. Câmara aprova indicação e Rodrigo Pacheco será ministro do TCU, Tribunal de Contas da União. Carguinho bom, vão.
6: É bom, é vitalício. A Columbre tem direito a indicação de dois cargos, né?
5: Uhum.
6: Aí aquela confusão lá com Lula, com Messias, agora realmente ele cumpriu a palavra e botou ele aí. E teve a pesquisa, se nós falamos dela rapidinho, não, né?
5: É, a pesquisa...
6: Saiu hoje, não foi, Robert? A pesquisa da Globo, Rede Globo?
5: Isso, é da
6: primeiro
5: Quest.
6: Turno. Olha o primeiro turno aí,
5: Lula,
6: vai lá.
5: 37, Flávio 29, Cury 10. Confirmando aí as outras pesquisas que tinham mostrado, né? Renan 3, Caiado 1, Zema 1. A decepção, vamos aqui. Lula tá na frente, né? Uma vantagem até tranquila para primeiro turno. É. 8 pontos, né? A diferença.
6: 8 pontos.
5: O Cury colocou todo mundo chinelinho. Já é o terceiro com 10.
6: Que coisa, rapaz.
5: Renan caiu para 3, Caiado quase que zerou, tá com 1. Zema quase que zerou também.
6: E o Zema, moço, que decepção. O Zema, sabe o que ele falou hoje? Na CBN? Que em Minas, ele, até sexta-feira da eleição, ele era o último colocado. E que ele ganhou a eleição e que ele vai ganhar a eleição. Como? Eu não sei.
5: É que ele tá achando que o raio cai duas vezes no mesmo lugar. Pode até cair, mas demora.
6: Não, mas casa aí não tem raio mais, não.
5: Ai, meu Deus do céu. Política tem disso, né, Ivan? As polarizações é como se fosse religião. Se Lula pode arrastar a cara da mãe dele no... na Praça de Tiradentes, que quem vota no Lula, a maioria vai continuar votando. E Flávio também pode arrastar a mãe dele na Praça de Tiradentes, né, que o povo vai continuar votando. Vai entender, doutor Ivan Santana.
6: É difícil.
5: E amanhã sai mais uma pesquisa já, o Datafolha, amanhã, né?
6: É, amanhã é uma pesquisa boa, Robertão, também, né?
5: Também. A Quest e Datafolha são hoje os institutos que fazem a pesquisa presencialmente em todas as regiões do Brasil. Tem uma metodologia bem específica que eles fazem,
6: né?
5: Por faixa etária, por renda familiar. Eles têm um trabalho muito forte, bem interessante.
6: E também hoje eles fazem outras perguntas também, né?
5: Isso.
6: Não é só em quem você votaria, ou então bosta o nome. Eles fazem uma pesquisa. Você já escolheu seu candidato? Você mudaria seu voto? Não. Aí faz depois a percentagem. Enfim, é uma disputa boa. A coisa está indo bem, Robertão. Vamos lá, vamos esperar para ver as próximos acontecimentos e as forças ocultas de Brasília.
5: Beleza, doutor Ivan, 19 horas 13 minutos. E de ontem para hoje o que pegou foi lá no STF.
6: O bicho tá pegando lá.
5: De um lado o Carecão, que é Alexandre de Moraes, do outro o Mendonça. Como é que é o nome do Mendonça, Ivan Santana? O ministro.
6: Deve ser Jorge Mendonça, aquele jogador de futebol que tinha. Tinha um jogador, Jorge Mendonça, você lembra?
5: Mas vamos aqui, o Mendonça, que a gente está se referindo, né, lá do STF, ele até ontem estava de boa, né, Ivan? Era o Santinho, né?
6: Aí descobriu que ele também reuniu secretamente com o o homem mais famoso do Brasil, o homem que comprou do mais simples ao mais graduado do, do país.
5: Nunca vi uma coisa dessa. Esse Vorkada, a gente já tinha comentado aqui, é André Mendonça, o nome do ministro, Ivan.
6: É André.
5: É, esse Vorkada, ele passou o rodo, igual o doutor Ivan Santana, ele conseguiu engalobar e dar uma propininha para... de A a Z nesse Brasil.
6: Contadores, prefeitos, senadores, o homem é uma máquina. E teve um cara aí que fez uma delação a semana passada, diz que sabe onde o Vorkada escondeu 20 bilhões. Opa. Que ele vai contar. Onde está escondido? É uma,
5: não
6: tá empresa.
5: Aqui, não, Ivan?
6: Não é uma empresa dessa aqui. Ah. O Leandro Brito está pesquisando aí no Google. O Leandro Brito botou na IA para saber no chat GTP, mas não acertou ainda não.
5: É, já, chat o quê?
6: Chat GTP, não é?
5: É
6: não, Léo?
5: É quase isso. Você errou por uma letra.
6: Errei, Léo.
5: É GPT. Mas
6: eu falei.
5: Você falou o quê?
6: GTP.
5: Como é que ele falou?
6: Não foi não, Léo? Até Léo tá errando, moço.
5: Tá bom, Ivan, um abraço e até amanhã.
6: Ô, Robertão, um abraço. Robertão, fica triste, não. É, como diz a música do Roberto Carlos, não fica triste não, que o céu está azul, azul até demais. E o seu time vai continuar azul, mas não consegue ganhar do Galo. E esse ano o Cruzeiro não ganha mais nada e o Galo está aí. Três competições seguidas. Boa noite para vocês, um abraço para os atleticanos, um abraço para os cruzeirenses, porque o Cruzeiro é um grande time e foi uma grande vitória. Boa noite.
5: Beleza, o Andemar, Luiz Mário falou ali, André Mendonça, é isso mesmo, meu amigo Luiz Mário, André Mendonça. Até ontem ele estava tava de boa, mas aí descobriram que ele também reuniu com o homem, que tomou café, que recebeu o terno, que aí tá todo mundo, é o SUS falando mal lavado, né? Fala do Careca, o Careca fala dele, quase que saiu nos tapas ontem, André Mendonça. E o Alexandre de Moraes, valeu turma, obrigado toda a galera do Igor Simões Tal e Delfonso Júnior. Alô, atleticano e Delfonso Júnior. Valeu, meu amigo Rony Franco, aí da Franco Empreendimentos, toda a galera da Alfa Unipac, meu amigo João Mabrito, da Celtec Energia Solar, meus amigos do Tietec Hipermercado, Ronaldinho, Zé Aguinaldo e também a Dona Teca. E ele, o Vascaíno, que daqui a pouquinho vai estar sofrendo aí contra o Vitória, meu amigo Guilherme de Castro, do Hospital Ponto Samaritano. E toda a galera das Provel, em especial o seu Jorginho, o Léo Pugirum e também o Eduardo. Um abraço, Flamengo joga daqui 13 minutinhos, Flamengo e Mirassol. Será que vai dar Mengão, hein? Valeu, gente, um abraço e até amanhã.

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1: 7h31.
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2: 8:15. 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
1: 8h31.
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0: 8h48.
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